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3: É isso aí, pessoal, 21 horas e 7 minutos, a temperatura 18 graus aqui na capital do Fandango. E você ouve a Rádio Cultura e o programa Voz da Querência. Eu ouvi essas vozes maravilhosas aí do João Rio Grandini e do João da Rosa, né? Os dois João. É, deixaram essas boas gravações aí pro Voz da Querência. Obrigado, João. Obrigado, João da Rosa. Obrigado, João Rio Grandino, em Porto Alegre. Vamos chegar com os patrocinadores. 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
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Vamos de música, né, pessoal? Não, música não, tem um recado por aqui ainda. Percy Dornelis, gaiteiro lá na Leonel Brizola, né? Na audiência do programa. Hoje participou do programa do Aládio lá no piquete do seu Walter Batista, tocando uma gaita velha bem animada, né? Com os Bertucci, Te Conto Patrício, lá pro seu Percy Dornelis. O Baidec, grande Baidecão, lá das cooperativas de Membuí, né? Na audiência do programa, pede uma música da sua irmã Elvira, que teve de aniversário essa semana, né? Em seguida já vou chegar aos aniversariantes do outro bloco. E pede a música Animalzinho Teimoso. Vamos ver se tem tempo nós rodemos, tá bom, zagueirão? Baidecão. Grande Baidec. Um abraço. Deixa eu ver mais recado por aqui agora. No WhatsApp. Da Rádio Cultura agora. Vamos lá então. Vamos ver aqui. Maria Aparecida e o Nenê. Maria Aparecida Moreira e o seu neto da vida, borracheiro, lá em Oporã. Não é borracho, né? Borracharia. Dependeu. Nosso abraço. Belas músicas, botou aqui, ó. Beleza. Esse entende de música. Nosso abraço, obrigado. É a dona Aparecida e o neto lá em Oporã. Deixa eu ver mais recado aqui. Deixa eu ver aqui. Deixa o Lucas. Boa noite, toca Chucro de Berço com o Volmir Martins. Ofereço para os meus pais, seu Ayrton Carvalho e dona Ema. Ah, esse é o Lucas Gaiteiro, lá do bairro do Passo. Isso, sobrinho do Nenê. E dona Ema, para os meus pais e padrinhos em Nilporã. Seu Nenê e a dona Shirley. Isso, tá bueno? Muito obrigado, Lucas. Vamos tentar rodar, mas acredito que não consiga. Tô com 22 músicas aí na programação e não vou vencer, tá bom? Meu abraço aí, um abraço pro Repolho e pra dona Ema aí, tá bom? Muito obrigado. Deixa eu ver mais recado por aqui. Eu acho que agora já deu. Encerrou por aqui no WhatsApp. Vamos de música então. Vamos lá então, meu amigo Erson Dutra. A Maria Dornelis, minha irmã, e o João Guerreiro pede com Pedro Missioneiro, Buscando Palavras. Olha aí, seu Assunção, a música que o senhor gosta também. Buscando Palavras, e oferece para o Algemiro, a Lúcia e para a Lore de Euclides, tá bueno? O doutor Israel Lopes pede com Reduzindo Malaquia, Rincão dos Maciel. Vamos lá então. O Algemiro e a Lúcia, Algemiro Dornelis e Lúcia, meu irmão, né? Pede com Daniel Recker, Traduzindo a Tradição. Depois o Leopoldino, lá em Capão da Canoa, pede com Daniel Recker, Gaúcho lá de Fora. É contigo, Edson Dutra.

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1: Olha aí, pessoal, 21h28, 18 graus a temperatura. Vamos indo então com a programação tocando bastante espora para poder andar. Professor Yolanda e o seu Jair Araújo na audiência do programa. Aí vou mandar toda a programação para esse casal amigo aí, que não temos como pegar mais música para rodar, que não vamos vencer. É um pedido bastante alto, graças a Deus, né? O pessoal participando bastante, interagindo na programação. Deixa eu ver aqui a Sônia Santos. Deixa eu ver aqui. Boa noite, senhor Euclide. Já em casa, na audiência do programa. Beleza. Muito obrigado, amiga Sônia e família, aí no bairro Aeroporto, ali na Avenida Salgado Filho, nossa vizinha, né? Obrigado, Sônia. Um abraço. Desculpe a demora da mensagem aqui pra me ler, que eu meio me enrolei no telefone, que fiquei sem telefone hoje e tô meio enrolado aqui. Deixa eu ver aqui. O Reinaldo Mota, Gramado. Grande Reinaldo Mota, cantor, vocalista. Boa noite, amigo de Euclides. Tô ligado no Voz da Querência. Quero agradecer pelo carinho de sempre. Parabenizar pela ótima programação. Forte abraço e um ótimo final de domingo a todos. Até 17 de setembro estarei por aí. Assina Reinaldo Mota. Com certeza, Reinaldo. Um abraço, obrigado. Não precisa agradecer. Nós fizemos o que pudemos por quem faz por nós. É verdade. Obrigado, Reinaldo. Um abraço. Um abraço, dona Vera, também. Deixa eu ver mais recado por aqui. A Bruninha. Deixa eu ver a Bruninha. Mandou obrigado, só. Obrigado, Bruninha, pela audiência. Deixa eu ver aqui o seu João. Boa noite, amigo de Euclides. Temos na escuta. Eu e a Shirley toca a flor do meu jardim. Aí é o João Dornelles, eu acho aqui. É o João Dornelles, aqui no costado do caminhão. Tá bueno, João? Um abraço pra ti e pra Shirley. Aí, muito obrigado pela audiência. Flor do meu jardim, vamos tentar. Não tem garanto que role, que eu tenho bastante pedido e eu acho que não vou chegar lá. Mas tudo bem. Qualquer coisinha nós deixamos pra semana que vem. Tá bueno? Deixa eu ver mais recado por aqui. Eu acho que agora encerrou. É meio complicado. Ah, tem mais aqui, eu acho. Deixa eu ver. Não, 12 horas não é meu. 12 horas não é meu, ontem não. Tá, eu acho que foi o aniversário por aqui. Tá bom, então, vamos de música. Não, os aniversariantes da semana, que eu tô me cruzando aqui. 2 de junho, Josiane Ortiz, sobrinha do Novinho, nosso abraço. Também, dia 2 de junho, Maria Carmen Batista Pinto, filha do Novinho, parabéns. 1 de junho, Dr. Israel Lopes, historiador, escritor, nosso abraço. 1 de junho, Miriam Andrade, filha da Dona Verinha, isso. 2 de junho, Rita Ramos, parabéns, Rita. 3 de junho, Rodinei de Paula, model, nosso sobrinho, parabéns. 3 de junho, João Luiz Pedroso, filho do Tauro Evandréia, Santa Catarina, Chapecó. 4 de junho, o irmão gêmeo, Wesley Fernando, filho do Ivan e da Dona Cresci, né? Lá no Itaxerê, na Paris Sampaio. 5 de junho, José em Porto Alegre, esposa da Michelle, parabéns, José. 5 de junho, Dirce, lá na Piraí, parabéns. 6 de junho, Manuel de Souza, em São Donato. 6 de junho, Vandréia Chuquel Pedroso, Santa Catarina, esposa do Taura. 6 de junho, Sandra Marques. 6 de junho, Filogone Fontela, parabéns. 7 de junho, Stefane Soares da Rosa. Parabéns a todos os aniversariantes da semana. Vamos de música, é contigo, Edson Dutra.

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1: É isso aí, Edson Dutra. 21h47, a temperatura 18 graus aqui na capital. Vamos de música, né, Edson Dutra? Rodar essas músicas aí. Depois das 10 horas eu volto para encerrar o programa e o Edson vai ficar rodando o restante das músicas para nós não ficar devendo, tá bom, pessoal?

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2: É isso aí, pessoal. Olha aí, 22 horas em ponto, né? Ficou faltando duas músicas, daí o Edson Dutra vai rodar após o encerramento, aí para não ficar devendo para nossa audiência, não poder ficar devendo. Vamos agradecendo então a toda a nossa audiência, agradecendo o pessoal aí que participou, pediram música, homenagem, agradecendo a direção da Rádio Cultura e agradecendo o Edson Dutra, né? Domingo que vem nós voltamos no horário normal, me parece que é normal, sim, não tem jogo, o jogo do Brasil é no sábado, e aí nós voltamos no horário tradicional. E amanhã de madrugada vem o Alberê Dias com a grande programação dele, das 5 horas até 10 para 7. E agora fica com a programação da Rádio Caiçara até amanhã às 5 horas. Muito obrigado a todos, fico com Deus, um bom final de domingo, boa semana a todos. E até domingo que vem, gaúcho, que prende todas as querências.

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Madrugada de Plantão, vem comigo, está no ar mais uma edição do nosso Domingão Sertanejo. Mais uma vez, uma satisfação receber você por aqui, pra gente curtir grandes sucessos, grandes relíquias da nossa música sertaneja, da nossa música caipira. Seja bem-vindo, eu sou o André Viola e a gente abre com Trio Parada Dura e César Menotti Fabiano.

0: Teodoro e Sampaio vestido de seda. Se ouviu antes Leandro e Leonardo com tradições e ainda Luiz Maza e Luciano, não é hora, com a participação de Luiz Cláudio. Depois do intervalo eu volto com Sérgio Reis e muito mais aqui no Domingão Sertanejo.
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1: Vamos que vamos aqui com o nosso Domingão Sertanejo. O sucesso não para. Sérgio Reis, Escolta de Vagalumes.

0: Juliano César, cuida de mim. Você ouviu antes Daniel, foi assim. E ainda Lucas e Elivelton, sangue novo. O Domingão Sertanejo traz daqui a pouco Lil e Léo. Fica ligado.
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1: E a gente segue juntos por aqui com o nosso Domingão Sertanejo. É só sucesso. Lil e Léo.

0: Marcão Mineiro e Marciano, recordando esse grande sucesso, Amor e Amizade. Você ouviu antes Zezé de Camargo? Vou ter que tomar mais uma desse jeito, né? É só moda boa que não para. E ainda Juan e Mancini, Primavera. O Domingão Sertanejo volta daqui a pouco. Fica ligado com a gente.
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1: Sempre assim, junto com você e recordando o sucesso. As Galvão, Peito Sadio.

0: vez. Você ouviu Wesley e Nando Esperando por Ela e ainda Guilherme Santiago, Se Você Não Me Ama. O Domingão Sertanejo tá romântico, né? E daqui a pouco tem mais pra você. Fica ligado aqui comigo.
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1: Deixa comigo, já tô de volta aqui com o nosso Domingão Sertanejo, agradecendo sempre o carinho da sua audiência, onde quer que você esteja. Por aqui a gente segue juntos, tocando mais uma boa. Zé Mulato e Cassiano,

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0: Felicidade, amor. Você ouviu antes Paula Fernandes com Taylor Swift, Long Life, e ainda Luiz Goiano e Gerselda Viola. Esse amor me mata. Daqui a pouco, Mike Lian com Rio Negro e Solimões e muito mais aqui no Domingão Sertanejo.
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1: Do jeito que o povo gosta, já tô de volta aqui com o nosso Domingão Sertanejo. Chegando Mike Lian com Rio Negro e Solimões. E pouco.

0: João Paulo e Daniel Amargurado. Você ouviu antes a Henrique e Gabriel, Dona do Meu Destino, Gilberto e Gilmar com Pupurri de Rancheiras. Daqui a pouco no Domingão Sertanejo tem o destaque da moda de viola e já já eu volto com Gino e Geno e muito mais.
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1: E assim vamos juntos aqui com o nosso Domingão Sertanejo, Ronaldo Viola e João Carvalho. Paixão Goiana.

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0: Léo Magalhães, Minha Pequena. 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
1: É, o nosso Caiçara Confidencial tá chegando ao final. Eu vou aqui abraçando a você que está aí ligadinho na Caiçara. Continua, porque a madrugada tem muita coisa boa, tem muita música, tem bate-papo. E pra fechar aqui o Caiçara Confidencial, Rick Renner, Homem Carente. Boa semana.

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1: Olá, muito bom dia para você. 1:04. 1:04. Carlos Roberto chegando até as 4 da manhã no show da madrugada e sempre com a tua participação. Pode mandar aí o teu WhatsApp, o teu bom dia, o teu alô. Sinta-se à vontade. Hoje é o dia 8 de junho. Temperatura marcando neste momento 16 graus a temperatura. Bora lá começar com a Fafá de Belém, nosso show da madrugada aqui da Rádio Caiçara. Manda aí a tua mensagem, pode ser de voz, pode ser mensagem de texto.

0: muito bem a madrugada da Rádio Caiçara, 1:08, a Fafá de Belém, abandonada, tadinha, abandonada, Fafá de Belém. Bom dia pra você, excelente semana, excelente segunda-feira pra você que tá curtindo aí a Rádio Caiçara. A semana começa e junto com ela chegam novas oportunidades, novos aprendizados, novas chances de recomeçar. E não importa como terminou a semana passada, o que importa é a força que você coloca neste novo amanhecer. Que a nossa segunda-feira seja guiada pela fé, iluminada pela esperança e fortalecida pela coragem, mesmo que existam dificuldades pelo caminho. E nunca esqueça, Deus prepara vitórias para aqueles que não desistem. A vida sempre oferece um novo começo para quem continua acreditando. Por isso, meu amigo, levante a cabeça, siga em frente e confie. Coisas boas também acontecem para quem persevera. E que não falte paz no seu coração, sabedoria nas decisões e também aquele motivo para sorrir durante toda esta semana que está começando. Uma segunda-feira abençoada aí para você, cheia de luz, fé, otimismo e esperança. Bom dia para você, aqui Caiçara. Prazer, meu nome é Carlos Roberto e até as 4 da manhã coloco no ar aí o show da madrugada da Rádio Caiçara, sempre com teu toque aí. Pode mandar mensagem de voz ou mensagem de texto. 999-87-8101. Grande abraço.
1: E aí, meu velho, como é que tá?
0: Tamo bem,
1: Edu. Primeira vez, Alexandre Pires, aqui de Vermelho, nas 54.
0: Opa, seja bem-vindo.
1: Mandar um abraço, um beijo lá pra minha amada de onde lá na 40, tá, meu velho?
0: Tá bom, tá ótimo.
1: Bota assim um Eduardo Costa aí, uma carta, tá, meu velho?
0: Pode ser, claro.
1: Te acompanhar aí.
0: Beleza, é nóis. Obrigado.
1: Tô sempre aí no ativo.
0: Tá bom.
1: Alexandre Pires, aqui nas 54.
0: Valeu.
1: Tá bom, meu velho?
0: Valeu, meu velho. Grande abraço aí pra ti, parada 54, Viamão. Ó, tem mais participações aqui de Viamão, ó. O Alexandre, aguenta aí que eu já separei a tua música, tá? Aguenta aí, pra tua amada aí, tá? Boa noite, Carlos. E um bom show da madrugada. Estamos ligados aí na Rádio Caiçara. É o Marco Braga. Grande, grande garoto. Obrigado aí, Marco. Seja bem-vindo. O Alexandre, pode dar volume máximo no rádio, porque tem a carta do Eduardo Costa no show da madrugada da Rádio Caiçara.

0: 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Eduardo Costa, a carta 1h14, bom dia aí pra você com o rádio ligado em 96.7. Grande, grande, grande abraço. Continua mandando tua mensagem aí. 99987-8101. Galdino, grande abraço aí pra ti, Galdino. E será que chove hoje? Pois é, cara. Tá marcando chuva pra esta segunda-feira aí. Tá marcando chuva pra segunda-feira. Mas é mais na parte da noite da segunda, não nesta madrugada. Tá bom, Galdino? Grande abraço. Daqui a pouquinho a gente dá uma olhadinha na previsão completinha. Beleza? O Marco Braga em Viamão, tá curtindo a Rádio Caiçara. Obrigado aí pela audiência, obrigado aí pela companhia.
1: Bom dia, bom dia, bom dia, bom dia, meu tocaio.
0: Opa, bom dia, bom dia.
1: Palavras.
0: Oh, legal.
1: Isso aí, que o plano espiritual maior de luz, os pais da Umbanda, nos protestos, nos livrando de toda a bruxaria, toda a feitiçaria, todo o trabalho mandado a mim, pra ti, a todos os nossos familiares, a todos os nossos irmãos que estão curtindo a Caiçara na madrugada contigo aí, desejando uma semana abençoada a todos, de A a Z, de 0 a 100, para não esquecer de ninguém.
0: Uhum.
1: Vamos na luta, até às 7 da manhã.
0: Isso aí, bom trabalho pra ti.
1: Abraço a todos.
0: Valeu.
1: Mano Carlão de Gravataí.
0: Ô, Carlão, meu xará aí, meu tocaio em Gravataí, curtindo a Rádio Caiçara. E ele mandou aqui assim, ó, Carlos, dá uma força aí, procura-se a Pérola, nossa companheira fugiu e estamos desesperados. Fugiu no dia 5 de manhã, no dia 5 de junho, no Jardim América, em Cachoeirinha. É uma cadelinha, porte médio, pelagem branca, com manchas marrom nas orelhas e também no rosto. Qualquer informação pode ser importante, tá? Para encontrá-la. Então, o contato é 99715-6001. A sua ajuda aí faz toda a diferença, tá? A Pérola é uma cadelinha, tá? Ela tem manchinhas no rosto, né? E uma manchinha assim na pelagem. Porte médio, pelagem branca com manchas marrom nas orelhas e no rosto. O nome dela é Pérola, tá? É do bairro Jardim América, em Cachoeirinha. Valeu, Carlão. Grande abraço aí pra ti. Logo a Pérola aparece aí, tá? Logo a Pérola aparece por aí. Oiê, bom dia.
2: Bom dia, Carlos.
0: Tudo bem?
2: Aqui é a Neima, da Parada 76 de Gravataí.
0: Grande beijo.
2: Abençoada semana para todos nós.
0: Que assim seja.
2: Bom programa.
0: Obrigado.
2: Muito obrigado por essa companhia maravilhosa.
0: Eu agradeço.
2: Se possível, rodar para mim a música.
0: Claro.
2: O Amor é Mais com Roberto.
0: Claro.
2: Beijo no teu coração.
0: Beijo.
2: Te cuida.
0: Tu também. Beijos aí para ti. Obrigado aí pela companhia.
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0: Neymar, primeiro eu tenho o Rio Negro e Solimões e o Frio da Madrugada. Já coloco no ar aí a tua pedida aí com a Roberta Miranda, tá bom? Excelente dia pra você, excelente semana.

0: obrigada. Um bom dia, uma boa semana aí pra você. Muito obrigado aí pela audiência.
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0: Agora 1:21, Neymar, seja bem-vindo aí, Neymar. Grande beijo aí pra ti, tá bom? Pra todos curtindo aí a Rádio Caiçara, o Roberto Carlos.

0: Olha, moda, Roberto Carlos aqui, Rádio Caiçara. Excelente semana, excelente segunda-feira aí pra você. Muito obrigado aí pela audiência, tá bom? Isso aí, o tempo fecha, instabilidades devem se espalhar pelo Rio Grande do Sul. Baixa pressão no Nordeste da Argentina mantém o céu nublado encoberto ao longo do dia. E com aberturas pontuais, tá certo? Então, neste momento, 16 graus é a temperatura. A tua participação, o teu toque, o teu alô, pode indicar aí a tua preferida, tá? Deixa eu mandar um grande abraço aqui, ó, na escuta desde cedo, Carlos. O Nego Ego da Vila Querência em Viamão. E aquele abraço para todos curtindo aí a Rádio Caiçara. Que maravilha, que bacana. Sempre, sempre bem-vindo aí. E temos aí o revelação.
1: Agora vou falar da galera.
0: Se beber, já sabe. Não dirija. 1:26.
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ter taxista. Revelação: se beber, não dirija. Grande abraço aí pra você, ao som da Rádio Caiçara. Abraço a todos os taxistas. Obrigado aí pela audiência. Motorista de caminhão, na estrada, pelas rodovias. E pra você que tá aí pelas ruas da cidade. Obrigado aí pela audiência, tá, gente boa? O 99987-8101. Que legal saber que você tá aí curtindo a Rádio Caiçara, que bacana. Ó, parabéns aos aniversariantes de hoje.

0: grande abraço pra todos aí curtindo a Rádio Caiçara. Que maravilha, que audiência, hein? Bom, deixa eu mandar um abração aqui, ó, pra nossa galera curtindo. Boa noite, Carlos Roberto. Aniversariante do dia, o Pedrinho. O Pedrinho tá completando 7 anos hoje, 7 aninhos. Ô, Pedrinho. O Pedrinho é neto do Zambiase. Abração bem grande pra ele. Bom programa pra todos. É o toque da Janete no centro. Valeu, Pedrinho. Parabéns aí pra ti, meu guri. Felicidades, tá? Grande abraço pra quem tá curtindo a nossa programação aí. Curtindo aí o show da madrugada até as 4 da manhã na Rádio Caiçara. Janete, beijos aí pra ti. Seja bem-vinda sempre. Bete Madeira, tudo bem, Bete? Tudo bem, Bete? Como foi o final de semana? Foi bom? Aproveitou bastante. Zezé de Camargo e Luciano, sem medo de ser feliz. Beijos aí, Bete Madeira. Lindona, seja bem-vinda sempre. Já marquei aqui como não lida. Eu já vou tocar aí o Zezé de Camargo e Luciano, sem medo de ser feliz, pra ti, tá bom?
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0: Agora tem a Marília Mendonça e Maiara e Maraíza, Cheiro de Shampoo, 29 para as 2.

0: Esse aí é do Christian Ralph, cheiro de shampoo, mas com a Maiara e Maraísa, aqui na Rádio Caiçara. Bom dia, Carlos, gostaria de escutar aí papai Roberto Carlos. Obrigado, Cirlei. A Cirlei em Viamão. Obrigado aí, Cirlei. Seja sempre bem-vindo, uma excelente semana, tá? A Cirlei tá ligadinha na Caiçara. Quem mais? Bom dia, Carlos. Juliano Cardoso de Alvorada. Ei, Juliano, tudo bem contigo? Tô na audiência, bom início de semana, bom programa, abraço. Uma ótima noite aí pra ti também. Ótima madrugada, tá, Juliano? Tá trabalhando, bom serviço. Se tiver em casa aí de boa, bom descanso aí pra ti. Juliano Cardoso e todos em Alvorada. Quem mais? Oiê, bom dia.
1: Bom dia, meu amigo Carlos. Tudo bem?
0: Bem
1: contigo?
0: Tudo ótimo.
1: Sou a Rosa de Alvorada.
0: Oi, Rosa.
1: Perdi, ainda não tô com sono, então
0: não,
1: tô
0: ainda
1: na escuta.
0: Ah.
1: Eu gostaria de escutar a música Me Telefone Mais.
0: Me Telefone Mais.
1: João Mineiro e Marciano.
0: Oi, que música, hein?
1: Ofereço para ti. Oba. E todos que estão na escuta.
0: Tá.
1: Um beijão no teu coração.
0: Beijo.
1: Da amiga Rosa de Alvorada.
0: Valeu, Rosa. Obrigado aí.
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Caiçara, 21 faltando para as duas, temperatura 16 graus. Grande beijo, Bete Madeira. Pode dar volume aí na Caiçara, Bete. Zezé de Camargo e Luciano, sem medo de ser feliz. Bom dia para você.

Zezete Camargo e Luciano na Caiçara, sem medo de ser feliz. Bom dia, bom dia, bom dia pra você que tá aí curtindo. Pra você que tá curtindo aí, show da madrugada. Agora 16, faltando pras duas. O final de semana foi embora. E o seu final de semana foi bom? Contem pra gente. Aproveitou bastante? Foi de descanso? Foi de correria, de saudade, de encontros? Ou foi de silêncio? Hein? Mas uma coisa é certa. O final de semana deixou lembranças, aprendizados

0: 8101. Pode mandar aí a tua mensagem de voz ou então a tua mensagem de texto, tá bom? Ô Carlos, meu amigão, a próxima música é especialmente para loira linda dos olhos azuis de Gravataí. Vamos que vamos, Carlos. Grande abraço aí, nosso querido Felipe Apache, do Centro Histórico. Deixando aquele beijo todo especial para a loira linda dos olhos azuis.
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0: E o Rick Renner. Ô, loira. Homem carente, já pensou? Barbaridade. Rick Renner, 14 para as 2, Caiçara.

carente do Rick Renner. Bom dia, bom dia, bom dia. Agora 10 faltando para as duas. 10 faltando para as duas. Ai, ai, ai. Ação contra piratas da pesca no Rio Grande do Sul apreende mais de 100 toneladas de peixe e fecha estaleiros.

0: irregulares. Ao longo de maio, o IBAMA, com apoio de outros órgãos, apreendeu 7 barcos e aplicou mais de 5 milhões em multas. 10 faltando para as duas, Caiçara. Sirlei em Viamão, beijinhos aí pra ti, Sirlei, seja bem-vinda sempre, tá? A Fafá de Belém, Roberto Carlos, se você quiser voltar, eu volto. Carlos, tô na escuta, bom início de semana. Oi, Flor, obrigado aí pra ti também, tá? Manda aí pra nós uma segunda-feira cheia de coisas boas, claro, muita energia positiva, né? Muitas energias positivas, paz, luz. Que legal, uma música do Luan Santana te esperando pra ouvir até o sono chegar. Beijão a Karina aí no bairro Santo Antônio. Valeu, Karina, beijinhos aí pra ti.
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0: Se você quer voltar, eu volto. Caiçara, bom dia, Roberto Carlos e Fafá de Belém.

0: você quiser. Aqui Rádio Caiçara, bom dia, bom dia, bom dia pra você, se você quiser, a Fafá e o Rei Roberto Carlos. Muito bem. Tem pedidos aqui pra Lua Santana te esperando aí da Karina. Valeu, Karina. Obrigado aí pela audiência, pela companhia sempre. Preciso interromper um sonho, diz Wesley, após corte da seleção brasileira. Calçadão da Rua da Praia ganha faixa exclusiva para veículos de emergência. Golpes, endividamento, abandono levam o Tribunal de Justiça do Rio Grande do Sul a ampliar atendimento especializado a idosos. Deixa eu mandar um beijinho aqui para nossa turminha. Ô, turma, Carlos, quero ouvir. Mala pronta, obrigado, Marilda. Marilda, beijos.
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0: Hugo Pena e Gabriel, agora 4 faltando para as duas. Excelente segunda-feira.

0: prontinha aí, deixa a mala prontinha. O Lupino e Gabriel na caiçada, dois faltando para as duas. Excelente segunda-feira. Chegou a segunda-feira, hora de recomeçar com fé, força e também pensamento positivo. E a hora de mandar tua mensagem de voz ou mensagem de texto. 999-87-8101.
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te esperando, Karina, no Santo Antônio. Bom dia, obrigado aí pela audiência, tá bom? Me pediram aqui bibaça da Maiara e Maraíza, mas eu não tenho a bibaça aqui. Eu não tenho a bibaça da Maiara e Maraíza. Beijos, Andréia Barbosa Silveira do Santa Teresa, mandando aí um bom dia pra todos, curtindo a Rádio Caiçara. Mas eu tenho Narcisista da Maiara e Maraíza, pode ser? Agora 12:04. Bom dia, bom dia, bom dia.

0: lá, loucão.
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0: Maiara e Maraíza na Caiçara. Agora tem Henrique Diego e Bruno Marrone. Olha só, esqueci você, hein? A turminha da ilha, grande abraço. Já mando pro ar aí a mensagem de vocês, tá bom, meninas? Obrigado aí pela companhia de sempre, 12:08.

lembrar que eu te esqueci. Aqui, Rádio Caiçara. Muito bom. Baita música, hein? Baita música aqui na Rádio Caiçara. O Henrique Diego e também Bruno Marrone, Esqueci Você. Tá tudo bem por aí? Tá tudo certo? Grande abraço. Sempre bem-vindo. Segunda-feira, nova semana, novas oportunidades. Então, meu amigo, minha amiga, faça valer cada momento desta segunda-feira e seja feliz, tá certo? Cadê as meninas? As meninas, bom dia, nosso querido amigo locutor. Teu programa é muito bom. Obrigado, viu? Muito obrigado. É, Jennifer, a turminha da ilha. Oi, turminha. Beijinhos aí pra vocês, meninas. A nossa galera, ligadinhas com você. A Jennifer, oi Camila, Ana Paula, Priscila, a Patrícia, a Lubianca, a Alexandra, beijinhos aí Jéssica, Isabel Cristina, a Pâmela e também a Stephanie. Todas ligadinhas com você até às 6 da manhã na Caiçara. Que bom, fico feliz. Sejam sempre, sempre bem-vindos. Bom, a Jennifer sempre pede Rúlio Iglesias, hoje ela não pediu música. Ela pede a música Vem. Mas eu separei aqui mais uma do Rúlio Iglesias.

notícias na Caiçara. O coração apaixonado. Pode ser essa aqui? Pode, né? Agora 2:12, a temperatura é 16 graus. Show da madrugada na Rádio Caiçara. Prazer, Carlos Goberto é meu nome.

0: tudo bem, Jonas? Obrigado aí pela audiência, obrigado aí pela companhia, sempre bem-vindo aí. Carlos, estou curtindo a programação, que bom, fico feliz. Manda tua mensagem aí, 999-87-8101. 999-87-8101. E depois aí de um feriadão de dias firmes e temperaturas agradáveis, o Rio Grande do Sul vai ter nessa semana aí uma semana marcada pela virada do tempo. A previsão do tempo a partir desta segunda-feira é de chuva e muita nebulosidade devido à atuação de um centro de baixa pressão perto da fronteira com a Argentina e Uruguai. Aí o sistema favorecerá a formação de um ciclone extratropical em alto mar. É, a mudança do tempo começou no domingo, dia 7, avançando pela madrugada aí de segunda-feira. Nesta madrugada, a atuação de área de baixa pressão vai trazer chuva na fronteira e ao longo da madrugada instabilidades que avança rapidamente e alcança todas as regiões, fazendo com que a segunda-feira amanheça com chuva generalizada, tá? Deve amanhecer com chuva generalizada. Cheguei aqui com 17 graus a temperatura. Eu quero dar só uma atualizadinha. Eu já vou atualizar aqui a temperatura de hoje, né? Estamos aí com 16 graus. 16 graus. Bora lá? Não desanima? Não deixa o desânimo falar mais alto. Segunda-feira é dia de acreditar de novo, viu? É dia de, ó, muita energia positiva.
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0: Chitãozinho e Chororó, gente humilde. É o show da madrugada na Caiçara até às 4 da manhã.

0: gente com a alma. Essa aí dói até no coração, cara. Chitãozinho e Chororó, gente humilde. É o show da madrugada aqui da Rádio Caiçara. Excelente dia aí pra você. Toda segunda-feira traz aí uma nova chance de mudar a própria história. Então é o seguinte: segunda-feira gostosa, de pensamento forte, pensamento positivo e coragem pra seguir em frente. Amigo porteiro, tá tudo bem aí? Tá trabalhando? Tá tudo calmo? Amigo porteiro, amigo vigilante, sejam sempre bem-vindos, tá bom? Cadê os amigos taxistas? Onde é que andam os motoristas de aplicativo? Hein? Cadê meu bom dia? Aqui na Rádio Caiçara, 99987-8101. Oi, Carlos, tudo bem? A Rosane Ribeiro, na audiência, com amorzão, hein? Coisa boa, o amor da minha vida, Carlos. Luiz Serafim, vigilante. Estamos aí na Lomba do Pinheiro, parada 21, Araçá, Viamão. Grande abraço aí pra vocês e muito obrigado aí pela audiência sempre.
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0: 2h25 na Caiçara tem Raça Negra e Tiaguinho, cheia de manias. Excelente segunda-feira, excelente semana pra você, começando muito bem com o pezinho direito.

0: Alegre, Tiaguinho aqui da Caiçara, cheia de manias. Excelente dia, agora 2:28. Eu disse 2:28. Grande abraço para você, bom início de semana. Até as 4 da manhã tem o show da madrugada e depois tem o Bom Dia Caiçara quando chega o Marco Antônio. Aí sim, aí a chapa esquenta. Bom dia para todos os porteiros e vigilantes em QAP. E que tenhamos aí uma ótima semana, abençoada aí para todos nós. Nosso queridão Gasparim da STV, né? STV Segurança, um grande abraço. Valeu, Gasparim. Obrigado aí pela audiência, bom trabalho aí para ti, né? E para todo o pessoal na área da segurança aí, para todos os porteiros, todos os vigilantes. Sejam sempre bem-vindos, tá certo? Muito bem, deixa eu mandar uma alusão aqui também. O Jonathan, mandei o teu toque. O Jonas, aliás. O Jonas tá curtindo aí a Caiçara. Que legal. Jonas, obrigado aí pela companhia, tá? Manda aí a tua mensagem, 99987-8101.
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0: Caiçara. Excelente dia pra você. O que que tu acha desse Roberto Carlos aí, ô Serafim?
1: Ei, Serafim?
2: Bom dia, Roberto Carlos. Eu sou fã do nosso rei Roberto.
0: É verdade, olha aí.
2: Um abraço aqui do Luiz Serafim, vigilante e radialista também, né? Aqui na Lomba do Pinheiro.
0: Grande abraço.
2: Quer deixar um bom dia, um bom início de semana pra todos os vigilantes, porteiro, pros guarda de rua e também para o pessoal que trabalha no hospital.
0: Isso aí.
2: Pronto socorro lá.
0: Isso aí, os plantonistas.
2: Minha enteada trabalha lá, né? Isso, a gente enfermeira de lá, né?
0: Isso.
2: E lá do Divina Providência e de todos os hospitais aí.
0: Isso aí, isso aí.
2: Um abraço a todos, um abraço do Luiz Serafim, o gaúcho Dom Pedro, aqui na parada 21 da Lomba do Pinheiro. Bom dia, pessoal.
0: Valeu, Serafim, bom dia pra ti, meu guri, grande abraço aí, bem lembrado, os enfermeiros, as enfermeiras, pra você, plantonista.
3: Bom dia. Tô aqui escutando teu programa.
0: É mesmo, coisa boa.
3: E quero ouvir.
0: O quê?
3: Christian e Rafa.
0: Ah,
3: esse amor que me mata.
0: Meu Deus do céu.
3: Pra curtirmos.
0: Tá, vamos curtir então.
3: Um beijo.
0: Beijo.
3: Denilce, diga-nos.
0: Valeu, Denilce. Esse amor, hein? Amor marvado, amor bandido. Esse amor me mata, não adianta. Agora 22, faltando para as 3. Aqui, Rádio Caiçara. 22 para as 3. Bom dia, 16 graus é a temperatura.

0: amor que me mata, Christian e Ralph, no show da madrugada aí da Rádio Caiçara. Muito bem. Mulher é morta a tiros e homem fica ferido no bairro Restinga. A motivação do crime ainda está sendo apurada. A motivação do crime está sendo apurada. 999878101, manda aí a tua mensagem.
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Zezé de Camargo, Luciano e Fafá de Belém. Agora 12, faltando para as 3. Bom dia a todos.

Oi, Cristiano, bom dia, bom dia. Agora tem o Jeito Moleque. Isso aí, Caissara. Agora 6 faltando para as 3. Bom dia, 6 para as 3.

0: aqui na Rádio Caiçara. Bom dia, bom dia, bom dia. Rick Renner ao lado de Deus. E aí, vai mandar tua mensagem ou não vai? Vai mandar sim. 99987-8101. Pode ser mensagem de voz ou mensagem de texto, tá bom? Bom dia, querido amigo, pela primeira vez que participo aí do maravilhoso programa. Obrigado, obrigado, Lúcia. E se for possível, roda João Gustavo e Robson rachando aluguel. Será que tem aqui rachando aluguel? Vou procurar, tá? Se tiver, eu já coloco aí pra ti sim, com toda certeza. Ofereço pra você, pra todos os ouvintes, uma abençoada segunda-feira pra todos e também um abraço. Maria Lúcia, de Quatro Colônias, em Campo Bom. Alô, Campo Bom, Vale dos Sinos, muito obrigado aí pela audiência. Maria Lúcia, seja bem-vinda, tá? Seja bem-vinda aí, a Rádio Caiçara, show da madrugada a partir da 1 da manhã até as 4. Aí a partir das 4 da manhã tem o Bom Dia Caiçara. Seja bem-vinda, beijo no coração, tá? Nossa querida Maria Lúcia, Quatro Colônias, em Campo Bom, curtindo.
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0: Bom dia para você, excelente segunda-feira. Pezinho direito, pensamento positivo sempre. Muita energia boa aí para você que tá curtindo aí a nossa programação, tá? Tivemos aí um estranho de novo, Felipe Araújo. Deixa eu mandar um grande beijo aí para todo o pessoal curtindo a Rádio Caiçara, tá? Mensagem de voz ou mensagem de texto, pode mandar aí, 999878101. Abração aí para todos os motoristas de aplicativo. Em São Leopoldo, a justiça condenou o influenciador por fake news durante as enchentes de 2024. É isso aí. É, pela divulgação de informações falsas durante as enchentes que atingiram São Leopoldo em maio de 2024, período da maior tragédia climática da história do estado. A decisão foi proferida pela juíza da segunda vara civil da comarca de São Leopoldo, Maria Aline Casale de Oliveira. Ela reconheceu que as publicações ultrapassaram os limites da liberdade de expressão. Aí causou danos à honra, à credibilidade do município e também em meio às ações de resgate, assistência à população e reconstrução da cidade. Portanto, a justiça condenou o influenciador por fake news durante as enchentes de 2024. Aconteceu na cidade de São Leopoldo. O Gustavo Lima já foi, né? Gustavo Lima, a gente faz amor, já foi? Então agora eu tenho aqui o João Gustavo e Murilo.

0: te trai, seu Marino. Bom dia, bom dia, bom dia. Antes do seu Marino Ele Te Trai, tivemos o que? O Gustavo Imurilo cancela esse cara. Agora 13:11. Aliás, 13:13. 13:13 agora. Ótimo dia para quem tá acordando agora, para quem ligou o rádio agora. Seja bem-vindo, seja bem-vinda. Tem aqui uma foto, olha só. Que coisa linda. Abração aí, beijos e obrigado aí, tá?
1: Oi, meu amigo.
0: Bom dia. Carlos. Oi.
1: Aí em Parobé.
0: Em Parobé. Ah, Chacrinho Parobé.
1: Ah, é o pátio da casa do meu filho, semana passada. É uma pintezinha. Foi mais que dia, parece uma pessoa. Aí, essa aí sou eu.
0: Ah, que legal, que legal. Ela tá mostrando ali uma pintezinha. Tá bom, beijos aí pra ti. Muito obrigado aí pela companhia, Maria Lúcia, Quatro Colônias em Campo Bom, na casa do filho, aproveitando aí bastante. Show de bola.
2: Bom dia.
0: Bom dia.
2: Eu sou o João Miro, queria ver se eu pudesse rodar uma música do Baitaca.
0: Claro.
2: Ou do Francisco Vargas.
0: Baitaca.
2: E se pudesse falar no rumo da Mega pra mim.
0: Tá.
2: E da Quina, faz o favor.
0: Da Mega e da Quina.
2: Feito, bom começo de semana aí.
0: Valeu pra ti também, grande abraço. Mega Sena, 3,5 milhões, hein? 3,5 milhões. O 09, 18, 26, 31, 53 e 58. Tá? Estimativa para o próximo sorteio de 3,5 milhões. 09, 18, 26, 31, 53 e 58. A Mega Sena. A Quina acumulou 7,5 milhões. 7,5 milhões. Próximo concurso hoje, dia 8. 02, 05, 30, 54 e 73. 02, 05, 30, 54 e 73. Pois bem. Mandar um grande abraço aí para nossa audiência, amigo vigilante, motorista de ônibus, né? Também todas as pessoas trabalhando e curtindo a caiçara. Bom dia para você. Reformando a mulher velha com Baitaca na caiçara. Agora 13:15.

0: 13:19, eu disse 13:19. Que maravilha saber que você está aí curtindo a Rádio Caiçara. Mulher é morta a tiros e homem fica ferido no bairro Restinga. A motivação do crime está sendo apurado. Acidente com ônibus deixa uma pessoa morta e 11 feridas na Freeway. E também o Ministério Público recorre para reverter decisão que permitiu perdão judicial a Monique Medeiros. Suspeito de causar acidente e esfaquear ex-esposa, ele foi preso. Foi identificada a mulher vítima de feminicídio em Carlos Barbosa. Mulher é morta a facadas após colisão provocada pelo companheiro em Carlos Barbosa, no Rio Grande do Sul, e chegou a 37 feminicídios. Menino gaúcho de 4 anos morreu após cair do segundo andar de hotel em Santa Catarina. Tá chovendo em Pelotas. 14,3 é a temperatura. Valeu, Marcelo. Abraço aí pra ti e pra todo o pessoal em Pelotas, tá? Então, bom dia pra todo mundo aí. Chove em Pelotas.
1: Nosso querido Mezenga.
0: Ô, Mezenga. E aí, Mezenga? Ah, 14 graus, muita chuva nos Altos da Harmonia, São Lourenço do Sul. Mezenga, abraço aí pra ti. Chove e 14 graus em Altos da Harmonia, São Lourenço do Sul. 999878101, pode mandar aí o teu bom dia, tá? Pode mandar aí o teu bom dia aqui na Rádio Caiçara. Agora nós temos o quê? O Eduardo Costa e o Bruno.
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0: 13:21 até as 4 da manhã, o show da madrugada.
3: Alô, companheiro Bruno. Essa moda é boa demais. Eu tô feliz demais de estar cantando com você aqui, viu?
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0: essa moda, o Rogério Magrão e banda aqui na Rádio Caiçara. Agora 13h26. Bom dia, 13h27. Virou 13h27. Vamos atualizando aqui a temperatura. Vamos ver se está em 16 ainda. Continua 16 graus. Chove em Pelotas. Nos altos da Harmonia chove também. E aí, tudo certo? Grande abraço. Filho é preso após matar o próprio pai com 11 facadas em Gravataí. Também um homem é preso suspeito de violência sexual contra cadela. Contra uma cadelinha em Alvorada. O suspeito de tentar matar a companheira atropelada em Erechim, ele foi preso pela Polícia Civil. Sobrevivente de ataque em Canoas aponta líder de facção como mandante do crime. 16 graus é a temperatura. A mudança no tempo começa, hein? Nessa madrugada. Madrugada de segunda-feira. A atuação da área de baixa pressão vai trazer chuva inicialmente na fronteira com Argentina e Uruguai. Ao longo da madrugada, a instabilidade avança rapidamente e alcança todas as regiões, fazendo com que a segunda-feira já comece com chuva generalizada. A nossa audiência mandando aí o seu bom dia, mandando teu alô, mandando aí o teu toque. Que bacana. Sejam todos bem-vindos sempre.
1: Bom dia, Carlos.
0: Opa!
1: Tô aqui metendo a chimango.
0: Olha aí, coisa boa. Contando
1: mais que Valmete velho subido acima. Quero dizer um bom dia aí pro Cláudio, o Zeca, o Merenga, o Chupinho, o Eduardo, o Carlos, a Tinga da Tinga, a todas as gurias aí.
0: Tá.
1: Né? O Mendengo falou que tá chovendo lá, aqui não. Aqui,
0: é, né? Tá chovendo.
1: E daqui a pouco já vai abrir sol aí.
0: Ah, duvido que vai abrir sol hoje.
1: Aqui no Papaião é assim, é no olho no tempo. O Carlos, aqui no galinheiro tem uma galinha.
0: Ah.
1: E tem uma galinha aqui que é tão marvada, tu acredita que atravessa o açude de arnado pra ir lá nos patos.
0: Capaz.
1: Tão marvada que ela é.
0: É mesmo.
1: Não sei o que ela faz lá.
0: Ô, bandida. Ela é muito bandida. Ela é muito marvada, hein, papai? É muita malvadeza. Esse papai.
2: Bom dia, fala pro Roberto.
0: Bom dia.
2: Bom dia, Marco Antônio. Belíssimo amanhecer, apesar de estar nublado, não está nublado para chuva, né?
0: Bem 16
2: graus,
0: aí.
2: Não está frio, está gostoso.
0: Tá bom, o tempo tá bom.
2: Eu gostaria de pedir a próxima música a seguir, aliás, se for possível, João Mineiro e Marciano no Colo da Noite.
0: No Colo da Noite.
2: A todos os ouvintes.
0: Uhum.
2: E muito obrigado pelo carinho, muito obrigado pela atenção.
0: E o que agradeço, Flor?
2: Semana abençoada a Deus. Nosso Senhor, que protejam a todos vocês.
0: Amém.
2: Muita paz, amor e harmonia.
0: Que assim seja.
2: Na querência de via...
0: Valeu. Ó, cortou o áudio no final ali, na querência em via mão. Tá bom, beijos aí pra ti, obrigado aí pela companhia. Eu procurei aqui essa aí que tu pediu, eu não tenho aqui no sistema, tá? Eu não tenho aqui no sistema. Fica ligadinho aí na Caiçara. Ô, trem doido. Trem que pula. Oh, saudade, quanta saudade. Milionário José Rico, aqui Rádio Caiçara, 29 agora faltando para as 4. Bom dia, 29 para as 4, 16 graus.

0: 50, coração. Milionário José Rico. Este dia aí pra você. Muito obrigado aí pela audiência. Muito obrigado aí pela companhia, tá? Jennifer, ô Jennifer, obrigado aí. Abraço pra ti. Quem mais curtindo aqui a Rádio Caiçara, atualizando aqui as mensagens. Vamos atualizando as mensagens. Mensagem de voz, bom dia.
1: Bom dia, Rádio Caiçara.
0: Bom dia.
1: A música não para.
0: Não para.
1: Agradecido por ouvir essa rádio de muitos anos.
0: Que maravilha.
1: Então eu gostaria de ouvir a música do Eduardo Costa.
0: Qual,
1: sou
0: qual
1: seu
0: amor?
1: Fã número um, por gentileza.
0: Claro.
1: E uma ótima manhã para vocês todos aí. Sou muito fã dessa rádio.
0: Que maravilha.
1: Desde o tempo da minha mãe.
0: Isso.
1: Olha, e eu que tô com 64 anos.
0: É.
1: O Paulo aqui de Viamão. Obrigado.
0: Valeu, Paulo. Valeu, Paulo. Grande abraço. E já sabe, seja sempre, sempre bem-vindo, tá? Com muito carinho aqui na Rádio Caiçara, onde a música não para. Eduardo Costa, fã. Agora 23 para as 4. Bom dia, 23 para as 4, 16 graus.

0: sou seu fã número um aqui, Rádio Caiçara. 20 faltando para as 4. Bom dia, 20 faltando para as 4. Semana começando. Pezinho direito, pensamento positivo sempre, vai dar tudo certo, tá? Bom dia para quem acorda cedo, bom dia para quem tá trabalhando, bom dia para quem perdeu o sono, ou até mesmo para quem ainda não conseguiu dormir. Olha só, IMET tá emitindo aí alerta para risco de tempestade com estragos no Rio Grande do Sul, incluindo Porto Alegre, tá? A região sul do país pode ter chuvas fortes e rajadas de vento, principalmente na madrugada desta segunda-feira. Tá bom? Semana começa com instabilidade em todo o Rio Grande do Sul. Empresa proprietária do ônibus envolvido em acidente na BR-290 em Glorinha diz prestar suporte para as vítimas. E nas Filipinas, terremoto de magnitude 7,8 causa destruição, deixando mortos. Adversário contra o Brasil na estreia da Copa. Marrocos empata com Noruega em amistoso. Duas pessoas morreram em queda de avião na República Dominicana. Uma mulher foi morta a tiros e homem fica ferido no bairro Restinga. A motivação do crime está sendo apurada. Pois muito bem, a nossa audiência, nossa turma aí da madrugada.
1: Bom dia, Carlos Roberto.
0: Bom dia.
1: Eu queria tocar
0: Qual?
1: Um dia de domingo.
0: Claro.
1: Com Tim Maia e Gal Costa.
0: Tim Maia e Gal Costa.
1: Dois monstros.
0: Boa, é verdade.
1: Da nossa música
0: brasileira
1: que infelizmente já não deixaram.
0: É.
1: Aqui é o Marco Aurélio Colorado da Vila Jardim. O Mac da VJ.
0: Isso.
1: Um abraço.
0: Valeu, grande abraço aí pra ti. Obrigado aí pela companhia.
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0: Costa e o Tim Maia na Caiçara. Show da madrugada, finalzinho já do show da madrugada da Rádio Caiçara. Nesta segunda-feira, início de semana. Tá nublado, tempo nublado, 16 graus é a temperatura. E a nossa audiência mandando aí mensagem de voz e mensagem de texto.
1: Meninos, eu gostaria de perguntar pra vocês se vocês têm a Banda Moraes.
0: Banda
1: aí.
0: Moraes? Banda Moraes?
1: Se nós levamos, inclusive pra ir, mas eu não sei, eu não ouço nenhuma das músicas.
0: Não,
1: deles.
0: Óbvio, aí,
1: Banda Moraes.
0: E agora?
1: Meninos, eu entrei num outro aplicativo ali, é Banda Moraes. E ver se tem consegue aí.
0: Banda Moraes.
1: Aí eu ouvi uma música dele. Se
0: tem certeza?
1: Tem,
0: tá? Tem certeza?
1: É Mano Moraes e Banda.
0: Mano Moraes e Banda. Essa aí eu achei. Eu achei aqui Mano Moraes e Banda. Pensando em você. Pensando em você. 11 faltando para as 4. Bom dia. 11 para as 4. Para quem acorda cedinho. Uma excelente segunda-feira.

0: chegando agora, ligando o rádio na Caiçara, que maravilha, seja bem-vindo aí, seja bem-vinda, tá? Mano Moraes e banda Pensando em Você, sempre, sempre.
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Lindinha! Que legal! Dois faltando para as quatro, moreninha linda. O Tonico e Tinoco, vamos acordar para a vida.

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1: Muito bem, Carlos Roberto e Marco Antônio, que já chegou. Fala, Marco.
2: Ô, rapaz.
1: E aí?
2: Tranquilo, Carlinhos. Tudo numa boa.
1: Graças a Deus.
2: Segundou. Tá chovendo, hein?
1: Tá chovendo já.
2: Não é aquela chuva forte, mas tá caindo aí digamos que assim
1: Tá garoando.
2: Tá garoando lá fora, tá friozinho.
1: Olha aí.
2: Não tá tanto, tá 16 graus e a previsão é de chuva para esta segunda-feira.
1: É mesmo.
2: A previsão é de chuva para esta segunda-feira. Que dia morrido foi ontem, né?
1: Foi um feio dia.
2: Bem cara de domingo feio. Enuviado, né? Enuviado. Fechado, frio. É aquele dia pra ficar em casa engordando, né?
1: Eu passei a tarde dormindo, cara.
2: Comendo lasanha,
1: Lasanha maravilhosa.
2: Ah, coisa boa a lasanha,
1: arroz,
2: né?
1: Arroz de leite.
2: Com
1: canela, sim.
2: Meu Deus.
1: Grava e canela.
2: Coisa boa, rapaz. Ah, coisa boa.
1: Olha, o dia da comilança mesmo.
2: Domingo a gente só engorda, né,
1: tia? É.
2: Mas e aí, meu povo, como é que tá? Tudo numa boa? Marco Antônio no ar até as 6 da manhã.
1: Até as 4 da tarde?
2: Essa minha carga horária tá me cansando, sabe?
1: É muito trabalho, né?
2: Das 4 às 6 da manhã, 2 da tarde, 2 horas a carga aí tá me arrebentando, tia.
1: É
2: muito, muito tempo aqui dentro, tia.
1: É, muito tempo,
2: tu
1: né?
2: Tu tá louco?
1: Eu não acho.
2: E esse povo lindo aí, hein? Hã? Esse povo lindo participando? Opa, então vamos juntos, Marco Antônio e Carlinhos, até às 6 da manhã, nesta segunda-feira, 8 de junho, 2026. Simão!

0: sei. Ai, se eu te pego. Ai, ai, ai, se eu te pego, gente boa. Diga.
1: Nessa nossa idade, aí se eu te pego, não vai fazer nada. Não vai fazer nada.
0: Só vai incomodar.
1: Só incomodar. Só.
0: Eita, foi nosso tempo então, Marco.
1: Sim, faz tempo.
0: Faz tempo, né?
1: Há muito tempo.
0: Ah, validade.
1: Hoje estamos aí só esperando Jesus Cristo
0: fazer um chamado.
1: Estender as mãos. Quebrou um lucro.
0: É, estamos no lucro, né, cara? Graças a Deus.
1: Ai, se eu te pego. Opa.
0: E a hora certa.
1: Agora são 4:04, 16 graus. Tá garoando lá fora, né?
0: Tá.
1: Tá garoando lá fora. 4:04, galinhos.
0: Áries, touro e gêmeo.
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1: Muito bem, bom dia, ariano. Alô, touro, alô, gêmeos, áries. Olha, o dia vai ser bom. No trabalho, invista mais na profissão. No amor, faça com que as pessoas notem a sua presença, mas com discrição, tá bom? Saúde, não cometa exageros para não se estressar. O número é 11, a cor é o laranja, touro. Vai ter um dia perturbado. No trabalho, não adie seus projetos. No amor, problemas familiares tumultuando seu dia. Saúde, faça mais exercícios. O número é o 404 e a cor é o cinza. Alô, gêmeos, você terá uma segunda-feira boa. No trabalho, concentre suas forças para ter mais sucesso. No amor, hoje é um dia em que deverá ser forte para superar obstáculos. Saúde, fique atento contra tombos.
3: Um bom dia!
1: Número 97 e a cor é o lilás. Daqui a pouquinho, o Carlinhos trazendo aí Câncer, Leão e Virgem.
0: Daqui a pouquinho, vai mandando aí a tua mensagem. 999878101.
4: Isso. Eu tô com os dois. Tudo bom, meus queridos?
0: Tudo bem.
4: Carlos Roberto e Marco Antônio.
0: Diga lá.
4: Toca pra mim contemplando os anjos. Beijo de Novo Hamburgo. Uma boa semana.
0: Qual o nome
4: tudo
0: da música?
4: Tudo de bom pra vocês, meus queridos.
1: Hoje eu tô. Não
0: eu só
1: sei.
0: Entendi anjos, Zanino.
1: Né?
0: É. Só entendi anjos.
1: Bom dia, Carlos Marco. Daqui a pouco, bom programa. Daqui a pouco, um bom programa pra vocês. Uma ótima segunda-feira e um excelente começo de semana pra todos nós aí. É o Cabral. Ele falou daqui a pouco, porque era 3:03, então ele falou daqui a pouco, um bom programa pra vocês. 4:06 da manhã.

0: atuais aqui na Rádio Caiçara.
1: Os atuais nada, o São Marino. Eu pensei em tocar os atuais, mas esse aí é o Vaza do São Marino. Ótimo dia para você, curtindo aí a nossa programação, seja bem-vindo. Atenção em EPTC, começa a implantação de faixa exclusiva em calçadão de Porto Alegre. Juíza Mariana passa a dar nome a programa de assistência à mãe do Tribunal de Justiça no Rio Grande do Sul. Agora 16 graus é a temperatura, 16 graus, bom dia.
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1: Agora 4:10, alô você de câncer, canceriano e canceriana, tá bom, o dia vai ser bom, no trabalho imprevistos atrapalhem o seu dia, no amor, a confiança mútua é essencial. Na saúde, cuidado com as mãos. 912 é o número. A cor é branco. 4:10, Caiçara, 16 graus. Eu vou falar para você de Virgem. Para você, aliás, de Leão. Primeiro de Leão, começará a colher frutos de seu trabalho. As amizades serão essenciais hoje. Na saúde, não abuse de medicamentos. 382 é o número, a cor é rosa. Alô, você de Virgem, virginiano e virginiana, dia razoável no trabalho, é fase de sorte para abrir novos caminhos profissionais. No amor, evite discutir com a família. Na saúde, faça exercícios físicos. 333 é o número, a cor é bege.
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4: Parabéns, parabéns, saúde, felicidade,
1: parabéns a todos os aniversariantes de hoje, saúde, paz, muito amor, tudo de melhor aí na tua vida. 4:11, eu disse 4:11, 16 é a temperatura, grande abraço.
5: Bom dia, Carlos Roberto.
1: Bom
5: dia, Marco Antônio, aqui é o Mário Padeiro, Sapucaia, já na batalha. Quero desejar uma abençoada segunda-feira, que seja uma semana abençoada para todos nós.
1: Amém.
5: Quero mandar um abraço ao amigo Ronaldo State, o velho Baixaria, o Zeca do Guaju, a porteira Joyce, o Alex Confeiteiro, seu companheiro Júlio, o Júnior Alemão, o Eduardo Caminhoneiro, sua família, do Andenilson de Canoas. E vamos que vamos.
1: Mais uma semana.
5: Vida,
1: é isso aí. Grande abraço aí pra ti. Abraço a todos os padeiros. 4:12. 4:12, Caiçara, impressionando os anjos. O Gustavo Mioto.

0: aí, Gustavo Mioto impressionando os anjos.
1: Sabe, Carlinhos, que eu gosto desse cara?
0: Eu gosto também.
1: Eu acho ele um cara muito bom.
0: Ele é muito humilde também, né?
1: A voz dele
0: também,
1: é diferenciada.
0: É diferenciada.
1: A voz dele é diferenciada, ele, o cara é muito bom.
0: Cara, o sentimento que ele coloca
1: exatamente
0: na música, né?
1: Gustavo Mioto.
0: Eita.
1: O cara é bom.
0: Ô, Marco.
1: 4:15 da manhã, 4:15.
0: Mulher é morta a tiros e homem fica ferido na restinga.
1: Vixeta restinga.
0: A motivação do crime está sendo apurada.
1: Como é que é o negócio?
0: Mulher é morta a tiros e homem fica ferido, né? No bairro Restinga. E está sendo apurado aí a motivação do crime.
1: Mas deixa eu te contar uma coisa, ô Carlinhos. Até eu postei no meu Instagram. Olha, você que não tem meu Instagram, vai lá. Marco Antônio RD Oficial. Marco Antônio RD Oficial. Eu até publiquei olha, eu vou te contar uma coisa. O cara vai morrer e não vai ver tudo. Lá em São Paulo, né? Um MC muito famoso, cheio de ouro, né? Tava andando lá na sua caranga, lá no seu carro, no seu Porsche.
0: Poxa, no Porsche.
1: Tava dando uma bandinha ali em São Paulo.
0: Um rolezinho.
1: No seu Porsche. Uhum. Aí, de repente, ele se deparou aí com uma quadrilha, uhum, armada até os dentes, assaltando uma casa. Metralhadora, coisa que tal. Que o MC fez? Parou o carro, esse MC, e começou a gravar.
0: Começou a gravar os caras,
1: metralhando, coisa e tal. Que ele fez? Pegou esse vídeo, postou no seu clipe.
0: Olha.
1: No seu clipe musical, na nova música.
0: Uh-huh.
1: Ele botou esse clipe, né? Mas agora os marginais entraram na justiça querendo direitos de imagem.
0: Eles querem direito de imagem.
1: Claro.
0: Vai ganhar um
1: vão ganhar um dinheirão.
0: Vão ganhar um dinheirão.
1: Os caras roubando, assaltando, entraram na justiça querendo direitos de imagem.
0: Ah, que
1: cara,
0: loucura.
1: Cara, é só no Brasil isso.
0: Que loucura.
1: Olha, vou te contar uma coisa.
2: Ah. Voltando aqui, dizendo aí um bom dia aí pro Carlos e o Marcão.
1: Opa!
2: Uma amiga minha perguntou pra mim, né? Mandou uma mensagem, ela disse: ô, papai, o que que tu acha de aquário e touro? Aí eu falei pra ele: eu acho que não dá certo, né?
0: Uhum.
2: Porque aí o touro no aquário, ele vai morrer afogado, né?
1: Pois é.
2: Ah, vou perguntar pros guri lá na rádio. Lá.
1: Ah, não,
2: o papai,
1: não
2: entendi
0: nada. Vai dar certo, né, Marcão?
1: Um peixe daria certo com um aquário, né?
0: É, mas agora touro.
1: Agora um touro dentro de um aquário?
0: Pada, e não tem,
1: não pra rola, mas.
3: Bom dia, opa. Marco Antônio. Eu tocar, eu, Luiz Pisando na Vila Farrapos.
1: Opa!
3: Então na escuta, tomando chimarrão da erva chimango aí.
1: Coisa bom, gente.
3: Uma ótima segunda-feira abençoada por Deus e Nossa Senhora.
1: Bah.
3: Um bom retorno pra casa e um abraço tamanho do Rio Grande, pessoal. Eita. Da Rádio Caixara aí. Pra todo mundo que tá na escuta aí.
1: Ô Carlinhos.
3: Vamos que vamos.
1: Vamos que vamos.
3: Vamos
1: que vamos.
3: Serviço.
1: Ô Carlinhos. De quem é aqueles limão que tá na geladeira ali?
0: Não sei.
1: Eu vou roubar um.
0: Tu vai roubar um limão?
1: Ah, eu vou roubar um limãozinho.
0: Cara,
1: né?
0: Colocar assim, ó, espremer um limãozinho aqui
1: tem
0: nessa água
1: lá.
0: Gelada.
1: Tem refri. Não, não vou tomar, né?
0: Não.
1: Tem uma Guaraná, isso acho que deve ser não. Do Carlinhos.
0: Não é.
1: Uma Guaraná latinha ali, cara.
0: Guaraná
1: gelada.
0: Latinha. É minha. Pode tomar.
1: Não, jamais.
0: Eu trouxe no sábado e esqueci.
1: Daqui a pouco vou roubar.
0: Vão. Foi bom tu ter falado, mas pode tomar. Tá?
1: Não. Eu vou roubar um limão.
0: Um limão.
1: Vou roubar um limãozinho.
0: Tu faz assim, ó.
1: Esse meu roubo não vai dar nada, não. Pô. É um roubo que eu tô avisando.
0: Tá avisando. Mas assim, ó, tu pega esse limão.
1: E
0: aí,
1: vou botar dentro dessa água gelada.
0: Claro, fica uma maravilha.
1: E é o limão que eu gosto, é o limão vergamota.
0: É, eu tenho esse aí em casa.
1: Esse limão é bom.
0: Tem um pé desse aí em casa.
1: Traz uns limão pra mim amanhã, Carlinhos.
0: Eu vou. Ele tá bem miudinho ainda.
1: Ah, então deixa amadurecer.
0: Deixa
1: um
0: ele
1: pouco.
0: Amadurecer um pouquinho, o pé fica
1: pra mim. Sabe que eu como esse limão puro, como se fosse bergamota?
0: Aquilo vai dando arrepio.
1: Ah, eu adoro, embaixo, cara. Eu adoro aqueles limão.
0: Tem pessoas que
1: fazem
0: com
1: limonada, cara.
0: Ah, é bom.
1: 4:19 agora, fazer uma limonada, cara.
0: Uma limonada.
1: Com aquele limão bergamota.
0: Tem gente que corta o limão, né? E chupa ele com sal.
1: Mais quando eu tô com dor de garganta.
0: É bom, né?
1: Quando eu tô com dor de garganta, eu chupo ele com sal.
0: Mas que maravilha.
1: Mas vou lá roubar um limãozinho.
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1: Capricórnio, aquário e peixes?
0: Não.
1: Não?
0: Não. Em cima ali, ó.
1: Ah.
0: Olha ali, ó.
1: Libra, escorpião e sagitário.
0: Esse mesmo.
1: 4:20 da manhã, Libra. Olha, você terá um dia calmo no trabalho, dia de liderança no setor profissional, no amor, use de sinceridade com os familiares. Na saúde, proteja-se contra resfriados. A Corel Verde, número de sorte 917, 4:20. Escorpião, um dia agradável no trabalho, tenha cautela ao lidar com colegas. No amor, bom dia para estar na companhia de pessoas queridas. Saúde, tudo em ordem. Número de sorte 200 e a cor é o vermelho para você, de Escorpião. 4:21, 4:21, Sagitário. Olha, você terá um dia razoável no trabalho, entusiasmo e sucesso no trabalho. No amor, não se aventure no amor. No amor, não se aventure no amor. Opa, perigo de decepções, hein? No, na saúde, dores nas costas. O número é o 670 e a cor é o bege. Pra você de Sagitário, daqui a pouquinho o Carlinhos trazendo Capricórnio, Aquário e Peixes. 4:21.
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0: deu uma enxada na chuva, mas tem uma garoa aí fora, hein? Tá caindo uma garoa, 4:28, 16 a temperatura. E é isso aí, ô Carinhos.
1: Oi.
0: Deixa eu ver quem temos aqui. Bom dia, meu nome é Daniel. Obrigado por sempre me fazer sorrir. Saudações aos meus colegas da Cotravipa. Hoje temos que fazer limpeza no Ipiranga, em frente à Pampa, no Palácio da Polícia. Opa!
1: Olha aí.
0: Que legal, hein? Um abraço aí a todo esse povo aí da Cotravipa, né?
1: Cotravipa, aham.
0: Merece o meu respeito, né?
1: É.
0: Pessoal que trabalha aí embaixo do sol, né, Guterres?
1: Sol,
0: 40 chuva, graus, frio. Os guri com aquele macacão cor de laranja ainda.
1: Ih, meu Deus.
0: Os guri com aquele macacão cor de laranja, rapaz.
1: É, tem um
0: 40 graus da nuca.
1: E, não
0: e
1: tão,
0: o pessoal
1: tão
0: varrendo,
1: né,
0: cortando a grama nas ruas.
1: É,
0: merece o nosso respeito, né, Carlinhos?
1: É, merece mesmo.
0: E hoje vão estar aqui em frente à Pampa, se não chover, né?
1: Se não chover.
0: Se não chover. É.
1: Bom trabalho aí pra você.
0: Isso.
2: Bom dia, Marcos. Bom dia, Carlos.
1: Bom dia.
2: Passando para desejar uma ótima semana para todos nós. Saindo eu para trabalhar e um bom descanso para vocês aí.
1: Valeu, bom trabalho.
0: Um abraço.
2: Pedindo hoje para vocês tocar aí para nós aí o do Amado Batista Serenata. Abraço, Everaldo Alomo do Pinheiro.
0: Boa essa música, Serenata.
1: Boa. Serenata.
0: Amado Batista não tem música ruim, né, meu?
1: Cara, eu gosto de todas.
0: Eu gosto de todas, né, tia?
1: É.
0: Bom dia, Carlos Roberto e Marco Antônio. Daqui a pouco, bom programa, uma ótima segunda aí. Um excelente começo de semana pra todos. É o Cabral. E é, Marco Antônio, daqui a pouco, o senhor não estava no estúdio ainda. Tá certo, dá-lhe Marcão. Valeu, meu querido, é o Cabral. Do Amado Batista.

0: Amado Batista aqui na Rádio Caiçara, bom dia pra você, a serenata Marco Antônio.
1: Oi, fala.
0: Te faço uma pergunta.
1: Mas manda aí.
0: Ah, tá aqui, ó, teu microfone.
1: Manda aí, qual a pergunta?
0: Já teve alguma coisa que tu deixou de fazer, que tu te arrepende de não ter feito? Tem alguma coisa assim que, né, poderia ter feito? Ah, tipo um trabalho, uma outra profissão, né? Teria ou não, tipo assim, ah, deveria ter feito isso ou deveria ter feito aquilo.
1: Sim.
0: O que seria?
1: Depois eu te mostro.
0: Tá.
1: Uma emissora de TV me chamou. Fui lá fazer um piloto. Fui chamado e não aceitei.
0: E não aceitou?
1: Não aceitou. Não.
0: Tu recusou uma oferta de trabalho.
1: Que sentiu o clima meio pesado.
0: É.
1: Vou ficar lá na 104.
0: Tô bem aqui.
1: É.
0: Então, quer dizer, tu deixou de você.
1: Hoje eu poderia estar apresentando um programa, né?
0: Mas não te arrependeu,
1: ou uma emissora, emissora de peso.
0: É. Boa.
1: Boa. Mas eu não me arrependo de
0: não
1: te arrepender.
0: Não. Tá. E a nossa audiência, será que tem alguma coisa que deixou de fazer?
1: Pois então.
0: Cara, eu não tenho assim algo.
1: 26 para 5, gente. 26 para 5.
0: Eu
1: não tenho algo assim que, pá, por que eu não fiz?
0: É, cara. Eu tinha algumas outras ideias, né, de trabalho que eu não fiz e hoje eu arrependo. Que seria fora do rádio, né?
1: Sim.
0: Então, tem outras assim, mas vamos perguntar para nossa audiência.
1: Claro.
0: O que poderia ter feito e se tivesse feito, como seria?
1: Exatamente. Tá, boa pergunta, hein? Enquete nossa de hoje, né?
0: Exatamente,
1: que
0: manda
1: que
0: aí.
1: Que pintou pra você que você não fez, hoje se arrepende, né?
0: Se arrepende.
1: Ah, por que que não fiz?
0: É, poderia ter feito.
1: Poderia ter feito.
0: Ah, podia seguir esse trilho aqui, não sei.
1: Exatamente.
0: Conheci uma pessoa, não quis ficar com aquela pessoa. Tem um leque muito grande.
1: 25 para 5.
0: Bom dia, 25.
1: Queremos saber de você, hein?
0: Manda mensagem aí, 999-87-8101.
1: 25 para 5. Opa, faz parte. 25 para 5, temperatura 16 graus.
0: Aquela babadinha.
1: Parou
0: normal,
1: a chuva, né? Parou, mas tá uma garoa bem fraquinha.
0: Mas tu sabe que a IMET tá emitindo aí alerta de temporal, espalhando aí por todo o Rio Grande do Sul.
1: Exatamente, e coisa feia, né?
0: É, leva o guarda-chuva.
1: Que não se repita o que ocorreu há dois anos atrás.
0: Tomara que não.
1: Deus o livre.
0: Não. Ó, acidente com ônibus deixa uma pessoa morta e 11 feridos na freeway.
1: Meu Deus do céu, 25 para 5.
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0: Cruzeiro Cândido aqui fazendo umas fofocas. Coisa boa fazer fofoca,
1: é,
0: né?
1: É muito bom, cara.
0: É bom, é faz bom. Bem, faz bem pra alma, né? 20 para 5 da manhã, 20 para 5, 16 graus, carinhos.
1: Repita!
0: 16 graus, 20 para 5. Olha, tá chovendo em Novo Hamburgo, a Beli tá dizendo, hein?
1: É, logo.
0: Tá batendo água em Novo Hamburgo.
1: Ô, Marco Antônio.
0: Ah, fala.
1: A justiça condenou o influenciador por fake news durante as enchentes de 2024 na cidade de São Leopoldo.
0: Não se faça as brincadeiras bobas aí, né?
1: Não, de jeito nenhum.
0: Ah, como eu tenho pavor, cara. Como tem fake news nessa internet, cara?
1: Tem muito.
0: Esse dia tava pegando fogo uma igreja linda.
1: Aham.
0: E daí os abobados botaram, pegando fogo na igreja São Luís Canoas.
1: Como o
0: Canoense parece, a igreja não é de Canoas.
1: Não é de Canoas, que pegou fogo foi lá em Carlos Barbosa.
0: É, uma cidade interior pegou uma.
1: É.
0: E daí botaram que era Canoas.
1: Tu vê.
0: Mas cara. É uns abobais, brincam com essas coisas, né, cara? Pra quem foi que ganha com isso?
1: Pra que
0: agora
1: isso?
0: Agora fazer fake news com aquele incidente 2024, no caso eu fui, pedi tudo.
1: Uh-huh.
0: Eu pedi tudo,
1: tu
0: cara.
1: Tu perdeu tudo, é.
0: Eu pedi tudo.
1: Eu não cheguei
0: não perdi
1: a perder
0: a roupa do corpo.
1: Eu fiquei ilhado 2 meses em Teutônia, porque não tinha como vir para casa.
0: Foi horrível, dois anos atrás.
1: Claro.
0: Foi horrível.
1: E teve influenciador também fazendo, tipo assim, vai ter uma apresentação em Porto Alegre, depois da enchente, né?
0: Isso.
1: E eles gravando, cara, com água até o pescoço, assim, e uma coisa que foi legal, o contratante, cancela o show, cancelou o show.
0: Que barbaridade, eu sou com esse negócio de fake news aí. Tinha que ter uma lei mais rígida pra isso aí, né, cara?
1: Tinha que ter.
0: É. 19 para 5 da manhã, 19 para 5.
1: Aqui na Marco Antônio, 7,5 milhões.
0: Ai, 7,5 milhões.
1: Já pensou tu acordar com 7 milhões
0: mas
1: e meio?
0: Mas se tu não administrar, esse dinheiro vai, hein?
1: Vai rapidinho, né?
0: Esse dinheiro, se tu não administrar, ele vai.
1: Muita gente ganha hoje, não tem nada.
0: É só sair gastando, vai, meu.
1: É, tipo louco assim, tipo
0: isso, eu investiria em imóveis.
1: Eu também. Imóveis. Quem compra terra não erra, né?
0: E tudo por imobiliário, eu não ia me meter em nada.
1: É. Deixa na imobiliária.
0: A imobiliária que faz tudo lá pra mim, não vou me meter em nada.
1: Tu só ia pegar tua maletinha e ia chegar lá, vim buscar o meu aluguel.
0: Cadê
1: meu aluguel?
0: Vim pegar meu aluguel dos meus 30 apartamentos.
1: Olha aí, rapaz.
0: Ah, mete.
1: Tu ia ficar exibido, Marco?
0: Não, ia fazer a mesma coisa.
1: Só ia chegar lá,
0: só ia dar uma sumida, né, tio?
1: Ah, mas aí faz
0: fugir
1: parte,
0: daqueles,
1: né,
0: amigos que ia chegar.
1: Ah, e fugir. Aqueles amigos quando.
0: Fugir daqueles amigos.
1: Tu tá na ruim assim, eles caem fora.
0: É.
1: Quando tá na boa, tão todo mundo ali.
0: Por isso que eu gravei ontem no meu Instagram, gente.
1: Ah, eu
0: não
1: vi.
0: Não vai atrás dessas amizades aí que. Puxa, aqui, como é que é? Aperta tua mão. É tão simples tu saber quem é teu amigo.
1: É.
0: Basta olhar pra cima.
1: É.
0: Aquele sim, tá sempre do nosso lado.
1: Sim.
0: Do lado bom, no lado ruim. Tá sempre querendo o melhor pra ti.
1: Tu pede.
0: O nosso Senhor Jesus Cristo.
1: É isso aí.
0: Esse é amigo, gente.
1: Amém.
0: Esse não falha. Aqui na terra, esse negócio de amigos aí.
1: Não.
0: Eita!
1: Eu sou muito devagar com amigos.
0: Eu
1: sou muito devagar com amigos.
0: Eu, digamos que não tenho, né, Carlinhos?
1: É, eu sou devagar. Se tivesse, cinco no máximo.
0: Olha, naquelas, né, Carlinhos?
1: É, amigo e irmão aqui.
0: Mas é o seguinte: sai do rádio, fica desempregado.
1: Eu que sei.
0: Pra te ver se esses teus cinco amigos vão estar contigo.
1: É, eu sei.
0: Eles somem, né?
1: Eles somem, abandona.
0: Aí tu entra pro rádio, vem eles de novo.
1: Aham,
0: é brabo isso aí, né?
1: Ah, aquele negócio, mestre. Mestre, sou teu fã,
0: exatamente.
1: Mestre.
0: Exatamente. Daí quando tá desempregado, tu não é nada.
1: E tu pode mandar mensagem, só visualiza. Não deu, Marco, não deu tempo de te responder.
0: E não adianta, é assim e sempre será.
1: E não é só no rádio, né, cara?
0: Não,
1: isso
0: setor,
1: aí é geral, né? Isso aí é geral.
0: Mas nós, como trabalhamos na mídia...
1: Tem que ter alguma coisa de interesse,
0: nós,
1: né?
0: Nós, como estamos na mídia, coisa e tal... Eles apertam a tua mãozinha, diz que é teu amigo, só pra te mandar alô pra eles.
1: É isso aí.
0: Aí tu tá desempregado, nego, vai, some tudo.
1: Some.
0: Tá,
1: desaparece.
0: Pode ficar em brabo, tô nem aí.
1: É.
0: Tô nem aí.
1: Tô Tô nem aí.
0: Pois então, 16 para 5.
1: 16 faltando para 5, 16 é a temperatura. Isso. Chove em Novo Hamburgo.
0: Ó, chove em São Leopoldo, hein?
1: Chove em Pelotas.
0: A Margarete tá dizendo muita chuva aqui em São Leopoldo.
1: Olha aí, São Leopoldo e Novo Hamburgo, Pelotas e nos Altos da Harmonia chovendo também.
0: Ô, Carlinhos, olha aqui, ó, a Raquel de Ivoti.
1: Oi, Ivoti.
0: Tá pedindo os Serranos.
1: Ó.
0: Aquela
1: se agacha aí. Isso, do Serranos. Qual será que é essa aí do Serranos?
0: Falou que se agacha.
1: É?
0: Se agacha, não sei o que. Eu sei qual é a música.
1: Tu sabe qual é?
0: Não sei o nome.
1: Então, já já tu me ajuda a procurar aqui?
0: Se agacha. É mais ou menos isso aí.
1: Tá.
0: É.
1: Se agacha.
0: Então daqui a pouco a gente vai tocar os Serranos aí.
1: Tá bom. Ó.
0: Beijo.
1: Aqui na 7,5 milhões acumulou. Os números sorteados foram 02, 05, 30, 54 e 73.
0: Nossa senhora.
1: É, 7,5 milhões.
0: Teve ganhador?
1: Não, acumulou. Não teve. Ficou em 7,5 milhões.
0: Uh-huh.
1: E tem aqui também o Marco Antônio. A Mega Sena teve um ganhador.
0: 15 para 5.
1: 3,5 milhões. Hoje, dia 9, né? Amanhã é dia 9.
0: Hoje é dia 8.
1: Hoje é dia 8.
0: Né?
1: Amanhã é dia 9. 3,5 milhões. Tá, 09, 18, 26, 31, 53 e 58. Teve um ganhador.
0: Aham.
1: Isso aí, tá com uma grana no bolso.
0: Bom dia, Marco Antônio e Carlos Roberto, tô no busão, indo pro trabalho, aqui em Viamão tá chovendo fraco e tá 16 graus. Um abençoado começo de semana para vocês. Toca a rainha musical, guardanapo para mim e ofereço para vocês também para a vó Dalci, para o Eduardo Caminhoneiro, a Denilce de Canoas, o Carlos da Vindinha, o senhor da borracharia, o Tica.

0: Fante. E...
1: O Paulo Fante?
0: Sou o Paulo Fante. O Carlos Roberto e Marco Antônio aqui.
1: Porra, eu sou o Paulo Fante. Não fala em mim porque eu tô dormindo, porra. Deixa eu dormir, ó.
2: Deixa o Paulo Fante dormindo.
1: Ah, coisa miséria.
3: Agora 13 para 5, JM.

0: Ônibus, Porto Alegre é longe.
1: Opa! 9 para 5 da manhã, Carlinhos.
0: Já pegou um busão lotado, Marco Antônio?
1: A coisa mais triste.
0: É terrível.
1: Vai,
0: né?
1: Dar largar e peido ainda.
0: Aí,
1: mesmo.
0: Rapaz, aí
1: vai
0: sim.
1: Vai, dar largar e pum. Rapaz. Cara, não dá, é pra matar.
0: Aí não dá pra querer, né?
1: Não dá pra querer, rapaz.
0: Aquele calorão.
1: Ô, Carlinhos, por que será isso a minha mulher falou?
0: Ah.
1: Eu não sei qual é que é. Ela falou e eu fui pesquisar.
0: É.
1: E disse que é verdade.
0: Não sei.
1: Por que que o pum da mulher mais

0: fedorento que do homem.
1: Não faço nem ideia.
0: É.
1: Nem mesmo, será que é isso aí?
0: Fui no Google.
1: Tu foi no tio Google?
0: Foi.
1: E aí ele te deu uma explicação.
0: Depois até vou ver o porquê, pra passar pros ouvintes.
1: É.
0: Porque a mulher, eu não sei. Porque a mulher é o seguinte, né, Carlinhos? Eu acho, a mulher se segura muito.
1: Será?
0: A minha mulher, cara, ela tá comigo na cama, ela vai lá no banheiro, o que tá fazendo? Aí vem largar um pum. Mas larga aqui! Eu acho que é isso que fez demais.
1: Será ela que se segura. É, cara?
0: O homem tem prazer de largar pum, né?
1: É.
0: O homem tem prazer, mas a mulher se segura mais.
1: É.
0: Eu acho que por isso que fez demais. Vai segurando... Quando larga, ninguém aguenta.
1: Meu Deus do céu.
0: Eu acho, né?
2: Bom dia, querido. Marco Antônio.
1: Bom dia.
0: Assunto bom, né?
1: De manhã cedo.
2: Ligadinho no Bom Dia, Caiçara.
1: Bom dia.
2: Gostaria de matar a saudade com vocês aí, ó. Com a nossa querida Marília Mendonça. Eu sei de cor. Ou a nossa querida Marília Mendonça. Alô, porteiro.
1: Alô, porteiro.
2: Gostaria de oferecer a você e a todos os ouvintes que estão ligadinho no Bom Dia, Caiçara. Gostaria de desejar uma ótima, abençoada semana a você, a todos os seus familiares, a família Caiçara, querido Carlinhos e Marco Antônio. João Batista de Itacoré, ligadinho no Bom Dia, Caiçara.
1: Valeu, grande abraço aí pra ti.

0: Porteiro Marília Mendonça. Alô, porteiro, bom dia, obrigado aí pela audiência, obrigado aí pelo carinho, sejam todos bem-vindos, amigos porteiros, com o rádio ligado na Caiçara. E a chuva, Marco Antônio, tem chuva?
1: Cara, a chuva deu uma aumentada aqui, né?
0: É.
1: Eu tava dando uma espiada aqui, né?
0: Chuva e vento.
1: Deu uma aumentada na chuva. E a previsão vai ser essa aí pro dia todo, né?
0: Dia todo.
1: Uma chuva fraca, mas o dia todo.
0: É.
1: Temperatura agora 15 graus. Baixou um grau, tava 16.
0: É.
1: E é isso aí. Mas o Carlinho,
0: diz,
1: por que que o pum da mulher
0: é tem, mais azedo?
1: Tem um odor mais azedo que o do homem?
0: Não sei, não faço nem ideia.
1: Estudos científicos na área da gastroenterologia indicam que os gases femininos tendem a apresentar uma concentração maior de sulfeto de hidrogênio, o composto responsável pelo odor de ovo podre, o que frequentemente resulta em um pum fedorento. Embora a quantidade diária de gases seja semelhante entre os sexos, outros fatores também influenciam o odor. Olha aí, rapaz, composição química, mulheres costumam reter alimentos por mais tempo no trato digestivo, aumentando a absorção de nutrientes e a produção de sulfeto. E por aí afora.
0: Dado a explicação.
1: Ficando até às seis aqui, daqui a pouco tá os ambientes que eu falo em peido, né?
0: É, gente? Não deve.
1: Mas é uma curiosidade.
0: É uma curiosidade.
1: Uma curiosidade que ninguém sabia.
0: É, agora sabe.
1: Agora sabe. A mulher larga o pão mais fedorento que o homem.
0: Ixi, mano.
1: Não adianta ficar em braba, hein, moleque? Tá aqui, eu li aqui, ó.
0: Olha só, Ministério Público recorre para reverter a decisão que permitiu perdão judicial a Monique Medeiros.
1: Opa.
0: É. Isso, recorreram.
1: Boa. Olha, há 5:02, gente. Tá acordando agora? Não esquece aí o guarda-chuva, viu?
0: 5:02.
1: Daqui a pouco chove, daqui a pouco estia, daqui a pouco chove de novo. E assim tá a segunda-feira, né? Vamos sim, roupa, não tá tão frio, né, Carlinhos?
0: É.
1: Devido à chuva, não tá tão frio. 5:01, Carlinhos.
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0: Alô, você de Capricórnio, o dia vai ser razoável. Não assine documentos nesse dia. No amor, preocupações atrapalham o seu dia. Na saúde, trate bem da saúde. 540 é o número e a cor é marrom. Alô, você de Aquário, o dia é agradável. No trabalho, novos projetos que não devem ser ameaçados, aliás, começados hoje. Ameaçado não deve ser começado, não tem nada de ameaçar. Ninguém ameaça ninguém. No amor, dia de muita criatividade, até no convívio familiar. Na saúde, cuide mais da sua pele, 514 é o número, a cor é azul. Agora, 5:01, 16 é a temperatura. Alô, você de peixes, pisciano e pisciana, no trabalho, bom dia para o trabalho e confiança em si. No amor, sorte nas relações afetivas. Saúde sem maiores cuidados. 246 é o número. A cor é azul.
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horas, um minuto, estamos chegando aqui na programação Amanhecer na Cultura, 5:01, madrugada desta segunda, hoje no calendário, dia 8 de junho já, né? Já pulando para o dia 8 de junho, parece que agora há poucos dias estávamos no final do mês de maio, já 8 de junho, uma segunda-feira, já não podemos dizer assim que é o início do mês, mas devido aí a semana com feriadão, o pessoal retomando a partir de hoje as aulas, enfim, nas escolas municipais, estaduais do interior do município, e retomando aí a semana após, então, esse feriado. 16 graus não está tão frio, né? Tivemos uma noite aí com algumas trovoadas, algumas pancadas de chuva na cidade, não foi muito, acho que não chegou a 10 milímetros, né? As chuvas aí na cidade. Aliás, tínhamos previsão alguns dias atrás para o feriadão, né, de uma boa quantidade de chuva, ele falhou, não se confirmou aqui na cidade, principalmente na zona urbana e também no interior, né? Ontem também tínhamos uma possibilidade do sábado e domingo, também falhou o sábado e ficou mais no domingo, né? Então essa chuva. Algum granizo, mas não foi aqui em São Borja, foi mais na localidade de Maçambará, mais próximo de Unistalda, né? A queda de granizo ontem à noite. Mas se os ouvintes tiverem algum relato aqui no município de São Borja, podem nos informar, né? Que quantidade de chuva, se foi forte ou não, ontem. 5:02, abrindo a programação Amanhecer na Cultura. A gente vai com a informação na madrugada até 6:55 aqui na Cultura de São Borja. A Cultura M1260. Vamos trazer mais adiante a previsão do tempo, as informações aí da madrugada para os ouvintes aqui na Cultura. E também o nosso bom dia, né? Enviando bom dia aos ouvintes que estão madrugando nesse momento. O pessoal já preparando aí o fogo no fogão a lenha. Na lareira, não sei se nem tanto, né? Não está tão frio assim. Mas no galpão, o fogo aí, no fogo de chão no galpão, a gente deseja também a todos uma excelente semana. Semana produtiva e também proveitosa. 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Nível do Rio Uruguai em São Borja, 1,98m, está baixando 1,98m. É o nível do Rio Uruguai. A lua hoje, primeiro dia da lua minguante, né? Lua minguante, portanto, nesta segunda-feira, 8 de junho, é a 21ª semana do ano. Estação ainda do outono, né? Dia do citricultor aqui na região, muitos trabalham nesse setor, né? E agora as frutas produzindo bem, né? Durante este período aí do início do outono. Chegando aí, Tio Perônio, 5:03 temperatura 16 graus em São Borja.

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2: 5h05, 5h05, você confere aqui na Cultura de São Borja, com a temperatura não está tão frio, né? 16 graus, temperatura mais agradável no dia 8 de junho de 2026. Então, a lua é minguante, fase da lua minguante. Já já vamos enviar o alô aos nossos ouvintes que estão enviando seu recado aqui para a programação da Cultura. 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Bom dia, sou o William aqui da Timbaúva, tá certo? Obrigado, William. Quanto tempo, né? Sempre estava nos enviando aí a mensagem durante as programações da tarde, também da madrugada. Aqui, só uma garoa ontem. Gostaria de ouvir a música Travesseiro Amigo, tá certo? Obrigado aos ouvintes aí, dos amigos da Timbaúva, localidade de Timbaúva, também Samburá, São Miguel, Rincão de São Miguel. Bom dia, amigo Alberi. Bom dia, Magarinos, né? Te agradeço, Magarino, pela audiência e sintonia na programação da 1260. E chega aí, Elaine Lins.

tem que acordar cedo aí, começar bem amanhã, começar bem a semana. Nosso muito obrigado pela audiência, pessoal que está acordado aí, também no setor da segurança, os vigias. Nosso muito obrigado, bom dia, o Paulinho do Mato Grande, né? Demais ouvintes aí, Éder Weber lá em Juiz. A gente agradece o Ayrton Santos lá em Dois Irmãos, né? Também em proximidade de Novo Hamburgo. Chega aí Gildo de Freitas, 5:12, a temperatura em São Borja, 16 graus.

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horas mais 16 minutos, 5:16. Nosso bom dia, dona Vera, nos ligou agora há pouco, né? Obrigado, dona Vera, tudo bom aí pra senhora, uma boa semana junto com os amigos, familiares e também uma boa madrugada. Daqui a pouco possivelmente deve estar chimarrando, né, dona Vera? Mas adiante é aquele cafezinho também. Nosso bom dia aqui também pro bolo, né? Até não entendi se ele se referiu, se teve granizo e pedra em São Borja ontem, que não teve bolo, não sei, em alguma localidade no interior, né? Mas aqui para a cidade não teve, e localidades próximas também não. Acho que possivelmente deve ser na Serra de Guariaçá, proximidade ali de... Aí já pertence a Maçambará, Unistalda, né? Bom dia, bolo, um bom trabalho aí. Hoje recomeçando o transporte escolar, né, bolo? Tudo bom aí, uma boa semana de trabalho. Ligados na programação aqui da Cultura 1260. 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

na vez do sertanejão. Obrigado aos ouvintes que estão na audiência da programação da 1260. Dona Vera já deixou também a sua sugestão musical aqui na programação, né? E também participação aqui, tem mais participação na 1260, surgindo já na madrugada de hoje, né? A Roseli, tem também participação aqui do William, né? Já rodou aí, travesseiro amigo. É, da Agro Tadiello também. É, Rincão dos Farrapos, o Rogério Barbosa Fonseca toca para nós, Taio Feio com Jorge Guedes, tá? Deixado o pedido aqui também ao Rogério. Bom dia, Alberi, aqui só uma garoa, uma boa semana para você, tá certo? Obrigado, seu Baldo Quevedo, lá em São Marcos. O Mário Lopes, na escuta desde as 5 da madrugada, choveu 25 milímetros no bairro do Tiro, hein? Ontem de noite e de madrugada, tá certo? Uma boa quantidade de chuva, achei que não era tanto assim. Obrigado também nosso ouvinte aqui, no bairro do Tiro, apesar que deu uma pancada forte realmente ontem no início da noite, né, Mário? Mário Lopes, obrigado, Mário Lopes. A gente nem prestou muita atenção, mas foi uma boa quantidade de chuva, 25 milímetros, chegando de Paulo e Paulino. 5:19, temperatura em São Borja, 16 graus.

Tem Merceditas, né? Chegando na voz do Daniel, participação também da Perla. Obrigado na Nancy, né, pela audiência. Sugeriu aí Perla, chegando juntamente com o Daniel, 5h23, a hora certa.

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1: 5h27, você confere aqui na Cultura Edição Borja, 5h27 e a programação é o Amanhecer na Cultura, faz da Lua Minguante, né? Portanto, Lua Minguante, e daqui a pouquinho vamos ao boletim, pelo boletim aí da previsão do tempo, que deve chegar aí com hoje o Leandro Buchowski, né? Meteorologista Leandro Buchowski. Informação também aos pescadores, o nível do Rio Uruguai, né? Pessoal que está acordando cedinho agora. Em Porto Mauá, 1,91m, baixando. Medição essa de 13h30 da madrugada de hoje. 1,98m em Porto Mauá está baixando. O Garrucho também está baixando com 71cm. Medição das 4h30 da madrugada de hoje em Garrucho. São Borges também baixa agora, esteve um pouquinho além dos 2 metros, agora 1,98m, né? Baixando. Aqui em São Borges, medição de 15 para as 4 da madrugada de hoje. 1,98m. Uruguai, em São Borges, está baixando. Satisfação, os ouvintes estão enviando vários recados aqui pra gente. Nosso muito obrigado pra Roseli, né? Bom dia, Alberi. Depois você dela coloca uma música do Sabe, oferece pro meu pai Odilon, minha mãe Elza, seu Almir Machado, tio Antônio, tia Denise e para o tio Arlindo Saraiva, tia Vanise, que são em Bento Gonçalves, estão te escutando. Ah, sim, muito obrigado, né? Pessoal lá da Serra Gaúcha, Bento, Garibaldi, Caxias do Sul, tem muitos São Borgenses, né? Então nosso muito obrigado aqui a dona Ivanise e também o seu Arlindo, né? Arlindo Saraiva, que Bento Gonçalves nos acompanha pela internet ou até mesmo no aplicativo aí da Rádio Cultura. Também tem mensagem aqui, já um pouco longa, do seu José Carlos, né? A gente agradece também o Rogério, que sugeriu a música do Jorge Guedes, Taio Feio, lá da Agro Tagelo, também uma alusão lá pro pessoal fazendo a São João, né, Rogério? A gente agradece pela audiência e sintonia. Também aí a mensagem do Betão, lá de Novo Hamburgo, nosso muito obrigado pela audiência e sintonia da programação aqui da 1260. E segue na sua parte musical, vem aí o Jorge Guedes, depois temos a previsão do tempo.

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1: 5h33, temperatura 16 graus em São Borja. Chega aí da Metsu Meteorologia, o Leandro Buchowski.
2: Bom dia, bom dia. Bom dia a todos os nossos ouvintes da Cultura. Semana começa, pessoal, com um tempo instável, já que nós temos a influência, né, a formação de um centro de baixa pressão aqui pelo sul do Brasil, que vai dar origem a uma frente ao longo aí dos próximos dias. Isso traz aqui para São Borja e para a fronteira um tempo mais instável, onde pancadas de chuva acontecem ao longo dessa segunda-feira, de maneira muito irregular, pessoal. Enquanto chove em alguns pontos, atenção para uma trovoada, uma descarga elétrica, não passa de um céu encoberto numa área próxima. Tem essa distribuição irregular dessa chuva, mas a segunda-feira começa assim, com temperaturas da tarde em torno dos 19 graus. Para a terça-feira, a previsão é que a gente tenha o dia começando muito nublado, mas intercala com aberturas de sol, a gente aos pouquinhos começa a retornar a ter um tempo mais seco. E temperaturas um pouco baixas de manhã, uns 12 graus das primeiras horas do dia e a casa de uns 18 graus ao longo da tarde. Quarta-feira, variação de nuvens e aberturas de sol, provavelmente volte alguma chuva na quinta, mas assunto para a gente conversar ao longo da semana. Abraço a todos, informações do tempo, da Medsul, Leandro Puchowski.
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Temperatura 16 graus de temperatura, a gente segue aqui na programação Amanhecer na Cultura, 5h35. Alguns locais têm uma certa cerração, né? Quando a gente vinha aqui para a emissora, se observava aí uma cerração aí com proximidades aqui da, dos quartéis, né? E também proximidade da rótula, e depois se dissipava. Mas o pessoal tem que ter aí o alerta na estrada, não sei se no interior, né? Tem encerração, o pessoal fazendo esse trajeto do transporte escolar daqui a pouco. Nosso bom dia, o Jorge, né? Jorge muitas vezes nos acompanha, né? O Jorge Silveira, obrigado, Jorge, pela audiência. O Tiju também, sempre nas madrugadas, né, Tiju? O pessoal que está chimarrendo aí, acordando cedo. Nosso muito obrigado pela audiência e sintonia na programação da 1260. Trazendo a música, informação nas madrugadas. A fase da lua minguante, né? 16 graus, temperatura não está tão baixa assim. Também o Bolo, né, nos manda um recado aí, que tem um pouco de situação, mas parece que está limpando o tempo, tá certo? Obrigado, Bolo, aí pela audiência e sintonia na programação aqui da Cultura 1260. Outros destaques aqui, também vamos trazer para os ouvintes da 1260 com relação a algumas ocorrências do final de semana, né? Teve um grave acidente em Porto Alegre, foi na madrugada de, acho que foi na madrugada de ontem, né? Aliás, da noite do sábado para o domingo. Um acidente, inclusive, de um ônibus que vinha de Curitiba para Porto Alegre com uma vítima fatal e mais de 10 feridos. Mais adiante vamos também trazer esse assunto mais ampliado. Na programação Gente é Notícia, 10 para as 8 também a gente participa. E depois, hoje à tarde, né? 13h30 da tarde, na tarde é sua. A boa vitória da equipe local ontem. A equipe teve uma primeira vitória no campeonato da Série Bronze. A equipe da ASF, Associação São Borgense de Futsal, ganhou de 6-3, né? Lá em Nova Esperança do Sul. O primeiro jogo começou com um empate aqui diante da equipe do Alegrete. Ontem, 6-3, com transmissão da Rádio Cultura. Excelente transmissão do colega Eduardo Belmonte, o Adilson. Mas também o Moisés, né? Teve na transmissão ontem do jogo, que foi à tarde, né? Entre a tarde e a noite, começou 5 da tarde lá em Nova Esperança do Sul. Boa vitória da equipe aqui de São Borja por 6-3. 5h37, chega aí Cigana Feiticeira para Dona Ramona Araújo, nos sugeriu aí na sexta-feira, né, Dona Ramona? Obrigado pela audiência aí.

7 de temperatura para o mercado da casa, 5h40, 20 minutos faltando para 6 da manhã, 16 graus de temperatura aqui no centro de São Borja, e a programação, o Amanhecer na Cultura, chegando Mano Lima.

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3: 15 minutos faltando para 6, 5h45. Você confere a hora certa aqui na programação da Cultura de São Borja, 16 graus de temperatura. Saiu agora um pouquinho na porta aí na entrada da Rádio Cultura, é realmente uma cerração agora fechada, quase uma neblina, né? Aqui no centro da cidade. Não sei se nos demais bairros do interior está dessa maneira, mas à medida que vai aí se encaminhando para o amanhecer, né? Então está bastante fechada a cerração, o pessoal tem que ter cuidado aí, quem vai sair para a estrada, o interior, vai viajar, enfim, vai trabalhar, tem que ter esse cuidado, ou vai sair de moto, ou de carro, né? Mesmo de bicicleta aí. Então, muitas vezes a visibilidade é muito complicada. Tem acontecido alguns acidentes aí. E falando em acidentes, ontem observamos um acidente grave, né, que ocorreu, acho que foi no com relação ao bairro do Passo, mais uma vez envolvendo os animais aí que estão sobre as vias, né? Um motoqueiro, né, acabou batendo em um cavalo. Ele ficou ferido após sofrer uma queda na noite de ontem, domingo, da rua Patrício Petigé, lá no bairro do Passo. Patrício Petigé é a mesma rua, né, em frente à praça, em frente à igreja católica do Passo, mas foi mais adiante, né, foi mais adiante. Então, conforme informações do jovem, conduziu uma moto CG-150 quando o cavalo atravessou repentinamente a via. Ao tentar evitar a colisão, ele perdeu o controle e acabou caindo. Então, infelizmente, aí, mais esta notícia desse acidente, depois não se sabe notícias do estado de saúde, né, foi encaminhado possivelmente ao hospital esse jovem, acabou se

aqui para a localidade de São Borja. Um bom dia para o Paulinho do Mato Grande, também aos seus demais colegas, pessoal da Mercoservice, né? E também ao pessoal que faz os plantão, SAMU, da área de saúde, da área de segurança, Corporação de Bombeiros, Brigada Militar, né? Os plantonistas, Polícia Rodoviária Federal, Polícia Federal. Também a gente deseja também um bom trabalho. Agora 5h48, chegando Teixeirinha, na madrugada aqui da Cultura. A temperatura 16 graus na Riachuelo. Programação, o amanhecer na Cultura até 6h55.

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Alusão aí para todo o pessoal que lida aí com as leitarias, né? Ordenha. Nosso muito obrigado. Alusão para o Ayrton lá na Bela Vista, em Uporã. Também nosso bom dia, o Nico.

com Machado, Dona Bete, lá no Recanto de, na localidade de São Ramão. Em São Ramão também, também sou Luiz Godói, Luiz Antônio Godói, Dona Alcenira, né? A gente agradece também, desejando uma boa semana. Chega aí os chacreiros, 7 minutos faltando para 6.

Ayrton, né? Nos mandou um bom dia também. Está na ordenha, já teve ordenha, né, Ayrton? Obrigado aí lá na Bela Vista. Nos mandou um bom dia aqui pra gente. Também bom dia pro José Paz lá em São João Mirim. Estamos distorcendo o metal aqui, tá forte a serração. São João Mirim, obrigado também ao bolo. Que tem umas partes que está se dissipando, né? Outras mais forte a serração. No interior do município também. E chega na hora do mate o amigo Souza. 3 minutos faltando para 6 e a temperatura em São Borja 16 graus.

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3: Hora certa de temperatura para o Mercado da Casa, 6h01, temperatura na marca aí dos 16 graus, né? 16 graus aqui no centro de São Borja.

programação Amanhecer na Cultura, passando 6:02 e a temperatura na marca aí agora é dos 15 graus, né? Tínhamos uma temperatura de 16 graus praticamente durante quase toda a programação. Agora, talvez devido à umidade, né? Bastante umidade, bastante cerração aqui no centro da cidade, também no interior do município. Bom dia, amigo Alberi Dias, diariamente na audiência do programa Amanhecer na Cultura e também do Tarde é Sua. Essa música com o Gaúcho Ivaí, como toca o Tio Bili, ofereço para o Mano Flávio, lá em Florianópolis, e aos amigos e colegas da Cereais com Max, e aos vizinhos da Santos Reis, desejando para a gente aí uma excelente e abençoada segunda-feira, promissora semana. Cláudio Moreira aí, lá da Vila Santos Reis. Obrigado, Cláudio, tudo de bom? Bom trabalho, né, para toda a equipe. Bom dia, Alberi, uma ótima semana para todos nós. O Márcio, da Agro São Francisco, né, Márcio? Bom dia, obrigado pela audiência. Também nosso alusão para o seu Luiz Boeira, lá em São Lucas, né, seu Luiz Boeira? Obrigado pela audiência, juntamente com familiares aí. A gente agradece pela audiência e sintonia na programação. Também, bom dia aos nossos demais ouvintes. Ah, o Nico Machado nos respondeu, né? Obrigado, Nico. Segundo ele, pouco mais de 5 milímetros, 8 milímetros. Pessoal precisando aí da boa chuva, né? Uma chuva boa aí no interior do município, localidade de São Ramão. Aqui na cidade, segundo o Mário Lopes nos enviou cedo aqui, também uma mensagem no WhatsApp, foi 25 milímetros, é uma excelente chuva, portanto, na cidade ontem, Nico. Obrigado pela audiência. 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Obrigado, Sérgio, tudo é bom aí na Itacorá, também na gerência, né, pessoal da Ciagro, da Piraí Alimentos, da Albarusca, né? Nosso agradecimento pela audiência. E chega aí o Pedro Missioneiro.

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2: 6h08, 6h08, a temperatura na marca dos 15 graus aqui no centro de São Borja. É a programação Amanhecer na Cultura, trazendo a música, interagindo também com os nossos ouvintes. Obrigado, bom dia também a Marina, né, o João Barreto, a gente deseja também tudo de bom. Deixei uma sugestão aqui. Ah, sim, pediu um alô para os pescadores, né? Já vamos atualizar novamente o nível do Uruguai. A gente já enviou aí cedo o alô aos pescadores. Nosso obrigado, então, pessoal que sempre está ligado aí na programação da 1260. E a última atualização a gente destacou aqui na abertura do programa, né? Enquanto Mauá estava baixando 1,98m, Garrucho 71cm também baixando. Edição essa de Garrucho das 4h30 da madrugada de hoje. Aqui em São Borja, ele continua, né? E continua a mesma medição de 13,45, 1,98. Agora, medição atualizada das 4h45 também, 1,98m está baixando. Portanto, os pescadores, nosso bom dia, obrigado pela audiência e sintonia também. A Karine, né? A gente agradece pela audiência. Também os demais familiares, seu Valdir, dona Fátima. 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Saí para o Cláudio Moreira. Obrigado, Cláudio, pela audiência e sintonia. Chegando, então, o gaúcho do Ivaí.

0: 7 temperatura para o mercado da casa, aos ouvintes, caminhoneiros, motoristas, né? Pessoal que está nos acompanhando nas diversas localidades, interior do município, Serra Gaúcha, Grande Porto Alegre, na programação da Cultura, seguindo a parte musical aqui no Amanhecer na Cultura.
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0: Wagner Negumes e família, né? Milonga, trago e assado na programação aqui 1260, o amanhecer na cultura. Pessoal que está ligando o rádio agora, nosso muito obrigado, né, pela sua audiência e sintonia. A gente deseja tudo de bom, uma excelente segunda-feira, excelente semana, né? Que estão com a gente aí na programação da Cultura 1260. E falando em ouvintes, também falando em patrocinadores, vamos ouvir aqui o recado do Produtos Calmidor, né? 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
0: 6h19, você confere aqui na Cultura de São Borja, a programação Amanhecer na Cultura, desde as 5 até as 6h55, muita música, informação nas madrugadas durante a semana de segunda a sexta. Segunda-feira, 8 de junho, né? Estamos na 21ª semana do ano, de janeiro até agora já se passaram 161 dias, a lua é minguante. Hoje, dia do citricultor, a gente manda um alusão, pessoal que produz, né? As chamadas frutas cítricas na época, agora as laranjas, bergamotas, enfim, muitos comercializam aqui em São Borja também. Dia Nacional dos Oceanógrafos e Oceanólogos. E também data de nascimento em 1950, Sônia Braga, atriz brasileira. Bonnie Tyler, né? Cantora e compositora britânica em 1951. 1974, nascia aqui futebolista brasileiro Zé Alcino, São Borgense Zé Alcino. Também fatos históricos, né? Em Meca é fundado o Islã. Em 1624, um violento sisma atinge o Peru. Aliás, ontem também teve, né? Um violento terremoto atingiu, acho que parte das Filipinas, daqui a pouco a gente vai trazer mais informações. Em 1990, nesta data, começava a 14ª Copa do Mundo de Futebol na Itália, com o jogo de abertura Camarões 1, Argentina 0, em 1990. Hoje também é celebrado o Dia Mundial dos Oceanos. Ocorre o primeiro trânsito de Vênus pelo Sol do Milênio em 2004. Também um dos fatos aqui da história, né? Já vamos também trazer mais informações. É, nessa data também, celebrado, aliás, morria, né, vítima de câncer aos 78 anos, a tenista brasileira Maria Esther Bueno, considerada uma das maiores atletas da sua modalidade. Alguns fatos, né, da história nessa data aí do dia 8, hoje dia 8 de junho. 6:21, 6:21. 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Ouvinte participando, seu Antônio Ávila, nosso muito obrigado, seu Antônio. Tudo é bom aí? Carlão, né? O Carlos Chaves. Forte ração no amanhecer de São Borja, 16 graus. Tu mesmo, né? Forte ração aqui na cidade, né, cara? A gente observa desde aí por volta das 5h30 da madrugada, até antes, né? Você observava aí a forte serração aqui também na zona urbana. E nosso bom dia aqui, ligados na programação. Ah, lamentar aqui o Rogério Barbosa, né? Rogério Barbosa, ele lembra, né, que tinha o nosso ouvinte aqui, lá do Itajaí, o seu tio Mário Robalo Barbosa. Então, lamentável, ele faleceu, ouvinte assíduo aí da programação lá em Itajaí, Santa Catarina, né? Bom dia, faleceu na última sexta-feira um ouvinte assíduo do teu programa, meu tio Mário Robalo Barbosa, lá do Itajaí. Tá certo? Obrigado, Rogério, por lembrar aqui. Rogério, eu acho que está residindo aqui na cidade, né, Rogério? A gente agradece, portanto, nosso obrigado, a gente deseja sentimentos familiares, né? Lamentável.

Dava então aí esta notícia. Bom dia, Alberi. Estou aqui na audiência de vocês em Floripa, indo para o trabalho, Teatro do SIC. Abração, Mano Cláudio, da Comax, todos da Vila Santos Reis. Obrigado aí, o Flávio Soares. A gente agradece pela audiência e sintonia na programação da Cultura. E chega aí no Espaço do Sertanejão, às 6h23. Um bom dia para o Paulinho, para a Berla em Araras. Na cidade também de Capivari, São Paulo, Renato Campos, do Duque Dalvan. Obrigado também o Robertson, a Vanderlei em Nhoporã. Obrigado, Robertson. Tudo é bom? Bom trabalho.

10 horas 26 minutos, hora certa e temperatura para o mercado da casa. 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No espaço do Sertanejão chega a trio Parada Dura.

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1: 6h29, tínhamos uma cerração um pouco mais forte, agora está se dissipando aqui no centro da cidade, né? Mas chega com mais detalhes aí o Leandro Buchowski aí da Metsu enviando o seu bom dia.
2: Bom dia, muito bom dia a todos os nossos ouvintes da cultura. Semana começa, pessoal, com um tempo instável, já que nós temos a influência, né? A formação de um centro de baixa pressão aqui pelo sul do Brasil, que vai dar origem a uma frente ao longo aí dos próximos dias. Isso traz aqui para São Borja e para a fronteira um tempo mais instável, onde pancadas de chuva acontecem ao longo dessa segunda-feira, de maneira muito irregular, pessoal. Enquanto chove em alguns pontos, atenção para uma trovoada, uma descarga elétrica, não passa de um céu encoberto numa área próxima. Tem essa distribuição irregular dessa chuva, mas a segunda-feira começa assim, com temperaturas da tarde em torno dos 19 graus. Para a terça-feira, a previsão é que a gente tenha o dia começando muito nublado, mas intercala com aberturas de sol, a gente aos pouquinhos começa a retornar a ter um tempo mais seco. E temperaturas um pouco baixas de manhã, uns 12 graus das primeiras horas do dia e a casa de uns 18 graus ao longo da tarde. Quarta-feira, variação de nuvens e aberturas de sol, provavelmente volte alguma chuva na quinta, mas assunto para a gente conversar ao longo da semana. Abraço a todos, informações do tempo. Da Metsul, Leandro Puchowski.
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6h32, você confere a hora certa aqui na programação da Cultura e desde as 5, né? Trazendo informação, muita música no seu rádio e mais informações e também entrevistas, né? É, também participação da equipe de jornalismo no programa Gente é Notícia, a partir de 10 para as 8 da madrugada, 10 para as 8 da manhã desta segunda-feira. A gente observando aqui as notícias, né? Observando as notícias, mandando um alô para os nossos ouvintes. Nosso muito obrigado, seu Antônio Ávila, né? Obrigado, seu Antônio, tudo é bom aí? A gente tinha mandado já um alô mais cedo, a gente acabou passando. Obrigado, seu Antônio, tudo é bom no bairro São João Batista. Bom dia, Alberinho, uma excelente semana para todos os amigos de São Borja, Márcio e de Novo Hamburgo. Obrigado, Márcio, tudo é bom aí para vocês também. Bom dia, 20 milímetros aí no 101. Uma boa chuva, né, seu Valdemiro Moscato? Obrigado, então. É, também no Itaó, 25 milímetros de chuva no Itaó, seu Firmino Dornelli. A gente agradece, portanto, pela audiência e sintonia da programação. Aqui na cidade, conforme Mário Lopes, 25 milímetros, né? Desde ontem até, podemos dizer assim, até o final da... Desde ontem, no final da tarde, até o início da madrugada desta segunda-feira. Também os demais ouvintes ligados na programação da Cultura. E nessa semana marca aí a abertura da Copa do Mundo de Futebol, né? Pessoal que gosta aí do futebol, dos jogos da Copa, de acompanhar também a seleção brasileira. A abertura vai ser no dia 11 de junho. 11 de junho, agora quinta-feira, né? Quinta-feira, então, poucos dias aí da abertura da Copa do Mundo. O jogo de abertura das 4 da tarde, horário de Brasília, né? Será México e África do Sul no Estádio Aztec, cidade do México. Não, se não falha a memória, foi onde o estádio do Brasil conquistou aí o Tri da América, né? Seleção memorável da década de 70. Então será a abertura México e África do Sul. Jogos do Brasil, né? Aí o Brasil vai jogar contra Marrocos no sábado que vem agora, no MetLife Stadium, Nova Jersey, dia 13, sábado, Brasil e Marrocos, às 19 horas. Depois o Brasil volta a jogar na outra sexta-feira, na semana que vem, às 9h30 da noite, na Filadélfia, contra Haiti. E o Brasil fecha, então, a primeira fase jogando dia 24 de junho, numa quarta-feira, às 19 horas. Então, contra a Escócia, né? Brasil e Escócia. Então, os jogos do Brasil serão todos à noite. Dois jogos às 19 horas, o primeiro às 19 horas, contra Marrocos. Depois, o segundo é dia 19 de junho, contra Haiti, às 21h30. E o terceiro também às 19 horas. Não vai ter folga aí pro pessoal durante a semana, né? Às vezes, assim, os jogos do Brasil tinha aí o horário ponto facultativo em muitos pontos. 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Chegando aí, saudoso, agora Pedro Hortaz.

6h38, a hora certa e a temperatura para o mercado da casa, 16 graus no centro de São Borja. Os profissionais e os açougueiros, né? A audiência aí da programação do Cultura, a gente deseja aí tudo é bom, uma boa semana, um bom trabalho. Telmo de Lima Freitas.

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3: Faltam 16 minutos para 7 da manhã, tempo parcialmente nublado em São Borja, né? Algumas nuvens, a belíssima lua aí durante a madrugada também, lua minguante, né? Início aí da lua minguante. Faz a lua minguante e também nosso bom dia aqui para a dona Alcenir, o seu Luiz Antônio Machado, né? Nosso muito obrigado, Luiz Antônio Godoy, melhor dizendo, seu Antônio Godoy, a gente agradece pela audiência e sintonia na programação, desejando para a gente também uma abençoada semana, né? E estão na escuta, desejando um bom programa. A gente mandou também um alôzinho cedinho para o pessoal, também lá no 101, 20 milímetros de chuva, né? A gente agradece desde a madrugada, desde as 5, aliás, antes um pouquinho das 5, a gente já estava recebendo mensagem dos nossos ouvintes, a mensagem de texto, também mensagem de áudio. Às vezes o pessoal não pode enviar o seu recado, sua mensagem de texto, pode enviar o áudio aqui para a Programação da Cultura. Maninho, a Terezinha, a gente agradece, desejando tudo de bom. Obrigado, um bom trabalho para todo o pessoal aí. O Sérgio, né? O Sérgio Garcia, obrigado, Sérgio. Tudo de bom aí na Nova Itacorá, direção ao Itaqui, na 472. Aos pescadores, né? Nosso muito obrigado pela audiência. Falando em pescadores, vamos atualizar aqui o nível do Rio Uruguai. A gente abriu o programa, né? Em Porto Mauá estava 1,98, agora 1,96, continua baixando em Porto Mauá, medição essa das 5,30, última atualização. Garruchos estava 71 centímetros, agora 69 centímetros, medição das 5,30, também baixando. E aqui em São Borja também, né? 1,98, agora 1,97, 1,97, 15 para 6, né? Última atualização. A dona Vera nos ligou aí do bairro do Tiro cedinho, durante a madrugada, né, dona Vera? Chama Rendo, nosso muito obrigado. Aos ouvintes da Nélida, também na Teobaldo Claus, ouvintes do bairro do Tiro, Vila Cabeleira, aqui do centro da cidade. A gente está chegando já na reta final aqui da programação da Cultura 1260, para JLA Energia Solar, na esquina da Pracinha da Lagoa. 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Hora certa e temperatura para o mercado da casa. Abre cedinho, desde as 7h30 da manhã. Portanto, menos de cerca de 40 minutos aí, né? 40, 45 minutos, aberto aí o mercado da casa para suas compras. 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Toro Passo, desejando a todos uma excelente semana, bom trabalho. A gente retorna daqui a pouquinho, dentro de uma hora, né, no programa Gente Notícias, com a equipe de jornalismo e depois também a participação na programação à tarde, a sua hoje, logo após o pequeno expediente da Câmara de Vereadores, logo após as 13h30 da tarde. Até lá. 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
2: Muito bom dia, amigo ouvinte. Está no ar o programa 5 Minutos com Jesus, para mais uma mensagem da Palavra de Deus. Hoje, segunda-feira, 8 de junho. Convidamos você gentilmente que medite conosco sobre o tema Deus não muda. Pois o Senhor é bom, o seu amor dura para sempre e a sua fidelidade não tem fim. Salmo, capítulo 100, versículo 5. Querido ouvinte, já parou para pensar que quem você é hoje é diferente de quem você era há 5 ou 10 anos? Seu gosto musical, suas amizades, entre outras coisas, podem ter mudado. Talvez você acreditasse que algo era muito importante, mas com o passar do tempo foi perdendo valor. Talvez você tivesse uma forma de pensar como certa, mas isso se tornou desinteressante. Isso é natural, tendo em vista que hoje você tem novas informações e um novo jeito de ver o mundo. Dessa forma, pode-se dizer que o ser humano está em constante mudança. Contudo, há uma coisa na vida que não muda. Pelo menos, não mudou desde a queda em pecado. O que continua da mesma forma é a maldade humana. As pessoas de hoje têm os mesmos maus desejos e más ações das pessoas do tempo de Abraão, Moisés ou dos apóstolos. A diferença é que as inovações tecnológicas trouxeram mudanças na forma de se praticar o mal. A boa notícia é que, apesar das atitudes humanas, Deus continua fiel e seu amor é imensurável. Está escrito: o Senhor é bom, o seu amor dura para sempre e a sua fidelidade não tem fim. O que determina o agir de Deus é quem Ele é por essência, independentemente do ser humano e da sua má conduta. Deus segue com seu plano salvador. Deus cumpriu a promessa de nos salvar, enviando Jesus, que resolveu revelar o seu amor desde a cruz. Espere no Senhor, louve-o, porque Ele ama você e é fiel. O Senhor quer transformar a sua vida e fazer das suas ações diárias uma resposta ao seu imutável amor. E assim chegamos ao final de mais uma mensagem da Palavra de Deus. Fique com a seguinte questão para que você possa refletir: o que determina e orienta as suas atitudes no dia a dia? Oremos diante da cruz. Senhor, perdoa-me pela minha má conduta. Obrigado por teu amor e fidelidade. Leva-me a louvar-te por toda a vida. Em nome de Jesus. Amém.
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Bom dia a todos os irmãos e irmãs. A paz de nosso Senhor Jesus Cristo esteja com todos vocês. É com muita alegria que iniciamos mais um momento de fé, oração e reflexão. Que este programa seja uma oportunidade para abrirmos os nossos corações à palavra de Deus e deixarmos que ela ilumine nossa vida e nos conduza. Vamos iniciar mais essa semana, mais esse dia, contando sempre com a presença da Santíssima Trindade em nosso meio. Em nome do Pai, do Filho, do Espírito Santo. Amém. Queridos irmãos e irmãs, vamos convidar todos vocês para, nesse momento, refletirmos sobre o Evangelho do dia, o Evangelho que está em Mateus, capítulo 5, versículos do 1 ao 12. Naquele tempo, vendo Jesus as multidões, subiu ao monte e sentou-se. Os discípulos aproximaram-se dele e Jesus começou a ensiná-los. Bem-aventurados os pobres em espírito, porque deles é o reino dos céus. Bem-aventurados os aflitos, porque serão consolados. Bem-aventurados os mansos, porque possuirão a terra. Bem-aventurados os que têm fome e sede de justiça, porque serão saciados. Bem-aventurados os misericordiosos, porque alcançarão misericórdia. Bem-aventurados os puros de coração, porque verão a Deus. Bem-aventurados os que promovem a paz, porque serão chamados de filhos de Deus. Bem-aventurados os que são perseguidos por causa da justiça, porque deles é o reino dos céus. Bem-aventurados sois vós quando vos insultarem e perseguirem, e disserem todo tipo de calúnia contra vós, porque por causa de mim, por minha causa. Alegrai-vos e exultai, porque será grande a vossa recompensa nos céus. Palavra da salvação. Glória a vós, Senhor. Queridos irmãos e irmãs, o Evangelho das Bem-aventuranças é um dos mais belos ensinamentos de Jesus. Nele, o Senhor nos mostra que a verdadeira felicidade não está nas riquezas, no poder ou no sucesso humano, mas em viver segundo a vontade de Deus. Jesus chama felizes aqueles que são humildes, misericordiosos, puros de coração e promotores da paz. Ele nos ensina que mesmo em meio às dificuldades, tristezas e perseguições, Deus permanece ao nosso lado, sustentando-nos com sua graça. As bem-aventuranças são um convite para olharmos além das aparências e construirmos uma vida baseada no amor, na justiça e na confiança em Deus. Cada gesto de bondade, cada atitude de perdão e cada esforço para promover a paz nos aproxima do reino dos céus. Hoje, perguntamos-nos: tenho vivido as bem-aventuranças em minha família, em meu trabalho ou em minha comunidade? Que o Senhor nos dê a coragem de sermos verdadeiros discípulos e discípulas, autênticos, testemunhando o seu amor em todos os lugares. Queridos irmãos e irmãs, vamos aos avisos da Paróquia Imaculada Conceição, segunda-feira, 8 de junho de 2026. Dia 10 de junho, quarta-feira, Missa da Saúde na Matriz, às 17 horas. Dia 12 de junho, sexta-feira, Missa Penitencial na Matriz, às 6 horas da manhã. Missa na Comunidade Espírito Santo, às 19 horas. Missa na Comunidade Nossa Senhora das Graças, às 19 horas. Dia 13 de junho, sábado, Missa na Comunidade São Marcos, às 14h30. Missa na Comunidade Nossa Senhora Conquistadora, às 17h30. E Missa na Matriz, às 19h.
No dia 14 de junho, domingo, missa na comunidade São Vicente às 8 horas. Missa na Matriz às 9h30. Missa na comunidade Santa Rosa de Lima às 9h30. Missa na comunidade Nossa Senhora das Mercês em Mercedes às 15 horas. E missa na comunidade Nossa Senhora Aparecida da Várzea às 19 horas. Estão abertas as inscrições para a catequese de Eucaristia e Crisma nos meses de junho e julho na Secretaria Paroquial. Eucaristia, crianças com 9 anos completos até dezembro de 2026, e Crisma, crianças com 11 anos completos até dezembro de 2026. Para as inscrições é necessário apresentar um documento de criança, da criança e a lembrança do batismo. De 10 de junho a 24 de junho, expediente na Secretaria Paroquial será apenas na parte da manhã. Rezemos a oração vocacional diocesana. Senhor Jesus, passaste ao largo do mar da Galileia e a muitos chamastes para estarem contigo e serem enviados em missão. Nós te pedimos, passa hoje nas famílias e nas comunidades de nossa Terra Santa. Olha as crianças, jovens e adultos e repete o mesmo convite. Segue-me. Dai-nos coragem para deixar tudo e seguir-te na radicalidade do caminho. Faz que nosso sim seja como o de Maria, para sermos voz e testemunha de tua presença neste mundo. Senhor, ajuda-nos a realizar com ousadia a vontade do Pai, sob o olhar atento e amoroso de nossa Mãe Conquistadora e a proteção de São Miguel. Na força do Espírito Santo. Amém.

Irmãos e irmãs, findando mais um programa O Sol Nasce para Todos, convidamos todos vocês para acompanhar a nossa oração final. Senhor Jesus, agradecemos por Tua palavra que ilumina nossos passos e fortalece nossa caminhada. Ajuda-nos a viver as bem-aventuranças, sendo humildes, misericordiosos e promotores da paz. Dai-nos um coração puro, capaz de amar sem medida e de servir aos nossos irmãos com alegria. Que diante das dificuldades da vida, jamais percamos a esperança de confiarmos em Ti, sempre em Tua presença e em Teu amor infinito. Abençoa, Senhor, nossas famílias, nossos doentes, nossos idosos, nossas crianças e todos aqueles que necessitam da Tua graça. Que Maria, a Mãe de Jesus e Nossa Mãe, interceda hoje e sempre por todos nós. Amém. Que o Deus Todo-Poderoso nos abençoe e nos proteja, Ele que é Pai, Filho e Espírito Santo. Amém. Queridos irmãos e irmãs, um abençoado dia, uma boa semana. Que Deus abençoe vocês e suas famílias. Um forte abraço.

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0: Horas 31 minutos, hoje é segunda-feira, 8 de junho de 2026. Faltam 206 dias para o final do ano. Neste momento, a temperatura é de 15 graus aqui na capital gaúcha do Fandango. Com Joilson Almeida na técnica de som, está começando Bom Dia Cidade, programa da Prefeitura Municipal de São Borja. Sancionada a lei que atualiza o SUAS e fortalece a assistência social no município. Foi realizado na quarta-feira da semana passada a sanção da lei que atualiza o Sistema Único de Assistência Social, o SUAS, em São Borja, representando um avanço para o fortalecimento da política pública de assistência social no município. A assinatura da legislação foi realizada pelo prefeito José Luiz Rodrigues Machado, em ato que contou com a presença do vice-prefeito e secretário de Desenvolvimento Social, Jefferson Léo Meliche, representantes do curso de serviço social da Unipampa, vereadores e secretários municipais. A nova legislação consolida a organização, gestão e a oferta dos serviços socioassistenciais, garantindo assim maior segurança jurídica, planejamento e continuidade das ações desenvolvidas pela rede de assistência social. A iniciativa contribui para a qualificação dos serviços prestados à população, promovendo maior eficiência na aplicação de recursos e na implementação de programas, projetos e benefícios sócios assistenciais. Vamos em frente com mais informações. Atenção! A Secretaria Municipal de Agricultura e Infraestrutura está recebendo encomendas do programa Milho 100%, programa extraordinário de recuperação das lavouras de milho e sorgo. Pedidos podem ser realizados até o dia 19 de junho, no horário das 7h30 às 12h30, na Secretaria Municipal de Agricultura e Infraestrutura, localizada no saguão da Prefeitura Municipal. Para realizar a solicitação é necessário apresentar RG, ou a carteira de identidade, o CAF, que é o Cadastro Nacional da Agricultura Familiar atualizado. Disponibilidade limitada a 50 sacos. Mais informações. Operação Limpa Rede reforça a segurança e organização da infraestrutura urbana. Manter a cidade organizada e com uma infraestrutura segura é fundamental para garantir mais qualidade de vida à população. Com esse objetivo, foi realizado mais uma ação da Operação Limpa Rede na Rua General Marques, no trecho entre as ruas Edir Freire Nunes e General Osório. A ação reuniu equipes da Secretaria Municipal de Serviços Urbanos, Meio Ambiente, Segurança, Trânsito e Defesa Civil, do Departamento de Trânsito, além das empresas RGE, Ciacom, Avato, Amigo e Fronteira Internet. Durante a operação, foram executados serviços de retirada de cabo sem utilização e reorganização da rede aérea, promovendo mais segurança para pedestres e motoristas, reduzindo riscos e contribuindo para um aspecto mais limpo e organizado da via pública. Revitalização da ESF3 fortalece atendimento à comunidade da Vila Santa Rosa. Investir na qualidade dos espaços de saúde é garantir mais conforto, segurança e dignidade para a população que utiliza os serviços públicos. Com esse objetivo, a Prefeitura de São Borja realizou, na semana que passou, a entrega da revitalização da Estratégia de Saúde da Família ESF3 Pelayo Moraes de Oléia, localizada na Vila Santa Rosa, no bairro do Passo. A obra foi executada com mão de obra própria do município e representou um investimento aproximado de R$12 mil, reafirmando o compromisso da administração municipal com a melhoria contínua da rede municipal de saúde e o objetivo de atingir cada vez mais, que é cuidar das pessoas. Na oportunidade, foi possível observar as melhorias realizadas, revitalização completa da área externa da unidade, com nova pintura, instalação de placa de identificação, ampliação e melhorias no calçamento, ampliação da cobertura, construção de banco de concreto para proporcionar mais conforto aos pacientes que aguardam atendimento, implantação de rampas de acessibilidade e instalação de bicicletários para usuários e agentes comunitários de saúde. As intervenções tornam a unidade mais acolhedora, acessível e preparada para atender a comunidade, beneficiando usuários, profissionais de saúde e moradores daquela região da cidade. Participaram do ato o prefeito José Luiz Rodrigues Machado, o vice-prefeito Jefferson Léo Merich, a vice-presidente da Câmara de Vereadores Luciane Bidinotto, secretários municipais, vereadores, servidores da saúde e representantes da comunidade. Vamos em frente, trazendo outras informações para os nossos ouvintes. Campanha do Agasalho Fraterno segue arrecadando doações. A campanha do Agasalho Fraterno deste ano continua mobilizando a comunidade samborgense e ampliando a arrecadação de roupas e agasalhos destinados às famílias em situação de vulnerabilidade social durante o inverno. Na última semana, o vice-prefeito e secretário de Desenvolvimento Social, Jefferson Léo Omerich, participou da live promovida pelo supermercado Baclise, oportunidade em que foram destinadas à campanha doações de agasalhos arrecadados pela empresa, com o apoio de clientes e colaboradores. Outra ação solidária ocorreu na Secretaria Municipal de Desenvolvimento Social, que recebeu a visita de representantes da Fiat Felite para a entrega de roupas arrecadadas por meio do projeto Inverno Solidário, iniciativa do Grupo Felite, que incentiva colaboradores, clientes e a comunidade a contribuírem com famílias que necessitam de apoio neste período do ano. Os representantes da Fiat Felite foram recepcionados na oportunidade com o vice-prefeito e secretário municipal de Desenvolvimento Social, Jefferson Merich, e também pela coordenadora Carla Renata Santos, que recebeu as doações em nome da secretaria. Jefferson destacou que a participação da comunidade e das empresas parceiras fortalece, claro, as ações desenvolvidas pelo município. Cada peça arrecadada representa acolhimento e cuidado com as famílias que mais precisam. A união de esforços permite ampliar o alcance da campanha e atender mais pessoas neste inverno, afirmou o secretário, que sabe que terá bastante atividades a desenvolver exatamente para que as pessoas possam ter o seu agasalho e não abrindo mão, não deixando de ter cuidado também com o repasse de alimentos para as famílias cadastradas, para aquelas pessoas que de alguma forma vivem uma situação um tanto precária em determinados momentos, e aí a prefeitura entra exatamente desenvolvendo o seu papel de cuidar das pessoas. Dito isso, 7h40, estamos concluindo o Bom Dia Cidade desta segunda-feira. A todos um ótimo dia e até amanhã às 7h30.
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0: 7:51, 7:51, dia 8 de junho de 2026. Sejam todos bem-vindos à nossa programação aqui na Rádio Cultura AM. Este é o programa Gente é Notícia, abrindo os trabalhos das informações aqui na manhã desta segunda, né? É a primeira segundinha aí deste mês novo que se chega, né? E a gente vai trazendo as principais informações do dia para você. A gente, eu digo, eu, Enéas Júnior, e ali do outro lado da cabine, Alberi Dias. Muito bom dia, Alberi.
1: Bom dia, Enéas, também os demais ouvintes aí da programação, pessoal que está pelo rádio, também nos acompanhando no aplicativo e também na live aí do Facebook.
0: Já vamos também convidar para nossa conversa o pessoal que vem representando a Quero Quero por aqui conosco. 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
1: 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A gente vai agora de Rede Pampa e daqui a pouco a gente volta com mais informações aqui no Gente a Notícia.
3: 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Estado está em alerta para temporais nesta segunda-feira. Agora 8h01, 16 graus a temperatura em Porto Alegre, chove na capital. Este é o Pampa Notícias e vamos atualizando as principais informações do momento. O Rio Grande do Sul está em alerta para temporais nesta segunda-feira. O aviso do Instituto Nacional de Meteorologia prevê chuvas intensas, ventos fortes e possibilidade de queda de granizo em praticamente todo o estado. Segundo a Defesa Civil, as regiões com maior risco para temporais são Noroeste, Norte, Nordeste e Serra. O alerta é válido até a meia-noite de hoje. Há possibilidade de alagamentos, danos em plantações e queda de árvores. Polícia Rodoviária Federal investiga as causas do acidente com o ônibus que deixou uma pessoa morta e 11 feridas na BR-290 em Glorinha, na noite de sábado. Segundo a polícia, o veículo saiu da pista sem apresentar marcas de frenagem ou indícios de manobra brusca antes de tombar em um barranco. Uma das hipóteses analisadas é que o motorista tenha dormido ao volante, mas a causa ainda depende do resultado da perícia. O teste do bafômetro realizado no condutor teve resultado negativo para consumo de álcool. O acidente aconteceu durante uma viagem entre Curitiba e Porto Alegre. A única vítima fatal foi uma mulher de 69 anos, enquanto duas pessoas seguem internadas em estado grave. Uma mulher de 25 anos morreu e um homem de 60 anos ficou gravemente ferido após serem baleados na tarde de sábado em Barão de Cotegipe, no norte do estado. As vítimas eram filha e pai e foram atingidas por disparos de arma de fogo. Segundo a Brigada Militar, um jovem de 18 anos teria efetuado diversos disparos e fugido do local em uma motocicleta. O suspeito foi localizado pouco depois, após cair do veículo e acabou preso em flagrante. As vítimas foram socorridas. A mulher não resistiu aos ferimentos e morreu ainda na noite de sábado. O homem foi atingido no abdômen e permanece internado em estado grave. A motivação do crime é investigada pela Polícia Civil. Após 2 meses de trégua, Israel e Irã voltaram a trocar ataques nesta segunda-feira, ampliando o risco de uma nova escalada do conflito no Oriente Médio. Segundo Israel, o Irã lançou 2 ondas de mísseis em resposta a bombardeios israelenses contra alvos militares iranianos. Em seguida, forças israelenses realizaram ataques contra cidades como Teherã. O governo iraniano fechou espaço aéreo ao redor do principal aeroporto do país diante da retomada das hostilidades. Bombardeios também atingiram uma fábrica petroquímica no Irã. Sirenes de alerta foram acionadas em Israel após o lançamento de um míssil, mas não houve danos. Na Arábia Saudita, alarmes também soaram perto de uma base que abriga tropas americanas, porém sem registro de impactos ou vítimas. Pelo menos 15 pessoas morreram e mais de 100 ficaram feridas após um terremoto de magnitude 7.8 atingir o sul das Filipinas. Após o terremoto, autoridades emitiram alerta para possível tsunami e orientaram moradores de áreas costeiras a buscar locais mais altos. O aviso foi cancelado cerca de 3 horas depois. 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Pampa Notícias, próxima edição, 8 horas e 55 minutos. 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
5: Show de notícias nessa segunda-feira com chuva mais intensa agora. Chuva iniciou na madrugada, uma chuva que iniciou um pouco fraca, mas agora se intensifica mais, e era a tendência, segundo a meteorologia, dessa chuva se intensificar no meio da manhã até o meio da tarde. Segue durante toda a segunda-feira, a máxima hoje vai aos 19 graus, agora estamos com 16 graus. E vamos agora aos destaques, Carolina.
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0: No que são 8 horas e 13 minutos, 8 e 13 desta segunda-feira, chuvosa ali fora. É uma garoa um pouco consistente até, pelo menos agora a hora que dei uma olhada ali fora. Então a gente retornando, vendo da chuva retornar depois de bastante tempo sem chuva, depois de um mês muito pouco chuvoso que foi maio, agora a gente já vê ela dando as caras por aí. Ontem à noite, né, Alberi, a gente viu um pouquinho mais de volume de chuva, pelo menos a hora que começou, depois deu uma aliviada de novo, mas pelo menos na hora que começou deu um volume bem interessante, né,
1: Alberi? Tem alguns registros aí, né, de chuvas no interior do município, né, no 101, segundo o seu Moscato, 20 milímetros de chuva. Lá na Encruzilhada, 35 milímetros, uma boa chuva. Opa. Na Encruzilhada, segundo o Pedro Fonseca. E aqui o Carlos Ferreira, na cidade, registro de 21 milímetros, segundo o Carlos Ferreira. Já no bairro do Tiro, o nosso ouvinte aí, o Lopes, né? Segundo sempre nos envia aqui o registro, 25 milímetros. Até surpreendeu, achei que não tinha sido um volume tão alto, mas uma boa chuva então em algumas localidades aí.
0: Algumas localidades registrando bastante chuva então aqui no nosso momento. Eu até perguntei para o Adilson agora, vamos ver se o Adilson me diz lá do bairro do Passo, né? Pra gente
1: de repente ainda está, teve efeito da viagem de ontem. Ainda não,
0: deve estar meio cansado da viagem de ontem. Depois inclusive a gente vai comentar a respeito desse assunto, a gente traz ele aqui para trocar uma ideia. Mas agora, Alberi, vamos rodar logo rapidinho a nossa previsão do tempo, só para a gente ir se acomodando por aqui e o pessoal já se organizar. No primeiro bloco não tivemos como rodar, porque o pessoal da Quero Quero estava aqui conosco. E aí agora a gente reproduz então com o Leandro Puchalski. Muito bom dia!
2: Bom dia, muito bom dia a todos os nossos ouvintes da Cultura. Semana começa, pessoal, com um tempo instável, já que nós temos a influência, né, a formação de um centro de baixa pressão aqui pelo sul do Brasil, que vai dar origem a uma frente ao longo aí dos próximos dias. Isso traz aqui para São Borja e para a fronteira um tempo mais instável, onde pancadas de chuva acontecem ao longo dessa segunda-feira, de maneira muito irregular, pessoal. Enquanto chove em alguns pontos, atenção para uma trovoada, uma descarga elétrica, não passa de um céu encoberto numa área próxima. Tem essa distribuição irregular dessa chuva, mas a segunda-feira começa assim, com temperaturas da tarde em torno dos 19 graus. Para a terça-feira, a previsão é que a gente tenha o dia começando muito nublado, mas intercala com aberturas de sol, a gente aos pouquinhos começa a retornar a ter um tempo mais seco. E temperaturas um pouco baixas de manhã, uns 12 graus das primeiras horas do dia e a casa de uns 18 graus ao longo da tarde. Quarta-feira, variação de nuvens e aberturas de sol, provavelmente volte alguma chuva na quinta, mas assunto para a gente conversar ao longo da semana. Abraço a todos, informações do tempo, da MedSul, Leandro Puchalski.
0: Pois feito então, né, o Leandro Puchalski trouxe as informações principais aí do nosso clima. 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E agora sim, aquela entrevista que a gente falou na última semana, uma entrevista que preparamos aí para responder também muitos questionamentos, trazer as informações com o secretário Carlos Bestetti, de Infraestrutura e Agricultura, duas pastas bem importantes aqui para o nosso município, e que rotineiramente a gente traz, né, um balanço, as informações, vem aqui responder as dúvidas dos ouvintes. Bestete sempre muito solícito conosco. Bom dia, secretário, sempre um prazer falar contigo.
3: Bom dia, Enéas, bom dia a todos os ouvintes da rádio. Estamos aqui mais uma vez para falar com, colocar a situação, o que que evolui, o que que involui, né? Uhum. Nós estamos num período já de transição para o inverno, embora até agora a chuva for muito escassa. Uhum. Mas estamos na ativa aí com várias frentes de trabalho. Semana passada nós tínhamos 20 frentes de trabalho, então é muita coisa. E para tocar isso aí a contento não é muito fácil.
0: Pois é, 20 frentes de trabalho é bastante coisa para gerenciar, né? E dentro disso, vamos começar por fora? Então, vamos vir do interior, Bestete. O que que foi feito? O que que nas últimas semanas conseguiram fazer? O tempo estava bom, estava bacana. 20 lugares de trabalho aí, deu para fazer alguma coisinha, né?
3: É, o tempo nos ajudou bastante nesses últimos dias, inclusive não só o tempo, mas também nosso setor de oficina trabalhou forte, os diretores e os mecânicos, e nós conseguimos botar muitas máquinas em serviço que estavam paradas, algumas até há bastante tempo. Mas hoje nós precisamos dessa manutenção diária para que essas máquinas, se não tiver manutenção, não tiver aquele cuidado com elas, elas vão estragar, e às vezes pode estragar peças ou elementos primordiais para a máquina. Então a gente tem que estar dando essa assistência. E isso é um dos setores que nós falta gente, na mecânica, porque os que tem hoje, se for usar só na assistência nas máquinas do interior, já ficam todos comprometidos. Sim. Mas as estradas hoje, nós atingimos um patamar que eu considero bom, não o ideal que a gente busca, mas bom. E claro que nem todos vão estar no mesmo nível ao mesmo tempo. Uhum. Mas nós atacamos só muitos pontos críticos aí, e ficou quase resolvido. Só que estrada não é só patrola, não é só rolo, não é compactador, não é só escavadeira, é um conjunto de atividades que tem que ser feita. Sim. E nós estamos com um problema sério nas estradas, que é o avanço da vegetação para o meio da estrada. Tem estrada que tu enxerga uma luzinha lá no fim do túnel e o resto é mato dos lados. E nós estamos nessa campanha aí para ver se a gente melhora isso aí, porque é uma questão de segurança, né?
4: Sim.
3: Quem vem no sentido contrário de uma carreta, por exemplo, além de ser a estrada estreita, o mato do lado e a poeira tapando, é um perigo para quem vem.
4: Uma chance grande de acidente.
3: E nós conseguimos agora, pensando nessa parte norte do município, as estradas estão em condições de uso. Inclusive, a gente dá prioridade para essas que têm um tráfego maior, como o caso aqui desse trecho de Santos Reis, que hoje a produção de São Miguel, Sarandi, Mercedes, São Marco, vem tudo, passa tudo pela estrada. Sim. Então ela tem que ter uma condição melhor, uma atenção maior, dado ao trânsito de veículos pesados, né? Hoje não tem mais caminhõezinhos, hoje é bitrem, carreta é o menor, né? O resto é bitrem. Então, a gente não, como é que a gente vai dizer, não toque na estrada para estragar? O pessoal tem que transportar a safra. Claro. Algum dano vai, então a gente está atento para corrigir essas partes. Temos ainda, embora tenha sido patrulhado, mas ainda para recuperar a estrada do Caçacã. Onde nós estamos fazendo o descapoeiramento dos dois lados, tem duas máquinas lá trabalhando. Hoje não vão, porque não foram agora de manhã, por causa da chuva, né? Embora pouca, mas a maca tem que ficar em cima da estrada, porque não tem espaço dos lados. E aí ela começa a ter que manobrar e começa a fazer barro na estrada. Então a gente vai esperar para de tarde se dá para seguir ali. Nós temos ainda as estradas das pontas, né? Que eu digo as pontas, que é lá nos últimos moradores, né, dos rincões aí, por exemplo, São Pedro do Butuí, nós estamos devendo ainda, não podemos chegar lá para dar uma melhorada. Nós temos aqui no Rincão da Cria, quem vai da Ceva lá direita, agora o rapaz foi lá ver se dá para trabalhar, acho que não vai dar, mas tá no radar. Sim. Nós temos algumas coisas para melhorar no Rincão dos Paula, nós temos que concluir a estrada do São Lucas, que a gente fez dois trabalhos lá, mas não ficou um trabalho completo.
4: Sim.
3: Nós temos a estrada dos trilhos, que nos dá um serviço muito grande, pela movimentação de caminhões no aterro sanitário. Uhum. Então hoje ele não vai daqui, só caminhões daqui até a lixeira. Tem gente que vem de Maçambará, já entra lá pelo 101, e é claro que aí a estrada, para aguentar caminhões de solo e de chuva, ela precisa estar num estágio muito bom.
4: Muito
3: melhor, e isso aí demanda por muito trabalho. Muito trabalho para isso.
4: Sim.
3: Nós temos Samburá, que nós estamos devendo as estradas vicinais, nós estamos aguardando a liberação do recurso que sobrou. Sobrou não, que ficou sem ser gasto, porque é para as estradas vicinais, e estamos aguardando a liberação desse recurso. Então o pessoal lá, às vezes, está impaciente, mas eu só posso usar lá esse recurso, já disse várias vezes, então tem que aguardar. Enfim. Mas no geralzão nós estamos numa situação hoje boa. É claro que a hora que chover começa os problemas de novo.
4: Claro.
0: É, e agora tem bastante previsão para chuva, era justamente isso que eu ia dizer. Deu tempo, ou então pode ser que dê tempo agora de se preparar um pouco para os níveis fortes de chuva que vem?
3: Olha, é bastante, depende, né? Depende da intensidade, né? Porque se vir temporal, vir enxurrada, por melhor que esteja estrada, ela vai causar problema. Vai transbordar nos bueiros, vai passar por cima, vai arrastar o material, vai escorrer pelo meio da estrada, então ela
0: não adianta,
3: não,
0: né?
3: Tem, isso é rotina. Sim. Tá? Mas nós estamos aí para ver se a gente consegue manter esse padrão e melhorar cada vez mais, porque eu acho que o produtor merece. A nossa arrecadação no município é muito dependente do interior. Uhum. Do agro. Então, eu acho que o retorno que a administração dá, e o prefeito sempre frisa isso, que ele quer estrada boa, que o pessoal precisa de estrada boa, e ele está sempre nos cobrando isso aí. E nós também, por somos do interior, também nós temos a intenção de cada vez melhorar mais.
0: Com certeza. Isso é o objetivo. Não, às vezes a perna não vai, né? Mas a ideia é sempre fazer.
3: Sim.
0: Né? Não adianta. Bestete, uma coisa que eu ia perguntar para o senhor, a respeito do... Ano passado a gente chegou aqui em Sambódia, várias máquinas, né? A gente até fez uma inauguração lá, fez a cobertura. Essas máquinas estão ativas? Estão trabalhando?
3: Estão todas trabalhando. Elas nos ajudaram bastante, claro que não soluciona, porque nós temos limite do horário de trabalho, né?
0: Uhum.
3: Uma máquina nova aí que custou R$1 milhão para trabalhar 5 horas por dia é um absurdo, mas é a lei, é a burocracia, é isso que nós temos na mão aí para fazer. Então, por exemplo, duas patrolas novas, duas motos elevadoras novas, elas aumentou 9 horas de serviço por dia, na média. Uhum. Então, não é muita coisa, se nós podíamos estar trabalhando com 10, 12, quem sabe, com dois operadores 20 horas ou 18 horas, mas não conseguimos fazer esse desdobra aí para conseguir isso. Tu bota dois operadores, começa a dar problema com os operadores, né? Que um é do jeito, outro é do outro, então, tá? Então aí não se acerta. Então é melhor ter um horário, ter um operador só que cuida da máquina e que trabalha tranquilo, e o rendimento não é aquilo que a gente queria, mas ajuda bastante. Sim. E também nós recuperamos muitas máquinas que estavam paradas. E dessas máquinas compradas, o que tem nos ajudado muito são as escavadeiras.
0: Uhum.
3: Nós, pessoal que roda pela cidade, vê que a periferia da cidade, os valão, estão quase todos limpos.
0: Uhum.
3: Ainda falta, ainda tem muita coisa. E tem lugares que a escavadeira não consegue trabalhar por causa da rede de luz. Então a lança é alta.
0: Uhum.
3: E a rede de luz impede. E aí também no meio de casas, que ela tem que girar, né? Ela não é como a escavadeira que trabalha numa posição só.
0: Uhum.
3: Então fica para as retas. E nas retas nós temos alguma deficiência, porque nós temos que atender todo o interior, e bueiro trancado, e bueiro por fazer, e drenagem.
0: Sim.
3: Então é muito serviço.
0: É bastante serviço. E as bichinhas trabalham.
3: É.
0: E volta e meia, certamente tem alguma manutenção para fazer?
3: Esse aí é outro ponto crítico nosso.
0: Pois.
3: É a burocracia para se comprar uma peça. É um impressionante ficar uma máquina que produz serviço, que custa caro, ficar parada, às vezes por causa de uma manga de pressão, um rolamento que custa aí R$200, R$300, ficar parado 4, 5, 10, 20 dias. Isso aí, o legislador, quando fez essa lei, ele nivelou todo mundo por baixo.
0: Uhum.
3: Achou que todo mundo era safado e aí botou uma lei que inverniza a administração pública. Não é queixa do município de Sambódia, é queixa do Brasil inteiro.
0: É de todo mundo. Não, isso é uma reclamação muito pertinente. Na verdade, a burocracia, ela impede que muita coisa seja feita. Inclusive, vocês, por exemplo, poderiam se organizar melhor até com os horários se
3: Sim.
0: não fosse a burocracia em cima dessa parte.
3: Né? É aquele protecionismo que às vezes ele saiu tiro pela culatra.
0: Exatamente. São 8h27. B7, eu vou pedir para o senhor, para a gente falar agora de agricultura. Porque a gente vem de fora, depois, no próximo bloco, a gente vai vir aqui para dentro da cidade para conversar um pouco a respeito disso.
3: Ok, sem problema.
0: Vamos para a agricultura, então, agora.
3: Bom, a agricultura, a preocupação hoje do pessoal, além do endividamento que tem, do pessoal, a quebradeira que está ocorrendo no município, é triste de ver.
0: No estado, né? No país, na verdade.
3: Mas a nossa região aqui, que foi a mais atingida pelas estiagens.
0: Uhum.
3: Então, tu vê gente que trabalhou a vida inteira, que criou um patrimôniozinho ali para se manter e hoje está tudo sobre custódia ou sobre garantias, e se tiver que pagar, e vai ter que pagar, vai ficar sem nada. É gente indo embora, é gente que está entregando as terras e está havendo uma, vai haver uma reversão. É, só o tempo que dirá em que nível. Mas muita gente vai voltar para a pecuária. Uhum. Vai voltar para a pecuária pela estabilidade, né? A pecuária dá menos, mas ela tem uma garantia maior. É, os prejuízos não são tão grandes assim quando ocorre. Sim. E na lavoura perdeu tudo. Então nós estamos numa situação crítica. Não bastasse isso, essa falta de chuva desses meses de abril e maio está criando um problema sério para as pastagens. A pastagem nativa não cresce porque o fotoperíodo diminui, então não tem crescimento. Uhum. E a pastagem cultivada, aveias, evens, pastagem de inverno, não desenvolve porque não tem umidade. Muitas nem germinaram ainda. E o pessoal já está apelando para ração. Isso fica caro. Uhum. Fica caro. Fazer, tu dar ração para o animal, para salvar o animal, é muito caro. Mas é melhor do que perder. Tá? Então está muito acontecendo nesse sentido aí. E é em todo o município, né? É todo o município. Não desenvolve, ela parou ali e não desenvolve. E aqueles que foram semeados em maio também não germinaram, né? Porque não tinha umidade para germinar, ou germinaram de forma irregular. Sim. Então essa aí é um dos pontos críticos. Favorece quem? Favorece o preparo das terras para a próxima safra de arroz. Uhum. Mas o entusiasmo do arrozeiro é negativo, né? Nem é zero, é negativo. Uhum. Sabendo que ele está custando uma saca de arroz R$80, R$90 para vender a 60. Sim. Então,
0: 53 hoje.
3: Pois é. Vende a 60 arroz de primeira, de 64 inteiro, por aí o resto. Não vende. E aí ele já está trabalhando, já está cultivando prejuízo. Não está produzindo, está cultivando prejuízo. Mas, como a máquina não pode parar, a roda deles que gira é safra sobre safra. Sim. Eles estão preparando as terras, esperando que haja uma solução. Sim. E assim, aí eu falo de forma particular, que há muito tempo a gente vê brigar por preço do produto. E hoje, pela conjuntura atual do país e do mundo, nós teríamos que brigar é por baixar custo. E baixar custo, quem é que pode baixar? É governo. É diminuir a carga tributária, é colocar algum subsídio. Ontem me perguntava aí lá de antigamente, quando tempo do milagre brasileiro, lá do gás, do gás não, do Médici. Lá era subsidiado o diesel, subsidiado o fertilizante. Uhum. Então é possível, se quiser, é possível. Agora tem que ter um planejamento, quanto que eu preciso produzir, como produzir, para quem produzir e quanto produzir.
0: Pois é.
3: Essas quatro questões têm que ser resolvidas pelo governo. E um plano de longo prazo, não é só apagar fogo. Berrou o cara do arroz, vai lá dar uma ensaboada e segue o baile. O da soja grita, também é a mesma coisa. Tá? Então, trigo é uma cultura milenar, né? que é a base do alimento da população. O pão, uhum. Hoje é deficitário plantar trigo. Não tem lucro, já está sabendo que não vai ter lucro. Uhum. Então fica difícil. Mas para não espichar muito a conversa, eu quero voltar agora na parte da agricultura da secretaria. Uhum. Nós estamos vamos receber o milho do troca. Uhum. Tá? Resumido, esse ano também é só 50 sacos que veio para o município. E nós, para atender mais pessoas, fracionamos para 2 sacos para o produtor. Uhum. Esse milho é a fundo perdido, é doado, né? Então não tem... É 0,800, vamos dizer assim.
0: É 0,800. Tá. Mas é um milho para plantação, no caso. Pra...
3: É, milho semente. Semente de milho. Semente de milho hoje está mais de R$1.000 o saquinho de 20 quilos. Então é alto. Então, parece pouco, 2 sacos, mas é R$2.000 que o pessoal vai receber.
0: R$2.000.
3: Tá?
0: Economia.
3: E a promessa do governo é ver o que que sai nessa primeira etapa, para ver se depois consegue repor mais um pouco de produto. Ele tem as chances de milho e de sorgo. Uhum. Só que o sorgo, a época não seria agora, né? A mais ideal seria lá numa terra que não pode plantar soja. Uhum. Plantando tarde aí para ver se aproveita melhor o solo.
0: O sorgo é aquele que vai para a ração para boi, né?
3: O sorgo geral. É geral, tu pode fazer etanol, pode fazer arroz, pode fazer ração, pode fazer ração, pode dar in natura para os bichos, né? Então hoje esses híbridos novos já não tem aquele teor de tanino muito forte, de cianina que tinha muito forte antigamente, uhum. que dava problema no animal de intoxicação. Hoje já são cultivares que já estão corrigido em parte esse problema do sorgo,
0: para
3: dar só ele, né, um produto. Mas na ração não tem problema. E também, na outra ponta lá, está aberta de novo as inscrições para quem quiser encomendar mudas de todo sentido, né, de frutífero, de horta, de ornamentais, coisas. Vai ter nova etapa, vai até 9 de julho para receber dia 20, uhum. tá? Dia 20 de julho. E essa do milho troca-troca, ele encerraria dia 20 agora também. Sim. Só que já a demanda está muito maior que a oferta.
0: Que a oferta.
3: Então já está de pouco. O pessoal do Orte também está sofrendo com a falta de umidade. Está sofrendo. Aquele que não tem irrigação, praticamente, não tem horta esse ano. Então, é difícil, nem a natureza está ajudando o pobre hoje.
0: É, o produtor hoje ele sofre, uma indústria céu aberto, né?
3: Sim.
0: O senhor, quem tem direito nesse do troca-troca do milho?
3: Quem?
0: Quais as pessoas têm direito a esse troca-troca do milho?
3: Tem que ter o cadastro dele, né?
0: Ah, sim.
3: O cadastro dele, geralmente, é Cade Único, né?
0: Uhum.
3: É Cade Único, e ou se não faz o cadastro dele ali, a pessoa que prova que ele é, que mora no campo, que é produtor e que tem área para semear.
0: Área para semear, perfeito. Tá certo então. Bestete, eu quero pedir pro senhor um minutinho pra gente vir para dentro da cidade. Eu acho que o Albiri tem uma pergunta, Albiri.
1: Tem algumas aí referente ao interior e também aqui a cidade, né? Com relação às ruas aqui.
0: Pergunta as do interior, que depois a gente vem para dentro da cidade.
1: Então, vamos observar aqui. Do interior do município, né? Tinha aqui duas perguntas, a gente acabou perdendo a mensagem. Opa. Pergunta para o secretário, essa aqui com relação à cidade. E também, o Miro Saldanha, né? Ele destaca que ele está aguardando também nas estradas vicinais de Samburá. É só cascalho, fica difícil, segundo o Miro Saldanha. E ele também quer saber por que na estiva, né? Estão patrulhando mais vezes. E poderiam também dar uma atenção a Samburá, que o registro do Miro Saldanha Abestete.
3: A estrada estiva tem toda a razão, né, de ser mais patrulhada, porque é aquela que circula mais tem mais tráfego, né? Como ela fica perto da cidade e há tanta saída da cidade como acesso, a maioria por ali, e é uma estrada que não se mantém, ela tem uma base de solo muito falsa.
0: Sim.
3: Que patrola ou bota pedra, ela some, ela vai embora e os buracos voltam. Então, como ela tem maior circulação, nada mais justo que ter mais frequente os trabalhos nela realizados. E assim como a do Ivaí também, a mesma coisa. Na Santa Luzia aqui, né, Santa Luzia que vai para Barus também, são estradas que precisam de mais frequência no serviço por causa do uso dela, que é mais intenso. Quanto mais distancia da cidade, a demanda é menor por trânsito, né? Então, sim. Inclusive os materiais que a gente coloca, não adianta colocar um material de baixa qualidade aqui na saída da cidade que vai embora, vai desmanchar, não tem? Sim. Tem que ser um material mais rústico, né? Então, até os trabalhos são diferentes. Quanto a Samburá, eu já tinha falado antes que nós vamos fazer, atender os pontos críticos com cascalho das estradas vicinais, só que eu estou na dependência da... Inclusive o prefeito está empenhado, ver se consegue liberar esse recurso que tá lá... Que deu um problema, não culpa nossa, mas um problema de burocracia também. Uhum. E para ver se libera esse recurso para a gente terminar aquilo lá que a gente começou e não terminou.
0: Perfeito. Vamos para a cidade então?
1: E outras perguntas com relação à cidade aqui, né? Ernesto Dornelles, no bairro Maria do Carmo, gostaria de perguntar por que mexeram na rua e deixaram horrível. Tem muita terra, né? Principal via dos caminhões. Está aí, portanto, acho que pergunta é a dona Mary, né? Ernesto Dornelles, acho que sai.
3: Não entendi.
1: Lá na Boa Vista, né?
3: O que tem?
0: Ela falou que mexeram na rua e agora. Como é que é, Alberi? Mexeram na rua e não deu certo.
1: Segundo ela, porque mexeram na rua, está horrível, muita terra, claro que de repente devido a a essa, esse conserto, né? Principalmente os caminhões, aqui a reclamação da Dona Mary.
3: Essa rua ali é problemática, uhum. Porque é um acesso de caminhões.
0: Sim.
3: Tá? E aí fica naquela coisa, né? Tu não patrola, tem buraco. Tu patrola, tem poeira.
0: Uhum.
3: Nós não temos caminhões para molhar a rua, que seria um amenizador da situação.
0: Sim.
3: Então ali tem a quadra que sai lá perto do cemitério, do estádio lá, até o calçamento, que é terra.
0: Uhum.
3: E depois tem aquele outro trecho, que é no loteamento 2 ali do mesomo ali, que também é uma pedreira danada, a gente faz a rua, bate com rolo, tudo, mas é muito peso de trânsito e, uhum. claro, só que lá não é tem menos casa. O que prejudica mesmo é ali dentro da vila mesmo, dentro do bairro mesmo, né? Que ali é a solução, o prefeito está tentando ver se agora com esses recursos que vem ele consegue melhorar um pouco lá.
0: Sim, pois é. E uma coisa... Que a gente tem que deixar bem claro aqui. Se vai mexer, vai dar algum transtorno, não adianta.
3: Se faz omelete sem quebrar os ovos, exato, não tem jeito.
0: Exatamente, é bem é complicado. O jeito é minimizar, né? Fazer ali e fechar. Mas pelo menos a reclamação com vocês não é essa, né? Essa aí é
3: poeira,
0: da
3: poça. A poeira agora é ela vai amenizar um pouco o inverno, mas chega lá no verão vai ter de novo.
0: E não adianta. Tem que se fazer o serviço.
1: Diga, Beri. Outra pergunta também, né, pro Bestete aqui, dar uma atenção... Na rua Maurício Augusto Machado, esquina do IFAR, devido a uns buracos, segundo onde aqui tem? A Cristina.
0: Esquina do IFAR. Maurício aqui no Machado?
1: Maurício Augusto Machado, Maurício, né? Acho que é bairro Betinho ali.
0: Ali no perto do Instituto Federal.
3: Sim, aquela rua ali tem um problema difícil de resolver, principalmente quando chega na Goulart ali.
0: Sim.
3: Ela tem um desnível muito grande ali. E é muita água que passa.
0: Sim.
3: E quando já está desnivelada, ela está um lado todo desnivelado, uhum. nós vamos arrumar, só que ainda não posso precisar que dia e quando, tá?
0: Perfeito. Mas vai se arrumar.
3: Vai sim.
0: Eu tenho uma pergunta particular agora, recebi inclusive esses dias um anúncio de que vocês estariam avançando na pavimentação ali da Uri Rei Dornelles, correto?
3: É, ali na Uri vai ser lançado hoje às 11 horas a hora de serviço, né, de trabalhar, de fazer aquela parte ali, vai ser concreto, essa parte é o prefeito que toca, não sou eu. Vai ser concretada com concreto usinado.
0: Opa. Ali dá acesso também ao Instituto Federal, a toda aquela região ali, né?
3: É, assim, ó, nós estamos projetando aí de que nós temos que melhorar as perimetrais para desviar o tráfego pesado das ruas do centro.
0: Sim.
3: Quando pega a Manuela de Fagundes, está detonada por causa dos caminhões, né? Está detonada ali, tem carro cavalando no asfalto que se movimenta. Uhum. Com calor e peso, ele se movimenta. Então ali tem que ser, fazer um refilamento, não tem muito o que fazer. Mas para que isso dure, nós vamos ter que arrumar as perimetrais, claro, para desviar por fora da cidade o trânsito pesado. Que isso, quando foi aberto as perimetrais lá no início da década de 90, a finalidade era essa e até hoje não foi terminado.
0: Sim.
3: E agora o prefeito está determinando que vamos dar sequência e terminar concluir as perimetrais para esse tráfego pesado não vir para o centro, além de estragar a pavimentação e o transtorno que tem para o pessoal que anda, que anda na rua de carro ou a pé.
0: E as perimetrais é a Tancredo Neves, lá em cima...
3: É.
0: Auri Rei Dornelles.
3: Auri Rei Dornelles, depois aqui a que sai no cemitério, lá pela da rodoviária, vai reto para baixo, dobra lá em cima e sai aqui no estádio.
0: Sim, sim.
3: No estádio. Tá, essas aí.
0: Não lembro o nome dessa
3: rua. Depois tem ali, essa que a senhora reclamou, e agora da poeira.
0: Ernesto Dornelles.
3: Que dobra à esquerda e que vai o pessoal que vai aí para os engenhos que tem na zona norte da cidade.
0: Sim. Desviando do meio da cidade.
3: Sim.
0: Isso é bom, é uma boa ideia mesmo. Lá, João José de Oliveira Freitas, também é perimetral?
3: Eu acho que sim, não tem. Aquela é, mas só que aí, ó. A gente tentou de sair por lá, mas aí nós vamos detonar com asfalto lá do aeroporto.
0: Pô.
3: Então temos que achar outro jeito.
0: Pô.
3: Tá.
0: Mas isso faz parte, isso vai se organizando, né? É. E na cidade, o que é que vocês estão avançando? Quais são os principais...
3: Olha, a cidade nós estamos ainda imbuídos de terminar com os pontos críticos de alagamento. Uhum. Inclusive, na Teobaldo Claus, a gente terminou a parte de tubulação, de drenagem. Falta agora a rua. Inclusive, agora mandei lá, porque empoçou uma água lá, porque trancou. Claro, tinha terra solta, a água correu, trancou uma boca de lobo, mandei destrancar lá agora. Uhum. Para a gente ir corrigindo, conforme vem as chuvas, vai corrigindo o que está faltando. Mas o destino das águas principais, a gente conseguiu. Acho que está dominado, mas vamos ver quando vem a chuva grande. Não vou dar 100%, porque temporal é temporal, né?
0: Temporal, não adianta. Mas mesmo assim, ali onde os principais valos, vocês já andaram avançando com as máquinas, né?
3: Não, ali a parte de tubulação já está pronta. Está pronta. Boca de Lutu. Falta agora arrumar a rua. Uhum. Arrumar a rua. E a rua não é muito fácil de arrumar, porque eu não posso levantar muito a rua, porque as casas estão para baixo.
0: Sim.
3: Não posso baixar muito, porque aí vem água para o meio da rua. Então é complicado a situação. Tem que achar um meio termo.
0: Tem que achar um meio termo.
3: E outra que a gente está ali na própria Uri Rei Dornelles, a todas as ruas que muitos gaúchos em bico na Uri.
0: Sim.
3: A gente está resolvendo o problema dos alagamentos também, que é aquelas águas que vêm desde lá de cima da Andradas. Uhum. Que hoje é Viriato Varga, né?
0: Sim.
3: Desde lá vinham cair só naquela rua ali do lado da Bataiole, e aí formava um mar d'água ali,
0: claro.
3: Um mar d'água. Então nós estamos dividindo aquelas águas para largar mais assim, mais distanciado lá no valão. Uhum. Inclusive a Osório Rocha Chaves lá, que já tem determinação do prefeito para nós fazer a tubulação inicial lá, e o resto vai dependendo de recurso. Uhum. Mas aquela inicial ali, para os primeiros 50 metros, 60 metros, vão, talvez comece, se o tempo deixar, semana ainda, mas é se uhum. deixar. E nós estamos trabalhando ali também na Teobaldo Claus, outra rua problemática de São Borja. Essa Sim. é problemática de ponta a ponta, por quê? É uma invasão, uhum. as casas foram colocadas de qualquer jeito, não teve planejamento, não foi feita drenagem, nada, e hoje tem que fazer tudo. E ainda temos aí a Corsã, que está botando o esgoto, e tu arruma, vai lá, estraga, eles arrumam um pouco, nós arrumamos essa e vai indo assim.
0: E vai um pisando no calo do outro, infelizmente. Não adianta. Mas, e até o Baldo Claus é outra que vale ressaltar, e o pessoal, muita gente, inclusive, nem sabe disso, que não é do não é...
3: É federal.
0: Não é municipal a estrada, é uma estrada federal, né?
3: Mas a história no município.
0: História, não, claro.
3: História no município. E aí não tem o que fazer, não. Tu tem que fazer o que dá e pode e pronto.
0: Mas isso vai indo embora. Alberi, alguma pergunta extra aí pra gente fazer?
1: Com relação à fiscalização de caminhões, o senhor José Rodrigues pergunta por... Teria que ter uma fiscalização dos caminhões aqui mais no centro da cidade, que tem bastante circulação B7.
3: As ruas do centro tem norma, né? Tem um horário que pode vir, que pode circular, que é para atender o comércio. Uhum. Tem um horário certo. Fora do horário, claro, que aí a fiscalização de trânsito que tem que... Que tá em cima.
0: Daí é outra pasta também.
3: Aí é serviço urbano.
0: Serviço urbano. Mas realmente, olha, é bem complicado, porque muito caminhão, inclusive, não respeita a altura, né? Aqui na Riachuelo, de vez em quando, a gente toma uns... Fica sem luz, fica sem internet, porque passaram os caminhões, levaram o celular.
3: E não é só os caminhões também, né? É o que cuida das redes, né?
0: É o que cuida das redes também.
3: É a rede de internet, também, que é a que mais arrebenta da internet.
0: Exatamente.
3: E claro que... É culpa dos dois lados, né? A rede que está baixa e o caminhão que está muito alto.
0: Pois é, com certeza. Alberi, mais alguma?
1: Com relação a Cristóvão Colombo, segundo aqui o ouvinte, né, não teria como colocar uma advertência. Pessoal, estão fazendo pistas de corrida, segundo aqui a dona Suzana. Alguma placa de advertência para a conscientização dos motoristas?
0: Cristóvão Colombo, onde é que fica essa?
3: Lá no Passo, lá na Vila Santa Rosa.
0: O pessoal faz corrida por lá?
3: É, por tudo que é lugar, né?
0: Pois
3: por tudo que é lugar. E aí vem aquele quebra-mola, mas por causa de uma pessoa, tu vai fazer um quebra-mola para prejudicar o resto da população. Então a gente tem que pensar. E a Cristóvão, claro, ela foi dar uma melhorada, ainda tem os problemas para resolver, né?
0: Sim.
3: Mas é uma rua que tem bastante circulação.
0: Bastante circulação. Não adianta.
3: Outra parte que a gente está atuando é lá nas casas populares, lá que a gente está fazendo a terraplanagem da frente das casas. Então, nós estamos envolvidos lá com máquinas, patrola, retroescavadeira, caminhão para tirar terra e para botar, porque tem que tirar o barro e botar terra boa.
0: Sim.
3: e terra boa tem que vir lá de São Marco. E isso aí tem um custo altíssimo, cada carga de São Marco, nós temos um custo, não é, é. De venda, é um custo de 330 pila cada carga que dá de São Marco para chegar aqui.
0: Sim.
3: E não adianta eu botar um material ruim lá, porque vai, daqui a pouco tem que tirar de novo.
0: Sim.
3: Porque botou um material que não é ideal.
0: Que não é. Pois é, isso não. Isso é aquela velha história, né? De não fazer paliativo, não fazer mal feito, pronto, tem que fazer depois.
3: A gente conseguiu recuperar o calçamento lá do Cais do Porto também, que estava.
0: Sim.
3: O problema de trânsito também, caminhão pesado. Claro que com pega enchente, a água penetra por baixo e aí afunda. E foi recuperado. Nós estamos recuperando parte aqui da. Aonde não vai ser o pavimento, que da Urihei Dornelis. Então a atividade tem para tudo que é lado. Hein?
0: Tem para tudo. O pessoal está trabalhando bastante. Mais uma última.
1: Isso, uma última pergunta aqui do ouvinte. Nos ligou agora a Bessete também com relação aos caminhões, também bitrem de algumas empresas de material de construção, né? Que vem pela Borges do Cano e também pela Venâncio Aires. São muito pesados. Segundo ele, não teria uma alternativa, uma outra via, né? Para vir esses caminhões.

0: A pavimentação de uma rua, numa quadra de normal, não a pequena nem a comprida, que é uma quadra de por lei é 132 metros,
1: Sim.
0: mas nós aqui são poucas que tem 132, mas uma quadra aí na faixa dos 100 metros, ela está custando hoje de pavimento de 300 a 400 mil reais. Então não é assim, ó, ah, quero que faça.
1: É, pois
0: Tem
1: é.
0: que ter, tem que cada prefeito fazer um pouco para ir evoluindo.
1: E resolvendo,
0: Um
1: claro.
0: prefeito só não tem condições de fazer tudo. E nem tudo ao mesmo tempo.
1: Sim.
0: O pessoal tem que ter essa tendência. Não tem como atender todo mundo ao mesmo tempo, nem como fazer tudo o que precisa, que esse é inviável, é impossível, não tem.
1: É, não adianta. E, mas o senhor me falava agora mais cedo, mas tem sido feito bastante coisa nessa administração, né?
0: Eu assim, como eu estava fora, eu voltei agora esse ano passado para cá, eu acho que aquilo que a gente fez, embora não fosse feito propaganda e nada, é muita coisa. É muita coisa. E solucionando problemas críticos. Não é paliativo. Porque eu tenho para o princípio, o prefeito também, nós temos que atacar o problema na base, não lá na ponta. Se eu atacar lá na ponta, eu tenho todo até a base de problema. Então, se eu atacar na base, o resto está solucionado.
1: Claro.
0: Então, isso aí tem ajudado bastante. E assim, ó, talvez. Nós estamos fazendo o papel do pato e não da galinha. Que a pata não faz propaganda, o ovo dela vale menos, né? E a
1: Sim.
0: galinha bota um ovinho e faz um barulhão danado, então vale mais.
1: Verdade. Faz sentido. Secretário, 8 horas e 51 minutos. Infelizmente a gente não tem mais tempo, mas poderíamos continuar conversando bastante tempo por aqui. Agradeço demais a disponibilidade, estamos à disposição.
0: Eu acho essa oportunidade que vocês nos dão importante para a população saber, porque se é aquela história, ah, não fazem nada. Ah, fulano não faz nada. Ah, Beltrano não faz nada. Ah, não se importa. E é bom que eu possa ter essas conversas, é boa, porque a rádio chega em maioria das casas, instantaneamente. Então, tu dá explicação para muitas pessoas do que tu, no tete a tete, tu falar aí para uma pessoa, que daqui a um pouco já distorce para outro lado, depois,
1: Claro.
0: tá? Então, a rádio, eu acho que é um dos veículos que de comunicação em massa que de muitos anos e até hoje ela ainda é muito mais viável do que a mídia ou a
1: Sim.
0: televisão.
1: Como é que a gente entrega a credibilidade, né? E aí a gente vai mantendo esse legado. 8h52, obrigado, Bestete. Alberi, vamos pro break comercial rapidinho. O Belmonte tá vindo por aí pra gente entregar nossa programação por hoje.
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3: Na programação Gente Notícias, faltando 3 minutos para as 9 da manhã, 16 graus de temperatura, Eduardo Belmonte chega com as informações do final de semana. Bom dia, Belmonte.
4: Bom dia. E ouvintes da Rádio Cultura, começando com informação do trabalho da Brigada Militar no interior do município de Maçambará. Na noite de sábado, uma ocorrência de tentativa de homicídio na localidade de Encruzilhada acabou mobilizando a Brigada Militar, que compareceu no local do chamado e constatou que a vítima, um homem de 32 anos, havia sido atingido por um disparo de arma de fogo em uma perna. No momento em que chegava em casa, após retornar de um rodeio realizado na região. Segundo informações que o pessoal apurou lá no local, um veículo parou em frente à residência e um dos ocupantes efetuou o disparo antes de fugir. O homem recebeu os primeiros atendimentos e foi encaminhado ao Hospital Ivan Goulart. O estado de saúde é estável e ele, morador recente da localidade, havia se mudado de São Vicente do Sul para Maçambará. A Polícia Civil irá investigar as circunstâncias e a motivação desse fato. O trabalho da Polícia Civil também, realizando no sábado, por meio da Operação Brasil contra o Crime Organizado Fronteiras, mais uma ação de combate ao tráfico de drogas na cidade de Itaqui. Durante o cumprimento de mandado de busca e apreensão em uma residência no bairro José da Luz, os policiais civis localizaram e apreenderam porções de crack, dinheiro, também aparelhos de telefone celular e uma motocicleta. Uma mulher de 54 anos de idade foi presa em flagrante delito pelo crime de tráfico de drogas. A investigada possui antecedentes relacionados ao tráfico de entorpecentes e já tendo sido anteriormente indiciada pelos crimes de tráfico de drogas e associação para o tráfico. Aqui em nossa cidade, o trabalho da Corporação de Bombeiros no sábado, com chamado para combate a incêndio em um galpão. Este chamado na Avenida João José de Oliveira Freitas, próximo ao Clube Continente, um galpão de madeira utilizado como depósito de materiais, acabou incendiando e a Corporação de Bombeiros foi lá com as suas viaturas e com a utilização de água, combateu o fogo. Também no domingo, mais um sinistro de trânsito, onde às 18h40 um motociclista de 25 anos ficou ferido após sofrer uma queda lá na rua Patrício Petijan, do bairro do Passo, após ele, conduzindo a motocicleta, desviar de um cavalo. O rapaz, para evitar a colisão, aí ao desviar do cavalo, acabou perdendo o controle do veículo, caiu e ficou com ferimentos e foi conduzido, então, até o hospital. Polícia Rodoviária Federal manteve o trabalho voltado para fiscalização e orientação aos condutores e não registrou acidentes de trânsito aqui nas BRs da nossa região. O trabalho foi tranquilo. 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
9: Pois, muito bem, 9:05, 9:05, estamos de volta. Para a gente encerrar nossa programação, participação aqui dentro da Rádio Cultura AM, hoje, 8 de junho de 2026, agora são 9:06, depois de todas as informações, a gente agradece a Clínica Brasil 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Agradecemos também a você que nos acompanhou durante essa programação, aos outros demais parceiros. Quero mandar um abraço para o seu Josemar Velasque, dona Verônica Krasman, Francisco Marlon Gamarra Godoy, seu João Hatz. Foi boa chuva, fazia dias que não vinha uma chuvinha em São Borja. É uma chuva calma, sim, é sempre muito bem-vinda, né, seu João Hatz? E toda a nossa audiência, você que mandou mensagem, que acompanhou nossa entrevista com o Carlos Pestetti por aqui, a gente vai conversando e atualizando todas as informações. Então, vou conseguir dar abraço para todos, porque já estamos no fim do programa. 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
10: A gente retorna hoje após o pequeno expediente da Câmara de Vereadores, Enéas.
9: E também Eduardo Belmonte.
4: Nós retornaremos lá por volta de 10:10, na companhia do Linha Aberta, com nosso colega Eugênio Dutra Otero.
9: Eu me despeço por aqui, a gente volta com informações diretamente lá da Uri Rei Dornelles daqui um pouquinho, ali perto das 11:00 da manhã, e voltamos também à tarde na programação da Câmara Municipal de Vereadores. Forte abraço para você e até amanhã.
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1: 9:13, 9:13. Bom dia, amigos. Bom dia, amigas. Bom dia, campo, interior do nosso município. E bom dia, cidade, bairros e vilas. Estamos chegando com mais um Linha Aberta.
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1: Hoje, dia 8 de junho, é uma segunda-feira, né, gente? Uma segunda-feira com instabilidade. Estamos vivendo o dia de número 159 do ano. 159 dias na graça de Deus. Muito obrigado, Senhor, por nos permitir um novo amanhecer, a oportunidade de um novo dia. Estamos vivendo o dia, portanto, de número 159 do ano. Estão faltando 206 dias para o final de 2026. Mais 206 dias, gente. E está passando rápido demais, né? Mais 206 dias e pronto. Termina 2026. A lua é minguante. A partir deste momento, das 9 horas da manhã, mudança de lua. Minguante. Hoje é o dia mundial dos oceanos. Hoje, dia mundial dos oceanos. Hoje também é o dia do citricultor. Alô, citricultor. A nossa saudação e o desejo de uma semana maravilhosa, viu? Estão faltando, gente, 4 dias para o dia dos namorados. Que beleza, né? Mais 4 dias e todo mundo se abraçando, se beijando, se cumprimentando e falando aquelas frases românticas bonitas, né? Deve ser ditas e faladas diariamente. Mas esse dia é um dia especial, é ou não é? Então, mais 4 dias para o dia dos namorados. Estão faltando 3 dias para o início da Copa do Mundo. Mais 3 dias e o mundo inteiro voltada para mais um Mundial. E estão faltando 13 dias para a chegada oficial do inverno. A partir de quarta-feira, deve cair a temperatura. No nosso departamento técnico, Moisés Brites, departamento de reportagem, Eduardo Belmonte, redação, o Enéas Júnior, departamento de esportes, o Adilson Ribas, e a apresentação é desse amigo de vocês, que deseja mais uma vez, bom dia, São Borja! Como acontece diariamente nesse horário, nós estamos aqui trazendo o nosso abraço fraterno, amigo, leal para você. O desejo não só de uma segunda-feira bonita, mas de uma semana, gente, repleta de felicidade, de paz, de amor, de prosperidade, de realização. Que você tenha fé e coragem para enfrentar as adversidades do dia. Que o dia de hoje, que esta semana que está começando, seja uma semana de realizações. E não esqueça que toda palavra dita não volta mais para dentro de você, não volta mais, não retorna para sua boca. A nossa palavra, ela tem um poder muito grande. Ela tem uma força especial. Existe um ditado popular que fala que depois da palavra dita, ela não retorna. E o universo ouve, recolhe, armazena. O universo se assemelha ao nosso cérebro. Recebe e aprende tudo. E retorna para nós o nosso pensamento e o que nós pronunciamos. E eu repito, o mundo que nós vivemos foi feito pelo nosso Criador. E ele foi feito em palavras. Deus manifestou a criação do mundo na palavra. Para você ver o poder que a palavra tem. Se Deus, através da palavra, fez o mundo, você pode fazer o bem ou o mal através daquilo que você diz. Porque depois de dito, não se volta mais atrás. Se concretiza, se forma, existe, passa a ter uma função. Portanto, procure saber aquilo que você fala. Procura ter consciência, amigo, amiga, daquilo que você diz, para não existir futuramente um arrependimento, para que não possa existir futuramente uma dor, para que não possa ser criado um problema para o futuro. Procure falar as coisas boas, as coisas que unem, que aproximam, as coisas que traz harmonia. E não ofenda, não brigue, não tenha o outro, a outra pessoa, como inimigo. Uma das piores armas que existe, conforme o ditado popular, é a nossa língua. Nós temos uma boca para falar e dois ouvidos para ouvir. Portanto, ouça mais e fale menos. Bom dia! Algumas manchetes que estaremos trazendo para você ao longo de nossa programação de hoje. No esporte, você sabe, né? O amistoso da seleção terminou com vitória do Brasil, 2-1. Na quinta-feira, agora, começa o Mundial. Sábado, no próximo sábado, o jogo oficial da seleção brasileira. 220 milhões de pensamentos positivos estarão torcendo para a nossa seleção brasileira, que estreia na Copa do Mundo contra o Marrocos, tá bom? Olha, inscrições para o Enem vão até sexta-feira, foram prorrogadas as inscrições. O período de inscrição prorrogado até sexta-feira, tá certo? Governo entre Estados Unidos e o Irã completa 100 dias de guerra, de destruição, de morte de inocentes, 100 dias sem uma solução definitiva. Sorteio dos números da Mega Sena, gente. Confira aí. 18, 31, 58, 53, 26 e 09. 5 acertos com 61 apostas. 4 acertos com 4.932 apostas. Ijuí registra a morte de 3 idosos por gripe. As casas hospitalares do estado estão cheias. Folha de São Borja circulando nas bancas e aqui na emissora. Também conosco. No tempo, continua instável, com previsão de frio para a próxima quarta-feira. Tá bem? Vamos abrindo o programa com o nosso sorriso. Todo mundo cantando junto a música da alegria, o sorriso.
2: chego em
1: casa.
2: Nada
1: melhor do que você chegar em casa, você chegar no seu trabalho, você chegar em um escritório, em uma residência, em uma loja comercial e encontrar ali um sorriso. É bom, não é? O que você prefere? Um sorriso ou uma cara fechada? Vamos cantar junto? Quem sabe canta a nossa música.

Bom dia pra você, homem do campo, mulher campesina, bom dia. Bom dia a vocês das joalherias da cidade, fabricando tijolo para a nossa casa, né? Para obra. Bom dia, oleiros, jardineiros, eletricistas. Bom dia, frentistas. Bom dia, dona de casa. Bom dia, empregada do lar. Vai pra cá, me leva junto, vai pra lá e eu vou junto com ela. É ou não é? Passamos a manhã descontraída. Bom dia! Olha a nossa enquete popular de hoje. Hoje, na nossa enquete popular, nós teremos um tema importante que eu trago daqui a pouquinho, tá bom? Daqui a pouco, o tema da nossa enquete popular, onde você terá a oportunidade de participar, de expressar a sua opinião com relação a um assunto, a um tema que esteja sendo consumido no país e no mundo. Nós queremos que você expresse a sua opinião. O nosso telefone estará à sua disposição para você ligar e dizer o que você pensa, qual a sua ideia com relação ao assunto da nossa enquete popular da semana. Ao longo da semana, um assunto nós estaremos colocando à sua disposição para você, desejando ligar para cá e dar a sua opinião, ou no ar, ou através de mensagem, né? Escrita, ou então do nosso WhatsApp. Tá combinado? A partir de hoje, o nosso programa vai ganhando um pouquinho mais de forma. E nós vamos também, aos poucos, dizendo como será o nosso futuro programa Linha Aberta, a nossa presença aqui na Cultura M 1260. Tá combinado? Como acontece diariamente, tão logo a abertura do programa, chega uma música bonita. Uma música que é a abertura do dia, que é a abertura da semana. Uma música que fortalece você. Uma música que traz paz, traz harmonia, traz esperança, traz fé. Escute. Escute essa melodia e essa letra. Tenho certeza que vai ajudar no início da sua segunda-feira. Bom dia, São Borja!

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7: Como está?
8: Bom dia. Tudo bem nesta segunda-feira? Neste 8 de junho, uma segunda-feira úmida, choveu e chove em toda a região. Começando em Livramento, pegando Quaraí, Uruguaiana, Itaqui, São Borja, Alegrete. Uma chuva aqui no nosso município, graças a Deus, calma. Né? Alguns comentários nas redes sociais de que teria... caído granizo, mas se isso aconteceu foi em áreas localizadas. Pouca coisa. O nosso departamento está fazendo um levantamento e durante a manhã vamos informá-lo de toda a movimentação da noite com relação à chuva, tá bem? Mas daqui a pouquinho a previsão do tempo, viu? Neste bloco a previsão do tempo. 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A Folha de São Borja está circulando nas bancas, nas ruas e aqui, na emissora. Município receberá audiência pública da Assembleia sobre Serviço da Corsã e Aésia. Centenas de fiéis celebram Corpus Christi no município. Maio volta a registrar chuvas abaixo da média. Manchete, né? Inadimplência no agronegócio atinge maior nível da série histórica de 2025. Veja só o que está acontecendo com a nossa economia, né? Policial militar salva a mulher que pulou da ponte da integração. Também está aqui na sua Folha de São Borja, viu, gente? Outras manchetes, Câmara promove audiência pública regional para debater acesso à saúde. Vacina da gripe foi liberada para toda a população na quarta-feira. Vacine-se. Ijuí, aqui próximo, 3 mortes de pessoas idosas devido às doenças respiratórias. A gripe. Folha de São Borja circulando com muitas informações durante esta semana para você. Olha, a algumas manchetes da Folha de São Borja e também alguns registros aqui, né? Dos amigos que estão na audiência. Bom dia, Eugênio. Parabéns pelo retorno à programação. Quero parabenizar meu pai, Davi Nenê, que está aniversariando hoje, 75 anos. Quem está mandando a mensagem é Dalvin Nenê. Então, meu caro amigo Davi Nenê, feliz aniversário. Que Deus derrame aí as bênçãos de saúde para você, viu? Mais uma audiência, a Luísa. Bom dia, Luísa. Bom dia, Eugênio. Que alegria te escutar outra vez. Sou Luísa Pazini. E só quis escrever, é um prazer te escutar. Luísa, minha querida amiga, que prazer. Não sei se você está na Argentina, aí em Buenos Aires. Muito obrigado, viu, Luísa? Espero contar com você, com a sua sintonia diariamente, tá bom? A dona Janete Almeida, bom dia, Eugênio. Consegue informações sobre a falta de água no bairro do Passo? Em plena segunda-feira? É brincadeira. A dona Janete está acusando a falta de água no bairro do Passo. Gente, vamos com a temperatura? Tempo e temperatura chegando no nosso programa para você ficar sabendo como se portará o clima no dia de hoje.
7: Bom dia, muito bom dia a todos os nossos ouvintes da Cultura. Semana começa, pessoal, com um tempo instável, já que nós temos a influência, né, a formação de um centro de baixa pressão aqui pelo sul do Brasil, que vai dar origem a uma frente ao longo aí dos próximos dias. Isso traz aqui para São Borja e para a fronteira um tempo mais instável, onde pancadas de chuva acontecem ao longo dessa segunda-feira, de maneira muito irregular, pessoal. Enquanto chove em alguns pontos, atenção para uma trovoada, uma descarga elétrica, não passa de um céu encoberto numa área próxima. Tem essa distribuição irregular dessa chuva, mas a segunda-feira começa assim, com temperaturas da tarde em torno dos 19 graus. Para a terça-feira, a previsão é que a gente tenha o dia começando muito nublado, mas intercala com aberturas de sol, a gente aos pouquinhos começa a retornar a ter um tempo mais seco. E temperaturas um pouco baixas de manhã, uns 12 graus das primeiras horas do dia e a casa de uns 18 graus ao longo da tarde. Quarta-feira, variação de nuvens e aberturas de sol, provavelmente volte alguma chuva na quinta, mas assunto para a gente conversar ao longo da semana. Abraço a todos, informações do tempo. Da Metsul, Leandro Puchowski.
8: Muito bem, Leandro, 17 para as 10. 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Estão faltando 16:30 para as 10 da manhã. Bom dia, é um prazer estar na sua companhia.

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0: estão faltando 2 minutinhos, gente, para as 10 da manhã, viu? 10 horas da manhã, 2 minutinhos, temperatura gostosa, úmida, com chuva, previsão hoje e amanhã, frio na quarta-feira, né? 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Olha, hoje é segunda-feira, a partir das 10 da manhã, a coleta seletiva será no José Alvarez, na Santa Rosa, no Jockey Clube, na Vila Vicentinos, Vila Progresso, Porto do Angico, Cais do Porto, Vila da Praia. E no Cais do Porto começa lá subindo, né, gente? Subindo pela Francisco Miranda, pela Gílio Trois, até o Parcão, retornando pela Venâncio Aires. Tá bom? Então, coleta seletiva da Ecoverde, hoje no bairro do Passo. 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Gente, a partir de hoje, vamos trazer no programa um tema para conversarmos, para que você possa interagir. Oportunidade que a nossa Rádio Cultura M e o Linha Aberta proporciona para você interagir conosco, para você expressar sua opinião, para você dizer o que você pensa com relação a um tema. Daqui a pouco eu vou trazer o tema para a gente conversar mais, e você pode ligar para o programa e dizer o que que você pensa, tá bom? Daqui a pouquinho eu trago o nosso assunto da manhã de hoje. Agora são 10 horas mais 2 minutinhos, 10 e 2, um pequeno intervalo e eu já volto com a sequência do programa. Vamos com o nosso horóscopo do dia para sabermos como será o tempo e a temperatura nesta segunda-feira, neste início de semana. Neste horário, sempre o nosso horóscopo do dia para você. Tá bom, gente? 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
2: Oi, hoje é segunda. Boa semana pra você. Dia 8 de junho de 2026. Eu sou a Suzy Luiz, tá chegando com as previsões astrais pra essa segunda-feira. Boa semana pra você. Quem nasce dia 8 de junho, gente, é do signo de Gêmeos, com a personalidade do signo de Aquário. São pessoas reservadas, mas que depois de conhecer, pode demonstrar pra você comunicação, criatividade, esforço, ambição. Tudo de bom pra você, geminiano, geminiana, que dá mais um giro em torno do sol hoje, 8 de junho. Áries, Touro e Gêmeos. Previsões astrais para hoje, Áries, nascidos de 21 de março a 20 de abril. Áries, o dia pede mais paciência e planejamento. Evite agir por impulso. A cor para hoje é o vermelho. Números da sorte 09, 18 e 27. Touro, nascidos de 21 de abril a 20 de maio. Touro, concentre-se em seus objetivos e evite distrações. O esforço vai valer a pena. Cor para você verde, números da sorte 06, 20 e 30. Gêmeos, nascidos de 21 de maio a 20 de junho. Comunicação em destaque. Boas oportunidades vão surgir em conversas casuais. A cor para você é o amarelo. Números da sorte 08, 17 e 42. Eu já volto e falo com Câncer, Leão e Virgem com mais previsões.
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0: bem, 10:07, Lojas Benoit conosco nesta segunda hora, também a Via Certa, viu gente? 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Agora são 10:10. Vamos com o resumo de novela? Você que é noveleiro, você que é novelete, minha amiga. Resumo de novela chegando no programa.
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2: Por aqui, seguindo o nosso resumo de novelas, A Nobreza do Amor. Hoje, dia 8 de junho, semana começando, e eu te conto o seguinte. Margarete afirma a Gendal que o rei foi denunciado pela execução de Robert e por sua tirania contra o povo de Batanga. Sebastião se espanta com o pedido de Virgínia para convocar um cangaceiro para atacar o ateliê de Lúcia Lica. Graça sonda Caetana a respeito de Ana Maria. Olha aí. Isso, gente. Por aqui eu fico. Obrigada pela companhia. Daqui a pouquinho tem Coração Acelerado.
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0: Muito bem, resuminho de novela. Resumo mesmo. Pouquinha coisa que é pra não cansar você. Vamos apresentar diariamente no programa. E também a partir de hoje vamos conversar um pouquinho ao longo da semana na nossa enquete popular. Eu quero que você participe. Eu quero que você expresse a sua opinião. Por exemplo, hoje, Você sabe que uma das principais notícias do país, principalmente do Rio Grande, enfim, do Brasil, né? É esta história em que a justiça concedeu perdão a Monique Medeiros. Você sabe dessa história, todo mundo sabe da história da mãe do menino, do padrasto do menino, o vereador aquele do Rio de Janeiro, que espancava diariamente o filho da sua companheira. Ela presenciava, ela via, as coisas vinham acontecendo já há algum tempo. Você sabe dessa história? Sabe, né? Foram presos. O vereador lá do Rio de Janeiro foi preso. Tá na cadeia, pegou alguns anos, 43 anos de cadeia. No Brasil, eu acho que teria que ter prisão perpétua com alguns crimes. Ele pegou 43 anos. Ela, a mãe, que via, que presenciava, que acompanhava, que testemunhava tudo, foi colocada em liberdade pela justiça. Você sabe disso, não sabe? Pois eu estou perguntando para você, qual é a tua opinião com relação a isso? A justiça acertou ou a justiça errou ao conceder perdão judicial a Monique de Medeiros? Que o caso agora está tomando outros rumos. Possivelmente ela tenha retornado à prisão. É o que alguns canais de televisão estão divulgando. Que ela poderia estar retornando à prisão. Algumas medidas novas judiciais aconteceram. Mas eu quero saber, de qualquer forma, o que você pensa. Que justiça é essa que condena em um júri, faz um segundo júri, absolve, vai para casa, a mãe que deixou o seu companheiro espancar um menino de 4 anos? Então eu pergunto para você, você pode ligar para cá e responder. Hoje, talvez você encontre alguma dificuldade para falar comigo. Mas amanhã, o nosso diretor técnico Moisés Brits já vai oferecer uma linha especial para você conversar com relação às nossas enquetes populares. Toda semana você terá oportunidade de expressar a sua opinião, dizendo, olha, eu acho que a justiça está certa. Deveria mesmo conceder liberdade para a mãe que não tinha nada que ver. Ou então dizer, não, a justiça errou. A nossa justiça não deveria ter concedido a liberdade para ela. É a nossa enquete popular. Se você quer ligar hoje e tentar conversar com a gente hoje, tudo bem. Caso contrário, amanhã nós já estaremos oferecendo condições para você, tá bom? 10h15, um intervalo, e já voltaremos com a sequência do nosso programa de hoje. Está chegando sucesso na sua manhã, é isso? É intervalo comercial, já voltamos.
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8: Bom dia, Eugênio.
9: Como está?
10: Agora estão faltando aí 2 minutinhos para as 10h20 da manhã. Uma temperatura gostosa, úmida na cidade de São Borja e em toda a região, né, gente? 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Vamos ao nosso segundo bloco do horóscopo do dia e daqui a pouquinho o Eduardo Belmonte também estará conosco, trazendo as principais ocorrências policiais.

0: As previsões astrais dessa segunda-feira estão de volta. Câncer, Leão e Virgem, Câncer nascidos de 21 de junho a 22 de julho. O momento hoje é ideal para você cuidar das emoções e evitar discussões desnecessárias. A cor para hoje é o prata e os números da sorte 04, 19 e 31. Leão, nascidos de 22 de julho a 22 de agosto, seu carisma está em alta. Aproveite para brilhar e conquistar novas oportunidades. A cor para hoje é o dourado, números da sorte 12, 28 e 47. Virgem, nascidos de 23 de agosto a 22 de setembro, organização e disciplina vão ser fundamentais. Evite sobrecarga. A cor para hoje é o azul e os números da sorte 10, 22 e 29. Eu já volto e falo com Libra, Escorpião e Sagitário.
1: Minutos, 10 horas 19 minutinhos. Olha, bom dia. É, para quem está conosco, a dona Janete Almeida. Bom dia, Eugênio. Consegue informações sobre a falta de água no bairro do Passo? Em plena segunda-feira, fala ela. É brincadeira. Vamos conversar com o nosso departamento de notícias. O Enéas Júnior deve nos trazer essas informações em seguidinha, tá, dona? Bom dia, boa semana para o amigo. Eu sou Oswaldo Barreto, de São Borja. Agora estou aqui em Torres, mas sempre estou ligado aí. Oh, que bom! Oswaldo Barreto, aquele abraço, está em Torres, ouvindo a nossa programação. A dona Tereza também está com a gente. Oi, bom dia, Eugênio. Que bom que você retornou. Estou na escuta há tanto tempo. É isso, dona Tereza. Que bom. Grande abraço para a senhora. Uma bela semana, tá bom? A Leida também está com a gente. Bom dia, Eugênio. Que tal colocar cada dia um louvor de uma religião diferente? Nós temos o padre José Maria, Marcelo, Alessandro, etc. Louvores lindos. O Reginaldo Manzotti, o Frei Gilson, etc. Muito bem, a senhora tem toda a razão e esta é a intenção do programa, viu? Músicas que falam de paz, de amor, de fé no nosso Criador. Vamos passar sim. Pode aguardar que amanhã ou depois a gente passa uma música diferente, tá? Fique tranquila e nos ajude. Querendo sugerir, mandando alguma música, viu, dona Leite? Pode fazer isso. Fique à vontade, tá bem? Mais uma mensagem que chega aqui pra gente, a Ione. Bom dia, Ione, tudo bom? Tudo certo. Também aqui, vamos ver quem, Marli Ave. Ô Marli, abração Marli, boa semana pra você, tá? Tudo de bom aí. Para o João, pros amigos todos aí. Aquele abraço. Bom dia também, nos manda a Adriana Gonçalves. Um abraço pra você, Adriana. O Belmonte está chegando? Então, está bem, vamos trazendo as ocorrências policiais. Um resumo das ocorrências registradas na delegacia de polícia com o nosso colega, o repórter policial Eduardo Belmonte, que está chegando no programa.
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1: 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Eduardo Belmonte, bom dia.
3: Bom dia, Eugênio Dutra. Bom dia, Moisés Brites e ouvintes da Rádio Cultura. As últimas informações passadas pela Brigada Militar, através do 48º Batalhão de Policiamento de Área de Fronteira, dão conta de que a Brigada Militar atendeu a ocorrência de perturbação do sossego alheio no domingo. Uma guarnição foi despachada pelo Copom após receber múltiplas ligações de populares denunciando perturbação do sossego alheio no cruzamento da General João Palmeiro com a Avenida Presidente Vargas, e ao se aproximar do local a guarnição constatou som automotivo em volume excessivo e verificou-se a fonte emissora do som era um veículo Gol. Ao perceber a aproximação da viatura policial, O condutor dirigiu-se imediatamente ao veículo com a intenção de desligar o equipamento sonoro. O condutor foi identificado e foi lavrado o auto de infração de trânsito pertinente e realizada a remoção do veículo ao depósito do CRD. Também uma omissão na cautela da guarda de animal. No domingo, 17:50, uma guarnição foi acionada para averiguar esse fato e no local foi realizado contato com a solicitante, a qual relatou que seu canino se encontrava em casa, junto ao portão principal da residência, quando o cachorro de uma vizinha evadiu-se do pátio e passou a atacar o animal da comunicante, mordendo em seus membros posteriores, não sendo possível precisar o lado da lesão. O animal da vítima foi encaminhado a uma clínica veterinária para atendimento veterinário e, em contato com a vizinha da comunicante, esta informou que sua filha não percebeu que o animal se encontrava no canil e abriu o portão principal da residência, ocasião em que o cão se evadiu e atacou o outro animal. Então, fato atendido pela Brigada Militar. Também há uma lesão corporal, Eugênio. No domingo, por volta de 18:50, uma guarnição da Brigada Militar foi despachada para acidente de trânsito com uma motocicleta e envolvendo um cavalo. No local, Patrícia Petijan, foi constatado que o condutor já havia sido socorrido e encaminhado ao hospital, enquanto a motocicleta encontrava-se aos cuidados da proprietária do veículo. O animal não foi localizado lá no momento do fato. A guarnição também fez contato já lá no hospital com o condutor e relatou que trafegava no sentido centro-bairro e aqui apenas percebeu o momento em que caiu ao solo, não tendo visualizado previamente o obstáculo, acrescentando que o trecho possui iluminação precária e que chovia no momento desse ocorrido. Também a Brigada Militar, aí em uma ocorrência já no interior do município de Massambará, um ataque a tiros mobilizou a Brigada Militar, uma tentativa de homicídio. Lá na localidade de Encruzilhada, a vítima, um homem de 32 anos, foi atingido por um disparo de arma de fogo em uma perna no momento em que chegava em casa após retornar de um rodeio realizado na região. A informação é de que um veículo parou em frente à residência e um dos ocupantes efetuou o disparo. O homem foi atendido lá no local e trazido aqui para o Hospital Ivan Goulart e o estado de saúde é estável. Ele é morador recente na localidade e havia se mudado de São Vicente do Sul para Massambará. E a Polícia Civil está investigando o fato. A Polícia Rodoviária Federal manteve o plantão voltado para fiscalização e orientação aos condutores, não sendo registrados acidentes aqui nas BRs da nossa região. Já a Corporação de Bombeiros atendeu a vários chamados, mas o destaque, Eugênio, para combate a fogo em um galpão de madeira localizado na Avenida João José de Oliveira Freitas, proximidades do Clube Continente. O galpão utilizado para depósito de materiais. Os bombeiros foram lá com uma guarnição, uma viatura, e combateram o fogo e ninguém ficou ferido nesse fato. As informações para a Rede de Açougues Popular. 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
1: 10:28, 10:28, Cultura M 1260 e o nosso Linha Aberta em sua segunda hora. Bom dia Dona Ilza Benites, um grande beijão pra senhora, viu? Bom dia Fernanda Garcia, bela semana. Bom dia querida Zenira Figueiredo, na Vila Brites. Bom dia amigo Lúcio Passamani. Bom dia Elaine Ramos, bom dia querida. Bom dia Silvana Disconzi, um dia abençoado pra você também Silvana. Bom dia Sabrina Adelar Oliveira Rosa Batista, que Deus abençoe a todos nós. Bom dia, meu querido amigo Deri Silveira. Bom dia, ótima semana para nós. Altair Liscano, bom dia, bom dia, bom dia, Bernardinho, querido, beijo para você. Bom dia, Leila Kruger. Bom dia, Rose Guerreiro. Bom dia, Eugênio, na escuta aqui em Sapiranga. Abraços, amigos da minha cidade, que bom. A minha São Borja, diz a dona Rose Guerreiro, aquele abração para a senhora, viu? A Nomar Gonçalves também está conosco. Bom dia, Eugênio. Estou na escuta aqui em Porto Alegre. Estou com saudades da minha querida São Borja, hein? Um grande abraço para todos. Um abraço a Nomar Gonçalves Severo. Saudades de São Borja. Que bom, né? Esterlina Andrade, bom dia. Chegando sucesso na sua manhã. Linha Aberta. É um prazer estar na sua companhia.

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6: Bom dia, Eugênio.
7: Como está?
8: Dez horas mais 37 minutinhos desta manhã bonita, gostosa de segunda-feira, 8 de junho. 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Olha, nós temos aqui algumas mensagens que chegaram para o programa. Vamos ver aqui, bom dia Eugênio, ótima semana para todos nós. Ligadinho aqui no Caçapava, Santo Antônio das Missões. Um abraço para o Carlos em Caçapava. Muito obrigado, Carlos. Também conosco, bom dia, sempre na escuta, seja bem-vindo. Fernanda Souza de Paula, bom dia dona Fernanda, muito obrigado, viu? Conto com sua sintonia, tá bem? O Leandro também. Bom dia, Eugênio. Estamos na escuta, eu e minha esposa Paola, que está aniversariando hoje. Olha aqui, que beleza. Ô, dona Paola, o Leandro está conosco, desejando, através da nossa programação, muitas felicidades à senhora, viu? Que a união, que a paz, a luz, a proteção de Deus esteja sempre com o casal, principalmente no dia de hoje, tá, dona Paula? no seu aniversário. 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Agora 20 para as 11. Vamos com mais uma atração do programa. O horóscopo do dia para você. Papo de novela? Então vamos trazendo aí mais um bloco. O segundo bloco de resumo de novela desta manhã.
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7: Segunda-feira, 8 de junho, coração acelerado. Olha, Nayane devolve a medalha de Cecília para Grado. Ana Castela se encanta cada vez mais com Gael. Zilá afirma a Ronei que conseguirá tudo o que deseja durante o divórcio de Alaurzinho. Alaur resgata Valmir da companhia de Adilson e Irene e se preocupa com o amado. Um beijo, amores. Fico por aqui lembrando que daqui a pouquinho tem mais em Quem Ama, Cuida.
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8: Muito bem, para você que gosta de seguir as novelas, vamos apresentar sempre um pequeno resumo de novelas para você, tá bem? O assunto da semana, você pode ligar para a gente querendo participar a partir desse momento, viu? 3431-5469. Anote que esse telefone será nosso aqui do programa. 3431-5469. 69. Você liga e fala, dá, expressa a sua opinião com relação ao assunto do momento. Hoje eu estou perguntando para você. A juíza acertou ou errou ao conceder perdão judicial a Monique Medeiros ou Monique Medeiros? Você acha que a justiça acertou? Que ela teria que ganhar liberdade? Ou você entende o contrário? Não. A justiça falhou. E a justiça não é para falhar, né, gente? Você viu o depoimento do pai do menino? O pai do menino, em entrevista, disse que a decisão da justiça em soltar a mãe do menino, em libertar a mãe do menino, foi como se tivessem assassinado o seu filho pela terceira vez. Vamos ouvir o depoimento do pai do menino para você ver como o Brasil está comentando essas decisões judiciais. Escute aí para você ver o depoimento.
9: Ao mesmo tempo que o Henrique hoje protege a criança, o judiciário brasileiro dá-lhe uma resposta de não proteção, permitindo que outras mães agridam, que outras mães permitam uma manobra judiciária que permita que outras crianças sejam agredidas.
8: Olha aí.
9: Outros Henrique aparecerão. Outros Isabela Nardoni, outros Bernardo Boldrini. E decisões como essa, que diz respeito à criança, não é sobre Jairo mais e Monique, é sobre o Henrique. Esse júri foi falado muito sobre Jairo, muito sobre Monique. Falaram até uma parte sobre mim, mas esqueceram que tinha uma criança brutalmente assassinada.
8: Que coisa.
9: Morta, várias lesões, politraumatismo. E eu ver agora como pai, após 5 anos. Não, eu queria fazer um pedido. Não lembre do meu filho morto. Lembre do Henrique sorrindo, feliz, brincando.
8: Que coisa.
9: Olha as imagens do último dia. Esse é o Henrique que eu levo pro resto da vida. Mas, se a gente permitir se calar e continuar, outros Henrique aparecerão. Falo pra vocês, mataram meu filho pela terceira vez.
8: Olha aí.
9: E quantas vezes mais vão matar o Henrique? Quantas vezes mais magoatarão crianças com a permissão do judiciário brasileiro?
8: Que coisa.
9: O que foi feito aqui não é mais sobre o Henrique. É sobre essas milhares de crianças que são mortas todos os dias. O Rio de Janeiro é o estado mais violento com relação à criança e adolescente. E esse tribunal permitiu hoje dá uma resposta que é permitido sim agredir criança. Que mãe pode matar? Que mãe pode permitir que o filho dela seja agredido?
8: Veja só.
9: Essa resposta.
8: Esse é o depoimento, portanto, do pai do Henrique, né? Que está entristecido, abatido, né? É descontente pela justiça em ter dado liberdade à mãe do menino, sua ex-esposa, né? Que concedia este brutal espancamento que o menino sofria. O que você acha, gente? Qual é a tua opinião, amiga? Com relação a esse fato, a justiça acertou ou errou ao conceder o perdão judicial a Monique Medeiros? Você pode ligar pra gente e participar, 3431-5469. A partir de hoje, nós vamos começar a nossa enquete popular aqui no nosso programa. Tá combinado? 14 minutinhos e meio para as 11, vamos ao intervalo comercial e já voltamos.
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0: estão faltando 13 minutinhos para as 11 da manhã. Bom dia, meu querido amigo Percy. O Percy ligou pra gente dizendo, olha, a justiça errou. A justiça não deveria ter liberdade para esta mãe. Na verdade, os fatos ainda estão rolando. Possivelmente, ela volte a ser presa se já não foi. As coisas estão acontecendo na manhã de hoje, viu, gente? Mas eu quero falar com vocês com relação à decisão da semana passada, onde aquela juíza fez um novo julgamento e nesse novo julgamento acabou decretando a liberdade para essa mãe. As pessoas estão participando. Quem é que está comigo? Bom dia! Tem gente com a gente? Quem é que está no telefone? Bom dia! Tem ninguém não, né? Bom, de qualquer forma, você pode ligar agora para o nosso 3431-5469 e ir participando da nossa programação. Vai. Oi, bom dia. Ok. 12 para as 11. 12 minutinhos para as 11 da manhã. Vamos com o horóscopo ou o papo de novela, meu querido? O horóscopo do dia para você que quer saber como será a sua segunda-feira.
1: As previsões astrais dessa segunda-feira estão de volta. Câncer, Leão e Virgem, Câncer nascidos de 21 de junho a 22 de julho. O momento hoje é ideal para você cuidar das emoções e evitar discussões desnecessárias. A cor para hoje é o prata e os números da sorte 04, 19 e 31. Leão, nascidos de 22 de julho a 22 de agosto, seu carisma está em alta. Aproveite para brilhar e conquistar novas oportunidades. A cor para hoje é o dourado, números da sorte 12, 28 e 47. Virgem, nascidos de 23 de agosto a 22 de setembro, organização e disciplina vão ser fundamentais. Evite sobrecarga. A cor para hoje é o azul e os números da sorte 10, 22 e 29. Eu já volto e falo com Libra, Escorpião e Sagitário.
0: Estão faltando 11 minutinhos para as 11 da manhã. 11 para as 11. Bom dia, Marta Rodrigues, bom dia, Catarina Santos, bom dia, Dona Maria Sara Souza, bom dia, minha querida professora Dalva Ferreira, bom dia, Cláudio Figueiredo e a todos vocês que estão em sintonia conosco, tá bem? A linha está aberta para o ouvinte, bom dia. Alô, bom dia.
2: Alô.
0: Oi, quem fala?
2: Célia.
0: Dona Célia, tudo bem com a senhora?
2: Tudo bem.
0: Tudo bem. Fim de semana
2: e
0: foi
2: senhor?
0: Bom? Bem. Graças a Deus.
2: Fim que de bom que o senhor voltou.
0: É mesmo, muito obrigado. Deixa eu falar com a senhora. O fim de semana foi bom?
2: Muito bom, graças a Deus.
0: Na paz?
2: Em paz.
0: Num paz, com amor, com felicidade. E a chuva tá gostosa, dona Célia?
2: Tá gostosa.
0: Será que chove mais
2: tá
0: ainda?
2: Tá precisando, né?
0: Tava precisando, é isso mesmo. Eu acho que hoje e amanhã chuva, depois começa a cair a temperatura.
2: Que bom.
0: A senhora quer participar da nossa enquete popular?
2: Sim, senhor.
0: E o que a senhora está achando desse movimento, desta novela toda com relação...

0: se chamar Ademir.
1: A dona Célia, deixa eu perguntar para a senhora. A senhora acha que casos como este existem muitos no país ou são raros esses casos em que as mães permitem que os companheiros briguem com os filhos, maltrate os filhos do primeiro casamento? Isso está sendo normal ou a senhora acha que aconteceu pontualmente este?
0: Não. Existiu sempre isso. Sempre. Eu tenho 84 anos. Uhum. E olha, faz muito tempo que eu vejo isso acontecer.
1: E por que que acontece isso?
0: Porque a justiça não faz justiça.
1: Não, mas
0: quando
1: que
0: é preciso fazer.
1: Mas e por que que a mãe deixa o companheiro bater no filho dela?
0: Ela não é digna de se chamar de mãe. São pessoas assim, ó, não dá nem para comentar o que uma pessoa dessa pode ser. Então, nem merece ser chamada de gente.
1: Tá, mas de quem é a culpa, afinal? É da justiça? É da mãe? E quem é que a senhora culpa nessa jogada toda?
0: É da justiça, porque assim as mulheres... Eu sou mulher, mas... aí elas acham, não, não deixa, porque elas vão atrás dos homens e tem que fazer a vontade deles.
1: Então a senhora acha
0: que... Tem medo de perder.
1: A senhora acha que se a justiça fosse firme, fosse forte,
0: sim,
1: fosse decidida, isso não aconteceria?
0: Ah, não aconteceria. Que
1: tá
0: esperança.
1: Tá bom, dona Célia.
0: Se uma pagasse pelo que fez, as outras não seguiam aquele caminho que sabiam, né?
1: Tá bom, beijão pra senhora, muito obrigado. Ligue sempre,
0: obrigado,
1: tá bom?
0: Obrigado pela oportunidade.
1: Não por isso, ligue sempre. 12 para as 11. Chegando o sucesso, é um prazer estar na sua companhia. Bom dia.

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0: Dois minutinhos para as 11 da manhã. 2 para as 11, promoção do açougue e mini mercado Prenda. 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Tem gente conosco na linha? Bom dia!
1: Bom dia.
0: Bom dia.
1: Seu Eugênio.
0: Tudo bem?
1: Aqui é a Marta.
0: Dona Marta.
1: A Matinha da Vila Estéreo.
0: Ah, da Vila Estéreo.
1: Eu liguei para falar pro senhor o seguinte, que eu escutei o senhor tá falando aqui dessa, dessa mãe que matou esse menino e foi solta.
0: Sim.
1: Eu acho que tá errado.
0: Errado.
1: Por causa que ela sendo uma mãe, né, fazia isso pro menino. Fazer isso pro menino, matar o menino, né? Porque uma mãe, seu Eugênio, dá vida pro seu próprio filho, né? Vai até no inferno se é preciso, né? Pelo filho,
0: pois
1: né?
0: É.
1: Porque eu criei a Valcília, ela tem. Ela não é filha minha verdadeira. Mas eu sinto um amor por ela, como fosse uma mãe, como eu ganhasse ela, como ela nascesse de dentro de mim. Pura verdade, seu Eugênio.
0: Eu sei.
1: Tem um amor incrível da Valcília.
0: É.
1: Por isso que eu digo. E ela sendo mãe verdadeira, seu Eugênio, que esse menino nasceu de dentro dela, ela fazia isso. Né, matar esse, mandar matar esse menino, ajudar a matar esse menino. E agora a juíza soltar, eu acho
0: ela
1: que
0: ela não
1: ajuda. Pra mim não tá certo.
2: Pois é. 86
0: anos. 86
2: anos.
0: Que bom.
1: Eu vou fazer. Eu já tô com 86 anos fora do papel. Então eu acho que isso aí tá muito errado.
0: Tá bom. Dona Marta, né? Bom, Dona Marta, ela disse que ela ajudou a matar. De certa forma ajudou, não é? Porque permitiu. É, dona Maria? Permissão é autorizar. Que coisa. Bom, esse é um assunto que nós vamos conversar ao longo da semana. Eu vou perguntar para você. A justiça acertou ou errou ao conceder perdão judicial a Mônica Medeiros, a mãe do Henry, aquele menino que foi morto, não é, pelo ex-vereador, o Jairinho, aquele lá do Rio de Janeiro, que pegou 43 anos de cadeia. Então, eu quero conversar com você sobre esse assunto. A nossa enquete popular é um assunto toda semana, um desses assuntos que estão sendo consumidos no país. Tá bom? Vamos com mais um quadro do nosso programa de hoje, desta vez trazendo para você um resumo de novela. Para você que gosta das novelas da Globo e da Record.
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4: Quem ama, cuida que segue. 8 de junho, segunda-feira. Nosso último resumo de hoje. Vou te contar que Ademir tenta convencer Pedro a desistir do processo de Adriana. Adriana convence Otoniel a ficar com o quarto de Arthur. Dinar avisa a Pilar que Adriana foi para a joalheria. Tom pede desculpas a Helenice. Pilar vai até a joalheria e acusa Adriana de tentar matar Arthur. Olha, vai vendo o que esse povo vai aprontar. Um beijo, lindezas. Obrigada pela companhia e audiência. Amanhã eu volto com mais resumos de novelas.
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0: Muito bem, o nosso resumo de novela, 11 horas mais 4 minutinhos, 11 e 4. 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Que você acha da justiça? Ela acertou ou errou? Tem gente na linha, bom dia. Oi.
5: Primeira vez que você tá ligando depois que entrou na rádio.
0: Ah, tá bem.
5: É, soube a respeito dessa criança aí.
2: Se o pai, o padrasto tá preso, a mãe também tinha que estar presa. Não, ela não me diga que ela não sabia, porque ela sabia, porque ela estava dentro de casa.
0: Claro.
2: Ela tinha que estar presa também. Eu criei 5 filhos sozinha, trabalhando, e depois eu peguei um padrasto, mas nunca ele encostou os dedos nos meus filhos.
0: Veja.
2: E Deus o livre se ele encostasse. Eu dei ensino para meus filhos e agora estou recalcada sobre isso aí, porque eu tenho meus filhos também.
0: Sei.
2: Então a gente fica recalcado.
0: Claro.
2: Muito obrigado, Eugênio.
0: Um abraço. Muito obrigado a você. Tudo de bom, viu? Nosso programa, nossa linha aberta, hoje, 8 de junho, segunda-feira, estamos vivendo o dia de número 159 do ano. Estão faltando 206 dias para o final de 2026. É isso? 11/6. Bom dia. É um prazer estar na sua companhia.

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3: Bom dia, 11 horas mais 10 minutinhos, 11:10 desta segunda-feira. Estamos com o nosso Linha Aberta em sua terceira e última hora, oferecimento de coleta seletiva Eco Verde, hoje no bairro do Passo, viu gente? Começou às 10 da manhã, do Rio Uruguai até o Parcão. Faça sua coleta seletiva. 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Pois a lua é minguante. Começou agora de manhã a lua minguante, viu? Hoje é dia mundial dos oceanos. Hoje é dia também do citricultor. Tá bem? Hein? Este 8 de junho, esta segunda-feira. Vamos ver aqui algumas manchetes que estão chegando para o nosso programa. Você sabe que a justiça, viu gente? Olha aqui, eu estou falando sobre essa decisão judicial, dando liberdade a esta senhora, né? A mãe do menino. E a informação que estão aqui nas redes sociais, o Ministério Público do Rio de Janeiro protocolou na justiça um recurso pedindo anulação do julgamento que resultou no perdão judicial concedido à mãe da criança, a Monique Medeiros. O que é que você acha disso? A dona Dilma diz o seguinte: não pode ficar em liberdade, nem essa juíza doida. A dona Dilma quer prender a juíza, hein? Ela diz que essa juíza tem que ir para um hospital psiquiátrico. Bom, não sei, não. Também a dona Lúcia diz o seguinte: por que que ela vai ficar solta se o filho dela está preso embaixo da terra para sempre por culpa dela mesma? Algumas respostas, né? Se você quer conversar conosco com relação a esta enquete, ligue pra gente. O nosso telefone é o 3431-5469 e dê a sua opinião. Ou então no nosso WhatsApp. Você pode deixar sua mensagem de voz no WhatsApp 996-23-1260, tá bom? O Leomar está conosco também. Bom dia, Leomar. Tudo tranquilo? Muito obrigado pela tua companhia, viu? O que que o Leomar fala aqui pra gente, hein? Vamos ver. Bom dia, Leomar.
4: Voltei, seu Albiri.
3: É, viu? Ah, o Albiri.
4: Essas caminhão que vem das granjas.
3: O que que, né, tem?
4: Quando chega de noitinha, em vez de fazerem a volta lá pelo pessoal perimetral, lá aqui pela Rei Dornelles ali, eles começam a cruzar aquilo pela Álvaro Batista e se vão pela Bento Martins, né? Álvaro careta Batista, de Bento trem. Martins. Quando chove é a mesma coisa, vem uma chuvinha, vem tudo por aqui. E a rua já tá com foi feito um bombardeio, parece, desde lá da construção,
3: é verdade,
4: né?
3: É.
4: Mas aí vão estragando cada vez mais, né?
3: É. O Leomar ligou pro Alberi dando conta deste problema, viu, gente? Dos caminhões com a produção, não é? Entrando na cidade pelas ruas com calçamento, Álvaro Batista, essa que ele falou aqui, e as ruas acabam sendo danificadas porque o peso dos caminhões é muito, caminhões muito pesados, né? Deveriam ir por fora da cidade, pelo anel viário, mas eles andam nas principais ruas aí causando problemas. O senhor tem razão, viu, seu Leomar? Bom dia para o senhor. Tá bem? Agora são 11h15, vamos trazendo um intervalo comercial e já voltamos.
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3: Bom dia, tudo certo? 11:21. 11:21, terceira hora do nosso programa. 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Eu estou perguntando para você hoje, qual é a tua opinião? A justiça acertou ou errou ao conceder perdão judicial a Monique Medeiros, mãe do menino Henry Borel? Hein? A dona Lígia diz, bom dia, Eugênio, tudo bem? Sobre o caso que está nas redes sociais. Quem sou eu para julgar? Mas só que tenho a dizer, essa pessoa não pode ser chamada de mãe. Isso é um monstro. Tá bom, dona Zeli? Um bom dia, boa semana para a senhora, viu? Quem mais que está aqui com a gente? Vamos ver como é o nome da pessoa aqui. Não colocou o nome da pessoa, né? Hein? Não colocou o nomezinho? Já falou no ar? Não ainda? Vamos ver o que tem aqui já. Vamos ver quem é que está conosco aqui. Bom dia. Alô?
12: Bom dia, Jorge.
3: Bom dia.
12: Tranquilo.
3: Tranquilo.
12: Tava escutando aí a sua enquete aí. É complicado, né?
3: É como ela
12: teria que ficar presa, já que o marido tá preso também, né?
3: Marido?
12: Teria que ficar preso.
3: Ah.
12: Presa, né? Não podia ter dado liberdade. Mas vou aproveitar, seu Eugênio. Já tô participando aí. Eu tô me colocando à disposição aí desse pessoal que estão ligando esses esgotos aí no... Tá fácil, no caso, no esgoto aí que tá botando nas ruas. Se alguém precisar aí, pode entrar em contato comigo aí por esse mesmo número do WhatsApp aí.
3: Ah.
12: Tá bem, se alguém precisar aí pra ligar aí, eu faço esse tipo de serviço aí.
3: Qual é o serviço mesmo que eu não entendi, viu? Mas o telefone dele é 9643-9202. Ele faz serviço aí de limpeza, né? Hein? É rede de esgoto, é isso? Pois é, gente, olha, deixa eu falar só um pouquinho rapidamente para você com relação a esse assunto. Você sabe que este é um período de podas. As pessoas estão podando as árvores. Você sabe que as podas têm período para serem feitas. As pessoas estão podando e deixando os galhos na calçada. O que é proibido, não pode. Tem que podar e retirar do local a poda. Porque em ficar no local, na calçada, as folhas vão secando, vão caindo e vão para a sarjeta. Da sarjeta vão para a boca de lobo. A boca de lobo pode entupir. Então me ligou agora há pouco, inclusive, um senhor lá da Cristóvão Colombo, dando conta de que na Cristóvão Colombo, ali próximo ao 1880, existe uma pessoa que fez a poda e deixou na calçada a poda. Não pode, é proibido. A prefeitura municipal, ela não tem a obrigação, deixa eu falar bem a palavra obrigação aqui. A prefeitura não tem a obrigação de retirar a poda das vias públicas, viu? Não tem obrigação. Não pense que a prefeitura tem obrigação de retirar o que você faz aí na sua casa, lá poda. Quem tem a obrigação de podar e retirar é você, mesmo com autorização. Você não pode podar pelo belo desejo de podar. Você tem que ter uma autorização para podar uma árvore em São Borja, mas as pessoas não obedecem. Podam e deixam a poda na calçada, o que é proibido. Não pode, não pode. Agora, se você fizer a poda, pelo menos mande retirar da calçada, da frente da sua casa. Mande levar para o lixão, tá bem? Porque caso contrário, suja a cidade, as folhas sujam as ruas, entope boca de lobo e a cidade fica suja. Cada um tem a sua responsabilidade. Cidade limpa é cidade de povo educado, tá bom? Horóscopo do dia para você que quer saber como será a sua segunda-feira.

0: De volta para essa segunda-feira, Libra, Escorpião e Sagitário. Libra, nascidos de 23 de setembro a 22 de outubro. Libra, o amor pode trazer surpresas. Abra-se para novas possibilidades. A cor para hoje é o rosa, números da sorte 05, 23 e 38. Escorpião, nascidos de 23 de outubro a 21 de novembro, transformações importantes no ar. Confie na sua intuição, Escorpião. A cor para hoje é o preto e os números da sorte 12, 29 e 44. Sagitário, nascidos de 22 de novembro a 21 de dezembro, dia favorável para aventuras e novas experiências. Seja um pouco mais ousado. A cor para hoje é o laranja. Números da sorte 07, 16 e 33. Eu já volto com o último bloco de previsões e falo com Capricórnio, Aquário e Peixes.
1: Muito bem, 11 mais 26, 11 horas 26 minutos. Estão faltando apenas 4 dias para o início do Dia dos Namorados, né? 4 dias e o Dia dos Namorados. 3 dias para o início da Copa do Mundo. E 13 dias para o início do inverno. Tá bem? Vamos a uma mensagem aqui do nosso WhatsApp. Vamos ver. Eu gostaria que você botasse o seu nome na mensagem, tá, gente? Para que existisse uma identificação. De saber com quem eu estou falando. Vamos ver aqui. Bom dia.
2: Bom dia, seu Eugênio.
1: Bom dia.
2: É o Bino?
1: Bino, ah.
2: Eu tenho mandado a mensagem agora.
1: Uhum. Ah, não, você que mandou.
2: Não, não é limpeza e nem poda. É esse encanamento que tá montando as caixas aí na, pra ligar o esgoto na rua.
1: Sei.
2: Se alguém precisar, eu faço tipo serviço aí.
1: Eu sei.
2: Mas é, essas caixas que estão botando nas ruas aí, né? Tá passando as máquinas, botando as caixas pro pessoal ligar os esgotos aí.
1: Aí você
2: tem
1: liga.
2: Que precisa, né? Aí pra ligar, daí eu faço.
1: Se precisar, pode chamar no WhatsApp. Tá bom, Bino. É 96439202. E se você quer colocar o esgoto da sua casa até a caixa, o Bino faz isso. Né, Bino? Você faz isso aí. Tá bom. 11 mais 28, 11 horas 28 minutos. Linha aberta. Em sua terceira e última hora. Bom dia. É um prazer estar na sua companhia.

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5: Dia, bom dia, 24 para o meio-dia. Está chegando a hora, né? 24 minutinhos para o meio-dia. 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A nossa enquete popular da semana, você acha que a justiça acertou ou errou ao conceder perdão judicial a Monique Medeiros, a mãe do menino Henry Borel, que foi morto por espancamento do ex-vereador, o Jairinho, lá do Rio de Janeiro. Hein? Qual é a tua opinião? Essa semana você pode expressar o seu pensamento, dizer o que você pensa, tá bem? Bom dia, dona Vera Lúcia. A Vera Lúcia está com a gente falando do tema árvore, podas de árvore. Ela fala que já buscou auxílio na prefeitura. Deixa eu ver o que a dona Vera Lúcia diz aqui. Ô, dona Vera Lúcia, bom dia. Como é que é o problema aí?
6: Bom dia, senhor.
5: Bom dia.
6: Aqui é a Vera Lúcia. E o senhor Eugênio, eu quero pedir um socorro pro senhor falar na rádio. A RGE para podar minhas árvores.
5: Aonde?
6: Uma árvore que tá pegando.
7: Hilda, que vem para casa.
5: Deixa eu ver de novo.
7: Que tá perigando. Essa árvore tá um pé de manga. Tá erguendo os fios. Tá crescendo cada vez mais os galhos e tá erguendo os fios. Eu já fui na prefeitura. Já liguei lá para limpeza urbana. Nada resolve. E eu tô com medo por causa que tá perigando arrebentar os fios e dar um incêndio. O senhor dá uma falada aí para mim, seu Eugênio, me ajuda.
5: Me ajudo?
7: Tá, então, eu não tenho condições de pagar, eu estou desempregada. Se eu tivesse, até ontem veio uma pessoa aqui, cortou, podou um cinamomo para mim. Estava já perigando a cair também, estava podre já. Estava oco por dentro. Aí me pediu as lenhas, ele cortava, tem motosserra, ele cortou para mim e levou as lenhas dos galhos. Então, senhor, Deus abençoe essa pessoa que me fez essa caridade.
5: E por que não cortou?
7: Agora eu tô com urgência dessa outra pé de manga ali que tá erguendo os fios de luz que vem para casa.
5: Tá. A senhora não me colocou o endereço aqui, não colocou nada, mas é esse negócio aí das árvores, né, gente? A RGE, ela corta os galhos que estão na rede. Então, se algum galho de alguma árvore está na rede, ocasionando um possível interrompimento de energia, enfim, ela poda, Erge poda e deixa ali também 2 dias, o que tem errado. Mas quando é dentro de casa, quem tem que fazer é o proprietário, não é a RGE, viu? Ela está falando que é uma pessoa que está sem trabalho, não pode pagar alguém para fazer a poda. Ela não colocou a rua aqui só. Quer colocar a rua aí para amanhã? A Cabo Pedroso 1022, colocou agora, ó. Cabo Pedroso 1022. Se alguém quer fazer uma boa ação, quer conversar com ela, quer ajudá-la, vá conversar com ela. Cabo Pedroso 1022, de repente uma boa alma aí faz esse serviço para a senhora. Tá bom, dona Vera Lúcia? Um abraço para a senhora. 20 minutinhos para o meio-dia, o Adilson está chegando com as manchetes para o programa de esportes das 12 horas. A partir das 12 você vai ter as informações da seleção, do jogo do São Borja, que jogou fora ontem, né, venceu de 3 a 2, ganhou 3 a 2. O Adilson vai falar agora com essas manchetes no programa de hoje. Bom dia, Adilson.
3: Bom dia, Eugênio. Bom dia também ao nosso colega Moisés ali na parte técnica. Então, agora o meio-dia nós temos o panorama esportivo.
5: Isso.
3: E nós vamos aí tratar sobre os assuntos. A vitória da seleção brasileira, 2 a 1 sobre a equipe do Egito, né? Tivemos, infelizmente, o corte do lateral do Brasil, Wesley, né? E também, principalmente, abordar a vitória da Associação São Borgense Futsal, que ganhou de 6-3.
5: 6-3, lá.
3: Isso, contra a equipe do CMD Nova Esperança do Sul. Uhum. E também outras informações do mundo dos esportes aí, tá bom? Convido os nossos amigos ouvintes, meio-dia, panorama esportivo.
5: Tá bom, meio-dia, panorama esportivo, essas manchetes e outros assuntos esportivos sob comando do Adilson Ribas, aqui na nossa Cultura M1260. Horóscopo do dia chegando para você que segue o horóscopo todos os dias no nosso programa.

0: E peixes, Capricórnio nascidos de 22 de dezembro a 20 de janeiro. Persistência vai trazer bons frutos para você, continue focado nos seus objetivos. A cor para hoje é o marrom e os números da sorte 03, 14 e 40. Aquário, nascidos de 21 de janeiro a 18 de fevereiro. Criatividade em alta, confie nas suas ideias inovadoras. A cor para hoje é o azul marinho, números da sorte 15, 25 e 46. E para finalizar as previsões, peixes nascidos de 20 de fevereiro a 20 de março. Intuição forte, siga seu coração e confie no destino. Cor para hoje, lilás. Números da sorte 02, 21 e 37. Amanhã tem mais previsões astrais. Boa semana, até lá. Horóscopo do
1: dia. 18 minutinhos para o meio-dia. 18 para o meio-dia. Bom dia, bom dia, bom dia. Vamos ver quem aqui, bom dia, bom dia, bom dia, não colocou nome? Oi, Eugênio, bom dia, eu sou assíduo do programa Quero Uma Música, aqui moro na frente do estádio. Paula Fernandes, Elisete Dornelles, Deus abençoe sempre. Eu acho que não posso falar nada sobre a mulher, a mãe da criança, por não... Vejo, acho que tem é Deus que julgar ela. Ela acha que ela não tem opinião porque entende que quem tem que fazer o julgamento desta senhora é Deus. É isso, né? Bom, tá bom. Um abraço então para a dona Paula Fernandes, para a dona Elisete Dornelles, que estão na sintonia do nosso programa. 17 para o meio-dia, 17 minutinhos faltando para o meio-dia.

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3: Bom dia, tudo bem? Um abração para você que está sintonizando a gente agora. Nós já estamos, viu? Elaine Ramos, bom dia, amiga. Bom dia, Silvana Disconzi. Muito obrigado pela companhia. Sabrina Adelar Oliveira, da Rosa Batista, bom dia. Catarina Santos Paula, bom dia. Marta Rodrigues Aquino, bom dia. Estelina Andrade, bom dia. Minha querida professora Dalva, bom dia. O Neri, Ilza e muitas outras amigas e amigos nos acompanhando. Inclusive na nossa live, né, gente? Que coisa boa! Bom dia, Cláudio. O Cláudio está com a gente mandando uma mensagem aqui, ó. Bom dia, Eugênio. Escutando o programa. Olha, apagou a mensagem, não pude ler, Cláudio. Mas ele estava contando de que teria feito poda na sua residência, eu quero crer, apagou a mensagem e ele levou, deu destino para a poda. É isso que tem que fazer, viu, gente? É isso que tem que fazer. Fazer a poda, planejar o corte de uma maneira adequada, fazer a poda e dar destino aos galhos, tá? Mais uma mensagem aqui. Bom dia, Eugênio. Só falta melhorar a seleção musical. A Marrom já está dispensada. Quem é que manda essa mensagem? Ah, tá bom. Obrigado, pessoal. Tá? Obrigadão aí você. Vamos caprichar na seleção musical, viu? Bom dia, essas pessoas que deixam os companheiros espancar os filhos querem status. Estamos na escuta do programa. Muito obrigado. Tá? A Zeni, que está conosco, e o meu querido amigo, o Jorge. Abraço, bela semana para todo mundo. Muito obrigado. 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
4: Estou faltando 4 minutinhos para o meio-dia, 4 para o meio-dia. 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Esta semana começamos a definir um pouquinho mais a nossa programação. Já colocamos a nossa enquete popular para você ter uma ideia de como será o nosso Linha Aberta. A nossa enquete popular é oferecer oportunidade a você e você

expressar a sua opinião e dizer o que que você pensa com relação a determinado assunto que é consumo nacional. Esses assuntos importantes que é de interesse social, né? E toda a nossa comunidade. Então, o nosso Linha Aberta, a Rádio Cultura M, está oferecendo a oportunidade de você expressar a sua opinião na nossa enquete popular. Esta semana é com relação ao julgamento, né, que beneficiou a mãe do menino vítima. A justiça deu liberdade, libertou, inocentou a mãe, mas o caso ainda continua com alguns trâmites que fazem com que a Mônica, a mãe da criança, possa voltar para a cadeia. Mas é um assunto nacional e eu quero saber o que que você, meu amigo, pai, padrasto, você, minha amiga, mãe, madrasta, pensa com relação a este convívio familiar, onde existe uma criança que, em muitas vezes, não é filho do casal e que acaba sofrendo, ou por parte da madrasta, ou por parte do padrasto. Acontece isso? É? Você sabe? Conhece algum caso aqui em São Borja? Vamos conversar sobre isso? É a nossa enquete popular. E na próxima semana, possivelmente, nós vá também oferecer como atração para você a nossa pergunta do dia. É uma pergunta que vamos fazer para quem ligar para o programa. Respondendo corretamente a pergunta, vai ganhar um presente, vai ganhar um brinde. Então você que é inteligente, sabe muita coisa, liga, participa. Respondeu certo, ganhou. E nós vamos buscar um brinde financeiro, em dinheiro para você. Mas isso é coisa para irmos colocando no ar nos próximos programas. Está combinado? Muito obrigado pela sintonia. Um beijo para todo mundo. Voltaremos amanhã, às 9 da manhã, com mais um Linha Aberta. Na sequência, Panorama Esportivo com Adilson Rivas. Beijo para todo mundo. Até amanhã.

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5: Muito bom dia, meus amigos, muito bom dia, meio-dia, 2 minutos, começando para vocês mais uma edição do Panorama Esportivo no seu rádio. Nós vamos trazer as informações do esporte para vocês. Dia 8 de junho de 2026, você pode participar do programa pelo 55996731260, lembrando que às 12h10 eu tenho que botar aqui o informativo da Câmara. Depois a gente volta com a sequência do programa, trazendo muita informação para vocês. Já que eu tô com o meu tempo bem restrito, bem curto, eu já vou começar falando primeiro da vitória da seleção brasileira e depois, no segundo bloco, falar da vitória da equipe da ACF, que ontem ganhou seu primeiro jogo, não só na Série Bronze, mas seu primeiro jogo profissional. Vitória importante fora de casa. Então nós tivemos aí, no sábado, a vitória da seleção brasileira pelo placar de 2-1 contra a equipe do Egito. Até tinha falado aqui na sexta-feira que não tinha uma expectativa tão grande do Brasil ganhar tão folgado assim. Acreditava na vitória do Brasil. Aconteceu. Só que eu até entendo algumas críticas de algumas pessoas em relação ao desempenho, em relação também ao placar. Mas se a gente nós botarmos na balança as principais seleções do futebol do mundo, nenhuma empolgou. A Argentina ganhou 2-0 do Honduras, a Alemanha ganhou só 1-0 dos Estados Unidos, a maior favorita a ganhar a Copa do Mundo, a França, perdeu para a Costa do Marfim. Então, a impressão que eu tenho é que esse último amistoso, essa última data FIFA, parece que as principais seleções do futebol do mundo não mostraram as suas principais armas, tá? Eu até gostei do desempenho do Brasil no primeiro tempo. Gostei muito da produção, mas fiquei muito preocupado com a falta de efetividade do Brasil nas finalizações. O Brasil acabou fazendo 1-0 com o gol do Bruno Guimarães, que foi muito perspicaz, desarmou o zagueiro da seleção egípcia, ergueu a cabeça, olhou para o gol e só chapou a bola, fazendo 1-0 para a equipe da seleção brasileira. Poucos minutos depois, uma falha clamorosa do Marquinhos, que para mim continua sendo indiscutível a sua titularidade. Não é porque ele falhou num lance que virou um zagueiro desprezível, que virou um zagueiro ruim, tecnicamente é um dos melhores zagueiros na atualidade no futebol europeu, acabou falhando, foi com a bola pro Casemiro, errou o passe, o Egito acabou empatando em 1-1, e olha, o Brasil teve chance com o Vinícius Júnior, um jogador que desperdiçou uma grande oportunidade de, quem sabe, ser titular na estreia, mas errou gols inacreditáveis, foi o Igor Thiago. E, infelizmente, nós tivemos um corte do lateral direito, ex-Flamengo, que tá jogando na Roma da Itália. O Wesley foi fazer um cruzamento, sentiu uma lesão muscular, e até pelo semblante dele, cabisbaixo, chorando, já tinha aquela perspectiva. Provavelmente o jogador conhece seu corpo, é uma lesão grave, e aí depois do jogo, foi a confirmação depois dos exames, no domingo, o corte do Wesley, e aí a gente vê a carência na lateral direita, que não foi levado o outro lateral, porque convenhamos, se for para levar o Vitinho do Botafogo e o Paulo Henrique do Vasco, então leva um jogador de outra posição. Não tem um lateral direito hoje que ficou de fora, que tu possa, pô, devia ter levado o fulano que é titular. É só nós vermos os dois principais clubes do futebol do Brasil. Lateral direito do Palmeiras hoje é o argentino Giai. E do Flamengo, o uruguaio Varela. Hoje nós não temos lateral direito, infelizmente, no futebol brasileiro, que esteja sobressaindo. Um exemplo é a dupla Grenal. Os dois laterais da dupla Grenal são improvisações. O Bruno Gomes é um volante que foi para a lateral direita, e o Pavon, que inclusive jogou a Copa do Mundo em 2018 como atacante, hoje é lateral direito. Não se fabrica mais lateral. Infelizmente, foi levado o Ederson, ex-jogador do Fortaleza, fez uma baita temporada no Atalanta da Itália, e há poucos dias foi contratado pelo Manchester United da Inglaterra. Eu acho o Ederson um ótimo jogador de futebol, um ótimo volante. A minha dúvida é, quem vai ser o lateral direito do Brasil na Copa do Mundo? Será o veterano Danilo do Flamengo? Ou alguém vai ser improvisado naquele setor? O Ibanhas, também é um cotado. O próprio Fabinho, que entrou no segundo tempo, já jogou algumas vezes como lateral direito. Infelizmente, já com Wesley eu já não estava muito empolgado naquele setor. Vocês imaginem agora com uma improvisação. E no segundo tempo, assim, um segundo tempo monótono da seleção brasileira e também do Egito. É verdade que o Carlo Ancelotti, assim, modificou muita equipe, praticamente trocou todo o time. E numa jogada muito bem construída pelo Rafinha, fez uma baita assistência, e um jogador que provavelmente tem uma boa possibilidade de ser titular, o Endrick. Cruzamento do Rafinha, o Endrick fez uma exímia finalização, fazendo 2-1 para o Brasil. É verdade que o Brasil não teve lá grandes oportunidades de fazer um 3-1, mas também não sofreu lá grandes riscos da seleção do Egito empatar o jogo, tá? Foi uma super atuação? Não. Mas também, se eu colocar na balança as outras seleções, Argentina, França, Espanha, Alemanha e o próprio Brasil, nenhuma empolgou nessa última data FIFA. Impressão que eu tenho que parece que todas as seleções aí esconderam as armas, e também tem uma coisa que aconteceu com essa. Impressão que eu tenho é que os jogadores, a última data FIFA, ninguém vai botar o pé, ninguém vai dividir com medo de perder a Copa do Mundo. Se tivesse que dar uma avaliação, uma nota para a seleção brasileira sobre a vitória sobre o Egito, 6,5, tá? E agora ficamos na expectativa aí da estreia contra a equipe do Marrocos. Depois eu vou ler as mensagens dos nossos queridos ouvintes, 996731260. Te convido a você seguir o nosso Instagram da rádio, Facebook da rádio, inclusive há poucos minutos, confere lá meu Instagram, Adilson Rádio, postei uma foto lá da nossa transmissão da ACF contra a equipe CMD Nova Esperança do Sul, postei no meu Instagram lá uma foto que o assessor de imprensa da equipe da ACF, o Eduardo, tirou uma foto lá e nós postamos lá com o maior prazer e maior carinho. Então, eu vou pro informativo da Câmara e depois eu falo da vitória da ACF fora de casa e outras informações do mundo dos esportes.
6: Olá, ouvintes da Fronteira FM da Cultura M. Está no ar mais uma edição do Informativo Oficial da Câmara Municipal de São Borja, com notícias e informações sobre as ações e os trabalhos do Legislativo Municipal. A Câmara de Vereadores de São Borja está localizada na Rua Deputado Olinto Arame Silva, número 1043, no centro da cidade. E o atendimento ao público acontece de segunda a sexta-feira, das 8 horas até o meio-dia. Acompanhar os trabalhos da Câmara é uma forma de participar das decisões que impactam diretamente a vida da comunidade samborgense. Você pode acompanhar as ações da Câmara pelas redes sociais, pelo Facebook e Instagram, pelo perfil @CâmaraSamborja, ou também pelo site oficial do Legislativo, www.saoborja.rs.leg.br. Na sessão ordinária desta segunda-feira, dia 8 de junho, a partir das 14 horas no plenário da Casa, os vereadores analisarão importantes matérias que integram a ordem do dia. Entre os destaques está o projeto de resolução número 03 de 2026, que aprova o relatório final da Comissão Parlamentar de Inquérito, CPI, instaurada para apurar questões relacionadas ao estacionamento rotativo do município. A matéria retorna ao plenário para a primeira discussão, dando continuidade à tramitação legislativa. Também estarão em pauta diversas moções de aplauso e reconhecimento. Entre elas, a moção número 109 de 2026, que presta homenagem à empresária Ilka Monique Ferreira Sasso, em reconhecimento à sua trajetória profissional, dedicação, sensibilidade humana e importante contribuição ao setor de eventos e à comunidade samborgense. A moção número 110 de 2026, que homenageia os professores e pesquisadores Júlio Ricardo Quevedo dos Santos e Rodrigo Ferreira Maurer, pela organização e publicação do dossiê temático 400 anos da experiência jesuítica na região do Tape, dos índios misturados às repúblicas de pedras, o que sabemos? Publicado na revista Missões. Já a moção número 111 de 2026 reconhece os 40 anos de dedicação do pastor Paulo Dornelles ao Ministério Pastoral, trajetória marcada por relevantes serviços prestados à comunidade. A moção número 112 de 2026 destaca o projeto Enquanto Isso em São Borja, desenvolvido pela produtora Abaton Creative Labs, pela significativa contribuição cultural, artística e comunicacional ao município. Também será apreciada a moção número 114 de 2026, que homenageia o soldado Anderson Maggiotto da Brigada Militar pelo ato de coragem, prontidão e comprometimento com a vida ocorrida nas proximidades da Ponte Internacional da Integração. As moções número 115 e número 116 de 2026 reconhecem os envolvidos no projeto Porque Minha Mãe Merece, incluindo idealizadores, apoiadores, educadores, estudantes e famílias, além dos participantes premiados pela iniciativa, que promoveu a valorização da família e da figura materna. A moção número 117 de 2026 também presta reconhecimento ao soldado Anderson Maggiotto por seu ato de bravura e compromisso com a preservação da vida. Entre as homenagens, ainda está a moção número 118 de 2026, destinada ao Núcleo de Criadores de Cavalos Crioulos de São Borja, em reconhecimento aos 40 anos de fundação da entidade e sua contribuição ao tradicionalismo e ao desenvolvimento da raça crioula no município. Outra moção homenageia a Cabanha da Fama, pela destacada participação no Passaporte Expo Inter 2026, com a égua Herança da Fama, conquistando os títulos de campeã égua menor e a terceira melhor fêmea, resultado que garantiu classificação para a final da morfologia da Expo Inter. A moção número 119 de 2026, que reconhece os 38 anos de atividades do Leonel Lanches, empreendimento que integra a história do comércio local e do atendimento à comunidade samborgense. Também integra a pauta o requerimento número 55 de 2026, que manifesta aplausos e congratulações à cirurgiã dentista Dara de Meira, pelo relevante trabalho humanitário realizado em missão voluntária na Guiné-Bissau, país localizado na África Ocidental. Desta forma, a sessão reúne matérias que tratam tanto do acompanhamento de temas de interesse público, quanto do reconhecimento a pessoas, instituições e iniciativas que contribuem para o desenvolvimento social, cultural, educacional, econômico e comunitário de São Borja. a semana também será marcada por um importante debate regional. Na próxima quinta-feira, dia 11 de junho, às 9 horas da manhã, no plenário da Câmara de Vereadores, acontecerá a Audiência Pública Regional da Saúde. O encontro reunirá representantes de municípios da Fronteira Oeste, gestores públicos, profissionais da saúde, lideranças regionais e a comunidade em geral para discutir os desafios enfrentados pela população no acesso a consultas especializadas, exames e internações pelo Sistema Único de Saúde, o SUS. A proposta é promover um amplo debate sobre o funcionamento dos sistemas de regulação, o GERCON e o GERINTE, buscando alternativas e soluções que possam contribuir para reduzir filas e ampliar o acesso aos serviços de saúde para a população da região. A Câmara reforça o convite para que toda a comunidade participe desse importante momento de diálogo e construção coletiva. Confira os próximos compromissos do Legislativo Municipal. Dia 11 de junho, Audiência Pública Regional da Saúde às 9 horas, no plenário da Câmara de Vereadores. Dia 17 de junho, realização do terceiro encontro da Agenda 2040, promovido pelo Instituto Federal Farroupilha, às 14 horas, na Sala 402, dando continuidade às discussões sobre o planejamento estratégico e o futuro de São Borja. Dia 25 de junho, sessão solene para entrega de moções de reconhecimento aprovadas pelo Poder Legislativo, às 19 horas, no plenário da Câmara. Lembrando que as sessões ordinárias acontecem sempre nas segundas-feiras, a partir das 14 horas, e podem serem acompanhadas presencialmente no plenário ou ao vivo pela transmissão na página no Facebook do Legislativo Municipal. A Câmara de Vereadores de São Borja reafirma seu compromisso com a transparência, a participação popular e o fortalecimento do diálogo com a comunidade. E este foi mais um informativo oficial da Câmara de Vereadores de São Borja. Uma ótima semana a todos e até a próxima edição. Informativo oficial do Poder Legislativo de São Borja. Compromisso com a transparência e a participação cidadã.
5: Voltando, meus amigos, meio-dia, 18 minutos, um salve especial aos nossos parceiros aqui do Panorama Esportivo. 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Também um abraço especial aos nossos parceiros da transmissão de ontem. Casa Favorita e Comercial Favorita, Extintec Comércio de Extintores e Supermercado Santa Rita, que foram os nossos parceiros ontem na transmissão da vitória da ACF pelo placar de 6-3, tá bom? Um abração especial aqui ao nosso querido ouvinte, também que faz parte da comissão da ACF, o Jones. Bom dia, meu querido Adilson, eu quero parabenizar a excelente cobertura da nossa partida fora de casa, parabéns à Rádio Cultura e sucesso sempre, tá bom? Um abração pro Jones, também esteve presente na viagem ontem trabalhando e trabalhando muito, e também trazer agora então as informações do jogo. Com a vitória ontem, a CF deu um pulo bom na tabela, está com 4 pontos, está em terceiro lugar do grupo, um empate na estreia e uma vitória ontem, né? A equipe de Alegrete, a equipe Blackout está na liderança com 7 pontos, o Cruzeiro Futsal tem 6, a CF tem 4 na terceira colocação, a equipe do Capão do Cipó e a equipe de Nova Esperança do Sul estão zeradas, perderam todos os jogos, tá? Até ontem, nas minhas entrevistas com os jogadores, ontem com o Leonardo, com o Diego, com o próprio Somália, eu sempre, nas perguntas, salientei uma coisa que me chamou muito a atenção, é o quanto a equipe evoluiu de um jogo para o outro, né? Apesar do Juvenil ontem não estar na casa mata, foi o Ian que comandou ontem taticamente a equipe. E uma coisa que eu sempre prezo em qualquer equipe, tá? Pode ser no futsal, no futebol de campo, é o quanto que a equipe ela evolui de um jogo para o outro, tá? E a equipe evoluiu em dois aspectos que pesou muito da equipe de São Borja não ganhar o primeiro jogo. Primeiro, marcação melhor, taticamente uma equipe muito mais organizada defensivamente e ofensivamente melhorou muito as finalizações, que foi o calcanhar de Aquiles da equipe no primeiro jogo, onde fez mais de 15 finalizações e só fez 3 gols. Aliás, ontem, para mim, talvez até tenha finalizado menos em comparação ao primeiro jogo. Isso mostra a efetividade, a melhora neste quesito, que é muito importante para qualquer equipe, tanto no futebol de campo quanto no futebol de salão. Nos dois tempos, o time de São Borja foi melhor, mas realmente o predomínio foi mais no segundo tempo. Inclusive um predomínio não só técnico, uma performance melhor no segundo tempo também. A equipe de São Borja faz 2-0, fica aquela impressão assim que poderia, quem sabe, até matar o jogo no primeiro tempo. O time da casa cresce, acaba empatando em 2-2, até chego a falar na transmissão que o time da casa cresceu tanto no primeiro tempo que eu já estou fechando de terminar no empate. Mas ali, faltando ali um minuto para acabar o primeiro tempo, o tio, numa cobrança de falta ensaiada com o Gordo, bate no segundo pau, ele acaba empurrando a bola pro gol, para um 3-2, que ali trouxe um cenário de tranquilidade para a equipe melhorar no segundo tempo. O segundo tempo é realmente muito melhor em relação ao primeiro. É um primeiro tempo oscilante, de até metade do primeiro tempo dominante. O time da casa cresce no jogo, empata e, olha, eu já estava fechando naquele empatezinho no primeiro tempo, mas com o gol do tio trouxe um cenário de tranquilidade, né? E a equipe de São Borja foi muito madura no segundo tempo em aguentar a pressão. Faz um 4-2, que ali trouxe um cenário de muita tranquilidade, né? E a equipe da casa, inclusive, acabou diminuindo assim com um golaço de uma pancada assim indefensável por uma mica. Tu poderia botar um goleiro ali da CBF, do Magnus, e qualquer time de uma série, dos principais equipes do futebol brasileiro ali, que é indefensável, tá? E ali naquele 4-3 ali, faltando poucos minutos para terminar o jogo, o time de São Borja teve muita experiência, muita maturidade, o Ian soube ler bem o jogo e fazer as alterações que eram para fazer, oxigenou muito bem a equipe, e além de tecnicamente, fisicamente, o time de São Borja se sobressaiu, porque aguentou jogar até o fim, teve a viagem, que também eu tenho que botar na conta, mas o time de São Borja não sentiu impacto físico, e no final do jogo conseguiu fazer 2 gols, um com Somalis, se a memória não falha, foi o 5º gol, num erro do sistema defensivo da equipe do CMD, e aí o Gordo já nos últimos segundos, encobrindo o goleiro, a equipe do CMD colocou um goleiro linha, foi pro desespero, botou o Nenê no gol, não conseguiu fazer um gol com o goleiro linha, e o Gordo acabou fazendo um 6º gol, decretando a vitória por 6-3, uma vitória totalmente justa. E olha, com um pouquinho mais de capricho nas finalizações poderia ter sido uma goleada, mas já tá ótimo. Ótimo desempenho, taticamente uma equipe muito bem organizada, apesar dos percalços do Juvenil não poder estar como treinador, o Ian taticamente conseguiu manter o mesmo padrão do primeiro jogo e conseguir fazer ajustes inteligentes. Primeiro, na marcação e principalmente uma melhora muito significativa nas finalizações. Parabenizo a todos da ACF pela vitória, uma vitória contundente, uma vitória robusta, que conseguiu aliar performance, desempenho e efetividade nas finalizações, tá bom, meus amigos? Agradeço a todos pela sintonia aqui no Panorama Esportivo. Você sabe que na segunda-feira o meu programa é um pouco mais curto, por causa do programa da Câmara dos Vereadores de São Borja. A partir de amanhã até sexta-feira, nosso programa volta normal ao meio-dia até às 12h30. Agradeço a todos pela participação. E amanhã voltamos com mais informações do mundo dos esportes. Lembrei comercial, mas eu sigo com vocês, trazendo o informativo de hoje do Jornal Cultura. Grande abraço.
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0: Fabiano Eves, ex-goleiro com trajetória no futebol gaúcho e paraguaio, faz parte do elenco da série Brasil 70, A Saga do Tri, produção da Netflix, que retrata os bastidores da conquista do tricampeonato mundial da seleção brasileira na Copa do Mundo de 1970 no México. Na série, Fabiano interpreta Enrico Albertosi, goleiro da Itália, na histórica final vencida pelo Brasil por 4-1. As gravações ocorreram entre agosto e novembro de 2021 em estádios tradicionais do futebol paulista, como Morumbi, Canindé e Vila Belmiro. Escolhido após testes realizados no ano passado, o samborgense chamou a atenção pela semelhança física com o goleiro italiano. Durante as filmagens, contracenou com nomes conhecidos do audiovisual brasileiro, entre eles Rodrigo Santoro, Bruno Mazeu e Lucas Agrícola. Aos 43 anos, Fabiano encerrou a sua carreira profissional em 2024, após passagem por clubes gaúchos e do Paraguai. Sua participação na série representa uma experiência inédita fora dos gramados e leva o nome de Samborja para uma produção de alcance internacional em uma das maiores plataformas de streaming do mundo.
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0: Vagas de emprego. A agência FGTACINE de Samborja está com oportunidade de empregos disponíveis nesta segunda-feira. As vagas abertas são para servente de limpeza e jardineiro, ambas reabertas, além de uma oportunidade para auxiliar de escritório contábil. Os interessados podem procurar atendimento na agência, localizada na rua Cândido Falcão, 1077, ao lado do Banco do Brasil. Obter mais informações pelo telefone 981310010. A FGTACINE orienta os candidatos a manterem seus dados atualizados para participar dos processos de encaminhamento às empresas contratantes. Colheita do arroz é concluída em Samborja. A colheita da safra de arroz 2025-2026 foi concluída em Samborja no início de junho, conforme levantamento do IRGA. Os dados preliminares apontam produtividade média superior a 9.200 quilos por hectare, embora os números oficiais ainda estejam em fase de consolidação e devem ser divulgados nas próximas semanas. De acordo com o técnico orizícola do IRGA do município, Marconi Severo, a safra apresentou um desempenho entre regular e muito bom, sem registro de perdas significativas causadas por enchentes, estiagem ou excesso de chuvas. Houve apenas ocorrências pontuais consideradas normais para a atividade. Apesar do resultado positivo nas lavouras, a principal preocupação dos produtores está na questão econômica. Os custos de produção seguem elevados, enquanto o preço pago pelo arroz continua em queda. Segundo o levantamento do IRGA, a saca passou de R$ 60 para menos de R$ 58 nas últimas semanas, com perspectiva de novos recuos.
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0: Inscrições para o Bolsa Juventude Rural seguem abertas no Rio Grande do Sul. O governo do Rio Grande do Sul está com inscrições abertas para o programa Bolsa Juventude Rural, destinado neste ano exclusivamente a estudantes matriculados no primeiro ano do ensino médio. Serão oferecidas 146 bolsas no valor de R$ 300 mensais, pagas durante 10 meses, com previsão de início dos pagamentos em julho. Podem participar jovens de 15 a 29 anos matriculados em escolas públicas estaduais ou instituições comunitárias que utilizam a pedagogia da alternância. O programa busca incentivar a permanência dos jovens do campo, contribuindo para a continuidade dos estudos e o fortalecimento da agricultura familiar. As inscrições seguem até 3 de julho. O edital com as orientações e a documentação necessária está disponível no site da Secretaria de Desenvolvimento Rural do Estado. Câmara dos Vereadores. A Câmara de Vereadores de Samborja realiza hoje, a partir das 14 horas, mais uma sessão ordinária. O principal destaque da pauta será a apresentação e discussão do relatório final da Comissão

0: parlamentar de inquérito que investigou a concessão e operação do estacionamento rotativo no município. O documento, elaborado após meses de trabalho da comissão, reúne as conclusões dos vereadores sobre o serviço prestado pela empresa responsável pelo estacionamento rotativo e deverá ser debatido em plenário. A expectativa é de que o relatório gere manifestações dos parlamentares e encaminhamento sobre as recomendações apontadas pela comissão. Além da discussão da CPI, a ordem do dia conta com a apreciação de 3 moções de aplausos. As homenagens reconhecem os 40 anos do Núcleo de Criadores de Cavalos Crioulos de Samborja, a conquista obtida pela campanha da fama no Passaporte Expo Inter 2026 e os 38 anos de atividades do estabelecimento Lionel Lanches. Também será analisada requerimento de aplauso à cirurgia dentista Dara de Meira, pelo trabalho voluntário desenvolvido em missão humanitária na Guiné-Bissau, país localizado na África Ocidental, e também uma moção de aplausos com entrega de quadro ao projeto Enquanto Isso em Samborja, série que produz conteúdo do cotidiano samborgense com humor e reverência. A comunidade pode acompanhar a sessão presencialmente no plenário da Câmara de Vereadores, pelas redes sociais do Legislativo e pela Rádio Cultura AM 1260.
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0: Disparo de arma de fogo deixa homem ferido em Maçambará. A Brigada Militar atendeu na noite do último sábado uma ocorrência de tentativa de homicídio na localidade Encruzilhada, interior de Maçambará. A vítima, um homem de 32 anos, foi atingida por um disparo de arma de fogo na perna ao chegar em casa após retornar de um rodeio realizado na região. Segundo informações apuradas, um veículo parou em frente à residência e um dos ocupantes efetuou o disparo antes de fugir do local. O homem recebeu os primeiros atendimentos e foi caminhado ao Hospital Ivan Goulart, em Samborja. O estado de saúde é estável. Morador recente da localidade, ele havia se mudado de São Vicente do Sul para Maçambará. A Polícia Civil irá investigar as circunstâncias e a motivação do atentado. Som automotivo termina com veículo recolhido em Samborja. A BM atendeu nesse domingo uma ocorrência de perturbação do sossego público no cruzamento da Rua General João Palmeiro com a Avenida Presidente Vargas. Conforme a BM, diversas denúncias foram feitas, relatando som automotivo em volume excessivo no local. Ao chegar, a guarnição identificou um Gol como fonte emissora do som. O condutor foi identificado, autuado e teve o veículo removido ao depósito credenciado. Um boletim de ocorrência também foi confeccionado. Mulher é presa por tráfico de drogas durante ação da Polícia Civil em Itaqui. A Polícia Civil prendeu, neste sábado, uma mulher de 54 anos por tráfico de drogas em Itaqui, durante a ação da Operação Brasil contra o Crime Organizado Fronteiras. Durante o cumprimento de mandado de busca e apreensão em uma residência no bairro José da Luz, os policiais apreenderam porções de crack, dinheiro, telefones celulares e uma motocicleta. Segundo a Polícia Civil, a mulher possui antecedentes relacionados ao tráfico de entorpecentes e já havia sido indiciada por tráfico de drogas e associação para o tráfico. A ação integra as operações permanentes de combate ao tráfico e ao crime organizado no município. Operação Dinastia prende 4 pessoas e apreende drogas em São Luís Gonzaga. A Polícia Civil deflagrou na tarde deste sábado a Operação Dinastia, coordenada pela Drago de São Luís Gonzaga, com apoio da Operação Brasil contra o Crime Organizado, para combater o tráfico de drogas no município. Durante monitoramento de um imóvel investigado para armazenagem e distribuição de entorpecentes, os policiais abordaram um veículo que havia saído do local e encontraram R$10 mil em dinheiro. Na sequência, os agentes ingressaram na residência e localizaram um homem fracionando drogas sobre uma mesa na presença de uma criança de 6 anos. Durante as buscas, foram apreendidos cerca de 800 gramas de crack, 1 quilo de cocaína, balança de precisão, materiais para fracionamento, celulares, um simulacro de arma de fogo e um veículo. Conforme a Polícia Civil, a droga apreendida poderia representar aproximadamente quase 11 mil porções, com valor estimado em R$ 280 mil, ao grupo criminoso. Quatro pessoas foram presas em flagrante e encaminhadas à delegacia de polícia. Motociclista fica ferido após queda ao desviar de cavalo no bairro do Passo. Um motociclista de 25 anos ficou ferido após sofrer uma queda por volta das 18 horas e 40 minutos de ontem, na rua Monsenhor Patrício Petijan, no bairro do Passo. Segundo informações apuradas, o jovem conduzia uma Honda CG 150 quando um cavalo atravessou repentinamente a via. Ao tentar evitar a colisão, ele perdeu o controle da motocicleta e caiu. O corpo de bombeiros prestou os primeiros atendimentos no local. A vítima apresentava ferimentos no joelho e escoriações nos braços e pernas. Após o atendimento inicial, o motociclista foi encaminhado ao IG para avaliação médica. Ataque entre cães mobiliza a Brigada Militar. Uma ocorrência envolvendo ataque entre animais domésticos mobilizou a BM ontem, em Samborja. Segundo o relato da tutora, seu cachorro estava próximo ao portão da residência quando foi atacado por um cão vizinho que escapou do pátio. O animal sofreu ferimentos em uma das patas e foi encaminhado para atendimento veterinário. Conforme apurado pela Brigada Militar, a tutora do outro animal informou que o cão saiu do imóvel após o portão ser aberto, sem que fosse percebida sua ausência no canil. A ocorrência foi registrada pela Brigada Militar.
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Muito bem, olá amigos, olá amigas, muito boa tarde para você ligadinho aqui no nosso programa ao vivo, direto dos estúdios da nossa Rádio Cultura AM de São Borja, comunicando contigo, teu amigo do rádio, pastor Alex Dias, pastor da Nova Vida Church São Borja, igreja que está em dois endereços. Está lá na Tancredo Neves, número 1915, e está também ali na Piraí, está também lá no bairro do Passo, na Francisco Miranda, número 722. E é uma alegria, uma satisfação enorme poder chegar aqui todo dia, segunda a sexta-feira, a partir da 1 da tarde, trazendo aquela reflexão, aquele programa já tradicional para muita gente, Momento de Fé, meu amigo, minha amiga. Alegria imensa poder cumprimentar você todos os dias e trazer uma mensagem de esperança toda a segunda até sexta-feira aqui na emissora. Obrigado quem nos acompanha desde o programa de rádio na frequência da 1260 e quem nos acompanha desde o Instagram. Para você que me ouve pelo rádio, nós também temos uma transmissão ao vivo que acontece diariamente aqui no Instagram da Nova Vida Church São Borja. Eu quero, desde já, transmitir meu carinho a todos os amigos que nos escutam aqui em São Borja, amigos que nos escutam aqui em Santo Tomé, na Argentina, amigos e irmãos, queridos, sempre conosco, que nos acompanham o tempo todo. Obrigado, sempre é muito bom tê-los conosco. Quem também nos acompanha de cidades próximas, amigos de cidades próximas, aqui como Itaqui, como Santo Antônio das Missões, Nistalda, Massambará, onde também temos ali pessoas da igreja na região de Massambará, na região do Bororé, pessoal aí da Encruzilhada, também temos pessoas em nossa igreja, pessoas de Itaqui, pessoas da região inteira. Podemos falar com muita alegria, graças a Deus. E, logicamente, também agradecer a todos que nos visitaram neste final de semana. Foi simplesmente impactante, foi muito forte. Desde a sexta-feira nós tivemos ali mais uma unção naquela campanha de fé chamada Rosa de Saron. E foi tremendo o que nós vivemos na sexta-feira. Já pela manhã ali um grupo de pessoas conosco, aquele culto da manhã um pouco mais rápido, aquele culto um pouco mais curto, porém poderoso do mesmo jeito. À noite, aquele belo público compareceu e foi uma noite de libertações. Pessoas foram tratadas ali, foi realmente na sexta-feira muito forte. E então o domingo chegou. Chegou o domingo, já pela manhã, lá no Passo, foi um culto assim muito maravilhoso. Um culto, sabe aquele culto leve, aquele culto assim que quando acaba você fica com aquele sentimento: ah, meu Deus, que culto bom, que culto que me fez bem. Sabe quando tu sai do culto te sentindo muito, muito forte? Foi assim de manhã no Passo. E aí chegou a noite, e com ela a chuva, uma chuva prevista. E quando chove, você sabe, as pessoas se locomoverem é um pouco mais difícil, mais desafiador, né? Tem pessoas que moram em ruas ainda não pavimentadas, tem lama, né? É mais difícil de sair. Então a gente sempre espera um público menor em dias de chuva. Mas quando eu chego na igreja, minha amiga, meu amigo, eu vejo uma multidão ontem. Tá nas fotos dos stories, você pode olhar. Uma multidão. E aquele culto. Uma presença de Deus muito forte. Forte de nos emocionar, de nos tocar de uma forma muito especial. E foi um culto assim daqueles que terminou e a gente fica naquela
naquele gostinho de quero mais. Oh, meu Deus, só domingo de novo, aquele culto que nós teríamos todo dia, sabe? Aquele culto que a gente teria todo dia, aquele culto assim que a gente gostaria de poder vivê-lo todo dia, e a gente não ia enjoar de um culto assim. Muito poderoso. Ontem, já eu falo um pouquinho da palavra de hoje para você, sobre um pouco de ontem também. E, logicamente, agradecer todas as pessoas que lá estiveram na nossa Santa Ceia de junho. Uma Santa Ceia que ela ativou a nossa vida de uma forma especial. Então, já quero aproveitar aqui, daqui a pouco eu registro as participações. Você pode continuar mandando sua mensagem, pode continuar escrevendo, pode continuar deixando seu nome para oração. Daqui a pouquinho eu vou registrar. Mas agora, queria falar de uma palavra amiga com você. Momento de reflexão aqui na Cultura com você. Meu amigo, minha amiga do rádio, olha só. Na Bíblia nós temos algo muito interessante. Acredito eu que o que eu vou falar agora, muitas pessoas vão se identificar. Em certos momentos da vida, nós podemos enfrentar situações que estão acima da nossa condição. Como assim, Pastor Alex? Simples. Quando você enfrenta uma situação da sua vida que tu consegue resolver uma coisa, mas há situações, escute, que elas estão fora da nossa condição. Nós costumamos dizer fora da nossa alçada. É quando algo está além da minha capacidade. Sabe aquilo que tu faz todo o teu esforço e parece que não é suficiente? Vou dar um exemplo prático para facilitar a compreensão. Imagine uma pessoa que está sem emprego e que ela procura o emprego, ela faz uma entrevista aqui, ela vai em uma outra entrevista ali. E após alguns meses, nenhuma porta se abre. O emprego não vem. O emprego não vem, mas as contas continuam vindo. A companhia de energia elétrica não pergunta se você está trabalhando quando a energia chega na sua casa. Não é verdade? O mercado não pergunta se você está trabalhando, tem emprego para fazer as compras. E quem tem filhos, o drama é ainda maior. Porque as crianças, elas não entendem essa questão. Elas querem e precisam. Quando o pai fala que não tem ou a mãe diz que não dá, a criança não consegue entender. Só para citar aqui um exemplo. Temos outros, quando a pessoa está enferma, faz todos os tratamentos, segue à risca todo o diagnóstico médico, mas mesmo assim, ela não consegue obter a cura, ela não consegue superar, na verdade, aquele problema de saúde. O que fazer? O que fazer quando, na vida do casal, no casamento, parece que nenhum diálogo, nenhuma conversa resolve. É sempre aquele ambiente difícil. Sabe, quando um casal não consegue se acertar, se entender e viver em paz, harmonia, nessas horas e muitos outros casos parecidos com este que eu estou aqui transmitindo para ti, para você, só tem uma coisa que pode resolver. Só tem uma coisa capaz de colocar as coisas no lugar. E o que é?
poder de Deus. Pastor Alex, como assim? O que isso tem a ver, pastor? Eu não estou entendendo. Calma que eu vou explicar. As últimas palavras de Jesus, antes de subir ao céu, ascender ao céu, voltar para o céu, foram estas. Ele falou assim: vocês receberão poder ao vir sobre vocês o Espírito Santo. Porque, imagine você que é pai ou mãe, faz uma análise aí comigo. Imagina que tu vai viajar para uma terra distante, vai ficar um tempo longe. Então tu chama os teus filhos e dá recomendações, certo? E aí tu vai dizer assim: e por último, eu quero deixar uma última instrução para vocês, uma última recomendação, uma última orientação. Penso que a última orientação que você deixa é aquela que você não quer que seja esquecida. É aquela que você quer que eles gravem, que eles entendam, correto? Então por que Jesus falou isso? Receberão, virá, ó, vocês receberão poder ao vir sobre vocês o Espírito Santo. Por quê? Ele diz que nós receberíamos poder, porque nós precisamos de poder, pastor Alex. Justamente por isso. Porque há batalhas que você só ganha no poder de Deus. E aqui eu entro um pouco no culto de ontem, quer ver só? Havia um povo de Deus, tinha ficado 430 anos de escravo do Egito. Gerações inteiras nasceram, cresceram, viveram, e morreram sem jamais experimentar o sabor da liberdade. Sabe essa coisa de tu levantar pela manhã, trabalhar, cumprir teu dia, voltar para casa, sabe? Sair com teu filho, ir numa praça, ter um tempo de qualidade, tomar teu chimarrão, sabe isso? Isso é liberdade. 430 anos eles não tinham isso. Eram escravos do Egito, viviam só para o trabalho. Quando não estava trabalhando, estava dormindo. Dormia e seguia trabalhando. Dormia e seguia trabalhando. Até que um dia, um povo levanta e clama: Deus, não aguentamos mais. Onde está dito o seu poder? O Senhor é um Deus poderoso. Cadê os seus prodígios e maravilhas? Deus levanta Moisés, nós conhecemos a história. Moisés ali protagoniza as 10 pragas do Egito. O rei, cansado, sofre, libera o povo. Depois se arrepende, vai atrás do povo que já caminhava no deserto. Abre o Mar Vermelho, o povo de Deus, e começa a jornada de Canaã, a conquista. Quando eles chegam perto de um país chamado Moab, o rei do país observou e disse assim: não tem como ganhar desses caras aí. Esses caras são muito fortes. Pelas vias normais, nós não vamos vencê-los. Sabe o que ele faz? Ele contrata um homem para fazer um ritual maligno para poder enfraquecer aquele povo e pará-lo. Quando eles vão fazer isso, Deus entra na frente e diz: eu os tirei do Egito. As forças deles são como boi selvagem. Não vale encantamento contra Jacó e nem adivinhação contra Israel. E todos que olharem para eles dirão que coisas Deus tem feito. Aqui, meu amigo, se abre um leque de coisas. Deus decretou poderes sobre aquele povo. Poderes para mim, poderes para você. Salmo 92 está tudo ali. Ali tem 3 poderes do céu para você. Você já entendeu que tem coisa que você só vai vencer com o poder de Deus. Esse povo estava sendo vítima de um ritual, eles não sabiam. Assim como você às vezes também não sabe. Ninguém vai chegar na sua... Olha como as coisas são interessantes. Quando você vence, alguém sempre diz que orou por você. Não é verdade? Você nem sabia que a pessoa chega e te fala. Às vezes chegam vários: olha, tava orando, hein, por você. Tá bom, mas quando é um ritual do mal, ninguém chega e te fala: ó, eu tô fazendo um ritual para você.
É sempre na escuridão. É sempre sem você saber. Já para você não se defender mesmo. É de surpresa. Tem muita gente que está sofrendo hoje em dia, não é de hoje, é de anos. Vítima de rituais. E a pessoa não pensa que é aquilo ali. Porque ela, em que lugar você aprende isso? Qual é a faculdade que te ensina? Qual é a matéria da escola que ensina essas coisas? Não tem, não existe. Na nossa igreja ensinamos. Então, às vezes, a pessoa está debaixo de um ritual terrível há anos, não consegue ser feliz. E ela acha que aquilo ali é normal, que aquilo ali, de repente, é a vida. Que em algum lugar estava escrito que tinha que ser daquele jeito. Mas quando o poder de Deus está contigo, você consegue vencer essas coisas. E foi o que aconteceu nesse livro da Bíblia de Números. Eles venceram pelo poder de Deus. Você entende agora por que a necessidade desse poder? Por que nós estamos falando tanto na igreja do Junho poderoso? E para quem já pegou essa visão, está sendo de fato poderoso. Quem foi domingo passado e foi agora, domingo, ontem, está voando. Está voando. Eu estou ouvindo testemunhos assim de coisas desatando muito fortes. Fortes demais. E o que eu quero te convidar hoje, para você estar conosco em uma das reuniões. Os cultos estão todos poderosos. Quarta no passo, Águas que Saram está um sucesso. Fortíssimo o que acontece lá, cada semana. E nessa quarta, não será diferente. Amanhã eu vou falar para você o que é que nós vamos tratar na quarta-feira. Sexta-feira com a Rosa de Saron está coisa mais linda. E domingo, meu amigo, nem se fala. Domingo é aquele culto assim que a gente não consegue ficar em casa mais. A sensação é horrível de não estar naquele culto. Recebi uma mensagem hoje de manhã de alguém que não pôde estar. A pessoa estava arrasada. Pastor, eu não pude chegar no culto. Meu Deus, eu estou assim, chateadíssima. Falei, pega a live e vai assistir então. Para você pegar nem que seja um pouco daquilo que você não pôde estar. Então eu quero te convidar. Deus falou que você tem a força de um boi selvagem. Pastor, que força é essa? É que no Antigo Oriente existiam dois tipos de boi, o doméstico e o selvagem. Qual a diferença? O doméstico aceitava o jugo, batiam nele, não esboçava reação, não lutava por nada, ficava esperando o dia do abate, pastando ali, né? Ele é o símbolo de pessoas que também são assim, pessoas que não lutam, não reagem, né? Elas pensam, ah, Deus quer assim, a vida é assim mesmo, fazer o quê? Deus quer, né? Mas o boi selvagem não. O boi selvagem era outra postura. Aquele animal era impossível alguém subjugá-lo. Ninguém parava o boi selvagem, meu amigo. Olha, tentar colocar o boi selvagem dentro de um cercado, desperdício de tempo, material e dinheiro. Sabe por quê? Porque a cerca não intimidava o boi selvagem. E aí que a história se mistura com a da gente. Deus diz que você tem esse poder. Que poder é esse? De romper bloqueios na sua vida. Você entende? É como se Deus estivesse falando para ti, minha filha, tu é mais poderosa por causa minha. Deus falando, causa minha, minha filha, que estou contigo, tu é mais poderosa que essa depressão. Tu é mais poderosa que essa ansiedade. Tu é mais poderosa que essas dívidas, tu é mais poderoso que esses endividamentos, tu é mais poderoso que esse problema que tu está enfrentando. Nada pode parar o boi selvagem. Aquele animal era cheio de cicatrizes dos obstáculos que ele tinha quebrado pelo caminho. E assim somos nós. Cicatrizes, sim, de guerras que você venceu, ferimentos, claro. Todo mundo carrega algum ferimento aqui ou ali de coisas que você venceu. Aliás, o ferimento é a cicatriz, é a lembrança da sua vitória, entenda isso. Pastor Alex, eu queria ter essa força que o senhor está falando, pastor, mas aí que está, por isso que eu estou aqui todo dia. Essa força você pode conquistar com Deus. Não é automática, você pode buscar, está entendendo?
está determinado, você só precisa ativar. Como é que você ativa? O próprio Salmo 92 diz que é plantado na casa de Deus. Plantado é firmado. Quando você cria o hábito, você se firma na fé. Você para de andar um pouco aqui, um pouco lá. Você começa a buscar o que te faz bem. Eu não sei você, mas quando eu encontro meu lugar, a minha procura termina. Você está entendendo? Encontrei meu lugar, pronto. Pastor, mas eu tenho uma religião. Ninguém vai falar em religião para você. Ninguém vai perguntar a sua religião. Pastor, mas eu no passado, eu isso, eu aquilo. Ninguém vai perguntar seu passado. Pastor, não se importam? Não é que não se importa. Simplesmente nós não vamos invadir a sua vida. Você vai chegar e vai ser bem tratado. Não vamos te pressionar nada, não vamos acelerar nada contigo. Só queremos que você aprenda uma fé pura e verdadeira. Sem o peso da religiosidade. Sem aquelas cobranças. Aquela coisa, nossa igreja não tem isso. Não tem essa coisa de alguém ficar o pastor lá te cobrando, te pressionando, te humilhando. Não, a gente tem uma postura muito tranquila. Muito respeitadora também. Respeitamos os seus processos, o seu tempo, sua jornada. Alguns são muito rápidos nas suas atitudes de fé, outros demoram mais, tudo certo. Mas o que eu quero te convidar é para você viver os novos começos. E aí, você está dentro? Porque eu vou te esperar. Tá certo? Eu espero que esse programa de hoje tenha despertado em você o poder que Deus diz que você pode usar. Vamos lá? Vamos fazer acontecer esse mês de junho? Vamos vencer essa batalha? Vamos guerrear? Vamos lutar com força? Vamos? Vamos para cima do obstáculo. Não vamos ficar em casa chorando, lamentando, na internet lamentando. Vamos para cima? Vamos guerrear? A força você já tem. Só precisa despertar. Vamos falar com Deus? Momento da oração agora. Meu Deus, a diferença do boi doméstico para o selvagem é que o boi doméstico não sabe a força que tem, enquanto que o selvagem entendeu a força que ele tem. Tua palavra diz que nós temos a força desse boi selvagem. Ou seja, nós podemos romper qualquer barreira, qualquer obstáculo. Nós podemos ir para cima de todo tipo de problema. Então minha oração hoje é que essa pessoa tenha um junho definitivamente poderoso em tudo que ela for fazer. Não faltará nada para aqueles que creem, meu Deus, que caminham debaixo de uma aliança. Abençoe a todos, eu te peço, e derrame sobre eles a tua virtude, a tua graça e o teu poder, em nome de Jesus. Amém e amém. Meus amigos e minhas amigas, nosso programa está acabando, mas eu preciso registrar aqui as mensagens que chegam para a gente com muito carinho. Uma delas chegou direto da Argentina, de Santo Tomé. É a amiga Sabri Rodrigues. Estamos na escuta com a família. Oh, que alegria! Família querida, recebam o nosso abraço e o nosso carinho. Deus bendiga, Deus abençoe. Meu amigo Danilo, eu acho que eu vi o Danilo no culto ontem. Acho que vi. Pastor, de folga hoje em casa, na escuta com a minha esposa. Um abração. Oh, coisa boa. Danilo folgando hoje. A amiga Suzana também está com a gente aqui acompanhando. Depois daquele culto abençoado da noite. Olha lá, tava mesmo, hein? Um abraço para ela e pro esposo, companheiro sempre. A amiga Mara Rosane com a gente também aqui, um abraço. Meu amigo Marcelo Magalhães, boa tarde, pastor. Boa tarde, meu amigo Marcelo. Marcelo me deu um baita suporte ontem, enquanto a gente chegava, né, de Itaqui. Estávamos em Itaqui ontem, devido nossa filha Júlia estar participando de um torneio. E nós decidimos que, como pais, a gente vai participar dos momentos da nossa família, né? Que às vezes o pastor, né, antigamente os pastores, eles tinham aquele entendimento que a família é sempre em segundo lugar, né? E nós amadurecemos isso. O primeiro ministério é a nossa família. Então, se eu não cuidar bem da minha família, como eu vou cuidar de todas aquelas famílias que chegam na igreja? As milhares de pessoas que passam por ali todos os meses. Ontem meu amigo Marcelo me deu um baita help, um baita apoio ali, né? Cuidou do som, organizou tudo junto com o Everton lá, obrigado.
Além de toda a nossa banda que abriu o culto até nós chegarmos, chegamos alguns minutos logo em seguida e foi lindo. Um abraço. E gente, você que não pôde cear, tô lembrando agora aqui, nós temos ceia no Passo agora na quarta, né? Nós temos ceia, isso, miércoles, né? Quarta. Nós temos também na sexta-feira duas ceias, para quem não pôde estar. Sexta-feira, viernes, duas Santa Cena, Santa Ceia. Para quem não pôde estar, temos ceia. E quem não vai poder estar em nenhum desses cultos, o dia que você for na igreja, tem ceia para você, tá? Não fique sem tomar ceia, gente, de jeito nenhum, viu? Ceia não pode faltar. Quem mais? 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Obrigado, queridos, pelo carinho de sempre. Beijinho pra nossa querida Ju, que tá cada vez maior, a Ju, né? Quando eu encontro a Ju, tá... A Ju começou na igreja, ela era uma menininha pequenininha. Tá uma moça já. Tá quase... O quê? Passou do meu ombro já. Tá uma menina enorme, coisa mais linda. Abraço, família querida, beijo no coração, amamos vocês também. Pessoal, tô indo embora, mas amanhã, 1 da tarde, estou aqui com você. Deus abençoe, uma semana poderosa e o programa fica gravado, tá? Daqui a alguns minutos ele vai aparecer todo para você. Se você não quiser acompanhar todo o programa, vai até a parte onde entra a palavra e ali você escuta aqui, ó, vale a pena. Abração para você aqui do Pastor Alex e eu volto amanhã. Até lá, tchau.

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1: Quero ver as palmas de Uruguaiana junto com esse pandeiro aí. Meu amigo Cristóvão, dá uma mão.

0: dos senhores vereadores para a reunião ordinária do dia 8 de junho de 2026. Vereador André Dubal, vereador Cardial, vereador Djalma Júnior, vereador Edson Damião, vereador Eduardo Rocha, vereador João Carlos Reolon, vereador Lindolfo Matheus Hart, vereadora Lube Dinotto, vereador Marcelo Robalo, vereador Matheus Bronzoni, vereador Paulo Orelha, vereador Rony Martins, vereador Renê Ribeiro, vereador Valério Caçafus, vereadora Ana Alves Pereira. Acórum, senhor presidente.
1: Havendo quórum regimental, declaro aberta a reunião ordinária nesse dia 8 de junho de 2026. Com a palavra, o vereador Paulo Orelha, da bancada do PT, para ocupar a tribuna no pequeno expediente pelo tempo de 5 minutos.
2: Boa tarde, meu presidente, senhores vereadores, vereadoras, a plateia que está aqui se encontra com nós para escutar os vereadores. Meu presidente, a quantia de reclamação que vão lá no Cais do Porto me reclamar da cidade, novamente vamos falar, creio que eu e os outros vereadores, nos trevos da cidade, a sujeira estão largando, acredita, meu presidente, estão largando sujeira nos trevos da cidade. Né? Como a prefeitura está limpando vários lugares, eu acho, no meu ver, que para mim tem que ter um tipo uma ronda que faça só isso, que explore a cidade para limpar. Porque não dá mais para aguentar a sujeirama que é largo. Sujeirama, estou falando sacos de lixo, sofá, televisão, é tudo que é tipo de sujeira. Até pneus estão largando ali para baixo, quem vai para o Céu Sorrigo e lá quem vai para a Vila da Praia. Né? Nos cemitérios, então, é uma vergonha perto do cemitério do Passo e também ali do centro, perto do Vicentão. Então peço que o prefeito e o senhor secretariado lá da prefeitura faça isso uma ronda, né? Dia a dia ou semanalmente, para limpar, porque os ciclista Bidinotto, vereador Bidinotto, que esses que correm, os trevos, estão apavorados. A Vila Brits, pessoal, vieram ali no porto, no meu acampamento, me reclamar que não tem água. Há anos eu vejo falar, antes de ser vereador, eu vejo falar que a Vila Brits é um problema, meu presidente. Também peço que vão lá e deem um jeito naquilo lá. Mas isso é um pedido mesmo de um dos 15 vereadores, que a gente pede. É uma vergonha o que acontece na Vila Brites sem água. Foi o que me falaram, que não aguento mais e estão resolvendo a vir embora. 2, 3, 4 famílias por causa da dificuldade da água. E isso que estamos em inverno, né? Imagina no verão, né? E o Jockey Club, que me reclamaram, pessoal, ali vai ser limpo depois da penca do arroz. Começaram a limpar, como a vereadora falou na semana passada, e vai ser limpo depois da penca do arroz. Há muito tempo aquilo ali entupido, é só uma questão de espera. Depois da penca do arroz, vai ser limpo ali no Jockey Club. E também fui na sede do PT, que agora temos sede, Renê, né? Comitê do PT aqui na Sarandi, na rua Sarandi, ali perto do presídio. Muito bom o encontro de todos nós ali, teve deputados federais, teve todo ali, até eu fiz uma palestrinha lá. Quero parabenizar o nosso presidente, né, do PT, agora novo, porque temos sede, o João Éder, temos sede. Né, graças a Deus temos uma sede para nós se reunir e falar sobre o nosso partido. Também diz que vai vir a nossa pré-candidata, né, a governadora, a Brizola vai vir ali, então a gente vai se reunir tudo ali. Talvez venha o nosso presidente também do PT, René. Conto com isso que vem em Samborja, porque agora nós temos sede. É, o recadastramento, pessoal, da prefeitura, aquilo que estão dando é recadastramento, não é isso, cabeça? Que estão dando para todas as famílias de Samborja, o pessoal está apavorado. Apavorado, não sabe o que é, se sabe que é conta ou não é conta, se vão cobrar um telhado que tem, que fizeram nos pátios um canil, um banheiro, como já foi falado aqui, cardeal. O que está acontecendo? Então peço para o líder da bancada do PT, né, resolver a situação, explicar para o pessoal samborgense o que está acontecendo, o porquê que estão dando esse bilhete nas casas, né? Esse papel que estão dando, que o pessoal está apavorado. Chega gente estranha que não é de São Borja, entrega um papelão lá e não falam com as pessoas o que, que é que está acontecendo. Entendeu, pessoal? É isso aí hoje que eu tinha para reclamar por São Borja. E o nosso gabinete, como diz o meu chefe de gabinete, está sempre à disposição, como diz o cabeça, né? Então tá, muito obrigado, pessoal.
1: Com a palavra, a vereadora Lube Dinotto, da bancada do PRD, para ocupar a tribuna no pequeno expediente pelo tempo de 5 minutos.
3: Boa tarde, presidente Lindolfo, aos colegas vereadores, a todos que estão no nosso plenário, aos que nos ouvem pela Rádio Cultura e nos acompanham pelas redes sociais. Eu quero iniciar falando sobre o SF3 lá na Vila Santa Rosa, que é onde eu resido também e onde também eu acesso os serviços do SUS. Então o SF3 ele foi revitalizado, teve uma melhoria naquele local e na quarta-feira o prefeito, a secretária Sabrina e todos os demais puderam lá, comunidade principalmente, puderam ver aquela obra lá concluída. Então, foi feita uma calçada para o melhor acesso das pessoas que frequentam o SF3. Bancos de concreto, quando há necessidade de espera. Uma área na frente do SF e um bicicletário. E toda a parte do acesso para cadeirantes, com a rampa ali para a chegada do SF. Então, ficou muito bonito. É um SF que eu frequento, posso dizer que o serviço de acolhimento daquele local é muito bom. A equipe que trabalha lá tem um carinho pela população, atende com todo carinho. E recebeu na quarta-feira essa melhoria de estrutura. A gente sabe que o prefeito José Luiz tem olhado para os ESFs com atenção, estão realizando nos demais também reparos. E nós acreditamos que cada vez que a população recebe qualidade de serviço, nós ficamos todos contentes. É nosso papel fiscalizar, nosso papel enquanto vereadores fiscalizar o serviço que é ofertado, mas também é nosso papel dizer quando está melhorando. E nesse caso, a Vila Santa Rosa, digo porque lá frequento, está sim melhorando e está muito bom. Vou parabenizar também os fiéis às duas paróquias, São Francisco de Borja e Paróquia Imaculada Conceição, pela confecção dos tapetes que foi realizado na quinta-feira, Corpus Christi, onde toda a comunidade cristã se envolveu com a fabricação daqueles tapetes. É um momento de fé muito grande e nós vimos na cidade, espalhados, né, tanto no centro quanto no passo, os tapetes que foram verdadeiras obras de arte. E dizer à comunidade de São João, que está esperando o cascalhamento da sua estrada, que hoje pela manhã o secretário Bessetti me comunicou que as máquinas vão para lá esta semana e vai ser feita aquela estrada. Aquela comunidade já estava aguardando há muito tempo e a gente sabe da dificuldade, né, com o início das chuvas, que precisa ser feito. Entre elas, claro, tem muitas outras que precisam, mas aquela estrada de São João está esperando já há muito tempo assim, esse cascalhamento, e o material vai ser cedido lá pela Granja São Borja. Então a gente agradece o pessoal da Granja São Borja, lá o Comim, que fez essa mediação e vai conseguir destinar essas pedras para esse cascalhamento. E hoje pela manhã eu participei da assinatura da ordem de serviço do concreto usinado ali na rua Ori Rei Dornelles. Importantíssimo para o nosso município fazer aquela segunda parte da Ori Rei Dornelles, com o concreto usinado. Um lado já está com paver e do outro lado vai ser feito com concreto usinado, que é o material mais resistente. Então, vi lá, conversando com as pessoas, que o pessoal está muito contente com a realização dessa obra, que é uma obra que inicia e é concluída rapidamente, pois o serviço ele é mais rápido. E, infelizmente, falar do 38º feminicídio. Uma mulher em Carlos Barbosa teve seu carro, foi batido pelo seu ex-companheiro, Ele perseguiu ela, bateu no carro dela e, não contente com o acidente, ele esfaqueou ela por mais de 20 vezes. Então, até que ponto, se chega essa crueldade? A gente fala de mudança aqui, de vidas que são perdidas e só nos causa tristeza. 38º feminicídio no estado do Rio Grande do Sul. Então, que Deus nos abençoe e tenhamos uma boa semana.
1: Com a palavra, o vereador Marcelo Robalo, da bancada do PRD, para ocupar a tribuna pelo tempo de 5 minutos.
4: Senhor presidente, até nem ia usar a palavra, mas esse dia eu não usei. E meu pai lá em Sarandim, mas o que houve que tu não falou? Então quer dizer que ainda nós, causa efeito nossas mensagens aqui nessa tribuna tão importante. Gostaria de cumprimentar o Rosendo, que é empresário hoje, está na retaguarda, que aproveita com a sua família, trabalhou muito, contribuiu muito por São Borja, e ama São Borja, que eu sei, que eu te conheço há muitos anos. Também gostaria de cumprimentar o Robalo, que está presente aí, o Cebola, o pessoal que está aqui nesse plenário, servidores, sejam bem-vindos a esta casa do povo, casa nossa. Dizer que estivemos na Vicentinos, nesse fim de semana, o presidente Buja, juntamente com o time da Vicentino, fizeram um grande evento lá, onde estava a casa cheia, o time interagindo com a comunidade, recuperando aquela associação que se encontrava de forma precária em alguns setores, e ele vem trabalhando muito forte. E parabéns, porque todo mundo sabe da humildade que o Buja tem na sua vida, das dificuldades dele próprio, e ele mesmo assim, ele vai e quer ajudar a comunidade dele, ele vai e vem, vai nos vereadores aqui, acho que visita meio que todos, e essa relação é muito importante no mundo de competição, Cebola. Presidente que está à frente, ele tem que ser parcial e trabalhar pela comunidade, ele está fazendo muito bem isso. Eu estive lá presente e vi a forma, já mudou, já está pintada a associação por dentro, já organizou a copa, já limpou, está organizando mesa, tem alguns vidros para recuperar, tá? Parabéns aí. Ele citou o nome de alguns vereadores lá que estão sempre dando força para ele. Então, parabéns aí à comunidade da Vicentino, que a associação volta a se recompor quanto antes melhor. Também gostaria de parabenizar a dona Regina Miranda aí pelo evento que fez, promoção aí da família, em benefício, e dizer que foi um grande programa ontem de rádio, juntamente com Paulo Fonseca, que apresentou lá, com o grupo do Quinho, Renovação Gaúcha. Tive a oportunidade de cantar algumas músicas lá, já estão vendo, minha voz está rouca, porque eu estava fora de forma, mas ontem dei uma cantada lá e me senti muito bem com a família Miranda, uma família unida, que dispensa comentário. E todo mundo aproveitou, todo mundo quer mais festa lá, próxima exposição daquele piquete lá, que as gurias do Espora Floreada sempre tem sede lá constituída. Também gostaria de dizer que continuamos debatendo vários temas aqui na Casa do Povo, na nossa bancada, ouvindo a nossa comunidade, levando os anseios. Temos muitos pedidos de recolhimento de galhos, que está muito lento, a gente sabe disso, devido, acho que, pouca estrutura, talvez, da nosso serviço urbano, os caminhão um pouco, E a gente sabe que as pessoas pedem para cada vereador que retire lá, mas que seja de forma que o bairro faça coletiva. o bairro faça as podas coletivas, porque senão vão lá, recolhe de um, daí fica lá, em seguida volta lá no outro bairro, recolher outro, fica um trânsito e um custo muito alto para o município. Então o pessoal organiza, pode em todo ali, o presidente da associação, o vereador, enfim, pede para fazer a retirada com o secretário Ailson, que está fazendo um trabalho incansável também para alcançar todo mundo, e dizer que é assim que nós fizemos, de forma organizada. Tem que ser de forma organizada, que galho sempre vai ter para retirar, mas a gente sabe que esse período aí que o pessoal faz a poda, e também soubemos aí que nós temos aí logo, né, tomara que Deus atalhe uma enchente, Cardeal, logo se aproxima, que marca, né, mas tomara que dê conta que não venha enchente esse ano, que o pessoal lá do Porto consiga trabalhar. Falava lá com o Charles, eu dizia, Charles, tomara que esse ano não venha enchente, porque todos os anos tira a coisa, leva a coisa, volta. Então aí, trabalhando sempre para a comunidade, me coloco à disposição, meu gabinete está sempre de porta aberta a todos. Muito obrigado, ótima semana.
1: Com a palavra o vereador Valério Caçafus, da bancada do PDT, para ocupar a tribuna no pequeno expediente pelo tempo de 5 minutos.
5: Quero cumprimentar o presidente da casa, demais vereadores, nossas vereadoras, cumprimentando a todas as pessoas que se encontram aqui no plenário, aqueles que nos ouvem pela Rádio Cultura e também pelas redes sociais de comunicação. Mas quero aqui, meu caro e amigo vereador, ele respondendo a pergunta sobre o recadastramento imobiliário. Pois esta casa aqui aprovou, o ano passado, que a prefeitura fizesse financiamento, pagasse uma empresa de 5 milhões de reais. 5 milhões de reais, pagaram uma empresa para ir na casa de todos os senhores esse ano, medir toda a sua propriedade, para que isso? Caça-níquel. O ano que vem os senhores verão o valor do IPTU que será aumentado significativamente. E o mais interessante que foi levar... da oposição, uma das outras cidades maiores que Samborja contratava empresa por 2 milhões, por 1 milhão e pouco, Samborja contrata uma empresa através de um financiamento aprovado pela esta casa de 5 milhões de reais. Infelizmente, é isso que irá acontecer num período desse de uma crise enorme que passa Samborja, assim como o país. Mas eu quero aqui também ressaltar que a 37ª edição da Feira Agropecuária de Agroindústria Familiar, aqui realizada pela Emater e pela CISBE, mas com o apoio do Poder Executivo. Quando a gente vê aí nas redes sociais, vendo caravanas do Executivo, de outros políticos indo a outros municípios, prestigiarem, por exemplo, o café de Cambona, que eu acho que não tem, não é errado, tem que prestigiar mesmo. Agora a feira do... a 10ª edição da Festa do Arroz e Carreteiro, aqui em São Luís Gonzaga. Essas cidades conseguiram, no Café de Cambona, atrair mais de 10 mil pessoas. Do Carreteiro, aqui em São Luís, cerca de 20 mil pessoas. Ou seja, movimentaram, né, toda a questão da cidade, o comércio local, os restaurantes, os hotéis, enfim. Enquanto Samborja estava sendo realizada essa feira com muito pouco prestígio. E aí eu faço a minha culpa também. Nós como vereadores, Eduardo, nós temos que dar mais atenção. Samborja é rica na questão do artesanato, é rico na questão pesqueira, é rico na questão do hortifruti granjeiros, e infelizmente nós não conseguimos prestigiar de tal forma, ou fomentar, o Poder Executivo deveria fomentar uma feira dos pequenos produtores da agricultura familiar, para também fazer o que os outros municípios fazem. Nós não prestigiamos o que é nosso. Nós não conseguimos valorizar o potencial local que temos aqui. Em contrapartida, valorizamos o que acontece em outros municípios. É para uma reflexão, para nós fazer essa reflexão e dar mais apoio. Samborja é a única cidade que produz a bolacha, o bolachão. Das poucas cidades, Rosendo, que ainda produz a nossa linguiça campeira. A nossa comida, da mandioca, o ensopado de mandioca, é só em Samborja que tem. Em outras cidades não é ensopado de mandioca, enfim. E a gente não consegue, através do município, valorizar o potencial que temos aqui em Samborja. Eu quero também aqui fazer um elogio a essa estrada do Rincão de Santana, Cardeal, que tu anda muito ali. Realmente, assim, é a melhor estrada do município de São Borja. Talvez porque ela é bem cascalhada, sempre foi muito bem cascalhada. Agora estive naquela região ali, a estrada com esse monte de chuva, por ser bem cascalhada, o Marcelo tá, né? A gente elogia quando as coisas estão boas, né? Ela não tem buracos, enfim, e dali sai a maior produção de arroz do município de São Borja, sai daqueles fundos. Mas queria fazer assim, um pedido para que, na vinda do interior para São Borja, antes da ponte, Cardeal, ficou um elevado de terra, eles arrumaram, que tem que levantar, só que ficou mais alto que a ponte. E alguns produtores dizendo lá, de repente, para evitar um acidente, as caminhonetes vêm rápida, cruzam naquele elevado, daqui a pouco perca a estabilidade e pode acontecer algum acidente. Então, só que o secretário Carlinhos, que está fazendo esse trabalho, que dê uma atenção ali, que diminua ou que raspe aquele elevado antes da ponte, para que a gente evite de causar algum tipo de acidente. Seria isso, uma grande reunião a todos e um grande abraço a todos os sambojenses. E outra, tenho 9 segundos. Corsã, prefeito, pelo amor de Deus, redes sociais colocando a culpa nos vereadores. O papel de tomar uma atitude é do Poder Executivo com relação a Corsã.
1: Com a palavra, o vereador João Carlos Reolon, da bancada do Progressistas, para ocupar a tribuna pelo tempo de 5 minutos.
6: Senhor presidente, senhores vereadores, ouvintes que nos acompanham, munícipes aqui presentes nessa sessão, quero aproveitar essa oportunidade para referir mais uma vez a importância da grande audiência pública que faremos nesta casa na próxima quinta-feira, no dia 11, às 9 horas, sobre o gerenciamento de consultas e de internações pelo sistema SUS. Vamos basear este grande debate em 5 itens. Mais transparência nas filas, redução do tempo de espera, melhor comunicação para com os usuários, interação entre municípios, a região e o Estado do Rio Grande do Sul, e um humanismo absolutamente necessário e que faz parte, sim, da cura do paciente, da tranquilidade que deve ser gerada à sua família, de forma que ela perceba que o seu ente querido tem reais condições de ser atendido, cirurgiado, antes de perder a vida. Não é um mecanismo tão fácil assim, ele é complexo. E é por isso que estará presente aqui a representante do Estado do Rio Grande do Sul, da coordenação do gerente do GERCOM, estarão presentes também os coordenadores da 10ª Regional da Saúde, da 12ª Regional da Coordenadoria da Saúde também, estão sendo convidados administradores de hospitais, prefeitos estão sendo convidados, vereadores, enfim, secretários da saúde, para que se faça uma ampla avaliação dessa circunstância, de forma que se possa colocar um pouco de esperança na vida daqueles que aguardam um atendimento que é urgente, não recebem e não têm informações de quando vão receber. Talvez essa seja uma das situações mais complexas, mais difíceis vividas pelo ser humano, que não só tem na sua casa, no seu lar, a doença que avança, mas não tem absolutamente nenhuma informação de se será atendido ou não a tempo de reverter o seu quadro e voltar à normalidade da sua vida. E aqui eu faço referência a todas aquelas pessoas que já me procuraram, e foram dezenas de pessoas, relatando a sua situação particular ou a situação de seus familiares, que continuem fazendo isso até a quinta-feira, procurando inclusive os seus vereadores, para que possamos formular aqui e fazer um amplo debate na tentativa de sanar, de reduzir esta angústia que tem abalado de maneira tão forte as nossas famílias. E quando eu digo de maneira tão forte, não é só em função do momento vivido, mas a falta de uma repercussão futura, de uma esperança futura. E isso, sem dúvida nenhuma, é uma questão desumana. E onde não existe humanismo, não existe saúde também.
1: Com a palavra, o vereador Matheus Bronzoni, da bancada do PDT, para ocupar a tribuna pelo tempo de 5 minutos.
7: Cumprimento a mesa diretora, os colegas vereadores, colegas vereadoras, pessoal que nos acompanha aqui no plenário, pelas redes sociais e pela rádio. Quero começar minha fala parabenizando todas as entidades de São Borja que participaram de Semearte, trouxeram inclusive o troféu rotativo aqui pelo CFTG Farroupilha para a nossa cidade, reforçando mais uma vez a importância de São Borja no tradicionalismo gaúcho. Também parabenizar as equipes do Campeonato Amador, Série B, Série A, estive lá acompanhando os jogos, mais uma excelente rodada. E hoje a nossa pauta é pequena aqui na Câmara, mas não por ser pequena, quer dizer que não seja importante. Vamos para a primeira discussão do relatório da CPI da Estacione, este que é um assunto que volta e meia vem à tona no nosso município. E aqui para deixar bem claro que quando a gente fala em CPI da Estacione não é para brigar ou para prejudicar os servidores da Estacione, aqueles que trabalham no corpo a corpo aqui nas ruas, mas sobre o sistema do estacionamento rotativo que em nossa cidade apresenta, sim, muitas falhas, e nós precisamos debater isso para ajudar a solucionar este que é um problema. Desde que eu era assessor aqui na Câmara, em 2022, já se debatia essa problemática. Mas nós tivemos também uma outra CPI no ano passado, vereador Cajá, que foi a CPI da Corsã. E a minha fala hoje é justamente nesse sentido. Nós precisamos, como colegas vereadores, proteger essa casa, começar a respeitar os resultados que nós trazemos aqui para dentro, porque está sobrando para a Câmara uma conta que não é nossa. A Corsã está sobrando para nós, como se a CPI, vereador Cajal, não tivesse resolvido nada. E eu, na semana passada, dei uma entrevista, concedi uma entrevista para o SB News, muito descontraída, com o Resmini, e fizeram um recorte. O pessoal da juventude do PDT fez um recorte muito bom, porque essa juventude tem uma expertise para as redes sociais. Fizeram um recorte da minha fala, em que eu falo que a prefeitura só tomou mate até agora com a Corsã, mas num sentido descontraído da fala. Porque no contexto da entrevista eu estou falando que nós fizemos um relatório, entregamos para a prefeitura, e que quem tem que fazer a execução daquela dica, se achar interessante, é a prefeitura. Encaminhamos ao Ministério Público e, para o meu espanto, um servidor público do alto escalão da prefeitura, em horário de trabalho, veio criticar o trabalho da CPI, colocando a culpa nos vereadores, porque agora virou febre no Poder Executivo de São Borja a história de que nós não apresentamos soluções e só criticamos. Ora, peraí. Fizeram uma campanha em 2024 que sabiam de tudo, resolviam tudo e andavam para frente. Agora o problema é a Câmara, que não sabe apresentar soluções. Mas, para aquele servidor, eu vou dizer que se ele não leu, amanhã, e vou postar nas minhas redes sociais, vou fazer o protocolo da CPI, do relatório da CPI da Corsã, lá na Prefeitura, para que chegue até ele, porque ele não leu. Porque eu indico algumas soluções. Óbvio que aqui ninguém é dono da razão, vereador Cajal. Nem o senhor, que foi o presidente, nem eu, que fui relator. Falamos que somos donos da razão e que aquilo que a gente apontou é verdade absoluta e que aquilo tem que ser feito. Mas dizer que nós não apresentamos soluções beira a má-fé, o ódio, o ranço político que apresenta aqui em São Borja de 4 em 4 anos, mas não só no período eleitoral. Em todo o período. E aí a gente é obrigado, às vezes, a dizer aqui que nós não queremos evolução, que nós não estamos preparados. E eu quero dizer para o Poder Executivo, com muita calma, que eu estou, sim, disponível para o debate, que se não sabem a solução ou se não querem fazer a solução que nós apontamos como CPI,
8: não venho colocar a culpa em quem não tem culpa, que a Câmara de Vereadores não é responsável por esse contrato absurdo, absurdo com a Corsã. É sim o Poder Executivo que assinou esse contrato, e se eu tiver errado, que venham aqui e me corrijam. Porque nós precisamos dar nomes aos bois e parar de carregar uma culpa que não é desta casa. Isso, vereador Cardial, quanto a minha pessoa não tem problema, mas é uma falta de respeito, inclusive, com a sua pessoa, que é um vereador da base. Isso tira o crédito do seu trabalho também, porque eu não espero outro tipo de postura deste tipo, e não é todos. Eu sei que tem muita gente boa, mas desse tipo de pessoa eu não espero outro tipo de conduta. Mas eu vou seguir na base do diálogo, construindo a Samboja do futuro. Forte abraço.
1: Com a palavra, o vereador Rony Martins, da bancada do Progressistas, para ocupar a tribuna no pequeno expediente pelo tempo de 5 minutos.
9: Boa tarde, presidente, vereadoras, público aqui presente e a todos que nos acompanham através das redes sociais, da Rádio Cultura. Primeiramente, aqui, como já foi falado, parabenizar aqui as nossas entidades tradicionalistas que estiveram presentes no CIMIARTE em Santo Ângelo no final de semana, o Centro Nativista Boitatá, o CTG Trupilha Crioula e o CFTG Farroupilha. Né, a cultura gaúcha em Samboja é forte, tem qualidade e as premiações e conquistas lá mostram isso aí. Então fica aqui esse reconhecimento das instituições tradicionalistas do nosso município. Participei hoje pela manhã da ordem de serviço da pavimentação da URI Rei Dornelles, uma obra importante para aquelas pessoas ali, uma área da cidade que está sendo ampliada, povoada, várias casas ali que sofriam com o barro e com a poeira, agora receberão pavimento de concreto. Isso aí mostra o compromisso dessa administração também com as pessoas, com a qualidade de vida, que é o que vai trazer para aquelas pessoas ali. Também tivemos no ESF 3, semana passada, na Vila Santa Rosa, na reforma que teve ali no ESF 3, mostrando mais uma vez o compromisso da administração, o compromisso desse governo com a qualidade das pessoas, com a qualidade de vida das pessoas e do atendimento do serviço público. Recebi no gabinete semana passada também o senhor Gilberto Prado, presidente da Associação Cultural João Escobar Filho, onde me trouxe algumas demandas que nós vamos levar adiante aí à Secretaria da Cultura e também aos deputados e à Assembleia Legislativa. Importantes demandas da cultura do nosso município. Aí, agradecer aí a visita do senhor Gilberto Prado. Também uma notícia boa ali para os moradores do bairro Betim, na URI Reidor, na Osório Rocha Chaves, ali, acredito que logo estarão iniciando uma obra de escoamento da chuva ali, naquele valo que tem ali na Osório Rocha Chaves, que há anos a gente vem pedindo, e agora acredito que saia no próximo mês aí essa obra. Então fica aí também essa boa notícia aos moradores ali do bairro Betim. Final de

0: aqui no município em função de vários problemas que vêm sendo corriqueiros e que vamos levar essas demandas também, essas cobranças à Corsã, principalmente relacionado aos valores, a discriminação do que a Corsã cobra e do que onde é feito esse investimento, se esse é o mesmo custo do metro cúbico de água, se a taxa básica, o que ela atende, e também a questão das despesas que as pessoas acabam tendo ali com as suas calçadas, com a ligação do esgoto. Então, nós vamos levar essa demanda aí até a Corsã e buscar respostas. E, claro, depois, posteriormente, vamos trazer aqui também nessa tribuna para a nossa comunidade. Quero desejar a todos os samborgenses uma ótima semana e também hoje a todos nós aqui uma ótima sessão.
1: Com a palavra, o vereador Djalma Júnior, da bancada do PDT, para ocupar a tribuna pelo tempo de 5 minutos.
2: Cumprimentar a mesa diretora, os ouvintes da Rádio Cultura de Cidade e do Interior, os vereadores e vereadoras, aqui em especial o Vadico, Rosendo, e também o João Olavo Fonseca, meu ex-colega de escola, de colégio. Satisfação de ter vocês todos aqui presentes no plenário. Mas eu, primeiramente, eu quero parabenizar a 36ª edição da Feira da Agroindústria Familiar, realizada no Parque de Exposição, São Borja, ontem. Um lindo evento, e como me fiz presente, estivemos lá, né, e pedimos sempre que a comunidade de São Borja prestigie a nossa agroindústria, a agricultura familiar, porque ali também é geração de emprego, geração de renda, e nós precisamos fortalecer o nosso interior, para que as pessoas possam permanecer nas suas localidades e produzindo o alimento de qualidade para o nosso município de São Borja. Quero também aqui entrar nessa seca desse cadastramento novo. As pessoas de idade que têm sua residência estão muito preocupadas, apavoradas. Talvez seria, e é, do município pegar a empresa que está fazendo esse recadastramento, chamar e se informar como que deve proceder. Por quê? Na Vicentinos, na sexta-feira, estiveram lá, deixaram a comunidade da Vicentinos muito preocupada. Chegaram a dizer, um cidadão que atendeu, um senhor de idade, de que a escritura não valia. Porque ele foi buscar, pessoas antigas vão buscar tudo que é documento para provar que é deles. Então, esse recadastramento, ou gel, que vai ser depois transformado na sua grande parte em imposto IPTU, com quase toda certeza, a não ser aquelas pessoas que têm a questão da isenção, que possam vir fazer, quando estão na regularização fundiária, precisa de uma atenção, porque é muito preocupado. Devido a diversos problemas que hoje nós temos aí, de assaltos, de golpes, e eles se aproveitam disso para essas pessoas, e não é só o idoso, muita gente não sabe o que está sendo feito. Porque, inclusive, onde nós temos uma residência, chegaram lá, só pediram o CPF, que é o proprietário, queriam saber o que tinha, e sem saber se aquilo é real ou não é real. Gente que está fazendo, tem uns de Itaqui que estão fazendo esse levantamento. Então, precisa que o município haja nisso aí. Quero aqui pedir, foi falar do Rincão de São João, da estrada de São Rincão de São João, e Rincão das Panelas. Tomara a vereadora Lúbio de Noto. E tenha certeza que o Carlinhos Bessetti vai fazer agora. Porque se não tem cascalho, não consegue tirar de uma propriedade, nós temos ali o Porã. Tem há muito tempo, lá na esquina de Porã, disponibilizado o cascalho. E a gente sabe, porque eu ando, eu conheço onde é que tira e de onde vão as pedras. Então, mas tenho certeza que daqui para frente, acredito que saia. Né? E algumas estradas, como foi dito, que do lado de Sarandi estão mais ou menos, são boas. A gente, quando os trabalhos são realizados, a gente tenta também ajudar. Nos preocupa a sinalização da Borges do Canto. Hoje se tornou uma das vias mais trafegáveis do município de São Borges. ela liga

0: Tech. Também uma ideia para fluir o trânsito, né? É na Borges do Canto, com a esquina Governador Aires, aquele terreno do Baclis ali tem um espaço, pegar um canto aqui, deixar uma via livre para o lado do Passo, que é em Dobrado Passo, né? Que nós vimos em tantas cidades, porque São Borges não pode fazer. Isso ajudaria. E a sinalização das nossas entradas da cidade. Nós precisamos estar com a São Borges também bem apresentado. E nos preocupa a situação dos agricultores de São Borges. Seguimos trabalhando pela nossa cidade de São Borges.
1: Com a palavra, o vereador René Ribeiro, da bancada do PT, para ocupar a tribuna pelo tempo de 5 minutos.
2: Senhor presidente, senhores vereadores, comunidade que prestigia essa casa, que ouve, nós acompanhamos os vereadores aqui falar sobre a questão da Corsã e da terceirização da responsabilidade para esta casa dos problemas causados por esta concessão pública em São Borges. Exaustivamente, a gente já disse, textualmente já está consolidado, quem são os responsáveis, quando e como foi entregue o saneamento e a água para a Egea Corsã pela administração do então prefeito Bonotto. Nós fizemos para o prefeito um documento aonde fundamentávamos para ele, e ele tinha ali todos os subsídios para abrir um processo de caducidade por conta da lesão que a população de São Borja está sendo vítima com essa questão da Egea Corsã. Nós encaminhamos também para o Ministério Público. O Ministério Público nos respondeu que está tomando as providências. O prefeito nem bola deu. Como se esta casa e este vereador e os interesses da população não a ele interessasse. Eu poderia, como vereador, invocar o Decreto-Lei 201 da questão da responsabilidade política administrativa do prefeito e fazer uma representação nesta casa. Mas a gente sabe como é que funciona a questão das relações políticas. Nós temos uma minoria nesta casa. Nós iríamos impor um constrangimento desnecessário para quem efetivamente não tem a capacidade de fazer esta mudança. Então a gente espera que o Ministério Público tome as providências. A companheira Estela Farias, a nossa deputada estadual, ela propôs na Assembleia uma comissão especial para tratar desta questão da Egea Corsã. Quando ela começou a discutir isso, nós ponderamos que São Borja ficasse no rol desta comissão, para que essa comissão também olhasse para São Borja e os problemas que nós temos aqui, os problemas que a comunidade tem e que nós não temos um eco porque o prefeito simplesmente foi omisso. Companheira Estela aprovou essa comissão e no dia 2 agora nós amarramos com ela e com a comissão, vai ter uma audiência pública e nós encaminhamos à mesa diretora um requerimento para que nós tenhamos aqui nesta casa. Então, dia 2, às 19 horas, é essa a intenção, de julho, para que nós tenhamos uma oportunidade de dialogarmos com quem efetivamente tem as condições e pode ajudar a socorrer a população de São Borja. Fora isso, infelizmente, o voto é soberano. A população elegeu o prefeito e o grupo político, é sua base que comanda o município. Nós temos que respeitar a vontade da população, embora a grande maioria dessa população são os que hoje nos pedem socorro. Muito obrigado, presidente.
1: Com a palavra, o vereador Paulo César Ribas Lopes, vereador cardeal da bancada do Progressistas, pelo tempo de 5 minutos.

0: Presidente, colegas vereadores, ouvintes da Rádio Cultura, pessoal que se encontra no plenário, pessoal dos assentamentos aí do Cambuchim, Cristo Redentor, enfim, ao meu grande amigo Cebola, ao chefe Udinei Wurfel, né, que hoje se encontra no plenário, ao nosso chefe de gabinete também lá, né, do prefeito. Mas eu estava ouvindo atentamente aqui os colegas vereadores e vi, primeiro, o Orelha, né, lutando também pela água da Vila Brites. Isso vem de anos e anos e ninguém se resolve. Dizer que recebi a ligação na quarta-feira do Luiz Vicente, que era para ser o meu candidato a deputado federal, e em virtude da dona Sandra Batista Reis está um problema de saúde e abriu mão de ser candidato e nos colocou à disposição de procurar outro candidato para apoiar. Quero dizer para o Luiz Vicente que nós estamos em oração pela Sandra e agradecer o carinho e o respeito e as emendas que conseguiu para esse parlamentar, que mesmo não concorrendo nos entregou, e agora a Hipertex vai fazer o calçamento lá do José Ribeiro, mais um próximo lá o Vicentão também, mais uma quadra. Alguns recursos que a gente entregou à Secretaria de Saúde, dizer que entramos em contato com a deputada federal Anny Ortiz, onde nós estaremos apoiando, e a mesma já se colocou à disposição, já esteve entregando já 200 mil reais para a Secretaria de Saúde, já está na conta para a saúde, e nos vai brindar com mais 600 mil reais que nós vamos investir também na área da saúde. Quero dizer, Luiz Vicente, que teria a maior honra de estar ao teu lado e te ajudando a conseguir um pleito eleitoral. Mas em virtude de processo de saúde da avó não tem condições e ele nos avisou com o tempo. Isso forma a grandeza de um grande homem. Eu recebi também, vereador Valério, as demandas ali da ponte de Santa Luzia, encaminhamos cedo hoje já para o vice-prefeito também, Jefferson, deve ter chegado lá no Cristiano Wurfel já pela parte da manhã. Durante a semana, com certeza, vai ser resolvido. Outra questão da Corsã, né? O nosso papel aqui nessa casa foi feito. Quero que a comunidade saiba que nós estamos esperando ainda pronunciamento aí, uma notícia boa do Ministério Público, em virtude da CPI da Corsã. Não adianta a Estela Farias vir aqui e tentar desfazer um trabalho que nós fizemos aqui. Não vai passar, sentar nessa casa aqui, passar conversa fiada em ninguém mais aqui, viu? Porque ninguém aguenta mais. A Corsã é um, a EGE é um verdadeiro fiasco aqui na cidade. Eu digo fiasco por quê? Porque tem coisas erradas, são cobranças erradas que todos os dias eu recebo aqui no meu gabinete e eles fazem as devoluções. Erradas. Erradas, erradas, erradas. E agora querem fazer a abertura lá na Vila Cabeleira, isso é mais uma forma de angariar recursos, de tirar daquele povo lá da Cabeleira. Tem que trancar o pé e não deixar fazer. Tem um negócio ali, no meio dos eucaliptos, onde cai a água, o esgoto, é só tratar ali, fazer um tratamento ali, não precisa abrir residências, calçadas, enfim, lá na Vila Cabeleira. Um esgoto que faz um bom tempo que já está funcionando. Não, mas eles querem achar uma forma para abrir toda a Vila Cabeleira lá e causar transtorno, principalmente para aquelas pessoas aposentadas que não têm de onde tirar mais recursos. Marcha adorando para Jesus no Cais do Porto na quinta-feira. Parabéns a todos os envolvidos. Parabéns. Sempre levando a mensagem, o carinho, a fé e a esperança que dias melhores virão para todo Cebola. Parabéns a todos os evangélicos, né, em especial o pessoal que esteve lá adorando, São Borja adorando para Jesus no Cais do Porto na quinta-feira. Parabéns a todos vocês. Dizer que eu ouvi a respeito da situação também, dos comentários, Matheus Branzoni, vereador. Espero que o Lucas não tenha se dirigido a essa casa, principalmente a esse parlamentar, que faz parte da base do governo. Porque nós aqui fizemos um trabalho sério, um trabalho voltado à comunidade, com resultados positivos. Muitas pessoas já tiveram suas contas com devoluções de recursos. E hoje eu passei esse relatório aí para a imprensa. Pela primeira vez a imprensa tem hoje em mãos João Paulo Bruno, Newton Falcão, de todo o relatório. Nós não deixamos vazar um dia sequer, a não ser hoje que estava ouvindo a rádio pela parte da manhã E passei. Eu estive dando uma entrevista na FM, na Rádio Cultura, lá, nem lá na Rádio Cultura, na FM, tinha passado o relatório da CPI. Ótima semana a todos, muito obrigado.
1: Com a palavra, o vereador Edson Damião, da bancada do Progressistas, para ocupar a tribuna pelo tempo de 5 minutos.

0: colegas desse parlamento, as pessoas que estão acompanhando as transmissões, seja pela rádio, seja pelo Facebook, do campo e da cidade, aqui presencialmente, o nosso abraço, desejando desde já uma semana abençoada. Nesta semana, que temos agora o dia 11, quinta-feira, a abertura da Copa do Mundo 2026, e quero agradecer aqui também ao prefeito municipal, prefeito Boca, e a toda a sua equipe, ao secretário Paulo Puerski, ao secretário Enedir Ramírez. Fizemos uma indicação há poucos dias atrás com relação à transmissão dos Jogos da Copa de forma pública em telão lá no Parcão do município, e a partir de amanhã já estarão fazendo o convite para esta transmissão. Eu não falo aqui só a questão da transmissão, mas vamos olhar o que ela traz na volta. A questão do próprio desenvolvimento econômico, a questão de gerar renda para muitas pessoas. Então, o pessoal do pequeno comércio, fique atento, artesanatos, o pequeno comércio de gêneros alimentícios, para que a gente faça lá uma grande reunião, né, com segurança para a nossa comunidade, e as pessoas podem ter também mais um evento para gerarem renda para suas famílias. Quero desejar aqui também um grande abraço ao amigo Cebola aí, que representa um componente dos Cavaleiros da Fronteira, e um grande abraço a esse grupo maravilhoso, que é um dos expoentes aí na questão da chama crioula, já se preparando para as cavalgadas a nível de estado e a nível de região. Aqui trazendo algumas questões dentro da semana do prefeito José Luiz, que semana passada sancionou a Lei do SUAS. O que vai ajudar essa Lei do SUAS em especial? Que é a Lei do Sistema Único de Assistência Social. Ela vai ajudar na questão, inclusive, da melhoria da assistência às nossas comunidades com relação à cesta básica. O que é hoje o nosso grande problema? A tal de licitação. É uma dor de cabeça para cada município. Hoje o município de São Borja despende quase R$1 milhão para outros municípios angariar esse recurso por causa da lei das licitações, que mudou em virtude da lei 14.133. De que forma que o município vai poder fazer agora com a criação do cartão benefício, entregando para cada pessoa que tem a possibilidade e as condições de ter essa assistência do município, ter um cartão magnético para colocar esse R$1 milhão no nosso comércio local? Isso é mais ou menos R$80 a R$100 mil por mês, que aquela pessoa vai poder comprar no nosso comércio local, nos mercados, no mercadinho da sua comunidade, auxiliando a nossa economia, em vez de nós mandarmos dinheiro para fora do município, que é mandado em virtude da lei da tal de licitação. Quero aqui dizer para a comunidade também, que foi muito batido, a questão das obras da saúde. Semana passada foi entregue, revitalizado, o CAPES 3, lá no nosso bairro do Passo, e já está também o ESF, perdão, o ESF 3. E o CAPES 1, Caio Escobar, chegou na sexta-feira, no meio do feriado, do ponto facultativo, chegaram os materiais de aluzinco e as obras estão em andamento, com seriedade, com tranquilidade, sabendo que existem problemas em obras. Queremos também falar aqui sobre as obras do CAPES AD, que a Fundação Ivan Goulart assumiu, porque ela é hoje a proprietária lá daquele ambiente, assumiu todas essas obras, trazendo recursos novos em estrutura para a nossa comunidade. E da mesma forma estive sentado lá com a secretária Sabrina Loureiro, da Saúde, levando e trocando ideia com ela sobre uma lei da minha autoria que está tramitando nesta Casa Legislativa, que fala sobre a estratégia de navegação para pacientes com câncer, que é o acolhimento ao nosso paciente desde o diagnóstico ao seu acompanhamento em tratamento, inclusive familiarmente. Da mesma forma, nós tivemos hoje a assinatura da ordem de serviço da rua Ori Rei Dornelles, R$3 milhões aplicados aqui no município, por uma empresa aqui do município, a Hipertex. R$1 milhão do município, do Caixa Livre do município, e R$2 milhões do projeto Pavimenta do Governo do Estado. Então são várias situações que a gente tem que entregar à nossa comunidade. Por fim, eu quero só dizer o seguinte: se fosse tão fácil resolver o problema da Corsã, como alguns falam aqui, que é tão fácil, nós não estaríamos há mais de um ano discutindo O Ministério Público em todos os municípios do Estado do Rio Grande do Sul, mais de 317 municípios, tem problema hoje. Não que nós não tenhamos que pautar isso. Temos sim que pautar e brigar por melhorias, mas não é tão fácil como se pensa.
1: Com a palavra, o vereador Eduardo Rocha, da bancada do PSDB, pelo tempo de 5 minutos.
2: Senhor presidente, senhoras vereadoras, senhores vereadores, ao nosso público que nos acompanha aqui no plenário da Câmara de Vereadores, a todos que nos acompanham pelas redes sociais e pela nossa querida Rádio Cultura, o nosso boa tarde. Começo a nossa fala de hoje, pena que não trouxe um bolo de aniversário, mas dia 5 de junho completou um ano que nós protocolamos nesta casa o projeto de lei que trabalha que sob a transparência nas filas do SUS, que foi aprovado por essa casa há quase 10 meses e até agora não foi implementado pela Secretaria de Saúde para que as pessoas que precisam saber o seu lugar na fila possam ter este acesso. Vejo aqui, quando a gente vai agora, dia 11, vereador Reolon, fazer essa grande audiência pública para tratar a questão do GERCON, e a gente quer tratar sobre a transparência das filas do Estado para que o paciente saiba qual é o seu lugar na fila. E a gente não faz o dever de casa. O município de São Borja tem uma lei que está entre as 5 melhores leis do Brasil, isso dito lá no Congresso em Brasília, não consegue colocar em prática. E aí a saúde é prioridade do governo. Não, meus amigos. Quando nós subimos essa tribuna, como vereadores, como representantes da população, nós subimos aqui com um único e simplesmente intuito de ajudar as pessoas, de melhorar a vida de quem está aí fora, de melhorar a vida de quem precisa usar o Sistema Único de Saúde. Mas isso é singular para o governo. A Secretaria de Saúde não consegue fazer essa implementação. Não sei o que precisa. Qual é o dispositivo do outro mundo que precisa para que isso possa se tornar regulamentado pelo município. Quero também aqui falar para o nosso presidente do Iate Clube, o amigo Cebola, que estamos trabalhando aí junto à prefeitura para que aquele recurso destinado pelo deputado federal Daniel Treziak possa chegar ao Iate Clube para que nós possamos fomentar esse campeonato de pesca muito batalhado pelo Iate Clube. E nós estaremos fazendo esse intermédio, Cebola, para que nós possamos colocar e aí sim fomentar a economia do nosso município. Hoje temos a primeira discussão do projeto de resolução do relatório da CPI do estacionamento rotativo. População nos cobrou, população nos criticou e nós, silenciosamente trabalhando junto com a comissão, quietos, trouxemos aí o relatório agora para este plenário poder aprovar. É assim que nós trabalhamos, com fiscalização, com resolutividade, buscando sempre o melhor para a nossa gente. Nós precisamos ter essa transparência para a população. Ninguém é contra o estacionamento rotativo. Pelo contrário, é algo que hoje não tem como tirar da cidade de São Borja. Mas nós temos que trabalhar de forma séria. A população tem que saber o que está sendo cobrado. A população tem que saber o porquê que as coisas aconteceram nesse período em que a estaciona está no município de São Borja. É isso que nós vamos trazer à tona. É isso que nós vamos trazer para que a população tenha essa publicidade e saiba o que está acontecendo no município de São Borja. Quero deixar claro que a CPI não é contra A, não é contra B. A CPI é transparência, é buscar informar a nossa população aquilo que ela tanto pedia, aquilo que ela tanto solicitava e não chegava essa informação até a nossa população, até a nossa gente. E nós precisamos ter essa seriedade e esta responsabilidade. Continuamos trabalhando, sempre fiscalizando, e o nosso maior intuito é melhorar a vida de cada um dos samborgenses.
1: Passo a palavra, passo a condução dos trabalhos. A vice-presidente solicita a palavra.
3: Assumo os trabalhos. Com a palavra, vereador Lindolfo Matheus Ardit, dos progressistas, por 5 minutos.
1: Meu boa tarde à comunidade que nos acompanha pelas ondas da Rádio Cultura e também pelas redes sociais. Ao senhor e à senhora que nos dão a honra das suas presenças no plenário desta casa. Eu confesso que antes de subir à tribuna eu pensei mais de 10 vezes para ver se eu iria usar a palavra hoje. Mais cedo, minha assessoria me perguntou qual era o tema da minha fala e eu disse que provavelmente eu usaria esse espaço para responder alguma manifestação anterior. Como não houve uma manifestação mais incisiva que requeira que eu responda a algum vereador, até para esclarecer e trazer uma outra versão dos fatos, eu vou falar algo que está internalizado aqui, dona Inês, e que está me incomodando. Nós discutimos aqui há quase um ano, alguém já falou, sobre Corsã. Nós discutimos aqui há bastante tempo sobre as obras do novo presídio. Nós temos uma comissão especial aqui na Câmara discutindo alterações no novo plano diretor, aprovado recentemente. Eu escuto muita crítica. Mas muita crítica, e eu digo que são críticas infundadas, e eu sustento isso com argumentos, quando a gente fala que precisa discutir, planejar, olhar para frente, ter conversas sobre esses temas nos momentos certos para nós não sofrer depois. E os exemplos estão aqui. Outro assunto, recadastramento imobiliário. Tinha que ser discutido lá atrás. Se tinha que ter tido contrariedade, se tinha que ter feito apontamento, se tinha que ter trancado o projeto, foi lá atrás. Agora executa-se. Corsã, contrato da Corsã, você discutiu aqui, a Câmara inclusive se manifestou contrariamente, era lá atrás. Alterações no plano diretor, que hoje estão com alguns problemas, já foi discutido, com inúmeras audiências públicas inclusive. Mas o momento foi lá atrás. Enquanto a gente não tem a percepção de que discutir o que vai acontecer ali na frente, que nós já temos dados que comprovam isso, eu vou dar um exemplo para vocês. Eu publiquei hoje que em 2060, e aí vão me dizer assim, bom, mas estava discutindo 2040, já quer pular para 2060. 2060, 25% da nossa população vai ser idosa. O que que se discute hoje de política pública, de preparação da cidade, de saúde, de infraestrutura, para nós chegarmos preparados para atender a população que nós vamos ter ali na frente? Lá atrás eu discutia com o vereador Reolon, que era secretário de Educação, no meu primeiro mandato, como que o município se preparava para atender os autistas que estavam entrando nas escolas. Que nós tínhamos dados também de quantos estavam nascendo e que naturalmente eles vão ter que acessar o sistema de ensino. E nós adoramos discutir os problemas que estão aqui no presente e enquanto isso as coisas vão acontecendo e nós estamos criando problemas para ali na frente nós continuarmos brigando, apontando culpados e sem ter solução. Eu estive em Porto Alegre semana passada, participando de um dos eventos promovidos para discutir soluções eficientes para governos. O Banco do Rio Grande do Sul, o Banco Banrisul aqui da esquina,
0: Ele está discutindo como vai ser o banco em 2050, porque sabe que esse modelo de negócio não atende mais a população que está aqui. Por que que nós, enquanto gestores, enquanto representantes da população, não podemos fazer uma discussão de planejamento? Se nós tivéssemos feito isso lá atrás, muitos dos problemas que nós estamos debatendo aqui hoje nós não teríamos. É isso que eu preciso chamar a população para o debate, é isso que eu preciso que a população entenda. Nós vamos receber aqui, René, vereador René citou, audiência pública para debater a Corsã da Assembleia, justo no ano eleitoral. Que coincidência! Agora vão vir os deputados aqui para discutir o problema da Corsã com a nossa população. Acham mesmo que vai resolver? Quem é que quer ser enganado aqui? É a população que quer ser enganada? Então, senhor, a gente precisa abrir os olhos, porque senão nós vamos ficar sempre sendo recorrentes nesses assuntos. Obrigado.
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Estamos chegando nesta tarde de segunda-feira, né? Abrindo a semana, 8 de junho de 2026. Uma tarde de tempo bom, né? O sol apareceu, o sol radiante, algumas nuvens. Eu não podemos considerar assim uma bonita tarde após uma manhã um pouco enferruscada, né? Na linguagem aí que o pessoal usa. E também uma madrugada de cerração, um pouco de neblina, um pouco, bastante umidade, como se diz, né? Bastante umidade durante a madrugada e a manhã dessa segunda-feira. Mas agora não, né? Agora o tempo está afirmando, apesar de alguns aplicativos aparecer o tempo mais fechado, o tempo nublado. A temperatura agora é de 19 graus, vai ser a máxima hoje, 19 graus. Tivemos uma mínima entre 14 e 15 graus, aliás, 15 e 16 graus hoje da madrugada, né? Ela não baixou muito, de madrugada estava um pouco quente, um pouco abafado. Para amanhã vai diminuir o clima, vai diminuir a temperatura. Na terça-feira, entre 11 e 12 graus, né? Então vai baixar a cerca de 4 a 5 graus, a menos que a madrugada de hoje. Então vai estar friozinho amanhã, pessoal, sair cedo, tem que se preparar. E a máxima também amanhã vai ser uma terça-feira mais ensolarada, 17 graus. Então amanhã, até a próxima quinta-feira, teremos temperaturas, aliás, até a próxima sexta-feira teremos temperaturas mais baixas. Então de terça até sexta e sábado, uma semana aí de clima mais baixo, temperatura mais amena, clima de outono, não vamos dizer assim de inverno, mas clima de outono mesmo, com temperaturas aí amenas, pessoal, fazer o fogo na lareira, no fogão a lenha, já pode fazer aí, pode se preparar, né, para esta semana a partir de amanhã. A partir de agora no seu rádio, a tarde é sua, nos 1260 da Cultura, 19 graus aqui na Riachuelo. 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Vem aí com as notícias, né, daqui a pouco, na programação aqui da 1260.

da programação da tarde, também desta semana, segunda-feira, dia 8 de junho, é 3h24. Na programação da cultura, chegando aí Reginaldo Rossi. Na programação à tarde, é sua até às 17h45.

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3:32, 13:32, aqui a programação A Tarde é Sua, nos 1260 da Cultura. E na Riachuelo 928, centro de São Borja, a temperatura está na marca aí dos 19 graus, né? A gente agora atualizou, mas a temperatura não mudou, 19 graus continua desde o início aqui da programação da 1260. Os nossos ouvintes do interior do município, nosso muito obrigado. Aqui próximo da cidade, Rincão da Cria, né? Sabe que tem ouvintes, nós vamos para o Sargento Campos aí. Nosso agradecimento ao Campos, obrigado sempre pela audiência das Madrugadas da Cultura. O Edson Ananias, né? Nosso boa tarde também. Nosso obrigado pessoal aí na localidade aqui, também já na zona urbana, né? Vila das Pontes, Vila dos Quilcas. Nosso boa tarde, desejando também uma excelente semana, o pessoal que está trabalhando junto ao comércio, os mini mercados, supermercados também, né? Padarias, enfim, nosso agradecimento aí, pessoal, os padeiros que acordam cedo, né? E pessoal do interior também que acorda cedinho, tem o setor aí da ordenha, né? Nosso obrigado pela audiência. Localidades também longínquas aqui da cidade, localidades também lá da Serrinha de Guariaçá. Também Conde de Porto Alegre, Sobradinho, Encruzilhado. Nosso obrigado pela audiência e sintonia na programação da Cultura. O nível do Rio Uruguai aqui em São Borja, vamos observar aqui. Observar se cresceu no 1,93m. Está baixando, 1,93m, mas se não falha, o mar estava 1,98m, né? E 1,95m às 9h15 da manhã de hoje, agora 1,93m, ele está baixando aí lentamente. Medição de 15 para as 3 da tarde, nível do Rio Uruguai em São Borja, 1,93m, está baixando. 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Doutora Dara de Meira, com a gente aí na programação. 13h34, a Polícia Rodoviária Federal apresentou um balanço da Operação Corpus Christi nas rodovias federais do Rio Grande do Sul, recebendo agora, né, informação. Então, o balanço é o seguinte: levantamento aponta diminuição no número de mortes e aumento das fiscalizações nas rodovias federais gaúchas. Houve um crescimento no volume de abordagens, 8.023 pessoas, 182% a mais que no ano passado. 6.451 veículos também foram abordados, né, 179% a mais. No enfrentamento em embriaguez ao volante foram 5.441 pessoas fiscalizadas com 76 autuações. Durante o período, a Polícia Rodoviária Federal autuou 355 motoristas por ultrapassagem em locais proibidos, 457 pelo não uso do cinto de segurança e pelo transporte de crianças sem o dispositivo de retenção. Além disso, 2.163 motoristas foram flagrados em excesso de velocidade. Os acidentes, eles aumentaram. O ano passado, de 41 em 2025. Aliás, apenas fazendo uma correção, os acidentes aumentaram, passando de 41 em 2025 para 80 neste ano durante o feriadão de Corpus Christi. Os acidentes graves aumentaram de 13 para 21. Em 2026, neste ano, né, 4 pessoas infelizmente morreram nas rodovias federais do estado durante o período, contra 8 no ano anterior. Além da segurança viária, a Polícia Rodoviária Federal também focou no combate ao crime e na conscientização dos cidadãos. O balanço das operações registrou a prisão de 38 pessoas por crimes que vão de crimes ambientais até a recuperação de veículos roubados ou furtados. Está aí, portanto, um balanço da Polícia Rodoviária Federal
Operação Corpus Christi nas rodovias federais do Rio Grande do Sul. 3 horas e 37 minutos, 13h37. Nosso boa tarde aqui para a Dona Rosinha, lá da Vila São Francisco. Não é, Dona Rosinha? Nosso boa tarde. Obrigado pela audiência e sintonia na programação da 1260. O seguinte é o recado da Dona Rosinha. Boa tarde, Alberina. Escuta, e aqui na Vila São Francisco deu 28 milímetros de chuva. 28, obrigado, Dona Rosinha. Seu Pedro Fonseca deu mais de 30 milímetros, 35 lá na Encruzilhada, nos mandou recado hoje pela manhã, né? O Mário Lopes, 25 milímetros. Segundo o Carlos Chaves, né? No bairro Betim, não foi tanta chuva assim, né, Carlos? Obrigado pela audiência e sintonia. 12 milímetros no bairro Betim. Outros locais aí, quase que o dobro, né, de chuvas aí no domingo. 13h37, chega aí, banda Céu e Cantos.

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1: Obrigado a Tânia pela audiência, né, Tânia? Obrigado pela audiência e sintonia na programação. Alusão também para o Jango, desejando um bom trabalho. Obrigado, Jango, uma boa semana também. E a Tânia sugeriu aí Rangel Marques, faltando 5 para as 4. Daqui a pouquinho tem notícias aí pela Rede Pampa, oferecimento da Ótica Líder, Mercado da Casa, Doutora Dara de Melo, odontóloga, JLA Energia Solar, Casa das Cores, e também as notícias para Nicola Veículos. 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

Está aí o Rangel Marques aqui na programação. Eu vou pedir aos anjos uma versão, né? Aqui na programação da Tarde da Cultura, faltando 2 minutos para as 4. O nível do Rio Uruguai, 1,98m, está baixando. Bora, e a temperatura na marca aí dos 16 graus, né? Aliás, 19 graus aqui na Riachuelo.

também uma mensagem, aliás, tem uma mensagem de áudio da dona Idelane, né, destacando que em São Pedro Boti, 30 milímetros de chuva, uma boa chuva, né, já revigorou aí as flores, as plantas, né, dona Idelane? Nós, São Pedro Boti, nosso muito obrigado aí pela audiência e sintonia, obrigado sempre pelo carinho. Dona Vera também, hoje nos mandou um recado.

0: cedinho, né, dona Vera? Obrigado, é durante a madrugada, ela pediu a música aí do Mano Lima, a gente destacou a dona Vera lá no bairro do Tiro, as pessoas que sempre estão na audiência da programação da cultura. Vem aí então as informações pela Rede Pampa e depois das informações vamos bater um papo aí com o nosso colega Adilson Ribas sobre o esporte do final de semana, vitória importante da equipe local aqui na Série Bronze, né, lá em Nova Esperança do Sul.
1: 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Vacina da dengue do Butantan está suspensa temporariamente. Agora 16 horas, 18 graus de temperatura em Porto Alegre. Este é o Pampa Notícias e vamos atualizando as principais informações do momento. O Ministério da Saúde anunciou a paralisação temporária da vacinação contra a dengue de maneira preventiva com o imunizante do Instituto Butantan. O objetivo é um efeito adverso da vacina que está sob investigação. O ministro da Saúde, Alexandre Padilha, está informando mais detalhes sobre essa paralisação em coletiva realizada na tarde desta segunda-feira em Brasília. Segundo o ministro, foram identificadas 42 reações severas em pessoas que receberam o imunizante. Duas mortes, que ainda não possuem relação direta comprovada com a aplicação da vacina, também estão sendo investigadas. O Código Penal brasileiro passou a incluir, a partir desta segunda-feira, o exercício ilegal da medicina veterinária como crime. A Lei número 15.425, aprovada pelo Congresso e sancionada pelo presidente Lula, foi publicada no Diário Oficial da União. Pela legislação, aquele que exercer a profissão de médico veterinário sem autorização legal, ainda que de forma gratuita, está sujeito à pena de detenção de 6 meses a 2 anos. A norma modifica o artigo 282 do Código Penal, que já trata do exercício irregular de profissões da área da saúde, como medicina, odontologia e farmácia. A mudança passa a incluir de forma expressa a medicina veterinária. A primeira-dama Janja da Silva rebateu críticas do pastor Silas Malafaia no 4º Encontro Nacional de Evangélicos do Partido dos Trabalhadores, nesta segunda-feira em Brasília. Segundo Janja, o líder religioso teria dito que ela estaria conversando com mulheres insignificantes em encontros com evangélicas. Janja rebateu dizendo que toda mulher é importante. Em agosto de 2025, depois de a primeira-dama ter se encontrado com mulheres evangélicas numa igreja em Ceilândia, Distrito Federal, Malafaia afirmou dar risada desses encontros de Janja. O presidente do Supremo Tribunal Federal, o ministro Edson Fachin, afirmou nesta segunda-feira que as ameaças à independência do Poder Judiciário assumem formas variadas, podendo vir de pressões internas ou de iniciativas externas que comprometem o exercício da função jurisdicional. Sem mencionar casos específicos, o ministro citou a possibilidade de sanções unilaterais, constrangimentos indevidos e medidas incompatíveis com o respeito entre Estados soberanos. Segundo ele, a defesa da independência judicial e da autonomia dos tribunais é inseparável da defesa da própria democracia. Um juiz federal dos Estados Unidos anulou nesta segunda-feira a taxa de $100 mil imposta pelo presidente Donald Trump para a emissão de novos vistos H-1B, destinados a trabalhadores estrangeiros altamente qualificados. Na decisão, o juiz distrital Leo Sorokin concluiu que a cobrança configurava um imposto ilegal sem autorização do Congresso americano. A decisão foi tomada em uma ação movida por 20 procuradores gerais estaduais do Partido Democrata, que contestaram a medida anunciada por Trump em setembro de 2025. A taxa elevava drasticamente o custo para empresas que desejassem contratar profissionais estrangeiros por meio do programa. agora as informações do mercado financeiro. O dólar comercial opera em alta de 0,42%, cotado a R$5,17. O euro comercial opera em alta de 0,30%, cotado a R$5,97. O principal índice da Bolsa de Valores brasileira, a B3, opera em baixa de 0,24% aos 168.609 pontos. 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

0: 4:05, 4:05. Programação aqui, a tarde é sua, trazendo a música, também o ouvinte interagindo pelo 99673-1260. 19 graus, temperatura, uma tarde de clima muito bom, né? Também a tarde aí com sol e nuvens, após um período de instabilidade. Não vamos dizer que teve chuvas aí durante a manhã, mas teve umidade, né? Cerração intensa aí durante o final da madrugada e amanhã desta segunda-feira. Mas agora o tempo tá bom. Durante a semana a temperatura vai ser amena, né? Não vai ter uma temperatura, não vai ser uma temperatura elevada, e sim até um friozinho pela manhã a partir da terça-feira. Recebendo aqui no estúdio nosso colega Adilson Ribas, né? O Adilson vai nos falar aí sobre o final de semana de futebol. Claro que o Brasileirão está momentaneamente sem a rodada, somente após a Copa do Mundo, mas tem amistosa aí das seleções, seleção brasileira. Teve jogo também importante que a Rádio Cultura fez a cobertura lá em Nova Esperança do Sul, e a equipe local da ASF, né, Associação São Borgense Futsal, venceu pelo placar de 6-3. E o Adilson vai nos falar mais sobre o final de semana esportivo, né, Adilson? Boa tarde.
1: Boa tarde, Alberi. Boa tarde à nossa audiência, Alberi. Mais uma vez, prazer participar do programa. Podemos começar falando da vitória importante da ACF, né? Que ela, sim, é uma vitória que ela não é só a primeira do time no campeonato, é a primeira da história do clube, né?
0: Ah, é?
1: É o primeiro triunfo da história do clube, né? Uma situação um pouco adversa, sem um treinador efetivo, né? O Juvenil acabou não viajando aí por problemas pessoais, né? Que o clube vai acabar se pronunciando aí ao longo da semana, né? E o Ian foi o treinador. Até comentei hoje meio-dia, Alberi, uma coisa que me chamou muita atenção é quando a equipe evoluiu de um jogo para o outro. Até abre aspas críticas que acabei fazendo, inclusive até o próprio Juvenil e alguns jogadores acabaram concordando assim com a minha visão que duas coisas deveriam melhorar para o próximo jogo, né? Que foi o jogo de ontem, né? Melhorar um pouco mais a marcação e principalmente efetividade nas finalizações, sim, né? E isso foi realmente algo que a equipe melhorou e melhorou muito, né? Acabou fazendo 6 gols, né? Se a minha memória não falha, foram 2 do Somali. O Gordo acabou fazendo um gol.
0: Acho que o Diego.
1: Diego Frois acabou, sim, fazendo um gol e o Tio fez 2. Né? Foram 2 do Tio, 2 do Somália, 1 do Frois e 1 do Gordo, né? Mas assim, foi, apesar de ter um placar assim com 3 gols de diferença, foi um jogo bem equilibrado, faltando mais ou menos aí 2 minutos para acabar o jogo, tava 4-3. E aí no finalzinho do jogo, num erro do sistema defensivo do adversário, ali o Somália acabou fazendo um 5º gol, e já ali faltando mais ou menos uns 15 segundos para acabar o jogo, o Gordo acabou fazendo o 6º gol, né? Um primeiro tempo onde a equipe de São Borja até a metade do primeiro tempo dominou e assim podia ter matado o jogo, assim era nítido e cristalino que o time de São Borja tecnicamente é muito superior à equipe de Nova Esperança do Sul. E mesmo com a viagem de 2 horas, fisicamente o time de São Borja engoliu o adversário, faltando ali 3-4 minutos, o time do CMI tava babando na gravata, o time de São Borja inteiro, né? E o segundo tempo dos meninos aqui de São Borja é muito bom, assim, dos 4 tempos, o segundo tempo de ontem foi o melhor tempo da equipe, taticamente evoluiu muito, e se conseguir manter essa mesma toada de atuação, vai ganhar, e vai ganhar bem aqui da equipe de Capão do Cipó aqui dia 21, e vai fazer 7-9 e já pode pensar provavelmente na segunda fase já.
0: E o jogo, não lembro se vai ser aqui em São Borja.
1: Vai ser aqui. Aqui dia isso. 21 joga aqui, depois na outra semana, dia 28, joga com o Cruzeiro de São Gabriel.
0: E deve ser mantido aí pro domingo, né, Adilson? Domingo às 18 horas, né?
1: Domingo às 18, ontem o jogo foi às 5 da tarde, sim, né?
0: Claro que agora o pessoal vai estar no meio da Copa do Mundo, dos jogos, né? Vai pegar algum jogo da Copa, não tem como evitar, né?
1: Sim, exatamente. Algum jogo da Copa do Mundo vai acontecer dia 21 e dia 28, né?
0: Isso, é.
1: Né? Tá, nós vamos ter uma Copa do Mundo bem extensa aí, né? Com uma fase a mais, né?
0: Já começa agora quinta-feira, né?
1: Isso, depois da manhã já começa a Copa do Mundo.
0: Né? O México, né?
1: Isto.
0: Lá no México. E a equipe de Alegrete lidera com 7 pontos, observando a tabela aqui na federação, né?
1: Sim, até a gente acabou transmitindo o jogo também, o primeiro jogo. A equipe de Alegrete, eu acho tecnicamente uma equipe assim até pior que o time do São Borja, que a equipe de São Borja da ACF. Mas é uma equipe que joga muito tempo junto, é uma equipe muito organizada, né? Taticamente, ontem ganhou do próprio Capão do Cipó, né? Por 7-6, se eu não me engano. Né, se eu não me engano, tá Tá a equipe do Blackout em primeiro, a equipe de São Gabriel em segundo e a equipe de São Borja em terceiro.
0: É, 6 para a equipe do Cruzeiro e 4 para a SF. E depois com nenhum ponto, Capão do Cipó e Nova Esperança. Então, quarto e quinto colocados, né?
1: Sim, até pelo time de Capão do Cipó tá com 0 e o time de Nova Esperança tá com 0. Se o time do São Borja já ganhar do Capão do Cipó, a equipe do São Borja já tá classificada, né?
0: Isso, é, claro.
1: Já vai estar classificada a próxima fase e já pode pensar aí já na... em algumas correções, já pensando a situação de mata-mata já.
0: Ok. E fora isso, também tivemos jogo envolvendo a seleção brasileira, né, Dilson?
1: Sim.
0: No sábado.
1: Algumas coisas me chamaram a atenção, Alberi, em relação ao desempenho da seleção brasileira. Alguns jogadores se sobressaíram. Assim, acho que pra quem assistiu o jogo, assim, é chovendo molhado que o Bruno Guimarães, assim, é quase unânime que ele foi o melhor jogador em campo, né?
0: Sim.
1: Quesito organização, inclusive respaldando a defesa, ele foi muito... muito esperto, né, na marcação de saída de bola do sistema defensivo egípcio e acabou fazendo 1-0 pro Brasil. Mas o Neymar se recuperando deve ter esfregado as mãos vendo os atacantes do Brasil, Vinícius Júnior e o Igor Thiago no comando de ataque, assim, ó, eu sei que o Neymar tá com falta de ritmo no jogo, tá no departamento médico, não é o Neymar do Barcelona, não é o Neymar do Paris Saint-Germain, tal. A convocação dele é um grande ponto de interrogação, e quem acha que ele não merece ser convocado, eu acho assim que tem muitos pontos que eu concordo na não convocação dele, mesmo que eu tenha levado. O Neymar sem ritmo de jogo faria aqueles gols brincando, tá? Aqueles gols que o Vinícius Júnior ali e principalmente o Igor Thiago centroavante desperdiçaram, tá? Ali não é falta de ritmo de jogo, ali é falta de qualidade técnica. Tá, um centroavante que joga no campeonato inglês e um atacante que foi considerado o melhor jogador do mundo há pouco tempo, que é o Vinícius Júnior, não pode desperdiçar aqueles gols ali, tá? Eu vou dar uma linha de crédito pro Marquinhos, até porque eu vi o Marquinhos jogar agora há poucos dias na final da Liga dos Campeões e também nas semifinais contra o Bayern de Munique, contra atacantes do nível do Harry Kane, que talvez hoje seja o melhor centroavante do mundo, e ele deu conta do recado. Eu acho que realmente foi um erro que acontece. Talvez os mais antigos vão lembrar, o Lúcio contra a Inglaterra falhou e falhou feio aquela vez, e quase o Brasil foi eliminado numa Copa do Mundo com um erro crasso do Lúcio, e o Lúcio não deixou de ser um dos maiores zagueiros da história da seleção brasileira por causa de um erro individual. Lembrando, ontem, sábado, foi num erro num amistoso, que não compromete nada o planejamento da seleção brasileira, mas claro, o Marquinhos acabou errando, ele foi tentar recuar a bola pro Casemiro, até depois teve a leitura labial do lance, e o Casemiro, era pra mim o passe, porque o Casemiro achou que era pro goleiro, e acho que até eu na hora do lance achei que fosse um recuo pro Alisson, mas depois deu pra ver numa leitura labial que o Marquinhos tentou tocar a bola pro Casemiro, né, foi um ruído de comunicação, o Egito acabou empatando.
0: Brasil falando sobre isso, Dilson, eu lembro de uma época, não sei se foi o Toninho Cerezo, que acabou dando um passe, né?
1: E na Copa de 82. Sim,
0: né?
1: O Brasil foi eliminado no erro do Toninho Cerezo, e o Toninho Cerezo não deixou de ser o Toninho Cerezo por causa disso.
0: Ficou marcado isso, foi um dos grandes jogadores aí, mas acabou errando naquela bola ali, e você acabou perdendo.
1: Sim, foi o terceiro gol da Itália, do Paulo Rossi. E aí, no segundo tempo, o Ancelotti acabou fazendo algumas alterações, e com certeza um jogador que ganhou aí pontos, pra quem sabe ser titular. É uma visão que eu tenho, que o Ancelotti não é muito fã desse jogador desde a época do Real Madrid, do Endrick, mas o Endrick não dá pra negar que quando ele entra no segundo tempo dos jogos, ele bagunça os sistemas defensivos adversários. Teve um amistoso, se eu não me engano, que o Brasil ganhou 1-0 com o gol do Endrick, ele entra no segundo tempo. Se eu não me engano, foi contra a Inglaterra. E agora, nesse jogo, agora contra o Egito, numa boa assistência do Rafinha, o Endrick acabou fazendo 2-1. Fato triste, né? A desconvocação do Wesley, lateral direito.
0: Sim.
1: Um cruzamento para a área, uma das posições mais nevrálgicas que a nossa seleção tem, que são as laterais. Talvez o titular mais firmado das laterais, que é o Wesley, está fora. Foi convocado o Ederson, né? Volante do Atalanta, que foi contratado aí há poucos dias pelo Manchester United. Até quando o Wesley... Eu estava assistindo o jogo, quando o Wesley saiu machucado, fiquei pensando... talvez ele convoque um jogador de outra posição, e até eu estava assistindo o Sport TV, até os comentaristas do Sport TV, olha que talvez ele convoque um jogador de outra posição, algo muito parecido como aconteceu em 98, né? O Romário foi cortado e o Emerson foi convocado.
0: Sim.
1: Jogadores que não são da mesma posição, o Romário era centroavante e o Emerson era volante, e em 2002 o Emerson foi cortado, que era um primeiro volante, e o Ricardinho, que é um terceiro homem de meio campo, foi convocado. E agora, né, o Ezra, que é lateral direito, foi cortado, e o Ederson, né, que é mais um segundo homem, que também pode jogar de primeiro homem, foi convocado, e até talvez o Ancelotti olhou a lista, né, que ele poderia levar só o Paulo Henrique do Vasco e o Vitinho do Botafogo, né, que convenhamos, são laterais, assim, bem abaixo do que uma seleção brasileira precisa, né, e que, acho que de todas as posições hoje, a gente fala muito que falta um armador na seleção, camisa 10, falta um centroavante, mas eu, pra mim, a posição de maior escassez e maior carência que nós temos hoje no futebol brasileiro é as laterais. É só nós vermos os principais clubes do futebol do Brasil. O Flamengo, o lateral direito não é brasileiro, é o Varela da seleção uruguaia. E do Palmeiras, o lateral é argentino, é o Giaia, que às vezes joga como zagueiro também, né? A dupla Grenal, os laterais, é um volante, que foi passado para lateral, que é o Bruno Gomes, no Inter, né? E no Grêmio, é um atacante, que inclusive foi atacante na Copa do Mundo pela Argentina em 2018, virou lateral direito. Não há mais lateral direito, né? Nós vivemos uma época aí, por exemplo, aí que as laterais direitas da seleção brasileira era o Cafu e o Cicinho. Se não tinha o Cicinho, tu tinha o Maicon da fora. E ainda se desse uma zebra com o Maicon, tu levava o Leonardo Moura no Flamengo. Então era um manancial de laterais. E na esquerda, então, tinha Roberto Carlos, Serginho, Gilberto. É, tantos laterais, né? Tanto na direita quanto na esquerda. Hoje eu não conseguimos um lateral. É. Nós temos que improvisar, às vezes, um zagueiro, um volante na lateral, pra não começar com menos que 11.
0: Isso. Então, está aí, portanto, essa convocação da seleção brasileira, que joga agora sábado, 7 da noite, né, Otis?
1: Jogo duro. É. Pessoal que acha que vai ser moleza contra o Marrocos, vai ser jogo duríssimo, né? O jogo mais difícil da chave para mim é contra o Marrocos.
0: Pois é. Então, sábado, estreia da seleção brasileira. Outro fato também fora aí do Brasil, mas também envolvendo futebol, na categoria sub-17, o técnico Ayrton Fagundes conquistou uma boa vitória, né, no primeiro jogo da final da sub-17, né, vencendo o Grenal pelo placar de 2-1, agora joga pelo empate. Contra o Internacional na sub-17, aí, treinado aí pelo Ayrton Fagundes. E também na Série D está classificado o São José, né, que derrotou o Blumenau. Aliás, o Blumenau vai ser o próximo adversário do São Luís de Juiz, né?
1: Isto.
0: É, o Blumenau. E o São Luís venceu o Joinville pelo placar de 3-1. Acho que um dos gols ali foi do Léo Brandão, né?
1: Isto, do Léo Brandão.
0: É, filho do Brandão. É, o Léo Brandão, então, a equipe tinha que vencer por score de diferença e conseguiu. De 2 gols e está na próxima fase o São Luís de Juiz.
1: Juventude que está mal na Série B, né?
0: Ah, é o Juventude.
1: Perdeu também. Agora no final de semana para o Operário do Paraná no último minuto.
0: Pois
1: na
0: é.
1: Sexta-feira perdeu.
0: É, acho que foi nos acréscimos.
1: Foi nos acréscimos, a cobrança de pênalti, gol do... Jogou no Internacional o Bosquilha.
0: Ah, é isso, é o Bosquilha. O
1: Bosquilha era muito bom jogador no Inter, sim, mas ele acabou não se firmando, ele teve uma lesão séria no joelho, né?
0: Pois é.
1: Muito bom jogador. Ah, ali... O Bosquilha inteiro, né, antes da lesão, é melhor que muitos jogadores desse elenco atual do Inter, como, por exemplo, o Bruno Tabata.
0: É.
1: Mais jogador. Pena, sim, que aquela lesão aí praticamente tirou ele do alto nível, né? Porque se não fosse essa lesão, provavelmente ainda estava jogando na primeira divisão.
0: Sim. Tá certo, obrigado, Adilson, né? 4:19, vamos trazer aí um pagode do grupo Revelação, 4:19.

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2: 4h25, 4h25, temperatura no centro de São Borja, na marca aí dos 19 graus. Vamos atualizar, né? 19 graus. Então, 19 graus aqui na Riachuelo, ouvinte, participando, interagindo na programação da Cultura. Nosso muito obrigado pela sua audiência e sintonia na programação da 1260. Agora, 4h25, nosso boa tarde na Ramon Araújo. Obrigado, na Ramon. Tudo bom? A gente agradece. Vimos agora há pouco o esporte com a Dilson. Já deixou a sugestão musical do Almir Rogério Fuscão Preto. Vamos recordar daqui a pouquinho. Espaço Sertanejão. Também os caminhoneiros, nosso muito obrigado. Paulo Fonseca, obrigado, Paulo. Tudo bom? Ele que também é uma das pessoas que trabalha junto à área do supermercado. Tudo bom, Paulo? Obrigado pela audiência. Também nas madrugadas aí a gente agradece, né? Paulo Fonseca também tem a sua programação. Muitas vezes junto aos piquetes tradicionalistas aqui da cidade. Chega o Amado Batista. Nosso boa tarde, nosso ouvinte aí do Ivaí. Cidade do Mato Grande, do seu Vilmar Tenório, Dona Maria de Lourdes. Também o seu Luiz Antônio Godoy, na Alcenira, o Nico Machado, Dona Beth, lá em São Ramon, professora Dalva, né? A gente agradece, então, pela audiência aqui da programação da Tarde da Cultura. Música.

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1: O governo do Rio Grande do Sul está com inscrições abertas para o programa Bolsa Juventude Rural, destinado neste ano exclusivamente a estudantes matriculados no primeiro ano do ensino médio. Serão oferecidas 146 bolsas no valor de R$ 300 mensais, pagas durante 10 meses, com previsão de início dos pagamentos em julho. Podem participar jovens de 15 a 29 anos matriculados em escolas públicas estaduais ou instituições comunitárias que utilizam a pedagogia da alternância. O programa busca incentivar a permanência dos jovens no campo, contribuindo para a continuidade dos estudos e o fortalecimento da agricultura familiar. As inscrições seguem até 3 de julho. O edital com as orientações e a documentação necessária está disponível no site da Secretaria de Desenvolvimento Rural do Estado.
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8: 4h33, 4 horas 33 minutos, nesse final de semana, né? Acho que na próxima sexta-feira, o Gerson Goulart tem no Telelanches, frente ali, o segundo RCMEC. Nós vamos lá pro Darlan, o feio, né? Telelanches aí, então vai estar presente o Gerson Goulart. A gente agradece aí pela audiência, né, feio? Então, vamos observar aqui. É dia 12, né? No Telelanches, com a música ao vivo. Dia 12, agora a próxima sexta-feira. Então, marca aí a data do Dia dos Namorados, no Telelanches ali, com música ao vivo. Lanches, picadão, bebidas, né? Rosão, obrigado pela audiência e sintonia. Falando em sintonia, a gente mandou um recado do Vilmar Tenório e Dona Maria de Lourdes, responder, dando boa tarde, aqui estão na audiência no Mato Grande, também lá na localidade de São Ramon, Dona Alcenir. Inclusive, mandou o som aí do Amado Batista, estavam realmente na audiência, São Luiz Godói, Dona Alcenir. A gente deseja também uma excelente semana aí para vocês. E obrigado sempre pela audiência, pelo prestígio aqui na programação da cultura. O Alemão nos ligou agora, né? A gente não pôde anotar rapidamente a mensagem, que era uma música do André Renner, né, Alemão? A gente vai trazer daqui a pouquinho. Aliás, já estamos dentro do espaço do sertanejão, mas vamos trazer uma música aí do André Renner. Ele não... Não sei se... Até ele destacou a música do André Renner, mas a gente não conseguiu anotar. Foi rápido, né? Aqui o bate-papo com o Alemão. Ele manda música aí para Elisete, também seus familiares, perto do estádio Vicente Goulart. Vamos trazer aí, né, então, antes do sertanejão clássico. 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Chegando então, André Renner, daqui a pouquinho vem o Sertanejão Clássico. 4h35, participação também do Clayton Borges aí do JM.

Agora no sertanejo, Almir Rogério, esta também é clássica, o Fuscão Preto 4h38, fazendo 22 minutos para 5 da tarde, temperatura na marca dos 18 graus aqui no centro de São Borja. Obrigado ao ouvinte, né, que está interagindo, deixando a sugestão musical aqui na Cultura, na Tarde é Sua.

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1: Chitãozinho Chororó aqui na programação, esse dos clássicos, né? Fio de Cabelo, faltando 18 para 5 da tarde. A programação aqui A Tarde é Sua e o espaço do sertanejo clássico.

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3: 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Agora 13 minutos faltando para 5, aqui o Sertanejão, trazendo a programação da 1260, também interagindo com os nossos ouvintes, observando também as informações aqui da cidade e também da região, envolvendo o São Borgense, né? Falando em São Borgenses, lá em Bento Gonçalves, aqui também foi enviado aqui uma pauta para divulgação, né, pelo nosso departamento de jornalismo, aliás, foi enviado já para o departamento de jornalismo para divulgação, e também o William, né, nos repassou também, o William Souto, que é samborgense, destacando que o vereador de Bento Gonçalves, samborgense Paulo Souto, foi nomeado hoje como secretário de desenvolvimento econômico de Bento Gonçalves. Veja só então, samborgense destaque aí, lá em Bento, na Serra Gaúcha, o Paulo Souto. Ele também que realiza excursões, né, aqui de São Borja para Serra Gaúcha, realizava excursões, um alusão aí para o William, né, também a família. Então, vereador aqui de São Borja, aliás, vereador de Bento Gonçalves, né, que é São Borgense, foi eleito lá em Bento, Paulo Souto foi nomeado aí secretário de Desenvolvimento Econômico da cidade da Serra, lá em Bento Gonçalves. Essa é importante informação que a gente está repassando aí aos nossos ouvintes. E chega mais um destaque no Sertanejão Clássico, aqui na programação da 1260, que é o Clássico Andorinhas, com o trio Parada Dura, faltando 11 minutos para 5, 19 graus a temperatura.

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0: Mais uma do clássico aí com Alain Aladim.

aí, Alô Eladim, você recordou na programação da Cultura, faltando 3 minutos para as 5 da tarde. Daqui a pouquinho vem mais edição de notícias, né? Pela Rede Pampa, faltando 3 minutos agora para 5. E logo após o Espaço Tertúlia, o ouvinte também participa, interage com a gente aqui pelo 996731260 ou 3431-2244. Esses nossos dois telefones aqui na programação da 1260. Que tem mais um destaque da Roberta Miranda, tem mais uma sugestão aqui na programação da Cultura. Vamos trazer a Roberta Miranda antes das notícias. Na programação A Tarde é Sua e o Espaço do Sertanejão.

0: pontualmente 5 da tarde. Já já a gente vai atender também a sugestão dos nossos ouvintes na 1260. Vamos ficar no aguardo aqui pela Rede Pampa, né? As notícias já já a gente retorna aqui na programação da Tarde é Sua, com o Espaço Tertúlia.
1: Então, o governo, ele está fazendo uma arapuca que a próxima pessoa que estiver na presidência, cara, não sabe, não tem de onde tirar dinheiro. Com a quantidade de...
2: Vai ter que cortar muito gasto, né?
1: Vai tirar de onde? Mais da educação, mais da saúde?
2: Não, vai ter que cortar gasto de cargos, de... enfim...
1: Mas se a gente não consegue tirar deputado, não consegue tirar senador, não consegue tirar mais penduricalho do STF, ou seja, de juiz... Ah,
2: dá pra diminuir o ministério, dá pra diminuir muitas coisas aí, despesas, viagem, dá pra diminuir algumas coisinhas aí. E botar de novo nesses, como vocês falaram, essencial, saúde, educação, enfim. É isso aí, né, Leonardo? Por hoje era isso, viu? Com o Passarinho Geninho também entre 3 e 5. Ah, jogo rápido aqui, rápido. Muita informação, né?
3: É, bastante.
2: Legal. Um abraço pro pai, bom programa, tá?
3: Um abraço, uma boa tarde a todos. Acompanhe hoje o Pampa Debates, o Jornal da Pampa e o Atualidades Pampa, porque tem muita notícia,
2: cenários,
3: muita
2: coisa bonitos.
3: Os cenários estão maravilhosos. Espero que todos gostem. Uma ótima tarde a todos.
2: Maravilha. Leonardo Veio, você estará conosco amanhã meio-dia, né?
3: Amanhã meio-dia.
2: Meio-dia, no horário, seu horário normal, tradicional aqui no nosso Conexão. Você que está ligado conosco, uma excelente tarde. Você está conectado com as principais notícias do dia.
4: 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No ar, Pampa Notícias, com Júlio Rafael. Jovem que estava desaparecido há uma semana é encontrado morto no interior de Canela. 17 horas, 1 minuto, 18 graus de temperatura em Porto Alegre. Este é o Pampa Notícias e vamos atualizando as principais informações do momento. Foi sepultado nesta segunda-feira Kevin William Lopes dos Santos, de 20 anos, encontrado morto no interior de Canela. A despedida aconteceu no cemitério municipal da cidade. A família do jovem registrou o desaparecimento dele na polícia em 29 de maio. No entanto, o corpo só foi localizado no dia 7 de junho, quando populares que passavam pela estrada Passo do Inferno o encontraram. Segundo o delegado Vladimir Medeiros, a polícia já investigava o paradeiro de Santos. Agora é aguardado o laudo do Instituto Geral de Perícias, que irá indicar o que causou a morte. A hipótese inicial é que ele tenha sido vítima de homicídio, já que o jovem tinha um ferimento no pescoço, possivelmente causado por uma faca, segundo o delegado. O Instituto Butantan se manifestou sobre o anúncio do Ministério da Saúde a respeito da paralisação temporária da vacinação contra a dengue com um imunizante fabricado pelo laboratório. Em nota, o Instituto afirmou que a suspensão do imunizante tem o intuito de garantir a segurança da população nas próximas etapas da vacinação. Segundo o ministro da Saúde, Alexandre Padilha, foram identificadas 42 reações severas em pessoas que receberam o imunizante. Duas mortes que ainda não possuem relação direta comprovada com a aplicação da vacina também estão sendo investigadas. Cerca de 500 mil pessoas foram vacinadas com o imunizante. Senador e pré-candidato à presidência, Flávio Bolsonaro, voltou a defender nesta segunda-feira a classificação do primeiro comando da capital e do Comando Vermelho como organizações terroristas pelos Estados Unidos. Flávio também disparou críticas contra o presidente Lula durante o evento. O filho do ex-presidente Jair Bolsonaro declarou que Lula parece o chefe do PCC ao se opor à medida anunciada pelos Estados Unidos. Em evento voltado ao público feminino em São Paulo, ele também fez acenos ao eleitorado de mulheres ao mencionar a possibilidade de escolher uma mulher como vice. Os oceanos se encontram em uma crise que se aprofunda e que exige uma ação mundial urgente, advertiu a Organização das Nações Unidas nesta segunda-feira em um relatório no qual também alertou para o aumento da temperatura e a elevação do nível dos mares. Ao mesmo tempo, a cobertura de gelo está diminuindo e os ecossistemas marinhos estão submetidos a uma pressão crescente. A avaliação advertiu sobre uma crise que se aprofunda à medida que as mudanças climáticas, a poluição, a sobrepesca e a perda de biodiversidade submetem os sistemas oceânicos a uma pressão extrema. O presidente do parlamento do Irã afirmou nesta segunda-feira que a violação do cessar-fogo e o bloqueio marítimo imposto pelos Estados Unidos estão por trás das recentes tensões entre os dois países. Segundo o parlamentar, declarações do presidente americano Donald Trump contrariam os termos acordados entre as partes. O Irã também afirmou que o objetivo das negociações é encerrar o conflito e garantir segurança duradoura na região e não normalizar as relações entre os dois países. As informações do mercado financeiro. O dólar comercial opera em alta de 0,53%, cotado a R$ 5,18. O euro comercial opera em alta de 0,58%, cotado a R$ 5,97. O principal índice da Bolsa de Valores Brasileira, B3, opera em baixa de 0,24%, aos 168.612 pontos. 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

7:08, passando 8:05, temperatura 18 graus, está declinando a temperatura, no tempo bom, sol e nuvens, mas a temperatura declinando 18 graus. Daqui a pouco, vamos aí um novo boletim da Style Cias, foi enviado agora para terça-feira, né? A gente vai reproduzir aqui, no seu, aqui na programação da Tarde da Cultura, o boletim aí da Style Cias a partir da terça-feira. Se vai esfriar, aliás, olhando o aplicativo, marcando entre 11 e 12 graus amanhã, né? Ser bem mais frio que a madrugada de hoje.

Hoje na madrugada tivemos uma mínima de 16 graus, então vai ser aí cerca de 4, 5 graus a menos a temperatura aí na terça-feira. E para o restante da semana, daqui a pouquinho tem a previsão do tempo. Enfim, uma tarde com informações, notícias, né, para os nossos ouvintes da cidade, interior do município, e aqueles que nos acompanham em outras localidades, pelo site, pelo aplicativo do celular. 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Chega aí o João da Almeida Neto, vamos recordar da Tertúlia Nativista de Santa Maria. Uma música aí marcante também, que rodou muito, década de 80, 90, aqui na Rádio Cultura, né? João da Almeida Neto e a Nova Trilha.

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0: Tertúlia na 1260 na Cultura Edição Borges, 17 horas e 17 minutos. A dobradinha de 17 e 17. Já vamos atualizar também com relação ao Rio Uruguai, né? A situação do Rio Uruguai, os nossos ouvintes aí ligados na programação da cultura aqui na cidade, no interior, que estão também enviando seu recado aqui para a programação lá no Rincão de São Miguel. Nosso muito obrigado aos ouvintes. Pessoal, também aos caminhoneiros, motoristas, né? Que dão carona para a gente agradece, desejando também uma semana cheia. Aqueles que estão nos acompanhando também através do aplicativo, também do site da emissora, né? Pode também acessar aí o portal da Rádio Cultura, até mesmo no Google, né? Digitando aí o www.ou Rádio Cultura ou Grupo SBC. Aí você tem muitas informações, pode ouvir a Cultura M ou Fronteira FM, também ler as edições do Inquadro Digital, né? Do jornal Folha de São Borja, no portal, no site Grupo SBC. Vem aí o NBDeiros, 17 horas 18 minutos.
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E a programação Espaço Tertúlia. Vamos atendendo também o alemão que sugeriu o trote do Alazão com os Monarcas. Vamos trazê-lo na programação da 1260, agora 17 horas e 22 minutos, a hora certa. Do Arazão, informaçãozinha, a gente prometeu aí trazer do nível do Rio Uruguai os pescadores, né? O pessoal que estão na audiência da programação da cultura, alusão pro seu José, a dona Tereza, né? Lá no Camacô, se estiveram nos ouvindo também, o pessoal também nos acompanha, a Karine, né? Lá em Sarandi, Mercedes, nosso muito obrigado pela audiência. Também a gente agradece pela audiência a Sinara, né? Também seu esposo, familiares, na localidade de Mercedes, nosso agradecimento. Também o Caio, Mano, a Terezinha, o Maninho, pessoal que fica na audiência aí da programação da cultura. Porto Mauá, 2,05 metros, 4:30 da tarde, a última atualização, está crescendo lentamente em Porto Mauá, 2,5. Garrucho também teve um crescimento, leve crescimento aí de 70 centímetros, né? Agora 70 centímetros, a última atualização estava 68, agora 70 centímetros, cresce também. São Borges está baixando 1,92 metros. Durante a manhã estava 1,98, né? Agora 1,92 está baixando nível do Rio Uruguai, portanto, aqui em São Borja. Agora sim, 17h23, os Monarcas.

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1: A colheita da safra de arroz 2025-2026 foi concluída em São Borja no início de junho, conforme levantamento do IRGA. Os dados preliminares apontam produtividade média superior a 9.200 quilos por hectare, embora os números oficiais ainda estejam em fase de consolidação e devem ser divulgados nas próximas semanas. De acordo com o técnico orizícola do IRGA do município, Marconi Severo, a safra apresentou um desempenho entre regular e muito bom, sem registro de perdas significativas causadas por enchentes, estiagem ou excesso de chuvas. Houve apenas ocorrências pontuais consideradas normais para a atividade. Apesar do resultado positivo nas lavouras, a principal preocupação dos produtores está na questão econômica. Os custos de produção seguem elevados, enquanto o preço pago pelo arroz continua em queda. Segundo o levantamento do IRGA, a saca passou de R$ 60 para menos de R$ 58 nas últimas semanas, com perspectiva de novos recuos.
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6: 17:31, 18 graus de temperatura. Vamos saber como se comporta o tempo a partir desta terça-feira, restante da semana. Chegando aí o boletim da Metsul com a meteorologista Estelcias para amanhã, né? A partir de amanhã aqui em São Borja e região.
7: Nesta terça-feira, a previsão é de variação de nuvens, com 15 a 18 graus em São Borja e vento sul-sudoeste, vento gelado, que não deixa a temperatura passar muito dos 18 graus. Quarta-feira, de maior amplitude térmica, tem no amanhecer 8 a 10 graus. À tarde, a máxima chegou aos 22 e o final da tarde pode ser ventoso, mas vento fraco, que mais interfere na sensação térmica. De quinta para sexta, um novo episódio de chuva. Em geral, os modelos reduziram bastante a quantidade de precipitação, com acumulados na faixa de 20 a 30 milímetros. Alguma situação passageira de temporal não se descarta entre a quinta e a sexta-feira, mas, em geral, o período de chuva tende a ser mais curto do que inicialmente os modelos projetavam. Ao longo da sexta-feira, resta umidade, variação de nuvens com 10 a 18 graus. E no fim de semana, se nada mudar, aliás, a partir do sábado e pelo menos até a próxima quinta-feira, até o dia 18 de junho, uma nova janela prolongada de ar mais seco predominando na fronteira oeste. Da Metsul Meteorologia, Estelcia.
6: E portanto, o boletim, né? A partir de amanhã tem alguma instabilidade na quinta, não é muita coisa, né? E depois tem vários dias prolongados de tempo sem chuva aqui em São Borja e também na região. 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Vamos trazendo aí nosso boa tarde antes para a dona... Nosso boa tarde aqui para a dona Fátima, né? Também obrigado, dona Fátima, pela audiência e sintonia. Ela pede a música e mandando um alô para os seus amigos, familiares, a Karine também. Dona Fátima, para o seu Dorival, dona Tereza, né? A música do Oswaldo de Carlos Magrão. Vamos trazer aqui na programação da Cultura o Vento Minuano. 17 horas 32 minutos.

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17h39, nós estamos concluindo a programação da tarde aqui da Cultura, desde as 13h30, né, com a variedade musical e o ouvinte participando, interagindo com a gente e colaborando na programação da tarde aqui da Cultura. E agora no último espaço, o espaço Tertúlia. Para Líder, Ótica Líder, Mercado da Casa, Doutora Dara de Meira, JLA Energia Solar, Casa das Cores e Nicola Veículos. A gente retorna amanhã na madrugada da Cultura, a partir das 5 horas tem o encontro marcado, depois no Gente Notícia, e à tarde, às 15h30, na tarde é sua. Até lá!

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6: Amar verdadeiramente não exige um esforço extraordinário. Basta decidirmos seguir o exemplo de Jesus. Quando você não ama o seu próximo, você não consegue amar a Deus. Portanto, ame mesmo quando parecer não haver motivos. Com este pensamento, meu irmão, minha irmã, vamos aí iniciando mais um programa Oração da Ave Maria, Escola de Jesus, nesta segunda-feira, dia 8 de junho. Né? Pedimos licença aí para entrar em vossos lares, levando uma mensagem de paz do nosso Evangelho, né? De harmonia. E, né? Agradecendo já de tudo ali, a sua audiência. Para ficarmos aqui, vamos ficar aqui uns 15 minutos aí levando essa mensagem aí. Temos avisos da paróquia São Francisco de Borja. Catequese eucarística e crisma, inscrições junho e julho. Apresentar certidão de nascimento e batismo. Seminário paroquial de liturgia. Informamos que no final de semana, 13 e 14 de 6, agora próximo, acontecerá o nosso seminário de liturgia no Salão Paroquial. As inscrições acontecerão até o dia 11, quinta-feira, portanto, na secretaria. O valor da inscrição é R$ 30,00, pode ser pago na hora. Então estes são os avisos da paróquia São Francisco de Borja. Temos ainda aniversariantes dizimista do dia de hoje, 8 de junho. São os aniversariantes Maria de Fátima Lago Moreira e Esmeralda Neves Mazui. Paróquia São Francisco de Borja deseja a vocês um feliz aniversário e que Nossa Senhora esteja presente juntamente com seus familiares em vossos lares. Vida longa, nossos parabéns. Evangelho, proclamação do Evangelho de Jesus Cristo segundo Mateus. Naquele tempo, vendo Jesus as multidões, subiu ao monte e sentou-se. Os discípulos aproximaram-se e Jesus começou a ensiná-los. Bem-aventurados pobres em espírito, porque deles é o reino dos céus. Bem-aventurados que não perseguidos por causa da justiça, porque deles é o reino dos céus. Bem-aventurados sois vós, quando vós injuriarem e perseguirem, e mentindo disserem todo tipo de mal contra vós, por causa de mim. Alegrai-vos e exultai, porque será grande a vossa recompensa nos céus. Do mesmo modo, perseguiram os profetas que vieram antes de vós. Palavra da salvação. Pois bem, meus irmãos e irmãs, fazer uma breve reflexão deste evangelho de hoje.

0: Pois bem, meus irmãos e irmãs, né, como podemos ver aí, Jesus aí nos apresenta as bem-aventuranças, uma síntese profunda do caminho para a verdadeira felicidade e realização humana. E, na prática, esse convite nos desafia a cultivar em nossas vida pessoal, a humildade para reconhecer nossas limitações, a paciência diante das dificuldades e a misericórdia para com quem sofre. Então, as bem-aventuranças não são apenas um ideal distante. É possível você ser santo, né? Podemos dizer assim, é possível você passar pelas provações, pelas tribulações e permanecer em Deus. O Senhor está aí nos dizendo: alegrai-vos, porque será grande a vossa recompensa nos céus. Este é o melhor, né? Aqui é passageiro e lá no céu é permanente. Quem quer chegar ao céu precisa se alegrar com o sofrimento, precisa se alegrar com as provações, porque é permissão de Deus. Ele permite o sofrimento aos seus, né, filhos, seus amados, aos seus escolhidos, porque são esses que o Senhor dá ao Espírito, aqueles que se abrem à graça de Deus. Jesus aí nos mostra que Ele é o pobre em espírito, Ele é o manso, é misericordioso, Ele é puro de coração e é aquele que será perseguido por causa da justiça, né? Então, Jesus é o rosto das bem-aventuranças. Se queremos ser verdadeiramente cristãos, que significa o outro Cristo, precisamos então passar por tudo isso. Você, meu irmão, minha irmã, precisa ter um coração manso, humilde, você precisa ter um coração misericordioso, um coração puro, mas que saiba, sim, ser perseguido por causa da justiça, né? Portanto, viver as bem-aventuranças é permitir que a vida de Cristo apareça em nós. Olha, né, que bonito isso aí. Quando eu assumo as bem-aventuranças em mim, em minha vida, né, eu estou aí afirmando que eu quero que Cristo apareça em mim, com aquilo que Paulo nos fala: não sou eu, mas que vivo, e Cristo, que é Cristo que vive em mim. E seja as bem-aventuranças. O mundo procura felicidade no poder, no dinheiro, no prazer. Jesus nos revela que a verdadeira felicidade nasce da humildade, da misericórdia, da pureza, da fidelidade a Deus. Então, pensamos hoje, meu irmão, minha irmã, você, de viver esse caminho, porque quem vive as bem-aventuranças já começa a experimentar aqui na terra as alegrias do reino dos céus. Então, pedimos para o nosso bondoso Deus que nos abençoe, que venha com seu amor e que nos santifique, né, com suas bênçãos, que venha com seu amor, com a sua misericórdia e com seu poder, e encha o nosso coração com a sua presença, para que juntos possamos adorar o nosso Deus, Ele que é Pai de misericórdia, Jesus Cristo. Como somos felizes por termos um Pai eterno, santo e todo-poderoso e rico em misericórdia. E queremos já te agradecer, Senhor, por todos os momentos que provamos, experimentamos o teu amor imenso, inundando o nosso coração, a nossa vida. Nós te agradecemos, Senhor, porque neste amor maravilhoso tu nos concedes a salvação em Jesus Cristo. Vamos para a oração da Ave Maria. O anjo do Senhor anunciou a Maria
1: Ela concebeu do Espírito Santo. Ave Maria, cheia de graça, Senhor convosco, bendito sois vós entre as mulheres e bendito é o fruto do vosso ventre, Jesus.
0: Santa Maria, Mãe de Deus, rogai por nós, pecadores, agora e na hora de nossa morte. Amém. Eis aqui a escrava do Senhor.
1: Faça-se em mim segundo a vossa palavra. Ave Maria, cheia de graça, Senhor convosco, bendito sois vós entre as mulheres e bendito é o fruto do vosso ventre, Jesus. Santa Maria, Mãe de Deus, rogai por nós, pecadores, agora e na hora de nossa morte. Amém.
0: E o Verbo de Deus se fez homem
1: e habitou entre nós. Ave Maria, cheia de graça, Senhor convosco, bendito sois vós entre as mulheres e bendito é o fruto do vosso ventre, Jesus. Santa Maria, Mãe de Deus, rogai por nós, pecadores, agora e na hora de nossa morte. Amém.
0: Rogai por nós, Santa Mãe de Deus,
1: para que sejamos dignos das promessas de Cristo. Oremos. Infundi, Senhor, a vossa graça, suplicando a fim de que, conhecendo pela embaixada do anjo a encarnação de Jesus Cristo, vosso Filho, pelo merecimento de sua paixão e morte na cruz, chegamos à glória da ressurreição.

E ela, arcanjo, protegei-nos no combate, cobre-nos com vosso escudo contra os embustes ciladas do demônio. Pedimos instantemente que Deus os subjugue. E vós, ó príncipe da milícia celeste, pelo divino poder, precipitai no inferno Satanás e os outros espíritos malignos que andam pelo mundo para perder as almas. Amém. Oração pelos nossos doentes. Senhor Jesus Cristo, sempre fostes ao encontro dos enfermos com uma palavra de esperança e um gesto de amor. Ao nascer da Virgem Maria, assumiste nossa condição humana e experimentaste a nossa dor. Senhor, nossos doentes necessitam ser curados no corpo e no espírito. Pela fé sabemos que nenhuma doença é maior do que a vida. Por isso que todos os doentes, sustentados pelo vosso amor, não deixem que a dor lhes roube o significado da vida. Confortai-os com o vosso poder, renovai-lhes o ânimo e a esperança para que possam superar todos os seus males. Abençoai também as pessoas que têm a missão de cuidar dos doentes, que tenham paciência, caridade e compaixão. Vós que sois Deus, com o Pai e o Espírito Santo. Amém. E assim então, meus irmãos e irmãs, vamos finalizando mais um momento de oração na Escola de Jesus, nesta tarde de segunda-feira, 8 de junho, agradecendo a cada um de vocês que esteve sintonizado e o convite para que continue aí ligado na Entardecer na Querência com o nosso companheiro Laudelino, né, que vai dar continuidade na programação. Nosso muito obrigado, que Deus abençoe grandemente a todos nós e obrigado a todos.

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4: É no, na companhia do colega Moisés Brits. Estamos chegando aí com mais um programa, mais uma semana. Início segunda-feira, primeiro programa da semana. Desejar a todos uma semana abençoada, a todos que tenham muita saúde, muitas energias positivas e que tudo dê certo aí nos seus projetos, nos seus planos, né? É o que desejamos em nome aqui do nosso programa, eu e Moisés Brito, e a nossa família também desejamos a você a sua. Hoje, dia 8 de junho, 160 dias, viu? 160 dias do ano. Parece que foi ontem que nós estávamos aí com o primeiro programa do ano, né, Padrinho Valdemar? Parece que foi ontem, primeiro programa do ano, agora já estamos com 160 dias do ano. 206 dias faltando para acabar o ano. Vai ser um ano muito rápido. Um ano vai cruzar voando. 2026, em função de que temos logo aí, esta semana já inicia a Copa do Mundo. É, logo, logo vem festejos Farroupilha, abertura da semana Farroupilha. Vem eleições a nível federal. É, e por aí vai, então vai cruzar muito rápido este ano, né? É, 23 semanas já do ano, 23 semanas. Hoje é o aniversário de quem? De Eldorado do Sul, na Grande Porto Alegre, Eldorado do Sul. Falecimento do herói Henrique Dias, inclusive temos uma rua aqui em São Borja, Henrique Dias, em 1662. Nascimento do Eduardo Antônio Ferreira de Almeida Júnior, em 1892. São algumas curiosidades na nossa agenda gaúcha. A temperatura mínima foi 12, estivemos em 22 e agora está 18 graus, está caindo a temperatura, viu? Está caindo a temperatura. É, Moisés, fomos chegando então, dando o de casa já com a previsão do tempo aí com a Metsu Meteorologia. Vamos ver como é que você comporta aí os próximos dias, né? É contigo aí, Moisés.
5: Nesta terça-feira, a previsão é de variação de nuvens, com 15 a 18 graus em São Borja, e vento sul-sudoeste, vento gelado que não deixa a temperatura passar muito dos 18 graus. Quarta-feira, de maior amplitude térmica, tem no amanhecer 8 a 10 graus. À tarde, a máxima chegou aos 22 e o final da tarde pode ser ventoso, mas vento fraco, que mais interfere na sensação térmica. De quinta para sexta, um novo episódio de chuva. Em geral, os modelos reduziram bastante a quantidade de precipitação, com acumulados na faixa de 20 a 30 milímetros. Alguma situação passageira de temporal não se descarta entre a quinta e a sexta-feira, mas em geral o período de chuva tende a ser mais curto do que inicialmente os modelos projetavam. Ao longo da sexta-feira resta umidade, variação de nuvens com 10 a 18 graus. E no fim de semana, se nada mudar, aliás, a partir do sábado e pelo menos até a próxima quinta-feira, até o dia 18 de junho, uma nova janela prolongada de ar mais seco predominando na fronteira oeste. Da Metsu Meteorologia, Estel Cias.
4: Tá aí, Estel Cias aí com a Metsu Meteorologia trazendo um prognóstico aí, como é que vai se comportar os próximos dias. 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Que festa gaúcha, né, Marquito? Ontem, domingueira super lotada lá no Chimitão Fandangueira. Então, convite a todo mundo aí. Seguidinha, eu vou abrir o WhatsApp aqui do Chimitão e da Dona Isa para saber quem vai estar tocando. Fique atento que seguidinha vamos saber quem vai estar no palco lá no Chimitão Fandangueira aí no final de semana, no Piquete à Moda Velha, tá bom? Próximo domingo. Vamos chegando com uma daquela lá no fundo do baú e não podemos deixar de tocar Os Campeiros, a primeira de hoje, Moisés Brito.

0: Cássio Açúcar, meu compadre.
1: Só no café, parceiro.
2: É, o açúcar é só no café, parceiro. Quando chegamos aí com os campeiros, Xangueador e o Chiquito e Bordoneio, adoçando amargo. Olha aqui, já vou fazer um convite aqui em nome do Chimitão para domingo que vem. Ó, René, Diogo René e Brasil Fontoura, lê de Porto Xavier. É, pela terceira vez, com certeza, casa cheia. Fala aí, gurizada.
3: Assim começa o zurungo, mesclando fumaça e fuera, gaiteiro velho. Alô, meus amigos de São Borja e amigos de toda a nossa região, queremos fazer um grande convite para a grande domingueira, neste domingo, dia 14 de junho, no piquete Moda Velha do nosso amigo Chimitão Tchê. Vai ter música buena pro pessoal dançar e se divertir. René, Diogo e Brasil Fontoura na animação. Se aproximam pro piquete Moda Velha, uma grande domingueira, neste domingo, dia 14 de junho, mais ou menos desse jeito, gaiteiro velho. Valeu, gurizada!
2: É, gurizada. Tá, então, domingo que vem, lá no Chimitão, o René Diogo, Diogo René e Brasil Fontoura, é pela terceira vez, casa cheia, com certeza, lá no piquete A Moda Vela do Chimitão. Tá, vai ser sucesso novamente. Seu Hamilton dos Santos, Dona Marisa, Lando, Tropilha Crioula, aquele abraço aí, seu Hamilton e a Dona Marisa. Boa noite, meu amigo, boa noite, seu Hamilton e a Dona Marisa. Boa noite aí pro Jean, né? O Jean Lando, piquete Os Tauras do Laço, né, com uma baita de um bingo, né? Convidando agora, próximo dia 20, lá na Associação de Moradores, bairro Florêncio, aqui no Guimarães, tá? Logo, logo aí, o pessoal do Piquete e Tauras do Laço, põe a cortina pra nós, Moisés, faz o favor, vão estar, né, com este baita bingo, dia 20 de junho, às 8 da noite, na Associação de Moradores do bairro Florêncio, aqui no Guimarães. Um abraço, Jean. Muito obrigado pela audiência. Seu Leomar Milbrandi, na Álvaro Batista, obrigado. Boa chuva, né? Chuvinha calma. Algumas localidades aí, outras cidades deu granizo, né? Deu granizo, chuva de pedra. Mas graças a Deus, aqui eu acredito que foi tranquilo, né? Aqui eu acredito que foi tranquilo. Tá, Itacurubi, algumas localidades no interior do Itacurubi, acho que deu chuva de pedra. Aqui no Paraboi deu 11, mas algumas localidades, né? Alguma localidade na cidade e no interior, exemplo ali de São Pedro do Butuí. É, São Pedro Butuí, acredito que deu uns 30 milímetros por lá, mas já tava fazendo falta essa chuva, né, seu Leomar? Aquele abraço e muito obrigado pela audiência. É, deixa eu ver aqui a nossa amiga Cláudia, né? A Cláudia passando para agradecer, né, todos que colaboraram, né, daquela grande promoção lá no Rincão do Meio. Lá no Rincão do Meio, aquela promoção lá que lotou, foi lotada lá a promoção. Lá no Rincão do Meio, né, com futebol, brincadeira de amigos, foi o pessoal da cidade, tá, o pessoal montou o time na Associação de Moradores do Rincão do Meio no final de semana, dia 7, ontem, tá, na Associação de Moradores do Rincão do Meio, a presidente Cláudia, é, e todas as gurias aí que fazem parte aí da diretoria do Associação de Moradores do Rincão do Meio. Que precisar de nós aí, Cláudia, precisar de nós aí, pode contar com a gente, né? Tá, participar deste reencontro dos veteranos do futebol amador, aqueles times que se encontravam nos finais de tarde, finais de semana, né, para se divertir, brincar aí nas comunidades, né. Então o pessoal formou o time e participaram, né, deste grande evento lá no Rincão do Meio. Parabéns aí, uma das primeiras promoções aí da nova presidente, nova diretoria da Associação de Moradores do Rincão do Meio, tá bom, Cláudio? O que tiver de nós aí pode contar com a gente sempre, viu? Pode contar com a gente. O dia agora, no próximo dia, final de semana, próximo dia 13, em Uporã, aquele jantar fandango e do grupo de tradições Mãos Amigas, né? Da Nenê, Paulo Sanabria, o presidente lá da Associação de Moradores do Uporã, realizando este baita evento lá em Uporã, né? No Tinindo Espora, né? O patrão, seu Nenê. E vamos lembrando que o grupo Balanço Campeiro vai estar animando esta grande festança lá em Uporã. Vai ter churrasco, galeto, vai ter carne de porco, linguiça, tá? Então o pessoal, todo mundo convidado para participar, 35 pila por pessoa, né? Para jantar e para fandanguear lá no Tinindo Sport aí no próximo sábado. 35 pila por pessoa. Então, convite a todos. Aí no mês que vem, 4 de julho, é o jantar fandango, né, dos piquetes, o Unidos pela Tradição, meu amigo Valdecir Pinheiro, e o Peão Distância aí com o seu Ramão, né, o nosso amigo Ramão, ali na esquina Santo Inácio, reinauguração daquele espaço especial de primeira, que quantas e quantas pessoas já estiveram, já participaram, né, nesses eventos que tinha ali na esquina Santo Inácio. Churrasco velho de fundamento, animado pelo Marquito. Marquito que ontem teve no Chimitão. Asque domingueira, onde Chimitão? Que baita domingueira. Tá, então o Marquito vai estar, e o Grupo Liberdade vão estar lá no, na esquina Santo Inácio, próximo dia 4 de julho. Marque essa data, viu? Menos de um mês, hein? 40 pila, churrasco e acompanhamentos, né? Os Piquetes Unidos pela Tradição e Peão Distância vão estar fazendo a organização aí para vocês. Bueno, vamos dando continuidade ao programa. 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É o Protético lá da Finkler, o seu Abadir. Alô, seu Abadir. Obrigado aí pelas informações que tem dado aí no comércio, né? Aí no comércio em relação ao nosso programa, indicando, né? Seu Abadir indicando, né? Mas programa que tem audiência, segundo o seu Abadir, é, o Protético Abadir é o programa do Laudelino, final de tarde. Então, muito obrigado aí pela indicação. Parece que tá entrando um ou dois patrocinadores. Eu nem conheço o seu Abadir, viu? Não conheço ainda o seu Abadir. Tem que uma hora dessa conhecer o seu Abadir, o Protético da Finkler e Mater Odontologia. Tá? E ele andou indicando aí no comércio aí o nosso programa. E parece que logo, logo aí estará fechando aí alguns patrocinadores, viu, seu Abadir? Muito obrigado aí pela indicação. Obrigado aí pela indicação do nosso programa. Mano, vamos escutar mais uma? Vamos escutar mais duas? Então tá chegando os Mateadores cantando pra nós música nova. Música nova aí do grupo.

0: Olha o trinco da Morena Rosa, do Telmo de Lima Freita, com o grupo Serranos, Morena Rosa. E antes, os Mateadores, música nova dos Mateadores, Bombacha Lida e Vaneira. Um alusão aí pro tio Nito, tio Fio, tio Negro, a Lisete, o tio Golego, estão todo mundo ouvindo a gente, né? Muito obrigado. Ali em frente ao Estádio Vicentão, frente ao Estádio Vicente Goulart. Aquele abraço, muito obrigado aí pela audiência. Ah, já buscamos uma informação aí, amiga. É, lá em São Pedro do Butuí, a irmã do seu Leomar. A irmã do seu Leomar Milbrat. Tá, já buscamos a informação, ó. Encomendas até o dia 24 de julho. Encomendas de mudas. A Cissa, nossa amiga Cissa, lá da Secretaria Municipal de Agricultura, tá? Lá da Secretaria, nos mandou aqui que até o dia 24 de julho, entrega dia 30 de julho. Tá bem? Entrega dia 30 de julho as mudas que tu encomendar até o próximo dia 24. Vai ali na Secretaria Municipal da Agricultura e o pessoal vai passar as informações para vocês, tá bom? Comendo até o dia 24, dia 30 de julho, chega as mudas aí, a tempo, claro, de pegar esse período aí pra fazer o plantio. Vamos lá com a loteria? Não chegou? Acho que já chegou. Deixa eu dar uma espiada aqui se é a loteria. Vamos ver aqui. Loteria, então, chegando aí. Papel e canetinha na mão aí. Loteria do dia 8, loteria das 18 horas. Quinto prêmio, 1190. 1190 deu urso. Urso. Quarto prêmio, 7461. 7461 deu leão. Terceiro prêmio, 9678. 9678 deu peru. Lúcio Mota em casa escutando o programa, meu irmão Lúcio Mota. Ó. Quinto, segundo prêmio, Lúcio, 5994. 5594. 5594 deu viado. O primeiro prêmio, 8479. 8479 deu peru. Deu um peru. Vamos repetir as centenas. Quinto, 190. 190. O quarto prêmio, 461. O terceiro prêmio, 678, 678. O viado deu por 594 e o peru deu por 479, 479, deu viado. Meu amigo Nadir, lá na Timbaúva, sábado temos bailão dos namorados na Timbaúva. Vocês são nossos convidados. Muito obrigado, Nadir, lá no, na Timbaúva. Adília, Marli, a família Lena Timbaúva, aquele abraço, mandou uma foto que tá fogoneando. Fogoneando e mateando com a erva mate tomeleiro, né, Nadir? Um abraço aí pra ti, muito, muito obrigado aí pela audiência. Ah, qualquer hora dessa eu vou largar pra esses lados aí, viu? Qualquer hora dessa é bom você largar aí pro interior aí, tá bom, meu amigo Nadir? Fazer uma visita aí pra vocês, muito obrigado pela audiência. Dilce, alô Dilce, obrigado pela audiência, amiga Dilce, ali na Santos Reis. Amiga Dilce na Santos Reis, muito obrigado aí pela audiência também. Ah, deixa eu ver aqui, achei a Lisete, mandou uma foto do fogão aqui, né? Fogão a como diz, bufando, fogão a lenha, chimarrendo. Com a erva mate tomeleiro, vou ir lá na Timbaúva, tá bem, tá convidado, Lisete, pra ir lá na Timbaúva. Patroa Lore, patrão Rudinei, nossos companheiros de patronagem lá do CTG, revivendo a tradição. Alô, meu amigo Sete, o Setembrino, bom se ajeitar, Setembrino, bom se ajeitar para largar para Timbaúva, lá pro Sarandi, viu? Vamos largar pro Sarandi para esta grande festa, esta grande domingueira de aniversário. 37 anos do CTG, revivendo a tradição com uma grande festa, né, Claudio Miro? Vamos para lá, Claudio Miro Escobar, vamos para lá. Vamos lá pro Sarandi, viu? Na tua terra natal, ô Cláudio Miro, tua terra natal, lá. Tua família toda de lá, né, Cláudio Miro? No Sarandi. E vamos lembrando aí que vai ter uma... É a missa crioula às 10h30 aí com uma... É, com uma cerimônia aí da... Encerramento aí de uma placa em homenagem a um dos idealizadores do CTG Revivendo a Tradição. É, aí há 30 e tantos anos, né? 37 foi a inauguração, mas antes já o padre Paulo Aripe, né, padrinho Valdemar? Padrinho Valdemar fazia parte aí com a madrinha Sônia aí das celebrações aí das missas crioulas aí com o padre Paulo Aripe, né? E o padrinho Valdemar tem muitas, muitas lembranças aí do... Lembranças físicas, né? Lembranças físicas aí do... Da missa crioula, né? Tem muitas, muitas coisas de relíquia, né? É uma relíquia que o senhor tem aí, padrinho Valdemar. É uma relíquia que o senhor tem aí da... das celebrações aí do padre Paulo Aripe. 37 anos do CTG, de criação do CTG, agora domingo, dia 14. Almoço ao meio-dia, churrasco e acompanhamentos. E o fandango, velho, garra preço de tarde, né? É o matiné, velho, o fandango garra preço aí com o baile de fronteira. O amigo João Vicente, a gurizada buena do baile de fronteira. Então, o churrasco domingo, a patroa botou aqui, setembrino, ó. De repente fala com a patroa aí. É reserva mesa. É 50 pila individual, 200 pila mesa, no caso, 4 pessoas. Mas fala com a patroa aí, não tem problema. Você vai duas pessoas, três pessoas, aí a patroa, claro que tu vai ter que ter uma maneira de sentar para almoçar, né? E para participar do fandango. Fala com a patroa aí, viu, o setembrino. Criança até 8 anos não paga. Até 8 não paga. E de 9 a 12 paga apenas 25 pila. Tá bom? Para almoçar, assistir a missa e tudo mais, né? Claro que a missa não tem cobrança, né? A missa é para todo mundo. Mas o almoço e o matiné, a domingueira aí é 50 pila almoço junto com a domingueira. Tá bom de preço aí. Churrasco e acompanhamento. E os companheiros de patronagem já estão se preparando aí. Churrasco na vala, né? Prepararam a moda véia, André. A moda véia. Fizeram um valo lá com a retroescavadeira, isso, para o churrasco na vala, no espeto de pau. Então vai ser uma grande festa aí. No domingo que vem. Vamos convidar a Letícia e o Beto e toda a comunidade de São Marcos, né, para participar domingo lá, né, Letícia? Lá no Sarandi. E depois o pessoal do Sarandi, com certeza, vai ir no dia 12 de julho. 12 de julho. O Jonathan do teclado, o pessoal tá pedindo, né? Então, para curtir uma tarde especial com muita música e animação ao vivo com o Jonathan Marques. O Jonathan do teclado, dia 12 de julho. Tá, lá na comunidade de São Marcos, lá no Galpão Comunitário, às 2 da tarde. Então não fique de fora, fique atento dessa grande domingueira lá em São Marcos. Chame os amigos, chame a família para aproveitar esta grande domingueira, né, Letícia? E domingo que vem, vou largar lá para o Sarandi e para esta grande festa de aniversário do CTG, revivendo a tradição. Mano, deixa eu ver aqui, o Nenê tá aí na escuta, ó. Boa noite, meu amigo Laudelino, estamos na escuta no Itaxerê, manda um abraço pro Luiz Carlos e o Branquinho. Então vai, um abraço do Nenê pro Luiz Carlos e o Branquinho, que estão ouvindo a nossa programação. 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Sete povos tchê, em seguida eu vou trazer o recado aí, do início da semana aí, da Sete Povos Tchê, com Alcides Machado. 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Bueno, vou escutar falar em chimarrão, vamos... Tu tem muitos comerciais da rádio aí, né? Ou é poucos? Tem três? Então vamos fazer o seguinte, já que tá no horário, vamos trazer o chasque da Rádio Cultura e eu já volto. Mas fica ligadinho que já chega música da boa pra vocês.
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0: Agora sim. E para aqueles que estão mateando com a erva mate tomeleiro, vai para vocês, os Monarcas.

Deus é gaúcho, com certeza. Som do Sul e esse poporri de shots, né? Shots das antigas aí, regravado pelo grupo Som do Sul, que vai estar na Semana Farroupilha aqui em São Borja, né? Lá no Boitatá vai estar o Som do Sul. E os Monarcas, este shot antigo também, né? É, que é o chimarrão. E o chimarrão é com a erva mate tomeleiro. Bueno, vamos chegando. Eu quero mandar um abraço aí pra Dona Heloína. A Dona Heloína, lê no Piquete Sinuelo Crioulo. Próximo dia 21, né, Dona Heloína? Tem uma domingueira lá. Programa do Paulo Fonseca, aí o nosso abraço, Paulo Fonseca, que estava ali no Piquete Manuel Miranda ontem, né? E o programa do Paulo Fonseca, com aquele galeto beneficente, aquele almoço beneficente aí, com a Dona Regina e a família, né? Regina Miranda e família lá, né? Realizaram aquele galeto. E nós estávamos lá com a Mana Cleusa, a Rose, o Bagalhão, o tio Luiz Carlos, a tia Noemi, o Carlos Ezequiel, o gaiteiro Marrento aí que tocou umas lá no programa. Também estávamos aí com o Mano Branquinho. Quem mais? O meu cunhado Dirceu e a Mana Ivanir. Estava todo mundo e o pessoal lá do fundo participando ali no Piquete Manuel Miranda. Então, e lá esteve Dona Heloína no programa do Paulo Fonseca e fez o convite, né? O grupo Renovação Gaúcha vai estar no dia 21. Isso, 21, lá no Piquete, na Vila Santa Rosa, Piquete Sinuelo Crioulo, tá? Todo mundo convidado. Almoço e a domingueira, né? Almoço e toda a domingueira. Quero mandar um abraço pro Capataz. Roberto Carlos Barroso Martins. Obrigado aí pela audiência. Obrigado sempre aí pela... Não, o Roberto Carlos Barroso Martins e a esposa Oraide, né? Isso, a esposa Oraide. Um abraço aí pro Roberto Carlos Barroso Martins e a esposa Oraide, ouvindo o nosso programa também. Porfírio! Alô, Porfírio! Capataz Guliguli ali na Fausto Lourenço Aquino. 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Aquela cancha que tá uma maravilha, né? É uma maravilha. Opa, padrinho Valdemar, que baita seleção de músicas. Muito obrigado aí, padrinho Valdemar. Nós procuramos preparar músicas que vocês gostam, o gosto do povo. Não adianta preparar só meu gosto, né? Só o meu gosto. Eu preparo o que o povo gosta, o que o povo gosta de ouvir. Então a gente procura trazer, e é a atração do programa, né? A atração do programa é as músicas que preparamos, né? Meu amigo Leandro! O Leandro acompanhado da cachorrada. Grande abraço, Leandro e a Rose. Obrigado pela audiência também. Muito grande audiência. Boa noite, Lauderino. Aqui é o Natanael da Vicentinos. Gostaria de agradecer ao amigo pela divulgação do nosso bingo aí na rádio. O bingo foi realizado no sábado passado, dia 6, e foi um sucesso. Quero agradecer a todos que compareceram e o amigo Laudelino pela divulgação. Estamos às ordens aí das nossas comunidades, viu, Natanael? Natanael, lá da Vicentinos, parabéns aí. Tamo junto aí, precisar da gente aí, estamos sempre à disposição. Então foi um sucesso, né? Foi um sucesso o bingo da Associação de Moradores da Vicentinos. Desejar boa sorte aí pra nova diretoria lá da Vicentinos. Conte com a gente, meu amigo, conte com a gente. Amiga Sueli, lá na Teobaldo Claus. Alô, Sueli? A Sueli colocou aí pra nós que o esposo dela faz ligação de esgoto. Ligação de esgoto, né? A ligação de esgoto aí. Passou esgoto aí na sua casa, tá liberado aí pela Corsã? Tá liberado pra ligar? Então chame o profissional, né? Então, o esposo da Sueli faz ligação aí da casa até a rede. Faz ligação da casa até a rede. Tá bom? E esgoto é um bem necessário, né? Esgoto
Tratamento de esgoto é saúde, né, Moisés? Tratamento de esgoto é saúde. A gente vê nas redes sociais, porque não sei o quê, o esgoto corre a céu aberto, aqui no valo, em frente de casa. Claro, todo mundo larga no valo, né? Sai da fossa, se tem, né? De repente larga direto. Se tem a fossa é ligada na rua e aí vai, né? Então, tem que ter o esgoto, né? Cidade com saúde é cidade que tem esgoto, é o esgoto tratado. E aí trata o esgoto e larga a água quase prontinha, limpa novamente para o Rio Uruguai. Então tem que ter tratamento de esgoto, eu sou a favor. Paga um pouquinho mais, paga. Mas é saúde, né? Aí não gastamos com saúde, né? Tendo esgoto tratado, gastamos menos. O município, é o estado e o país gasta menos com saúde, nós também, né? Gastamos menos com saúde tendo o esgoto tratado. E aí, cuida também da vida do nosso Rio Uruguai. Cuida da vida do nosso Rio Uruguai também. 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E por aí vai. Vamos ver. O meu amigo João Otaviano Pinto, mateando, né? Até nem tá mateando, ele tá bebendo a água do chimarrão, né? Oh, coisa gaúcha, né? Alô, meu amigo João Otaviano Pinto. Obrigado aí, muito obrigado aí pela audiência. Bueno, vamos seguindo. Vamos seguindo aí com o nosso programa e com as empresas que patrocinam. 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Vamos fazer o seguinte, vamos fazer o César Tati, vamos trazer o César Tati do Super 1, vamos trazer a Sete Povos.

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1: 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Tem mais uma, né? Já foi a Sete Povos, Tchê? Já foi? Maravilha. Tava no telefone aqui, não escutei. A Sete Povos, Tchê, o Alcides de Paula. O Machado, Alcides Machado. Bueno, vamos... Acho que tem uma chamadinha da rádio, a gente tem mais uma chamadinha da rádio, então vamos trazer nesse... Vamos trazer música pro povo aí. Não deu? Não deu ainda? Tem uma chamadinha da rádio? Então, pode trazer a chamadinha da rádio.
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1: Bueno, bueno, agora voltamos com música no programa. Meu amigo Mário, Mário, boa noite, Laudelino, tô na escuta. Manda uma daquelas que eu tava dançando ontem de pé trocado. Mário Robalo aqui na Vila Goulart. Oh, Mário Robalo. Irmão do meu compadre Márcio Robalo. Alô, Mário, obrigado pela audiência. Lana Goulart, né? Aquelas que ele dançou de pé trocado aí no final de semana, né, Mário? Então vai. Vida de Campeiro, João Luiz Correia cantando aqui no programa Vida de Campeiro. É mais ou
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1: menos
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1: assim.
2: Campeiro, marcando o campeirismo.

recupera essa música que é muito linda, né? E tem que começar novamente aí, Moisés Brito. Deu um contramogango aí na internet. Mano Branquinho. Aquele abraço aí pro Mano Branquinho aí que tá ligado na programação, né? Um abraço. Mano Branquinho, cunhada Margarete, toda a família, muito obrigado. Vida de Campeiro, tá na mão? Ainda não? Então vamos ajeitando aí. 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Tá na mão? Vamos ajeitando, vamos ver. Vamos chegando então aqui por conta da Marta Ferragem. Vamos falando aqui nas empresas enquanto o Moisés se ajeita ali. 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Agora sim, João Luiz Correia. E é para vocês, amigos que estão apaixonados.

Que música linda, né? Vida de campeiro, João Luiz Correia. Eu escolhi outra pra vocês aí, pra todos os apaixonados, né? Tchê Garotos também canta nesse programa Ela Quer Morar no Mato. Então escuta essa música aí, João Luiz Correia. Ô, João Luiz...

Bonita música, né? Ela quer morar no mato. Tchê Garotos e o João Luiz Correia, Vida de Campeiro. Bueno, vamos chegando aí por conta de empresas, empresários aí. 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Bom, agora vamos falando, né, de um a um, os nossos parceiros. 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Pouco dia ele me ligou, lá o Delino não tem me mandado um abraço. É, então volta e meia a gente lembra aí do seu Valdemar e a dona Marilene. Muito, muito obrigado aí pela audiência, por nos receber aí todos os finais de tarde no nosso programa, né? Diz que não perde o programa do Laudelino. 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Bueno, vamos escutar mais uma? Vamos escutar mais música, porque tá chegando o Pedro Hortaça para cantar para nós. E a volta,
Preste atenção nessa música, é a volta do Sorro Manso. E o que tem, né, Gê? O que tem de Sorro Manso nesse Brasil, velho? Principalmente na capital. O que tem de Sorro Manso? Então vai pra todos nós aí ouvir Pedro Hortácio.

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Mano Lima, completa este a parte e fala pra nós aí, Mano Lima, deste mergulhando em Brasília.

0: vou dar um mergulhão. Mano Lima, mergulhando em Brasília. E o Pedro Hortaça, a volta do Sor Manso. 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Vamos ver quem mais tá aqui comigo. O Strapa Pintura, o Rodrigo. Alô, Rodrigo, obrigado pela audiência. Boa noite, Laudelino. Dá tempo de rodar uma música do Porca Véia, Gaita do Falecido, escutando a rádio, tá bem, meu amigo Rodrigo, homem Ramão? Tá, um grande abraço aí pra vocês aí. Ó, o chimarrão com a erva, mata e tomeleiro e o fogão. Tá meio mal de lenha, né, tio? Olha as lascas de lenha do homem. Abraço, Rodrigo, muito obrigado pela audiência. Quem mais tá aqui comigo? O Setembrino. Setembrino se preparando pra largar pro Sarandi, né, Setembrino? Largar pro Sarandi o final de semana que vem, nesta grande festa gaúcha, missa. Às 10h30, almoço, churrasco na vala, a campo fora. Não é churrasco em churrasqueira, né, patrão Rodinei? É churrasco a campo fora, a moda gaúcha, como era e como gostava o padre Paulo Aripe, né, um dos idealizadores dos 37 anos né, do CTG Revivendo a Tradição. Domingo, de tarde, um matiné velho gaúcho aí com João Vicente e o baile de fronteira, né, tchê? Que festa gaúcha. Quem mais aqui comigo? Ah, o Ayrton Vale. Boa noite, Laudelino, tamo na escuta. Ayrton Vale, o Boca. Obrigado pela audiência, hein, Boca. O Ayrton Vale, quem mais tá aqui comigo? É o Bolo e a Lúcia. Alô, alô, Bolo e a Lúcia. Boa noite, Laudelino, nós também estamos na escuta do programa. Um abraço. Quem tá aqui comigo? O professor Claudir. Alô, professor Claudir. Grande abraço, ajeitando a documentação, hein. Grande abraço, obrigado pela audiência, professor Claudir. É o seu Cuia. É, o seu Nenê, o Paulo Sanabra e toda a família lá no nosso Nhuporã. Um abraço aí pra toda aquela comunidade de Nhuporã que estão ligadinhos com a gente, né? Vamos chegando com as empresas que patrocinam o programa e deixa eu ver aqui quem tá comigo. Dá uma baixadinha pra não dar o chiado. O Rodir Schmidt. Vamos lembrando aí que no próximo final de semana vão trazer os guri aí Brasil, o Diogo, o René e Brasil Fontoura, lá de Porto Xavier aí, né? Às vezes que vem lota lá no Chimitão Fanangueiro. Fala aí pra nós, gurizada.
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0: 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Meu amigo Jefferson Nascimento, opa, Lauderino, tudo bueno, na escuta? Jefferson, Adriele e Cristiane, na Mário Cortez. Um abraço aí para todos os amigos lá da Mário Cortez. O Jefferson, Adriel e Cristiane. Obrigado pela audiência de vocês. Mano, música do programa, porque tá chegando o Grupo Fogo de Chão para nós aí.

0: meu destino de peão, do Noel Guarani com o grupo Minuano, e antes o Telmo de Lima Freitas com o grupo Fogo de Chão, Pataqueiro. Bueno, vamos chegando, eu quero mandar um abraço aí pro o Renato Soares. Alô, meu amigo Renato Soares, ligadinho com a gente, né? Tá arrumado o óculos, viu? Tá arrumado, eu tenho que ir lá no meu amigo Hilde. Meu amigo Hilde, a dona Maria, pega o óculos lá pra ti, tá bem? O Renato Soares. Eu quero saber agora do meu amigo, deixa eu ver o Robson. Robson gremista, me conseguiu uma cadeira de roda. Tá? Tudo certo, Robson? Tá escutando a gente, hein? Entregando produtos da Shopee. Tá? E nos dando uma carona. Tudo certo, a cadeira de roda? Me dá uma posição aí que eu tenho que... É, a família tá necessitando dessa cadeira de roda, tá bem? É, o meu amigo, o gremista, o Robson, gremista, né? Poder ver uma cadeira de roda, eu acho que tá na mão. Mas qualquer coisa, tem uma outra na mão, hein? Tem uma outra na mão, hein? Deixa eu ver quem tá ouvindo aqui também, os amigos da PAI. Alô, amigos da PAI. Tá, o meu amigo Luiz Macuarino. Fala aí, Luiz.
1: E meu amigo Latino, tá bem, mas tem uma música aí. Uma música gaúcha aí. Do João Correia.
0: João Correia.
1: João Correia. Amigo Leandro. João Correia. João Correia.
0: Já tocamos uma do João Correia também, tá bem, Luiz? Um abraço pra ti, muito obrigado pela audiência. Né? O Telmo me mandou aqui a colheita de bergamota, né, meu amigo Telmo? Um abraço, Thelma, e obrigado pela audiência. Mandou aqui, ó. Boa noite, Laudelino. Depois de 2 anos, sai a primeira colheita de pocã aqui no nosso pátio na cidade. Dá um abraço aí, parabéns aí pela colheita de pocã, viu, Thelma? Obrigado aí pela audiência, Thelma. Meu cunhado Dirceu e minha mana Ivanir, também ouvindo a gente lá na Ildebrando, na Ângelo dos Santos. Grande abraço, obrigado pela audiência, mana Ivanir. E o cunhado Dirceu ligadinhos na programação também. 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Tchê, vamos ouvir essa música linda aí do Leonir, né? Gravado pelos Monarcas. Aí, compadre Erley Ramos e a comadre Edilene lá em Garrucho. Olha aí, que linda música dos Monarcas, ó. Né?

Então vamos dando continuidade, já quase arrematando o nosso programa, e cada dia é um privilégio poder preparar para vocês as músicas que tocamos aqui na programação. Ô, compadre Ney, olha, não deu de casa em Itapera, viu? Compadre Ney tá escutando a gente, né? Essas é das antigas, né? Os Monarcas, Noite da Despedida do Leonir, né? E dos irmãos Bertucci, com os Bertucci, Chorando de Amor. O Jorge Sauer, Jorginho Sauer, estava de aniversário ontem, né, Tia Flor? Então, os parabéns, muita saúde, muita luz, muita paz, muita alegria pro Jorginho Sauer, que é esposo da minha amiga, professora Valéria. É, então, ele é genro da Tia Flori, então os parabéns aí da professora Valéria. É, enfim, toda a família, em especial da Tia Flori, que fez lembrar ali do aniversário da professora, do Jorginho Sauer, né? Aquele abraço do nosso programa. A Maristela tá escutando na Tristão. Maristela, Aldomira, Marisa e a Margarete ouvindo a gente, né? Muito obrigado sempre aí pela audiência. Bueno, eu tenho uma utilidade pública, Moisés, por gentileza. Uma utilidade pública. Convite para a missa de sétimo dia de falecimento. Com profundidade, fé e saudade, convidamos familiares e amigos para a missa de sétimo dia de... Deixa eu abrir aqui. De Euclides Alfonso Dornelles. Euclides Alfonso Dornelles. Missa de sétimo dia em intenção à alma daquele que tanto amamos. A missa dia 9. Dia 9, portanto, amanhã, às 19 horas, na paróquia São Francisco de Borja. A sua presença será um gesto de fé, amor e solidariedade. Desde já, nossa gratidão.

Bueno, bueno, bueno. Daniel Raque Gaúcho lá de fora. Bueno, agora tá chegando o pastor José de Moraes com o programa Palavras Amigas. O convite a todos. Eu agradeço a Deus pelo privilégio de ter me encontrado com vocês e com meu colega, meu amigo Moisés Brites, na mesa de som e áudio. Então, um novo encontro amanhã, neste mesmo horário, às 18 horas.

Olá, amigos. Olá, você que está ligado com a gente aqui através da sua Rádio Cultura. Muito boa noite. Eu, José Moraes, estou chegando para mais um programa Palavras Amigas. Que Deus abençoe a todos vocês que estão ligadinhos conosco nesta noite de segunda-feira. Segunda-feira, mais uma semana aí que se iniciou. E que essa semana seja realmente repleta de grandes realizações, de muita bênção, de muita energia positiva, que você possa sentir-se agraciado, fortalecido com as dádivas preciosas do Criador. Meu abraço, meu carinho a todos quantos estão ligadinhos conosco nesta noite, depois do meu amigo Laudelino, que esteve comunicando com vocês aí na grande tarde ou nas grandes tardes São Borgense, com seu programa Líder em Audiência. Estamos chegando agora para aquele momento de reflexão, aquele momento em que corações angustiados, tristes, atribulados são confortados através do momento de reflexão da poderosa corrente do pensamento positivo. Aquele momento aguardado, esperado por católicos, espíritas, evangélicos, livres pensadores, pessoas de todas as religiões que fazem deste momento o seu momento maior. Momento para dar aquela parada, aquela pausa, né, na chamada correria do dia a dia. E aí, realmente tirar aquele momento para nos conectar com os céus através do momento de reflexão, momento de adoração ao Pai das Luzes. Meu abraço, meu carinho a todos vocês que estiveram conosco neste final de semana, pessoal que esteve na sexta-feira, pessoal que esteve no domingo, pessoal que esteve participando dos nossos momentos ali na nossa sede, no nosso santuário, que está bem em frente à praça da antiga Estação Férrea. Ali está localizado o Santuário Bom Jesus dos Milagres, onde a gente está ali. Eu particularmente estou ali sempre na sexta-feira, o chamado dia do meu plantão, onde pela parte da manhã das 9 às 11 eu atendo individualmente. E a gente faz aquelas orações, aquelas intercessões direcionadas exatamente àquela batalha, aquele problema que a pessoa está enfrentando. Às vezes um problema no casamento, às vezes um problema na vida profissional, tudo dando errado, né? Como é triste, como é lamentável quando a gente vê pessoas, como tem chegado ali toda semana, chega gente ali que a gente fica pensando como é que elas conseguem realmente ainda estar em pé. Porque as batalhas, lutas que muitas pessoas que chegam ali, é realmente algo assustador, né? E a gente sabe que muitas e muitas pessoas não têm aquela chamada estrutura para suportar determinadas batalhas espirituais. E evidentemente que algumas acabam ficando pelo caminho, algumas acabam desistindo da batalha, da luta, e isso é lamentável, né? Mas somos gratos a Deus por tantas e tantas pessoas que têm chegado ali com aquele ânimo lá embaixo, né? Algumas que têm dito assim já de cara, como se diz no termo popular: olha, eu estou aqui para a última tentativa. Se a coisa não der certo, eu já estou realmente entregando os pontos. Já estou cansado, já estou cansada de tantas batalhas, de tantas lutas, e não estou conseguindo chegar a lugar algum. Isso realmente é lamentável, né? As pessoas que se encontram numa situação assim. E infelizmente não é uma, não é duas, são muitas as pessoas que chegam assim. Mas somos gratos a Deus porque o Senhor sempre tem realmente a chamada palavra final. Eu sempre costumo dizer que quando o ser humano coloca o ponto final, Deus vem e coloca vírgula, não para dar aquela continuação de sofrimento, de angústia, de desespero, de sofrimento, mas uma vida plena, uma vida realmente iluminada,
e agraciada através do poder espiritual. Então, nesse final de semana, por exemplo, foi tremendo, né? A gente viu tantas pessoas que realmente foram confortadas ali pela parte da manhã, pessoas que chegaram ali. É aquilo que eu tenho dito sempre, tem gente que chega ali que a gente tem que dar um tempo, né? Porque a pessoa está realmente com o ânimo lá embaixo. Pessoas que chegam e começam a chorar desesperadamente e não conseguem nem sequer falar aquilo que estão passando, aquilo que estão enfrentando. A gente tem que dar aquela chamada, aquele chamado momento, né? Para que a pessoa venha se recompor e depois possa realmente desabafar. E como é bom a pessoa poder desabafar. Hoje em dia, um dos grandes problemas que assolam a humanidade é exatamente isso, as pessoas que não têm com quem desabafar. E é claro que a gente sabe que hoje em dia isso é muito, muito complicado, né? Porque hoje em dia, infelizmente, tem pessoas que acabam desabafando para pessoas erradas, para pessoas que em vez de ajudar, sai falando para todo mundo ali. Cada pessoa que chega ali, aquilo ali é como se fosse um confessionário, né? A pessoa vai confessar, vai dizer aquilo ali e fica só entre a gente, a pessoa e Deus, né? Para que a gente possa clamar, para que a gente possa levantar aquele clamor direcionado exatamente com respeito àquela batalha, aquele problema que a pessoa está enfrentando. De igual modo, as pessoas que a gente atende também via a Facebook, pessoas que a gente atende via WhatsApp, no Instagram, que são tantas pessoas, pessoas de longe, pessoas de outros estados, né? Aquilo que eu tenho dito, por onde eu já passei, já fui em algumas cidades, por onde já andei, alguns estados, sempre eu costumo trabalhar com o chamado atendimento individual. E hoje em dia, com essa facilidade que a gente tem através das redes sociais, a gente consegue realmente ir muito mais longe, né? As pessoas, elas podem conversar com a gente, pessoas que a gente nem conhece pessoalmente, mas que a gente acaba se tornando um amigo, realmente um amigo, uma amizade linda, maravilhosa, que a gente acaba fazendo hoje em dia através das redes sociais. E não é só aquele amigo que aparece ali na tela do celular. Tem pessoas, por exemplo, que têm tantos e tantos amigos, mas muitas e muitas vezes ele nem sabe quem é, nunca parou para dar uma atenção, para chamar realmente de amigo. A gente tem que realmente ter aquela atenção com a pessoa. Não adianta simplesmente ter ali na tela do celular muitos e muitos amigos, mas você nunca troca uma ideia, nunca conversa com ele. Que amigo é esse, né? O amigo é aquele amigo que te dá bom dia, aquele amigo que te manda uma mensagem de otimismo, quer saber como é que você está, aquela coisa toda. É claro que a gente não pode, evidentemente, conversar com todos os amigos que a gente tem nas redes sociais, mas pelo menos, aleatoriamente, a gente consegue fazer ali uma análise, quem a gente falou por último, e aí vai reciclando de novo, vai começando a fazer aquela reciclagem, a gente consegue, mesmo aleatoriamente, falar com cada uma dessas pessoas, mandando nem que seja uma mensagem de otimismo, uma palavra amiga, para que essas pessoas possam se fortalecerem na graça e no poder do Cristo, Filho de Deus. DDD 54, número 9. 99925627, este é o meu WhatsApp para você mandar aí a tua mensagem, o teu recado, e a gente, é claro, vai incluir todos vocês no grande momento de fé e devoção através do rádio, para que Deus venha te abençoar rica e abundantemente. Vamos ouvir uma canção, daqui a pouco eu volto.

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Muito bem, estamos de volta com o seu programa Palavras Amigas e eu quero lembrá-los que amanhã, gente, amanhã é terça-feira, é dia, é noite, que estaremos lá na Associação da Vila Goulart, horário das 19h30, para aquele grande momento de fé e devoção. E é claro, você é o meu convidado especial para participar, receber as bênçãos de Deus na sua vida. Amanhã, terça-feira, portanto, lá na Associação da Vila Goulart. Também amanhã à noite, às 19h30, lá na Vila Arneldo Mater, na Demetrio Ribeiro 801, também outro grande encontro de fé com o pastor João Ori. Você é o meu convidado especial para participar. A Denise Machado, que está sempre na escuta, meu abraço, meu carinho, está ligada com a gente, bem ligada aqui através da Maior, da 1260, a sua Rádio Cultura. Quem mais que mandou mensagem aqui? Boa noite, peço uma oração para mim e para a Sônia. Vamos orar aí por esse pessoal que está mandando mensagem, pedindo oração. Tem a dona Clotilde também, que está pedindo oração por toda a família. A Jandira Pereira também, o Paulo Augusto, o José Carlos Trindade também está pedindo oração. Vamos orar para esse pessoal aí, pedir que Deus venha abençoá-los rica e abundantemente. Tem aqui também a Paula Rodrigues, está pedindo oração pelo esposo, o Jaime. Também tem aqui a Neide de Lima, está pedindo oração por toda a família. Vamos pedir aí em seguidinha que Deus abençoe essas vidas poderosamente. Não esqueça então amanhã, lá na Associação da Vila Goulart, horário das 19h30, você é o meu convidado especial para participar. Deus tem bênçãos para cada um de vocês. Vamos ouvir só uma partezinha de outro louvor aí, depois eu já volto para formar junto a poderosa corrente do pensamento positivo.

parabéns, está chegando o momento de nós formarmos a poderosa corrente do pensamento positivo. Este é um momento aguardado por tantas e tantas pessoas. Estava olhando aqui a mensagem de uma pessoa que me mandou aqui e passando por uma situação bastante delicada, né? Mas vamos crer, vamos confiar que Deus pode reconstruir, sim, o teu matrimônio e quebrar esses problemas, essas maldições que estão aí gerando todos esses problemas na tua vida sentimental. Creia, acredite, porque aquilo que é impossível aos nossos, às nossas forças, nossas atitudes, e muitas vezes a gente tem e tal, e parece que não dá certo, Deus, ele sempre tem uma saída, ele sempre tem um jeito. Desliguem-se completamente de todo negativismo, pense positivamente em Deus, está formada a corrente do pensamento positivo. Pai Santo, Pai Eterno, Pai Bendito, eu te apresento cada uma dessas vidas que estão ligadas comigo nesta noite. Eu te apresento cada uma dessas pessoas que os seus nomes estão aqui na tela do meu celular. Haja bênção, haja proteção, haja vitória, manda embora esses males. E esta pessoa que está com esse problema no seu casamento, haja uma saída, haja uma solução, para a honra e para a glória do teu santo nome, que assim seja, e graças a Deus. Muito bem, meus queridos, estamos colocando aqui um ponto final no nosso programa, a gente retorna amanhã quando forem 20 horas, e você pode continuar interagindo comigo agora através do meu WhatsApp, como também através do meu Instagram. Grande abraço, beijo no seu coração e até amanhã, querendo Deus. Tchau, tchau.

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1: Boa noite.
2: Boa noite para você que nos acompanha em todo o país.
1: Segunda-feira, 8 de junho de 2026.
2: Vamos ao destaque do dia, meio ambiente.
1: BNDES nega mais de R$1 bilhão em crédito para produtores rurais que desmataram.
2: Polícia Rodoviária Federal apreende mais de 300 toneladas de ouro extraídas ilegalmente da Amazônia e inutiliza equipamentos do garimpo.
1: O governo do Brasil lança campanha para triplicar a quantidade de materiais reciclados no país.
2: Você vai ouvir também assistência social e combate à fome.
1: Como programas sociais como Bolsa Família e o benefício de prestação continuada ajudaram a retirar 26 milhões de pessoas da insegurança alimentar.
2: E vamos falar também do seguro defeso, que desde novembro do ano passado já foi pago a 745 mil pescadores artesanais. Natália Koslip.
3: Os estados do Maranhão, Pará, Bahia, Amazonas e Piauí concentram quase 80% do total de requerimentos do seguro defeso.
1: E ainda dá tempo de fazer a inscrição para o Exame Nacional do Ensino Médio, o Enem.
2: O prazo foi prorrogado para o dia 12.
1: Estudantes de escolas públicas e que recebem o pé de meia têm a inscrição pré-preenchida, mas precisam fazer a confirmação na página do participante.
2: Hoje, na apresentação da Voz do Brasil, Mariana Jungmann e Luciano Seixas.
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2: Dia 5 de junho foi celebrado o Dia Mundial do Meio Ambiente.
1: O Brasil vem reduzindo o desmatamento em todos os biomas nos últimos 3 anos.
2: Parte do resultado foi alcançado com uma cooperação internacional que resultou na retomada do Fundo Amazônia com a participação de 9 países financiadores.
1: Para reforçar o debate sobre a pauta ambiental, até a próxima quinta-feira acontece a Semana Nacional do Meio Ambiente, realizada aqui em Brasília.
2: Hoje, na abertura do evento, autoridades discutiram a importância do Fundo Amazônia e os avanços no Brasil na conservação da floresta.
4: Criado em 2008, o Fundo Amazônia é hoje um dos principais mecanismos de financiamento para ações de proteção e desenvolvimento sustentável na Amazônia, maior floresta tropical do mundo. Além da Noruega, pioneira na contribuição ao fundo, são doadores a Alemanha, Estados Unidos, Irlanda, Japão, Reino Unido, Dinamarca e Suíça. Segundo dados do Banco Nacional de Desenvolvimento Econômico e Social, BNDES, responsável por gerir o fundo. Em 18 anos de existência, mais de R$5 bilhões foram investidos em 153 projetos. As ações envolvem comunidades tradicionais, povos indígenas, agricultores familiares e outras comunidades que atuam na proteção e no desenvolvimento sustentável da Amazônia Legal. Só nos últimos 3 anos, a média de investimentos subiu para mais de R$1 bilhão, como destaca a diretora socioambiental do BNDES, Tereza Campelo.
5: O que nós fizemos ao longo desses 3 anos e meio é absolutamente diferenciado com relação ao que nós conseguimos fazer na história. É um dado muito representativo de tudo que a gente vem fazendo na área de floresta, na área de biodiversidade, de desenvolvimento sustentável.
4: Para o ministro do Meio Ambiente, João Paulo Capobianco, os números são resultado de um trabalho conjunto do governo do Brasil para fortalecer a conservação da floresta e o desenvolvimento sustentável na região.
6: É uma opção que o Brasil fez por, de fato, transformar a sua economia, encontrar uma rota própria de descarbonização, e tudo isso aconteceu com os desmatamentos registrando os menores índices da história, com o restauro florestal registrando os maiores índices da história, com a redução de incêndios com os maiores índices da história.
4: Os resultados e experiências de projetos apoiados pelo Fundo Amazônia são parte da exposição Afluentes, Caminhos e Histórias do Fundo Amazônia, que está em cartaz na Biblioteca Nacional de Brasília. A visitação é gratuita e segue até 12 de junho. Reportagem Gabriel Ela Noronha.
1: Todos os dias, toneladas de materiais recicláveis são descartadas no Brasil, mas boa parte desse lixo ainda acaba no lugar errado.
2: Para mudar essa realidade, o governo do Brasil lançou uma campanha nacional para incentivar a separação correta dos resíduos dentro de casa.
1: A meta é triplicar os índices de reciclagem no país, que hoje giram entre 8% e 9%.
7: A reciclagem começa dentro de casa. um gesto simples capaz de transformar resíduos em renda, inclusão social e preservação ambiental. E apesar dos avanços, o Brasil ainda recicla pouco. Ao todo, são 80 milhões de toneladas de lixo reciclados por ano, cerca de 382 quilos por brasileiro. Os serviços públicos recuperam apenas 4%, enquanto o índice chega a 8% quando se contabiliza o trabalho essencial dos catadores autônomos. O secretário-executivo da Secretaria-Geral da Presidência da República, Ari Moraes, defende que quando o lixo é separado corretamente, todos ganham.
8: Então tem estudos que dizem que o material que chega misturado, principalmente material orgânico com material seco na cooperativa, né, vai ter que separar, que depois vai virar rejeito, porque ele não fica comerciável, não fica economicamente viável. Então ele perde 2, 3 dias de trabalho da sua vida. Então, para os catadores, para a geração de renda para eles, é fundamental que o material seja segregado corretamente na fonte, já na sua casa, na sua empresa, para que possa chegar um material mais limpo e de melhor qualidade.
7: Os desafios são muitos. Resíduos orgânicos misturados aos recicláveis, restos de comida, vidros quebrados e até materiais perfurantes ainda chegam diariamente às cooperativas. Além de reduzir o aproveitamento dos materiais, o descarte incorreto coloca trabalhadores em risco, avalia o gerente operacional de uma empresa de reciclagem em Brasília, Jorge Ribeiro Dias.
9: Porque se o material chega na cooperativa melhor, vai facilitar o trabalho do cooperado e ele vai vender um material de melhor qualidade. Além desse ganho ambiental que tem, ainda vai gerar esse ganho social que rende renda para as pessoas.
7: O governo do Brasil quer triplicar a reciclagem no país e lançou uma campanha nacional para ampliar a conscientização ambiental e fortalecer o trabalho das cooperativas.
10: O resíduo que você separa vira renda nas mãos de quem recebe. Valorize e respeite as catadoras e catadores. O descarte correto pode começar com você.
7: A orientação é simples. Papéis, plásticos, metais e vidros devem ser separados dos resíduos orgânicos. Reportagem Pablo Mundim.
2: Desde 2023, o BNDES, Banco Nacional de Desenvolvimento Econômico e Social, recebeu mais de 500 mil pedidos de crédito rural de produtores do agronegócio.
11: Mas em 1% deles, as propriedades em questão tinham sido apontadas em indícios de desmatamento ilegal pelo MAP Biomas, um sistema de monitoramento colaborativo da vegetação nativa em todo o país.
2: Nesses casos, para evitar o fomento a quem prejudica o meio ambiente, os pedidos foram negados pelo banco.
12: O BNDES, Banco Nacional de Desenvolvimento Econômico e Social, rejeitou mais de 1 bilhão e 100 milhões de reais em pedidos de financiamento feitos por produtores rurais que tinham propriedades com indícios de desmatamento ilegal nos últimos 3 anos. O monitoramento de propriedades rurais é feito em parceria com o MAP Biomas, uma rede colaborativa de organizações não governamentais, universidades e empresas de tecnologia que monitora os biomas brasileiros via satélite. O objetivo desse trabalho em conjunto é evitar a concessão de financiamentos a quem pratica o desmatamento ilegal. O chefe do Departamento de Acompanhamento e Prevenção de Inconformidades do Banco, Rafael Santelli, explica que o BNDES é um grande parceiro do agronegócio e valoriza a produção sustentável e ética no campo brasileiro. Mas o banco, de acordo com Santelli, não é complacente com o agro que destrói o meio ambiente.
13: O BNDES é uma das maiores instituições apoiadoras do setor agropecuário, sem dúvida alguma. Mas é claro, o agronegócio sustentável. Está dentro da estratégia do banco apoiar a agricultura sustentável, preservação das florestas, transição justa para uma economia neutra em carbono. E a gente vem buscando apoiar os produtores que têm boas práticas de manejo, de sustentabilidade, agricultores inovadores. Então a gente vem buscando apoiar essas boas práticas no setor agropecuário, assim como nos demais setores da economia também.
12: O Norte e o Nordeste foram as regiões que tiveram o maior percentual de financiamentos evitados pelo BNDES por conta de indícios de desmatamento ilegal. 1,7% dos 6 bilhões de reais em financiamentos solicitados na região Norte e 1,7% dos quase 8 bilhões de reais da região Nordeste. Reportagem André de Barros Lima.
11: E a Polícia Rodoviária Federal também aproveitou a Semana do Meio Ambiente para divulgar números recordes de combate aos crimes ambientais em todo o Brasil, especialmente na Amazônia Legal.
2: Desde 2023, quando foi lançado o Plano Amazônia Segurança e Soberania, também conhecido como Plano AMAS, foram apreendidos 300 quilos de ouro nos 9 estados da Amazônia Legal.
11: A PRF também atuou contra o tráfico de drogas na região, com a apreensão de 107 toneladas de maconha e 32 de cocaína, além de armas e munições.
2: O prejuízo ao crime organizado inclui a inutilização de equipamentos utilizados no garimpo ilegal, como balsas, motores, tratores, escavadeiras, caminhões e até aviões e helicópteros.
11: Mais de 14 bilhões de reais foram anunciados hoje para fortalecer a agropecuária pelo programa Move Agricultura.
2: O valor vai ser investido em crédito para aquisição de tratores, colheitadeiras, plantadeiras e outros equipamentos para o campo.
11: O anúncio foi feito durante uma feira de tecnologia agrícola no município de Luiz Eduardo Magalhães, na Bahia.
2: O vice-presidente Geraldo Alckmin também anunciou o financiamento de 21 bilhões de reais para a renovação de frota de caminhões que deve atender as demandas logísticas do agronegócio.
14: Estão liberados 14 bilhões de reais para financiamento de tratores, implementos agrícolas, um ano de carência, 5 anos para pagar, juros em torno de 9% ao ano. A segunda boa notícia é o Move Caminhões, são 21,1 bilhões de crédito, 2 bilhões para ônibus, renovação de frota, melhora a logística, melhora a produtividade, melhora o meio ambiente, segurança automotiva para ajudar a mecanização da nossa agricultura.
11: Estudante do ensino médio e ainda não fez a sua inscrição para o Enem, atenção!
2: O Ministério da Educação ampliou o prazo de inscrições para as provas desse ano para até sexta-feira, dia 12.
11: O Exame Nacional do Ensino Médio seleciona estudantes para ingresso nas universidades públicas e privadas e institutos federais de educação superior.
15: A prorrogação foi anunciada pelo Ministério da Educação, MEC, e pelo Instituto Nacional de Estudos e Pesquisas Educacionais, Anísio Teixeira, INDEP. As provas continuam marcadas para os dias 8 e 15 de novembro. Vale ressaltar que ter direito à isenção da taxa não garante a inscrição automática. Quem recebeu a gratuidade teve a justificativa de ausência aceita na edição passada, participa do programa PED-6 ou conclui o ensino médio na rede pública neste ano, também precisa confirmar a participação no sistema. No caso dos estudantes da rede pública, a inscrição foi gerada automaticamente, mas é necessário acessar a plataforma para confirmar os dados, escolher o município de prova, a língua estrangeira e solicitar atendimento especializado, se necessário. Para os candidatos não isentos, a taxa de inscrição é de R$ 85,00 e agora pode ser paga até 17 de junho. O prazo para solicitar atendimento especializado e tratamento por nome social também termina nesta sexta-feira. Quem concluir o ensino médio em 2026 e participa do PED-6 recebe um incentivo adicional de R$ 200,00 desde que esteja presente nos 2 dias de prova. Para conferir todas as regras da edição e se inscrever, acesse enem.inep.gov.br/participante. Dilson Santa Fé, para a Voz do Brasil.
2: O Ministério da Saúde suspendeu temporariamente a aplicação da vacina contra a dengue, desenvolvida pelo Instituto Butantan.
11: Segundo o ministro da Saúde, Alexandre Padilha, a ação foi necessária após o sistema de vigilância registrar 42 reações severas em pessoas que tomaram o imunizante, incluindo 2 mortes.
2: Os casos equivalem a apenas 0,008% do total de 500 mil doses que já tinham sido distribuídas.
11: Mesmo assim, o ministro Alexandre Padilha explicou os objetivos para suspender a aplicação do imunizante.
16: Primeiro é a ação de precaução, que deve sempre guiar quem respeita a vida, quem respeita a ciência, ainda mais quando a gente está falando de vacinação. Segundo, para que Ministério da Saúde, Anvisa, Instituto Butantan aprofundem a investigação, tanto nos 42 casos, buscar fator de risco nessas 42 pessoas, identificar com pessoas que tomaram na mesma época, se tem alguma outra diferença entre essas pessoas, inclusive aprofundar a investigação sobre os 3 casos graves e os 2, em especial, que temos óbitos registrados, onde não existe informações suficientes para estabelecer uma causalidade entre a vacina e esses óbitos.
17: Importante destacar que esse imunizante nacional estava sendo aplicado apenas nas cidades de Botucatu, em São Paulo, Nova Lima, em Minas Gerais, e Maranguape, no Ceará, e ainda na região de Araguaína, em Tocantins.
11: Para quem tomou a vacina nos últimos 21 dias, a orientação do Ministério da Saúde é fazer o acompanhamento em uma unidade de saúde local para observar possíveis reações adversas.
17: E o Ministério da Saúde ampliou a capacidade de atendimento do SUS com a entrega de 300 equipamentos a 185 municípios em todos os estados.
11: A modernização do Sistema Único de Saúde deve diminuir a fila de espera dos atendimentos em todo o país.
17: Os investimentos do novo PAC Saúde chegam a 546 milhões de reais e vão viabilizar 428 mil cirurgias eletivas por ano.
18: O Ministério da Saúde iniciou a segunda etapa da entrega de equipamentos para hospitais públicos e filantrópicos em todo o país. A ação prevê a distribuição de 150 novos combos cirúrgicos e 20 tomógrafos para ampliar os atendimentos especializados no SUS. Com investimento de 546 milhões de reais, os equipamentos devem permitir a realização de cerca de 428 mil cirurgias eletivas por ano. A ação deve reduzir filas e o tempo de espera dos pacientes. Os combos incluem equipamentos para cirurgias gerais e oftalmológicas, utilizados em procedimentos como vasectomia, laqueadura e cirurgia de catarata. Ao todo, 185 municípios vão ser beneficiados. As remessas começaram em fevereiro deste ano e seguem até o fim de junho. Além da entrega dos equipamentos, o Ministério da Saúde também garante instalação, treinamento das equipes e manutenção por 3 anos. A iniciativa faz parte do programa Agora Tem Especialistas e busca ampliar o acesso da população a consultas, exames e cirurgias pelo SUS, especialmente em regiões com menor oferta de atendimento especializado. Lucília Araújo para a Voz do Brasil.
11: Entre 2023 e 2025, o Brasil levou mais de 26 milhões de pessoas para fora da faixa de insegurança alimentar.
17: Isso levou as Nações Unidas a retirarem o país do mapa da fome.
11: O resultado refletiu a adoção de uma série de ações para aumentar a oferta de alimentos e a renda das famílias mais vulneráveis.
19: Moradora do Sol Nascente, região mais pobre do Distrito Federal, Keila de Souza Barbosa tem 7 filhos e está à espera de mais 2. Segundo ela, com crianças ainda muito pequenas, é difícil trabalhar fora. Keila revela que a fome já fez parte da rotina do lar, mas hoje a situação mudou. O sustento vem principalmente do Bolsa Família. O benefício chega a R$ 1.400 por mês.
20: Já passei fome, mas meus filhos, e hoje meus filhos já não passam mais, né? Então, assim, é um benefício que me ajuda muito.
19: O Bolsa Família é uma das ações do Plano Brasil Sem Fome, criado em 2023. A iniciativa reúne o trabalho de 24 ministérios para aumentar a renda, garantir comida saudável e dar proteção social. E é coordenado pelo Ministério do Desenvolvimento e Assistência Social, Família e Combate à Fome. Valéria Buriti, secretária extraordinária de combate à pobreza e à fome, explica que o plano nasceu num momento crítico e foi estruturado como uma das prioridades do governo do Brasil.
0: Era 33 milhões de pessoas passando fome, então a gente conseguiu nesse período controlar a inflação de alimentos, gerar emprego, gerar ocupação e reduzir desigualdades.
19: Entre 2023 e 2025, o Bolsa Família atendeu, em média, 20 milhões e 700 mil famílias por mês. O total de repasses passou de 434 bilhões de reais. O resultado foi reforçado por ações como o programa Gás do Povo, o benefício de prestação continuada e a valorização do salário mínimo. Com isso, a rede de segurança alimentar avançou e a adesão de municípios ao Sistema Nacional saltou de 536 para mais de 2.200 cidades em abril deste ano. Mesmo com a saída do mapa da fome, 6 milhões e 500 mil pessoas ainda enfrentam a fome grave no país. Para mudar essa realidade, a nova etapa do Plano Brasil Sem Fome vai concentrar esforços em territórios onde há maior concentração de domicílios nessa condição. Valéria Buriti traz os detalhes.
0: A gente tem mobilizado os entes federativos para adotarem esses planos, também com estratégias que garantem acesso à água, produção de alimento, abastecimento alimentar. Seja um esforço coletivo, um grande mutirão, para que a gente tenha, de fato, o direito à alimentação é garantido todos os dias para quem vive no Brasil.
19: Com o aumento da renda pelo trabalho, 2 milhões de pessoas deixaram o programa Bolsa Família entre janeiro e outubro do ano passado. Reportagem Luciana Colares de Holanda.
17: E assegurar renda para famílias vulneráveis que vivem da pesca é também o objetivo do Seguro Defeso.
11: Mais de 3 bilhões de reais foram pagos a pescadores artesanais de todo o país desde novembro do ano passado.
21: O seguro-desemprego do pescador artesanal, também conhecido como seguro-defeso, é um benefício que garante renda aos pescadores durante o período em que a atividade é interrompida, para a reprodução das espécies. O valor das parcelas é de um salário mínimo e o tempo do pagamento varia conforme a espécie e a região. Uma ajuda necessária para conseguir manter-se na profissão. No caso da pescadora Sandra Paula Ribeiro, de 41 anos, que exerce a atividade em Santa Catarina.
22: Nesse período que a gente não pode pescar, é uma ajuda para casa, para renda, para ir mantendo as contas em dia. Se a gente não consegue trabalhar nesse período de defeso, a gente vai sobreviver do quê? Então a gente precisa do seguro para isso.
21: Desde novembro do ano passado, 745 mil pescadores artesanais foram beneficiados pelo Seguro Defeso. Ao todo, o Ministério do Trabalho e Emprego já repassou 3 bilhões e 130 milhões de reais a esses profissionais. O diretor do Departamento de Gestão de Benefícios, João Paulo Ferreira Machado, explica que a medida também tem importância ambiental.
23: Para garantir a reprodução das espécies, a continuidade da produtividade, da produção de peixes, o seguro defesa é pago para que o pescador não pesque naquele momento, ele fique impedido de pescar e devido a esse impedimento, ele recebe uma parcela de um salário mínimo para cada mês em que há um impedimento.
21: Os estados do Maranhão, Pará, Bahia, Amazonas e Piauí concentram quase 80% do total de requerimentos do seguro defeso. Um dos beneficiados é o pescador José Leandro Melo, da cidade paraense de Santarém, que exerce a atividade no Rio Tapajós e recebe o seguro há 7 anos.
24: A distância onde vivemos para a cidade são de 6 horas de embarcação, né? Para chegar na cidade para comprar alimentação. Então, esse seguro ele é muito importante. Ele serve para comprar a nossa alimentação, serve para comprar os nossos materiais de pesca, né? E comprar também combustível.
21: Para este ano, o orçamento destinado pelo governo ao seguro defeso é de 7 bilhões e 900 milhões de reais. Para receber o benefício, é preciso fazer o pedido no aplicativo da Carteira de Trabalho Digital ou no portal do Emprega Brasil. Tem direito ao seguro o pescador artesanal que já tenha pelo menos 1 ano de registro, que não tenha qualquer outra fonte de renda e que tenha se dedicado a essa atividade em todos os meses entre os períodos de defeso. Com locução de Natália Koslick, reportagem Márcia Fernandes.
17: CC 67 toneladas de drogas apreendidas, 639 armas retiradas de circulação e mais de 26 mil munições recolhidas.
11: Esses são alguns dos primeiros dados divulgados como resultado do novo programa Brasil contra o Crime Organizado.
17: Apenas 3 semanas após o lançamento da nova estratégia, 473 prisões foram realizadas.
11: O programa prevê ações integradas entre as forças policiais da União, estados e municípios.
17: E essas foram as notícias do Governo do Brasil.
11: A realização da Secretaria de Comunicação Social da Presidência da República.
17: Com produção da Empresa Brasil de Comunicação.
11: E agora com as notícias do Poder Judiciário e do Congresso Nacional. Boa noite.
17: Uma boa noite para você. Até amanhã.
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4: CNJ institui grupo de trabalho para aperfeiçoar sistema remuneratório da magistratura em cumprimento à decisão do Supremo Tribunal Federal.
5: STJ garante isenção de ICMS na compra de veículo por pessoa com visão monocular.
4: Tribunal Superior Eleitoral abre consulta pública para definir modelo da nova urna eletrônica.
5: Boa noite, eu sou Marcela Luiza.
4: E eu sou Walter Lima.
5: Conselho Nacional de Justiça institui grupo de trabalho para aperfeiçoar sistema remuneratório da magistratura em cumprimento à decisão do Supremo Tribunal Federal.
4: A medida integra ações para garantir transparência, uniformidade e controle dos pagamentos realizados no Poder Judiciário. Fernanda Porto.
6: O grupo de trabalho foi instituído pelo presidente do CNJ e STF, ministro Edson Fachin, a fim de realizar estudos para basear

0: apenas um dos olhos tem direito à isenção do ICMS na compra de veículo automotor.
1: Esse entendimento é do STJ. Fátima Uchoa.
2: A segunda turma do STJ rejeitou o recurso do Distrito Federal e manteve decisão que concedeu isenção do ICMS a um motorista com visão monocular. De acordo com o relator ministro Francisco Falcão, a jurisprudência das cortes superiores considera a visão monocular uma deficiência para vários efeitos jurídicos e uma lei de 2021 a classificou como deficiência sensorial do tipo visual para todos os efeitos legais. Assim, segundo o ministro, reconhecer a visão monocular como deficiência para diversos efeitos jurídicos e, simultaneamente, negar tal condição quando se trata de política pública voltada à promoção da mobilidade dessas pessoas implicaria incoerência normativa incompatível com a lógica do sistema jurídico.
0: Tribunal Superior Eleitoral abre consulta pública para definir modelo da nova urna eletrônica para as eleições de 2028.
1: Empresas especialistas poderão apresentar Aliás, empresas e especialistas poderão apresentar sugestões técnicas para aperfeiçoar o equipamento. Fábio Ruas.
3: As contribuições devem ser encaminhadas para o e-mail urna2028@tse.jus.br. As sugestões precisam ter fundamentação técnica com propostas de alteração, inclusão ou substituição dos requisitos previstos nos anexos do edital. O TSE poderá ainda solicitar esclarecimentos complementares às empresas participantes. A consulta pública vai ficar aberta por 21 dias, contados a partir da publicação do edital, e poderá ser prorrogada.
0: Ministério Público Federal entra com ação para que hospital em São Paulo implemente política de cotas na residência médica.
1: A instituição tem desrespeitado diretrizes do Ministério da Saúde, apesar de atuar no SUS e receber benefícios fiscais. Vanessa Pereira.
4: Na ação, o MPF pede que o hospital israelita Albert Einstein, em São Paulo, implemente a política de cotas nos programas de residência médica. Os pedidos incluem a abertura de editais complementares no atual processo seletivo de 2026, com a destinação de vagas para candidatos com deficiência, negros, indígenas, quilombolas e pessoas trans, conforme os percentuais definidos pelas normas vigentes. O MPF ressalta que a aplicação de ações afirmativas nas residências médicas é obrigatória, mesmo em instituições de direito privado. Isso porque tais programas envolvem o treinamento no âmbito do SUS, sendo regulamentados pelo governo federal.
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0: Uma boa noite.
1: E até amanhã.
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6: Está no ar o Jornal do Senado.
7: Eu sou Paula Groba.
8: E eu sou Ricardo Nakaoka.
7: E estes são os destaques de hoje do Jornal do Senado, que começa agora.
8: Congresso analisa medida provisória para conter preço do diesel.
7: Policiais e bombeiros podem receber indenização por atuação na pandemia.
8: Aumento de pena para roubo de combustíveis e menores infratores está na pauta desta semana.
7: Boa noite.
8: Boa noite.
7: Quando o diesel sobe, o impacto é sentido em toda a economia, já que o combustível é essencial para o transporte de cargas e influencia o preço de alimentos, produtos e serviços.
8: E para tentar aliviar essa pressão, o Congresso vai votar uma medida provisória editada pelo governo federal que estabelece condições para produtores e importadores beneficiados ajudarem a reduzir o preço do combustível. Os detalhes com Lana Dias.
9: O subsídio de R$ 1,12 por litro do óleo diesel fica condicionado a critérios, como dedução do valor no preço de venda do combustível e identificação dos descontos equivalentes nas notas fiscais. A fiscalização dos preços será feita pela Agência Nacional do Petróleo, Gás Natural e Biocombustíveis. Para o senador Paulo Paim, do PT do Rio Grande do Sul, a medida foi positiva, especialmente em meio à guerra no Oriente Médio.
10: O governo continua